0: pública de danos dos dois lados do conflito?
1: Nós estamos a assistir a uma certa acomodação das partes a esta dinâmica conflitual, ou seja, uma dinâmica em que os regimes, no regime no caso iraniano e a administração de Trump, vão conseguindo incorporar esta forma de viver, este conflito, e minimizar os efeitos negativos que ele provoca. E desta forma tentar não ceder, para também não surgir como um derrotado em relação às suas opiniões públicas, ou no caso do Irão, à sua comunidade. E é isso a que estamos a assistir. O Trump encontrou uma forma de minimizar os efeitos que este conflito tem, com uma comunicação constante de vai e vem em termos de avançar ou de parar com os ataques, e isto permite-lhe ir controlando o preço da energia ou influenciando o preço da energia. E os iranianos já compreenderam que a questão do Estreito de Hormuz se tornou uma arma de utilização ao contrário do seu programa nuclear.
0: E já esta noite as agências internacionais de informação dão conta de novos ataques norte-americanos contra o Irão. Ardeu durante cerca de uma hora. Dois armazéns foram consumidos pelas chamas esta noite na zona industrial de Camarate, no concelho de Loures, distrito de Lisboa. O fumo perto do aeroporto ainda assustou, mas os bombeiros conseguiram resolver a situação rapidamente, como conta Luís Martins, comandante dos bombeiros de Camarate.
2: Não há feridos nenhums. Neste momento já estamos em fase de rescaldo. Aquilo que ardeu foram duas fachadas de dois armazéns contínuos. Duas perdas de duas viaturas, uma total e uma parcial. De resto são resíduos de paletes, de plástico como de madeira. São as únicas coisas que realmente arderam.
3: E este armazém estava a funcionar? Tinha alguém?
2: Não, neste momento não estava a laborar, simplesmente estavam só com os materiais. Não ficou atingido a parte do interior, foi só fachada e a parte da cobertura. De resto foi tudo com a rápida eficácia dos bombeiros que conseguiu-se então resolver este incêndio. Poderia ser um incêndio complicado.
0: Os bombeiros conseguiram rapidamente resolver esta situação na chamada zona industrial de Camarate. O canoísta Fernando Pimenta conquistou a segunda medalha de ouro na Taça do Mundo de Montreal, no Canadá, ao vencer este domingo a prova de K1 5000. O Fernando Pimenta já tinha vencido a prova de K1 1000. A seleção portuguesa garantiu ainda mais uma medalha com a prata na embarcação de K4 500. Os mais de 6 milhões e 500 mil espectadores que estiveram nos estádios nos Jogos do Mundial deste ano, entre os Estados Unidos, México e Canadá, já superaram a assistência conjunta das duas edições anteriores, ou seja, 2018 e 2022, na Rússia e no Qatar. A quatro encontros do final da competição, cuja final está agendada para o próximo dia 19, as 100 partidas disputadas nas últimas quatro semanas registaram maior afluência nas bancadas do que as 128 disputadas em conjunto nos dois torneios anteriores.
4: Edição do jornalista Alexandre David. 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

No reinício da viagem desta nossa alma lusa, Cláudia Duarte, Pedro Lisboa e Fred Martins. Alma Lusa viaja todas as semanas, de domingo para segunda, depois das notícias da meia-noite. 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Emissão de Edgar Canelas. Se quiser enviar os seus recados, pode fazê-lo por correio eletrónico para este endereço alma.lusa@rtp.pt.

como a nossa alma lusa gosta de abrir sempre que lhe apetece o seu álbum de história de família. Diogo Aranha, Maria da Fé, Vicente da Câmara, Mariana Silva e Tristão da Silva.

Nos últimos minutos, a nossa alma lusa deixou-se abraçar por Ana Margarida Prado, Maria Mendes e Ivan Lins, com o trio de Bernardo Sassetti. Voltamos a navegar por este mar de fados e outras grandes músicas na próxima semana, de domingo para segunda, aqui na Rádio Pública. 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Se quiser contactar-me, pode fazê-lo para este endereço eletrónico, alma.lusa@rtp.pt. Então, uma boa semana e bons fados.

0: 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Duas horas no continente e na Madeira. Uma hora nos Açores. Edição do jornalista Pedro Guilherme.
1: As Forças Armadas norte-americanas dizem ter feito novos ataques contra o Irão para impedir Teherão de atacar navios no Estreito de Hormuz. Segundo uma publicação do Comando dos Estados Unidos para o Médio Oriente, nas redes sociais, os ataques ocorreram por volta das 10 da noite, hora de Lisboa. Irão e Estados Unidos têm versões diferentes sobre o que se passa no Estreito de Hormuz. Teherão continua a dizer que a passagem está fechada e que não passa nenhum navio, enquanto que Washington garante que o Estreito de Hormuz está aberto e com passagem para quase toda a gente. O comentador de Assuntos Internacionais Nacionais da Antena 1, Filipe Vasconcelos Romão, vê nisto uma tentativa de gestão de danos nos dois lados do conflito.
2: Nós estamos a assistir a uma certa acomodação das partes a esta dinâmica conflitual, ou seja, uma dinâmica em que os regimes, no regime, no caso iraniano e a administração de Trump, vão conseguindo incorporar esta forma de viver, este conflito, e minimizar os efeitos negativos que ele provoca. E desta forma tentar não ceder para também não surgir como um derrotado em relação às suas opiniões públicas, ou no caso do Irão, à sua comunidade. E é isso que estamos a assistir. O Trump encontrou uma forma de minimizar os efeitos que este conflito tem uma comunicação constante de vai e vem em termos de avançar ou de parar com os ataques, e isto permite-lhe ir controlando o preço da energia ou influenciando o preço da energia, e os iranianos já compreenderam que a questão do Estreito de Hormuz se tornou uma arma de utilização ao contrário do seu programa nuclear.
1: À leitura do comentador de Assuntos Internacionais da Antena 1, Filipe Vasconcelos Romão, estes ataques ocorrem depois do secretário-geral das Nações Unidas ter apelado este domingo aos Estados Unidos e ao Irão para travarem a escalada militar no Golfo Pérsico e retomarem urgentemente as negociações. Em comunicado, António Guterres está preocupado com a forte escalada e a retoma dos confrontos militares nesta região do Médio Oriente. Depois de mais de um fim de semana de confrontos, o preço do petróleo começa a semana a negociar em alta. O barril de Brent registra uma subida de 3% para 78 dólares, ainda assim abaixo dos quase 90 dólares registados em junho, antes do anúncio do memorando de entendimento entre os Estados Unidos e o Irão. Quanto aos combustíveis em Portugal, o gasóleo sobe esta semana 7 cêntimos e a gasolina 2 cêntimos por litro. O ministro da Administração Interna nega quaisquer favorecimentos nos contratos com a Polícia Judiciária. Luís Neves deu este domingo três entrevistas sobre a polémica contratação de um amigo que trabalhou para a PJ. Segundo o jornal Nascer do Sol, o ministro contratou a título pessoal um empreiteiro que fez várias obras ao serviço da Polícia Judiciária quando Luís Neves era diretor nacional da PJ. A polémica está relacionada com uma casa em Otmira que Luís Neves comprou em 2024 e onde o empreiteiro terá sido convidado a fazer pequenas obras sem que tivesse existido qualquer contrato. Terão sido pagos 5 mil euros para pequenas despesas e fundo de maneio. Numa das entrevistas, neste caso na CNN, Luís Neves diz que revelará as faturas, se entender que é necessário, e frisa que não favoreceu ninguém.
3: O que conta aqui e o que eu quero deixar muito bem expresso é que não há favorecimento nenhum, não há favorecimento nenhum. Há todo um passado que é escrutinado desta pessoa.
4: Muito bem.
3: Entrou a documentação toda, portanto, é disto que nós estamos a falar.
4: Irá mostrá-las essas faturas fisicamente?
3: Sim, sem problema nenhum.
4: É?
3: Com toda a tranquilidade, o que está lá são assuntos absolutamente banais.
4: E quando é que poderá apresentar essas faturas?
3: Logo que as tenha, e se entender que ainda é necessário, apresentarei as faturas.
1: Esclarecimentos do ministro da Administração Interna, Luís Neves. Dois armazéns foram consumidos pelas chamas esta noite na zona industrial de Camarate, no concelho de Loures. O fumo, perto do aeroporto de Lisboa, ainda assustou, mas os bombeiros conseguiram resolver a situação rapidamente. O comandante dos bombeiros de Camarate, Luís Martins, explica que existe a suspeita de fogo posto.
5: Nós já acionamos todos os mecanismos, toda a gente para vir para aqui, porque realmente é estranho uma hora destas e principalmente o incêndio desta natureza. Por isso é importante que a Polícia de Segurança Pública, juntamente com a Polícia Judiciária, venham para o local para identificar o tipo de incêndio que é. Ao longo destas semanas é muito estranho, a temperatura está a nosso favor, não está temperaturas altas nem nada, por isso é muito estranho a origem.
1: declarações do comandante dos bombeiros de Camarate, Luís Martins, sobre o incêndio deste domingo na zona industrial de Camarate, no concelho de Loures. No local estiveram mais de 60 operacionais, acompanhados por 19 viaturas. Portugal envia mais logo 8 toneladas de medicamentos para a Venezuela, com o objetivo de apoiar a resposta à emergência humanitária provocada pelos dois terremotos do mês passado. É o resultado de um apelo feito às empresas do setor farmacêutico para que verificassem a possibilidade de doarem medicamentos. Os fármacos vão sair de Portugal durante a manhã num avião da TAP. Vão ser depois entregues ao Ministério da Saúde da Venezuela. O duplo sismo de há quase 3 semanas fez mais de 4 mil mortos, entre os quais 114 portugueses e lusodescendentes. Cerca de 50 continuam desaparecidos, segundo a última atualização do Ministério Português dos Negócios Estrangeiros.
0: Edição do jornalista Pedro Guilherme. 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
2: Temos hoje uma emissão praticamente preenchida com uma entrevista à autora de O Símio Arrogante, o mito do excepcionalismo humano e o porquê da sua importância. Um dos livros do ano de 2025 para o New York Times. Christine Webb, primatóloga da Universidade de Nova York, falou Visão Global sobre este seu livro monumental, no qual põe a nu a nossa atual arrogância, especialmente nas sociedades ocidentais e industrializadas, na forma como nos relacionamos com o mundo natural à nossa volta. Mas abrimos com uma conversa com o correspondente da Antena 1 na Turquia, José Pedro Tavares, sobre a Cimeira da NATO, que se realizou em Ankara. Bem-vindos.

0: Os líderes dos países membros da NATO reuniram-se esta semana em Ankara para a cimeira anual da organização. O secretário-geral da Aliança, Mark Rutte, disse antes do encontro que ele seria o início da chamada NATO 3.0, seria o início de uma revolução da indústria de defesa da Aliança. Ponto-chave nesta cimeira era os países entenderem-se para aumentarem ainda mais a produção industrial na área da defesa, dentro da NATO. A Europa e o Canadá têm vindo a gastar mais. Gastaram mais 250 mil milhões de dólares na área da defesa nos últimos dois anos. Mas Donald Trump quer mais e Mark Rutte falou nisso como prioridade, até para manter os Estados Unidos envolvidos na aliança. José Pedro Tavares, correspondente da Antena 1 na Turquia, boa tarde. Acompanhaste aí atentamente esta cimeira. Como é que parece que ela correu deste ponto de vista do compromisso dos países membros com dedicarem mais e mais dinheiro às despesas com segurança e defesa?
1: Olá, bom dia, boa tarde a todos. Eu penso que o objetivo da cimeira foi cumprido, que é precisamente essa transformação da Aliança Atlântica de uma estrutura claramente dominada pelos Estados Unidos e financiada pelos Estados Unidos para uma outra completamente diferente no futuro, a tal NATO 3.0, que terá que ser financiada, terá que ser comandada e terá que ser coordenada pelos parceiros europeus, porque os Estados Unidos, Donald Trump, foi claro, vai retirar tropas da Europa, vai retirar ativos militares da Europa, vai deixar de pagar e quer que os parceiros europeus substituam os Estados Unidos nesse papel para que a Aliança Atlântica continue a sobreviver.
0: José Pedro, tem insistido que os membros europeus da NATO têm feito esforços importantes para assumirem mais responsabilidades dentro da Aliança pela sua própria defesa. Foram lançados vários projetos europeus pela Saab, pela Airbus, e de resto, novas iniciativas foram apresentadas agora em Ankara.
1: Muitas iniciativas, muitos novos projetos, muitos anúncios, foi esse de facto o tom desta cimeira, uma demonstração por parte de Mark Rutte e também de muitos países europeus que a Europa está pronta a assumir este papel. Aviões de transporte de tropas de fabrico europeu, da Airbus, aviões de vigilância para substituir os velhos AWACS americanos de fabrico também europeu da Saab, projetos de compra de drones, neste caso drones Triton americanos, muitos novos projetos de facto participados por muitos países. Há um ano atrás, na Cimeira de Haia, os países europeus aliados da NATO e o Canadá já se tinham comprometido a atingir em 2035 os 5% do PIB em gastos militares. Mark Rutte anunciou em Ankara esta semana que a generalidade deles já estava a gastar 4% do PIB. Portugal ainda não, mas ainda assim Portugal atingiu, e isso foi uma dos grandes trunfos ou dos grandes anúncios do Primeiro-Ministro Luís Montenegro, que também aqui esteve, juntamente com o Ministro da Defesa e o Ministro dos Negócios Estrangeiros. Portugal atingiu em 2025 2% do PIB em gastos militares. Isto é 6,1 mil milhões de dólares, de euros, aliás. Portugal nunca tinha atingido este patamar em despesas militares, em gastos militares, em gastos na defesa, e o Primeiro-Ministro repetiu que Portugal assume esta tendência e esta necessidade de facto até 2035 atingir os 5%. Aliás, ele prometeu para 2026 provavelmente um valor de cerca de 3,1% do PIB, portanto um salto de quase 1%. De facto, houve uma preocupação nesta cimeira dos países europeus em demonstrarem a Donald Trump que estavam no caminho certo, que assumiam a necessidade de pagar mais, de desenvolver mais armas, de se envolver em mais programas de desenvolvimento militar e defesa, e no final, o comunicado final da cimeira denota isso mesmo, e quer Donald Trump, quer Luís Montenegro, por exemplo, nas suas conferências de imprensa, confirmaram que houve uma concordância, uma sintonia geral à volta da mesa dos 32 países membros da NATO relativamente a essa necessidade, a esta transformação. Ou seja, vamos ter uma NATO com muito menos América e uma NATO com muito mais Europa, sendo que para isso os países europeus têm que fazer um esforço enorme em termos orçamentais e em termos de desenvolvimento de novos clusters de indústria para, de facto, substituir os Estados Unidos, que até agora tem sido quem tem financiado e promovido e liderado esta Aliança Atlântica.
0: E José Pedro, o presidente turco Erdogan teve aquele gesto surpreendente, para dizer o mínimo, de oferecer a cada um dos líderes presentes um revólver personalizado, querendo-lhes dizer, no fundo, com isso, que se a NATO quer gastar mais com material militar, a Turquia

0: da União Europeia têm bloqueado a participação da Turquia em algumas iniciativas de defesa europeia por questões bilaterais, é o caso da Grécia, ou por questões de política e de direitos humanos e de erosão da democracia na Turquia, como era o caso até há pouco tempo da França, que se recusava, por exemplo, a vender armas à Turquia. Ora, isso, tudo isso, pelo menos essa parte política parece ter sido ultrapassada. Aliás, os turcos estão a negociar com os franceses uma possível compra de mísseis de defesa aérea para fortalecer as defesas da Turquia, sobretudo depois daquilo que aconteceu esta primavera com os mísseis iranianos que também foram disparados para espaço aéreo turco. Mas uma mensagem muito importante e forte do presidente Erdogan. Aliás, esta cimeira cimentou a sua posição, consolidou o potencial militar da Turquia no seio da Aliança Atlântica. Como eu disse, a futura NATO vai ser uma NATO com muito mais Europa e, nesse caso, a Europa vai precisar da Turquia para, de facto, executar este papel de liderança e de financiamento da Aliança Atlântica que foi acordado e que irá acontecer nos próximos anos.
1: Mark Rutte tem uma tendência para, digamos, acomodar Donald Trump e relativizar as declarações do presidente americano, mas o certo é que Trump mostrou em Ankara que continua com muitas frustrações, críticas e ameaças à NATO. Voltou a um tema fraturante dentro da Aliança, o controle da Groenlândia. Voltou a falar em reduzir a presença de soldados americanos na Europa. Voltou a fazer críticas duras aos aliados que não colaboram tanto como ele quer na questão do Irão. Pergunto-te, José Pedro, se achas que a relação transatlântica saiu de Ankara melhor, pior ou na mesma?
0: A NATO sobreviveu, mais uma vez, a Donald Trump. E só isso pode ser considerado uma vitória. A NATO vai ter que se transformar e encontrar um novo equilíbrio e um novo espaço. E eu penso que foi essa a estratégia de Mark, tem sido essa a estratégia de Mark Rutte, não antagonizar, não contrariar o presidente americano para não provocar o desabar, a desagregação da Aliança Atlântica, porque, uma vez por outra, o próprio Donald Trump já ameaçou sair completamente da NATO. Isso foi evitado, tem sido evitado nesta estratégia, e Marcos Rutte é muito criticado por muitos parceiros, nomeadamente por muitos jornalistas e observadores, de subserviência ao presidente americano, ou de não contrariá-lo quando ele diz os maiores disparates à sua frente, como foi o caso, mas tem sido relativamente eficaz de, pelo menos, tentar evitar o colapso total da Aliança Atlântica.
1: Pode
0: E
1: não
0: a verdade é que,
1: ser
0: mais uma vez,
1: exatamente subserviência, mas antes um comportamento tático.
0: é um comportamento tático, e isto foi-lhe perguntado diretamente numa das conferências de imprensa: o que é que você pensa quando, por exemplo, Donald Trump diz à sua frente que a Espanha é um parceiro horrível, é uma causa perdida, não paga nada e que nunca mais irá visitar a Espanha e que, inclusivamente, poderá cortar as relações comerciais com a Espanha, que foi o que Donald Trump fez exatamente aqui em Ankara.
1: Já tinha feito antes essa ameaça, que
0: E um
1: depois não
0: jornalista,
1: concretizou.
0: exatamente, e um jornalista perguntou precisamente a Marco Rutte o que é que lhe ia na cabeça quando o Presidente Trump dizia isso à sua frente, e ele disse: bem, o que nós temos que ver é o que é que está a acontecer com a NATO, e a verdade é que a NATO está a fazer as coisas certas que devia fazer, que era transformar-se numa aliança em que os europeus tomam a iniciativa, se comprometem ao comando operacional da Aliança Atlântica. Isto indica claramente que é um comportamento tático, uma estratégia. E, de facto, o comunicado final acabou em bem, é um comunicado bom, de união, em volta da necessidade da existência da NATO nos dias que correm e da forma como os Estados-membros veem esta transformação numa NATO 3.0 com muito mais Europa. Mas houve, de facto, muita tensão. Donald Trump chegou a Ankara e disparou para todos os lados sobre a Groenlândia, sobre a falta de solidariedade, sobre a falta de financiamento dos europeus.
1: O Irão e o Estreito de Hormuz é um tema que aborrece Trump particularmente pela falta de colaboração de alguns países da NATO com as operações militares americanas na região. Há, de facto, diferenças entre membros da Aliança em relação à forma de gerir esta questão iraniana, que voltou a agravar-se esta semana, com Trump a dizer que o memorando de entendimento entre Washington e Teherão está praticamente morto e com ataques outra vez a acontecerem de parte a parte. Este conflito com o Irão, Zé Pedro, parece poder continuar a alimentar instabilidade.

0: qualidade na NATO.
1: Sem dúvida, mas atenção que esta guerra com o Irão não é uma guerra da NATO, não é a NATO que está a bombardear o Irão, é os Estados Unidos, obviamente um aliado da NATO. Foi claro, e isso está incluído no comunicado final, para a NATO, para os aliados europeus da NATO, há duas linhas vermelhas e há duas grandes prioridades relativamente ao Irão, que é o facto do Irão não poder obter a arma nuclear e o facto de o Estreito Hormuz dever ser uma área de navegação aberta em águas internacionais. Fora isso, a generalidade dos países europeus defende uma solução diplomática. Desde que estas duas linhas vermelhas, digamos assim, sejam cumpridas, vários países europeus presentes falaram, agora temos é que tentar encontrar uma solução diplomática para este conflito. Portanto, esta guerra não é uma guerra da NATO, é uma guerra dos Estados Unidos. Obviamente que Trump se queixa da falta de solidariedade, é sabido que alguns países europeus limitaram ou condicionaram o trânsito de aviões americanos nas operações de bombardeamento do Irão. Mas consonância e união, que aliás sempre existiu, ocorreu na questão da Ucrânia.
0: Mas aí, José Pedro, foi de facto reafirmado em Ankara o apoio à Ucrânia, mas Zelensky queria mais patriotas americanos e não foi bem isso o que conseguiu. Donald Trump disse-lhe que a América não pode fornecer mais patriotas à Ucrânia porque precisa deles. A Ucrânia vai a ter uma licença para os fabricar, o que não garante essas defesas antiaéreas a curto prazo, porque leva muito tempo a fabricar esses sistemas complexos, não é?
1: É verdade. O Zelensky veio aqui com uma exigência ou um pedido definido que era, de facto, mais armas antiaéreas. A estratégia militar de Zelensky está a surtir efeito no terreno, como é sabido. Os bombardeamentos, a utilização de drones para bombardearem alvos económicos na Rússia têm, de facto, enfraquecido o regime e colocado Putin sob pressão. Obviamente que Putin responde com estes bombardeamentos sobre as cidades ucranianas, indiscriminadamente. E Zelensky pediu aqui exatamente isso. O que nós precisamos agora é defesas antiaéreas, são mísseis de defesa antiaérea para destruir os drones que atingem as nossas cidades. Ele, de Trump, de facto teve essa resposta. O Trump disse também que o stock de mísseis Patriot dos Estados Unidos tinha sido bastante usado na guerra com o Irão. Os Estados Unidos precisavam agora de substituir o seu stock. Ele não fechou a porta completamente a enviar alguns mísseis, algumas baterias Patriot para a Ucrânia, e Zelensky pediu-lhe, no caso de não podermos enviar armas diretamente a curto prazo, pelo menos deem-nos a licença para nós podermos fabricar na Ucrânia esse tipo de armamento. E isso parece
0: ele
1: de facto,
0: vai ter.
1: Ele vai ter, obviamente, vai demorar algum tempo. Ainda assim, o comunicado final reitera preto no branco que a Rússia é uma ameaça à Europa, que a Ucrânia, que digamos a batalha da Ucrânia, a guerra na Ucrânia, obviamente é extraordinariamente importante para a Europa. Eu penso que será ainda mais agora num cenário de NATO 3.0, com os europeus a assumirem um papel de liderança na nova Aliança Atlântica. O futuro, de certa maneira, da Europa joga-se um pouco na Ucrânia, e os europeus não vão deixar cair a Ucrânia. Eles aprovaram aqui um novo pacote de ajuda de 70 mil milhões de euros para os próximos dois anos, 70 mil milhões de euros por ano para os próximos dois anos, em ajuda financeira, em material militar, em formação, só que obviamente não inclui o número de defesas antiaéreas e de mísseis antiaéreas que Zelensky desesperadamente precisa, e será esse o pedido do presidente ucraniano. Ainda assim, uma consonância, uma unidade total relativamente à necessidade de defender a Ucrânia, proteger a Ucrânia da agressão russa.
0: José Pedro Tavares, o correspondente da Antena 1 na Turquia. A seguir então, a conversa com a primatóloga Christine Webb, professora do Departamento de Estudos Ambientais da Universidade de Nova Iorque, onde integra o programa de estudos animais. Ela ensina uma cadeira com o nome O Símio Arrogante, ou seja, o homem. O Símio Arrogante é também o título do livro que Christine Webb publicou ano passado, O Símio Arrogante, o mito do excepcionalismo humano e o porquê da sua importância. Um dos livros do ano de 2025 para o jornal New York Times, agora publicado em português pela Temas e Debates. Christine, let's start with the main message of your book. Comecemos pela mensagem principal deste livro. Nós, humanos, temos um complexo de superioridade em relação aos outros seres, animais e plantas. E é preciso acabar com isso, por respeito para com esses outros seres, mas também para o nosso próprio benefício. Porque todos estamos interligados. Se não os respeitarmos a eles, vamos necessariamente acabar por sofrer as consequências disso.
2: Suffering the consequences.
3: Yes, that is absolutely.
4: Sim, é absolutamente verdade. Eu chamo a isso complexo de superioridade porque os psicólogos têm demonstrado que quando as pessoas se colocam constantemente acima ou separadas dos outros, isso no fundo tem a ver com um sentido mais profundo de insegurança e inadequação. E desconfio que é o que acontece aqui também. Essa motivação que temos para nos vermos separados ou acima do resto da natureza terá a ver com uma insegurança mais profunda.
0: We have to understand, in other words, dito de outra forma, temos de perceber que cada ser vivo tem a sua própria individualidade, é único. Percebemos isso facilmente com os nossos animais de companhia, os cães e os gatos, mas é extensível a todo o reino animal.
4: Sim, durante muitos anos as diferenças individuais no comportamento animal eram vistas como deficiências de adaptação, mas cada vez mais temos a noção de que as diferenças individuais têm um significado. No fim de contas, elas são a base sobre a qual funciona a seleção natural. E se virmos, não apenas nos nossos animais de companhia ou nos primatas mais próximos de nós, mesmo em aves e peixes, e agora até há estudos sobre a personalidade em insetos, as diferenças individuais são a regra e não a exceção.
3: The rule and not the exception.
0: We are very used to. Estamos habituados a pensar que nós, os humanos, somos superiores porque podemos pensar, podemos ser criativos, podemos ser generosos, empáticos, cooperar uns com os outros. Mas tudo isso também está nos outros animais e nas plantas. E os exemplos que dá no livro de como isso acontece são incríveis.
2: Of how this happens are incredible.
3: Thank you. I also find them incredible.
4: Obrigada. Eu também os acho incríveis ainda hoje. São exemplos que nunca envelheceram. Na verdade, todas as hipóteses acerca do que fará com que os humanos sejam excepcionais foram sendo refutadas uma por uma. Seja o ter uma racionalidade ou poder usar ferramentas, a autoconsciência, a linguagem, todas essas características acabaram por ser descobertas noutras formas de vida. E como disse antes, não só nos primatas mais próximos de nós, mas nas mais diversas formas no mundo animal.
0: Mesmo a cultura?
4: Mesmo a cultura, certamente. Eu agora estou a fazer um estudo com chimpanzés e bonobos e temos todos esses clichês de que os chimpanzés são agressivos, dominados pelos machos e não muito tolerantes, enquanto os bonobos são pacíficos e dominados pelas fêmeas. Ora, na verdade, as diferenças de grupos parecem ser muito mais importantes para a ocorrência desses comportamentos do que a diferença entre essas duas espécies. Há diferenças de grupo ou de cultura que são pronunciadas e que afetam a tendência para ser agressivo ou empático em relação ao outro, independentemente de ser um chimpanzé ou um bonobo. Queria só deixar um ponto rápido em relação à sua pergunta anterior. Eu não quero dizer que os humanos não são únicos. Devemos é talvez falar em características que tornam os humanos únicos, mas também devemos falar em características que tornam todas as formas de vida únicas. Cada uma dessas formas de vida desenvolveu características físicas e cognitivas únicas.
0: Mesmo quando dizemos que o homem tem a linguagem e as outras espécies não, a verdade é que até as plantas comunicam entre elas. E há indícios de que existe aprendizagem e memória nas plantas. Isso também é abordado no livro com exemplos também extraordinários.
4: Sim, quando se diz que a linguagem é aquilo que distingue os humanos, temos primeiro que definir o que queremos dizer com linguagem. Se definirmos linguagem em termos exclusivamente humanos, bom, então temos aquilo a que se chama uma profecia autoconfirmatória e não há mais discussão. Mas se definirmos linguagem de uma forma mais geral e separarmos as diferentes características semânticas de estrutura recursiva, gramática, etc., Ora, todos esses processos e fenómenos existem nos comportamentos e repertórios de outras formas de vida, como as aves ou os cães da pradaria.
0: E nas plantas? O livro fala uma espécie de Wood Wide Web, em que as plantas comunicam umas com as outras no subsolo.
4: Sim, outra forma de excepcionalismo humano é achar que devemos alargar estas teses apenas a outros animais. Não. Há muita coisa a acontecer no mundo dos fungos, das plantas, e até os vírus e bactérias são capazes de coisas incríveis.
0: Inteligência, Christine. A inteligência é normalmente referida como aquilo que nos distingue dos animais, mas você explica que há muitos tipos diferentes de inteligência. Cada espécie é inteligente à sua maneira e nenhuma é superior à outra. Aqui é interessante a citação de Carl Sagan, quando ele disse que alguns golfinhos foram capazes de aprender inglês, mas nunca nenhum humano conseguiu aprender golfinhas.
2: Has ever managed to learn dolphins?
3: Yes, I love this quote.
4: Adoro essa citação. Ele, no fundo, fala de algo realmente importante e que nos remete para Charles Darwin. Quando escreveu sobre a continuidade evolutiva das espécies, Darwin não estava só a falar de uma continuidade física, mas também psicológica, ou seja, ao nível da constituição das nossas mentes. Da mesma forma que o pescoço da girafa evoluiu de uma maneira muito própria para poder alcançar folhas mais altas a que os outros animais não conseguem chegar, também a cognição se desenvolve de formas particulares do ponto de vista evolutivo e ecológico.
3: Cognition also evolves within a particular evolutionary and ecological niche.
4: Por isso não devemos esperar que os golfinhos tenham uma linguagem parecida com a nossa. Eles têm de comunicar debaixo de água, o que significa que precisam de usar a ecolocalização, que é muito diferente de como os humanos comunicam. Na verdade, alguns humanos também utilizam a ecolocalização.
0: Mas é uma espécie de linguagem.
4: Sim, é uma espécie de linguagem e precisamos de não estar demasiado agarrados aos nossos padrões para entender isso.
0: Dá o exemplo no livro dos bolores limosos para nos dizer que a inteligência nem tem necessariamente de estar ligada a ter um cérebro ou um sistema nervoso.
4: Sim, os bolores limosos podem resolver problemas mais rapidamente do que os supercomputadores mais rápidos dos humanos. Os polvos são outro bom exemplo. O estudo dos polvos abalou essa ideia de que a inteligência tem de estar baseada num sistema nervoso central, porque os polvos não têm um sistema nervoso central. Eles têm uma rede neuronal distribuída pelos tentáculos e não têm um processamento centralizado. Portanto, eles já nos ensinaram que não precisamos de um sistema nervoso central. E o que as plantas, os fungos e os bolores limosos nos estão a sugerir é que, se calhar, para haver inteligência, também não tem de haver necessariamente um cérebro.
0: Ou seja, o mundo está cheio de muitas formas diferentes de inteligência e também de consciência. Dá também exemplos disso no livro.
4: A consciência é um fenómeno mais complicado de definir e de compreender de um ponto de vista evolutivo, mais difícil do que a inteligência. A melhor definição de consciência que temos é algo como ser uma entidade, uma experiência subjetiva, a ideia de que está alguém em casa. Ora, isso é uma coisa que nós, os cientistas, mal entendemos, como é que isso surge nas formas físicas. Portanto, eu acho que aquilo que é realmente importante é não recusar a existência disso que nós mal compreendemos noutras formas de vida. Devemos antes abordar essa questão da mesma forma como procedemos em relação aos outros seres humanos, dos quais, na verdade, nunca podemos ter realmente a certeza do que é que estão a pensar ou do que é que estão a sentir, de como é a vida consciente deles. Isso significa também que devemos tratar todos os seres com respeito, relacionando-nos e tentando conhecê-los como entidades conscientes.
0: Devemos entender que o mundo não se limita a forma como o vemos. Outras espécies percebem-no de outras maneiras que nem nos passam pela cabeça.
4: Sim, também é isso. Um dos meus exemplos favoritos é o estudo da autoconsciência, que foi sendo feito por muito tempo, recorrendo ao que se chama o teste de autoconsciência do espelho, em que essencialmente punha-se um animal em frente a um espelho para tentar perceber se ele tinha consciência própria. Muitos primatas passaram esse teste, mas os cães e os lobos falharam. Mas isso era porque eles não dependem essencialmente da visão para navegarem no mundo, mas sim dos cheiros. Quando os investigadores desenvolveram outro tipo de teste, baseado no cheiro, nas capacidades olfativas, no fundo dando-lhes uma imagem olfática de si mesmos, em que lhes era dado a cheirar a própria urina, ou a urina um pouco modificada, eles facilmente reconheciam aquele cheiro como o seu.
3: A scent that has been slightly modified when their pee has been slightly modified and they easily discriminate.
4: Portanto, temos de entender que cada animal experimenta o mundo à sua própria maneira. Chama-se a isso em alemão Umwelt. E quando se desenvolvem métodos de investigação para os animais, é preciso ter isso em conta.
0: Falamos com Christine Webb, primatóloga da Universidade de Nova York, autora do livro O Símio Arrogante. Como já referiu, os humanos são únicos, sim, mas todas as espécies são únicas. Todas arranjaram maneiras incríveis de se adaptarem aos seus ambientes. Não há superioridade nem inferioridade, mas sim diferenças. Nós estamos muito conscientes do nosso sucesso evolutivo, mas não tanto do dos outros. E é para isso que este livro nos alerta. And that's what this book warns us about.
3: Yeah, and I think even this notion that humans are evolutionarily successful comes down to a very narrow definition of what it means to be evolutionarily successful.
4: Sim, mas eu acho que até essa ideia de que os humanos são um sucesso evolutivo conduz-nos a uma definição muito estreita do que significa ser bem-sucedido do ponto de vista evolutivo. Dizemos isso porque os humanos conseguiram espalhar-se pelo mundo e povoar tantos territórios diferentes. Mas eu diria que isso é mais um domínio ambiental e não tanto um sucesso evolutivo. Olhe para outras espécies, por exemplo, os musgos. Eles sobrevivem há centenas de milhões de anos, que é muito comparando com os humanos, que vivem há apenas umas centenas de milhares. Eles sobreviveram com base numa capacidade muito interessante de criar comunidades interespécies para o transporte de nutrientes na terra, entre árvores e plantas. Também podemos medir o sucesso evolutivo por essa longevidade, pela resiliência e pela capacidade dos musgos de cooperar com outras formas de vida, em vez de pela capacidade de dominar.
3: And their resilience and their ability to cooperate with other forms of life rather than dominate.
0: Doesn't the art, a arte, não nos distingue dos outros animais?
4: As sensibilidades artísticas são outra característica que foi sendo sempre apontada para distinguir os humanos, mas mais uma vez depende do que entendemos por arte. Se definirmos arte de uma forma muito estreita, então mesmo muita arte humana também não conta como arte. Nas aves canoras, uma das características definitivas é que elas aprendem as suas músicas. Os cantos não são sempre automáticos ou programados. Algumas aves cantam com grande inovação e engenho.
0: Improvisam?
4: Absolutamente.
0: E têm capacidade de abstração?
4: Depende de como definimos abstração, mas se está a pensar em algo que é espontâneo e que não tem um referente particular, então sim. Se virmos como as aves constroem os ninhos, isso leva-nos outra vez às diferenças individuais. Há tantas construções lindas e intrincadas, tantas formas diferentes de construírem os habitats e os ninhos. Nós dizemos que isso é automático e inato e, portanto, não pode haver ali criatividade nem inovação. Nem abstração. Mas é claro que pode haver. Pode haver isso e ao mesmo tempo ser uma coisa inata. Aliás, muito do que motiva os artistas humanos a criarem os seus trabalhos é uma vontade inata, um desejo inato para fazer algo. E depois surge a criatividade.
0: Este livro diz-nos que o excepcionalismo humano, o antropocentrismo, a ideia de supremacia humana, é a causa principal da crise ambiental que vivemos. Of the environmental crisis we are experiencing.
4: No que diz respeito à crise ambiental, estamos sempre a ouvir falar das causas como os combustíveis fósseis, a sobrepopulação ou a perda de habitats. Mas raramente ouvimos falar deste nosso modo de ver o mundo que faz com que os sistemas e padrões de exploração da natureza sejam possíveis. Eu acho que essa é uma das principais razões para o facto de, por um lado, termos uma consciência clara das alterações climáticas e da perda de biodiversidade, e por outro não tomarmos as medidas necessárias à escala mundial para contrariar isso. Temos muito conhecimento, dados e mais dados, mas na realidade não estamos realmente a agir. E isso indica-me que precisamos de pensar mais na razão fundamental do problema, em termos éticos, no que está realmente na base deste problema, que é a visão que temos do mundo.
0: As populações de animais selvagens caíram a pique, reduziram-se cerca de 70% nos últimos 50 anos. Os polinizadores, como as abelhas de que dependem os humanos, enfrentam a hipótese de extinção. Temos, de facto, uma crise ecológica.
4: A crise dos polinizadores é um exemplo perfeito de como construir um mundo em que outras espécies possam prosperar. Em última instância, significa que os humanos também vão poder sobreviver e prosperar. Uma coisa não anula a outra.
0: Retratamos as entidades naturais como mecanismos, objetos e recursos que devem ser explorados em vez de respeitados.
4: Sim, isso é verdade mesmo na maneira como falamos. Falamos em recursos naturais e em serviços do ecossistema. Imaginamos as entidades na natureza como commodities para nosso uso. Isto está também muito enraizado nos nossos sistemas económicos. Por exemplo, valorizamos a vida de uma floresta só depois de ela ser cortada. E nos nossos sistemas legais, apenas os seres humanos são considerados pessoas.
0: Somos culturalmente condicionados para uma abordagem às outras espécies dessa forma.
4: É parte do nosso condicionamento cultural. Não é uma característica biológica ou inata que as crianças já trazem consigo quando entram no mundo. Na verdade, sabemos que a maioria das crianças enamora-se das outras espécies. Elas interessam-se pela sua inteligência e pela sua consciência. A doutrinação só acontece enquanto crescemos numa cultura formada pelo excepcionalismo humano. Ela não é a nossa predisposição biológica.
0: Living systems only. Os sistemas vivos só têm importância na medida em que podem ser úteis para os humanos. E é preciso acabar com essa ideia, é o que propõe.
2: That's what you propose.
4: Sim, e acredito que já está a acabar. Ou seja, veja os movimentos para os direitos da natureza que já estão a acontecer em todo o mundo e a desafiar essa divisão binária clássica que se faz entre as pessoas de um lado e os objetos e a propriedade do outro. Começa-se a considerar a natureza como uma pessoa jurídica com os seus próprios direitos. Isto é um passo muito prometedor que nos afasta dessa tendência para mecanizar e instrumentalizar o mundo vivo.
0: Your book explains that this has deep roots.
5: O seu livro explica que isto tem antecedentes muito profundos. Filósofos na Grécia Antiga que já diziam que os humanos são superiores aos animais, grandes teóricos do cristianismo, como Santo Agostinho ou São Tomás de Aquino, a afirmarem o mesmo, depois precursores do iluminismo, como Descartes ou Francis Bacon também. Tudo isso enraizou o discurso da superioridade humana, parece agora muito óbvio. Very obvious and therefore very difficult to change.
4: Sim, o excepcionalismo humano tem uma história muito longa no pensamento ocidental, com muitos pensadores, muitos movimentos, desde a filosofia grega, desde Aristóteles, com a sua célebre escada da natureza, essa hierarquia da vida que colocou os humanos no topo, seguidos das espécies mais semelhantes, e depois as aves, os peixes, os répteis e por aí abaixo, até às plantas, e por fim a matéria inorgânica, como as rochas. Assumimos que tínhamos conseguido escapar desse pensamento hierárquico, especialmente com a Revolução Darwiniana, que mostrou que toda a vida na Terra está interligada e que tudo provém de uma origem comum. Mas a verdade é que ainda há muito desse pensamento hierárquico na nossa ciência, na nossa língua, nas nossas religiões, nas nossas economias, no nosso sistema legal, em todo o lado. Como você disse, está tão infiltrado que é quase invisível, que tomamos por garantido que os humanos são realmente excepcionais. Interiorizámos tanto isso que já nem o conseguimos ver.
0: Christine Webb, primatóloga da Universidade de Nova York, autora do livro O Símio Arrogante, o paradigma dominante continua a ser o de que a humanidade vai acabar sempre por triunfar sobre a natureza. Viu-se isso, por exemplo, na luta contra o coronavírus, vê-se também nas discussões atuais sobre a geoengenharia solar ou a colonização de Marte. Às vezes diz-se que o comportamento humano, em relação à natureza, é um comportamento típico da espécie humana e não se pode alterar. O que é que tem a dizer sobre isso?
2: Towards nature is a behavior typical of the human species and cannot be changed. What do you have to say about that?
3: Well, again, this is a cultural phenomenon and not a human
4: universal. Este é um fenómeno cultural, não é um universal humano. O excepcionalismo humano não existiu em todas as culturas humanas do passado e não existe em todas as culturas humanas do presente. Há muitas culturas humanas hoje que não têm essa separação hierárquica entre os humanos e o resto da natureza. A cultura dominante é que continua a basear-se nessa narrativa de que a superioridade humana, o engenho humano e a inteligência vão continuar a triunfar sobre a natureza e de que, enquanto continuarmos a controlar e a manipular os sistemas naturais, seremos capazes de sobreviver. Só que esse foi o tipo de pensamento que acabou por nos conduzir à situação em que estamos hoje. E eu acho que seria inteligente reconhecermos que não devemos continuar a confiar nas mesmas coisas que nos trouxeram até este problema se queremos resolvê-lo. Eu sou realmente muito cética relativamente a essas estratégias de saída da Terra, como a colonização de Marte ou até mesmo a geoengenharia solar. Isso tem tudo a ver, mais uma vez, com relevar o fator humano, quando o que devíamos era ser humildes, ouvir outras formas de vida e os padrões de vida e de inteligência sustentáveis que elas nos oferecem e que podemos aprender.
0: Também podemos ler no seu livro que a biofilia, ou seja, a nossa atração pelas outras espécies, é uma necessidade humana, com uma base biológica, que está presente nas crianças e que depois se perde.
2: Children, and that is lost later in life.
3: Yeah, and they've done a lot of research now to back this up.
4: Sim, e tem-se feito muita pesquisa ultimamente que sustenta essa ideia de que crianças não vêm ao mundo com essa orientação para o excepcionalismo humano. Num dos meus estudos favoritos, os investigadores compararam as respostas de crianças e adultos americanos perante cenários de dilemas morais. Num desses cenários, havia dois navios a afundar com passageiros variados, animais e humanos, e os participantes só podiam escolher um navio para salvar. Imaginemos um navio com um humano e outro com dois cães. Enquanto a maioria dos adultos no estudo dava prioridade a salvar um ser humano em vez de até uma centena de cães ou porcos, as crianças valorizavam por igual a vida de um humano e de um animal.
3: Saving the human being over even 100 dogs or pigs, children valued the life of a human being and another animal far more equally.
4: Esse estudo foi replicado em vários contextos culturais e com diferentes tipos de paradigma, e eles sugerem que o excepcionalismo humano não é a orientação moral que nós temos. Temos mais esse sentido biofílico de respeito pelas diversas formas de vida.
0: You also write that,
2: você também escreve que a forma como nos relacionamos com a natureza tem muito a ver com a falta de experiência do mundo natural. Somos como somos porque estamos cada vez mais separados do mundo natural. A própria criança na natureza é uma espécie ameaçada, como escreve no livro.
0: Nature is an endangered species, as you write in the book.
3: Yes, I'm drawing there on Richard Louv's work, where he coined this term nature deficit disorder.
4: Sim, reporto-me ao trabalho de Richard Louv, que escreveu sobre o transtorno de déficit de natureza, sobre as formas como essa separação da natureza, especialmente nas crianças, acaba por ter todo o tipo de consequências psicológicas e comportamentais, chegando por vezes à ansiedade e depressão. É muito importante entender como a nossa exposição e a nossa experiência do mundo natural influenciam avaliam a nossa relação com ele. E há essa estatística famosa que nos diz que as crianças americanas podem identificar 1000 logos de empresas, mas não são capazes de dizer os nomes de 10 animais ou plantas que vivem nas suas comunidades e nos seus jardins. Isso reflete uma falta real de exposição à natureza, que acaba por influenciar o que eles valorizam, aquilo que realmente lhes interessa e com que se importam.
0: Muito discutido no livro. É também como se faz ciência com os animais. Quase sempre medimos aquilo que os animais são ou não são capazes de fazer, aplicando uma régua feita para os humanos. Estudamos animais em cativeiro, sujeitos a condições de stress crónico. Que ciência é esta que andamos a fazer com os animais?
2: What kind of science are we doing with animals, Christine?
4: Muitas das conclusões sobre o caráter único da cognição humana provêm de estudos comparativos em que as capacidades cognitivas dos primatas mais próximos de nós, como os chimpanzés, são comparadas com as das crianças e adultos humanos. Como você disse, o problema dessas comparações é que os animais envolvidos nesses estudos vivem em ambientes físicos e sociais deprimidos. Eles estão em laboratórios ou em jardins zoológicos, ambientes altamente restritos e feitos por o homem. E as experiências que são feitas geralmente envolvem materiais humanos, tarefas humanas e experimentadores humanos. Os animais são separados do grupo durante o teste das suas mães biológicas, enquanto os filhos humanos nesses estudos são relativamente autónomos. Eles entram no laboratório apenas para participar no estudo no qual recebem materiais e tarefas humanas e depois vão para casa, para as suas famílias. É preciso também notar que, em muitos casos, esses humanos não são necessariamente representativos dos seres humanos, porque são crianças americanas ou europeias e isso é um universo demográfico muito específico. E, no entanto, esses estudos, apesar de se basearem em exemplos que não são nada representativos de como são os chimpanzés em liberdade ou do que é o conjunto da humanidade, apresentam conclusões sobre diferenças entre espécies no que diz respeito à cognição. Eles vão dizer que os humanos são mais cooperativos do que os chimpanzés, mas na realidade não é isso que esses estudos mostram. Esses estudos, o que mostram, na verdade, é o efeito que diferentes ambientes físicos e sociais têm na cognição. Isto é outra das formas como acabamos por estar contra os outros animais. E é uma das formas como, acho eu, o excepcionalismo humano também acabou por contaminar as ciências.
2: Escreve que os cientistas hoje têm muito a aprender com a forma como as pessoas se relacionam com os animais de companhia.
4: Muitas descobertas, especialmente na área da cognição dos cães, têm validado e confirmado coisas que as pessoas que têm cães já sabem há muito tempo, especialmente no que diz respeito à vida mental dos cães. Há muitos estudos agora que mostram que os cães têm emoções, que são ciumentos ou empáticos. A maioria das pessoas que têm cães sabe isso há muito tempo. E mais, a maioria das pessoas que têm vários sabe que eles são todos diferentes uns dos outros. São indivíduos com personalidades distintas.
2: É notável no livro quando explica, por exemplo, os efeitos terapêuticos de animais e plantas no homem. Ou como muitos dos nossos desenvolvimentos tecnológicos, outras espécies chegaram lá primeiro e nós aprendemos com elas. Como a natureza continua a inspirar o homem nas suas descobertas. Fala nas vieiras, por exemplo, que têm até 200 olhos e que estão a ajudar a desenvolver dispositivos óticos inovadores. É isso que propõe no livro. Outra forma de nos relacionarmos com as outras espécies, mais respeitadora e mais humilde, até para, preservando-as, nos ajudarmos a nós próprios.
0: Other species, more respectful, more humble, in order to preserve them and to help ourselves.
3: Many feats of human ingenuity and innovation and technology have been inspired by other life forms, even airplanes, as we know.
4: Muitos dos feitos atribuídos ao engenho humano em termos de tecnologia e inovação foram inspirados noutras formas de vida. Os aviões, como sabemos, foram inspirados por aves que os irmãos Wright estudaram muito atentamente, aves marinhas gigantes que viviam perto deles na Carolina do Norte. Por isso, sim, temos todo o interesse em entender outras formas de vida. como nos podem inspirar e até curar. Você mencionou as intervenções terapêuticas. Há muitos exemplos de terapias assistidas por animais capazes de curar doenças psiquiátricas onde terapias convencionais falharam. Há muitos exemplos de espécies que inspiram as nossas tecnologias e que curam as nossas doenças. E nós faríamos bem em reconhecer isso. Como você disse, precisamos de humildade e de entender a nossa dependência de outras formas de vida.
3: Healing our ailments, and we would do well to recognize that and as you said, be humbled by it and see our dependence on other forms of life.
0: Several times in the book, no livro é mencionada várias vezes esta ideia. Os humanos são os únicos animais que... E depois há muitas respostas. Que resposta daria? O homem é o único animal que... O quê? What? Que é arrogante em relação aos outros? Towards others?
4: Eu ouço muitas vezes essa pergunta e não acho que... Acho que outra versão do excepcionalismo humano é assumir que os seres humanos são unicamente maus, que somos os únicos burros e por aí fora. Eu acho que outras formas de vida, outras culturas, de outras espécies também podem ser arrogantes ou más. Não penso que isto seja uma característica de uma espécie inteira. Portanto, quando dizemos que o homem é o único animal que isto ou aquilo, isso depende de que homem estamos a falar. E do contexto. Repito, todas as hipóteses de que falámos a esse propósito foram sendo refutadas. Portanto, sou muito cética relativamente a apontar qualquer característica, boa ou má, que diferencie os humanos do resto.
0: Christine Webb, autora do livro O Símio Arrogante. Uma recomendação de leitura neste Visão Global. O programa volta para a semana. Até lá!

0: 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Três horas no continente e na Madeira. 2 horas nos Açores. 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
1: Os Estados Unidos fizeram novos ataques contra o Irão para impedir Teherão de atacar navios no Estreito de Hormuz. Segundo uma publicação do Comando Norte-Americano para o Médio Oriente nas redes sociais, os ataques ocorreram por volta das 10 da noite, hora de Lisboa. Irão e Estados Unidos têm versões diferentes sobre o que se passa no Estreito de Hormuz. Teherão continua a dizer que a passagem está fechada e que não passa nenhum navio. Já Washington garante que o Estreito de Hormuz está aberto e com passagem para quase toda a gente. O comentador de assuntos internacionais da Antena 1, Filipe Vasconcelos Romão, vê nisto uma tentativa de gestão de danos nos dois lados do conflito.
2: Nós estamos a assistir a uma certa acomodação das partes a esta dinâmica conflitual, ou seja, uma dinâmica em que os regimes, no caso iraniano e a administração de Trump, vão conseguindo incorporar esta forma de viver, este conflito, e minimizar os efeitos negativos que ele provoca. E desta forma tentar não ceder, para também não surgir como um derrotado em relação às suas opiniões públicas, ou no caso do Irão, à sua comunidade. E é isso a que estamos a assistir. O Trump encontrou uma forma de minimizar os efeitos que este conflito tem, com uma comunicação constante de vai e vem em termos de avançar ou de parar com os ataques, e isto permite-lhe ir controlando o preço da energia ou influenciando o preço da energia. E os iranianos já compreenderam que a questão do Estreito de Hormuz se tornou uma arma de utilização, ao contrário do seu programa nuclear.
1: A leitura do comentador de assuntos internacionais da Antena 1, Filipe Vasconcelos Romão. Estes ataques ocorrem depois do secretário-geral da ONU ter apelado este domingo aos Estados Unidos e ao Irão para travarem a escalada militar no Golfo Pérsico e voltarem à mesa das negociações. Em comunicado, António Guterres está preocupado com a forte escalada e a retoma dos confrontos militares nesta zona do Médio Oriente. Depois de mais um fim de semana de confrontos, o preço do petróleo começa a semana a negociar em alta. O barril de Brent registra uma subida de 3%, está a ser negociado à volta dos 78,5 dólares, contudo abaixo dos quase 90 dólares registados em junho, antes do anúncio do memorando de entendimento entre os Estados Unidos e o Irão. Quanto aos combustíveis em Portugal, o gasóleo sobe esta semana 7 cêntimos, já a gasolina aumenta 2 cêntimos por litro. A Associação Nacional dos Técnicos de Emergência Médica considerou este domingo que o caso do homem que morreu nas Taipas, após o envio de meios de Guimarães, apesar da disponibilidade da corporação local, revela a falência do atual modelo. Foi o que disse esta noite à Antena 1 o presidente da Associação Nacional dos Técnicos de Emergência Médica, Paulo Passo.
3: Os CODU têm muita dificuldade em saber onde é que se encontram especificamente as ambulâncias de bombeiros, e depois existe ainda muitas vezes ambulâncias de bombeiros que estão disponíveis para o CODU, mas que não possuem nem o rádio do Ciresp, nem o computador do iTeams, que é uma outra ferramenta que é utilizada nos postos de emergência médica. Ou seja, essas ambulâncias, embora estejam disponíveis, o operador no CODU não sabe em que ponto do país é que essas ambulâncias estão, portanto não pode acionar o meio mais perto.
1: A reação da Associação Nacional dos Técnicos de Emergência Médica, depois do INEM ter anunciado que irá averiguar por que motivo foram enviados os bombeiros voluntários de Guimarães para socorrer na Vila das Taipas um homem de 48 anos em paragem cardiorrespiratória que morreu no local, segundo noticiou a agência Lusa. A ocorrência registrou-se no sábado, na Vila das Taipas, no concelho de Guimarães, apesar da corporação local dispor de todos os meios operacionais. O ministro da Administração Interna nega quaisquer favorecimentos nos contratos com a Polícia Judiciária. Luís Neves deu este domingo 3 entrevistas sobre a polémica contratação de um

0: amigo que trabalhou para a PJ. De acordo com o jornal Nascer do Sol, o ministro contratou, a título pessoal, um empreiteiro que fez várias obras ao serviço da Polícia Judiciária quando Luís Neves era diretor nacional. A polémica está relacionada com uma casa em Odmira que Luís Neves comprou em 2024 e onde o empreiteiro terá sido convidado a fazer pequenas obras sem que tivesse existido qualquer contrato. Terão sido pagos 5 mil euros para pequenas despesas e fundo de madeio. Numa das entrevistas dadas este domingo, neste caso, na CNN, Luís Neves diz que vai revelar as faturas se entender que é necessário. O ministro frisa que não favoreceu ninguém.
1: O que conta aqui e o que eu quero deixar muito bem expresso é que não há favorecimento nenhum, não há favorecimento nenhum. Há todo um passado que é escrutinado desta pessoa, entrou a documentação toda, portanto é disso que nós estamos a falar.
2: Irá mostrá-las essas faturas fisicamente?
1: Sim, sem problema nenhum.
2: É?
1: Com toda a tranquilidade, o que está lá são assuntos absolutamente banais.
2: E quando é que poderá apresentar essas faturas?
1: Logo as tenha e se entender que ainda é necessário apresentar as faturas.
0: Corações do ministro da Administração Interna, Luís Neves. Portugal envia esta manhã 8 toneladas de medicamentos para a Venezuela, com o objetivo de apoiar a resposta à emergência humanitária provocada pelos dois terremotos que ocorreram o mês passado. É o resultado de um apelo feito às empresas do setor farmacêutico para que verificassem a possibilidade de doarem medicamentos. Os fármacos sairão de Portugal às 9h45 da manhã, num avião da TAP, vão ser depois entregues ao Ministério da Saúde da Venezuela. O duplo sismo de há quase 3 semanas fez mais de 4 mil mortos, entre os quais 114 portugueses e lusodescendentes. Mais de 50 pessoas continuam desaparecidas, de acordo com a última atualização do Ministério Português dos Negócios Estrangeiros.
3: Edição do jornalista Pedro Guilherme. 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

Olá, sejam bem-vindos a uma hora de rádio que se concretiza para festejar uma data redonda sobre a edição de um disco que ajudou a mudar a cara da música pop. E a juntar uma cara ao lote das indispensáveis, a de uma cantora que até aí tinha revelado sobretudo potencial de crescimento comercial, mas também artístico. Depois de subir ao palco do Live Aid, em Filadélfia, depois de uma batalha entre as revistas Playboy e Penthouse pelas suas fotografias de nu, tiradas na época em que precisou de lutar pela sobrevivência, depois de um casamento que se revelou de risco com o ator Sean Penn, depois de um único trabalho conjunto com o marido, o filme Shanghai, terminado em desastre artístico e financeiro, o orçamento de 17 milhões de dólares para 2,5 de receitas, a nossa protagonista precisava de um passo perfeito. E Madonna conseguiu. Foi tudo verdadeiramente azul.

Where's the Party foi, sem acasos, a canção escolhida para a abertura deste especial True Blue 40 anos, programa de João Goberno para a Antena 1, com produção de Joana Jorge, trabalho de sonorização de Tomás Anaori e cuidado técnico de Rui Coelho. A explicação é simples, a festa vai manter-se mesmo por aqui. Madonna atravessava a época e, com evidentes sinais exteriores, a fase da paixão, tanto assim que até o título do álbum, True Blue, era uma das expressões favoritas do seu primeiro cônjuge. Há várias canções no disco que lhe são direta ou veladamente dedicadas. Até porque as nuvens sobre o matrimónio ainda não eram negras. O mínimo que pode dizer-se é que a resposta de Madonna foi categórica. Em todas as frentes, da música à imagem, da variedade à capa e aos telediscos. E isso permitiu algo esmagador, mas também curioso. True Blue não foi o disco da artista que mais vendeu nos Estados Unidos, ficando aquém do resultado de Like a Virgin. Mas considerados todos os mercados, mantém-se como o maior trabalho de originais da ambiciosa loura. Com 25 milhões de vendas. Foi recordista absoluta à época para uma mulher. E foi preciso esperar anos por quem ultrapassasse esse resultado, o que veio a suceder com a Mariah.

Open Your Heart e a canção título, temas fortes de quem ainda estava à procura de alargar horizontes, indo além das temáticas anteriores, da sensualidade e da marcação de presença nas pistas de dança. Que atenção, não ficam de fora, como já se provou com Where's the Party, batida e refrão feitos por medida para matinés e serões dançantes, ou Open Your Heart, como sinal elegante do desejo não concretizado por timidez da parte dele, entende-se. The Leaf to Tell pode dizer-se que é uma canção filosófica à medida de Madonna, referindo segredos, mentiras, fugas e lições, sem nunca explicitar muito a matéria. Já White Heat parece uma homenagem assumida ao autor James Cagney, cuja voz abre a faixa. Mas houve quem se interrogasse se não se trataria de mais uma declaração de amor a Sean Penn por interposta pessoa. Jimmy Jimmy conta em traço grosso a história de um rapaz que se julga mais durão do que na realidade acontece. Não tem boa verdade, grande consequência, e também por isso acaba por ser uma das menos notáveis do disco. A par com Love Makes the World Go Round, que roça quase a banalidade e que só alcançou algum destaque porque foi uma das escolhidas para a passagem da cantora pelo já falado palco do Live Aid em 1985. True Blue é quase uma carta aberta ao senhor Madonna desta fase, Sean Penn. A narradora, chamemos-lhe assim, assume o passado de alguma experiência romântica, sem aprofundamentos descritivos, mas garante que a nova paixão é a autêntica. La Isla Bonita aparece como uma piscadela de olho ao crescente mercado hispânico, mesmo que mais tarde a cantora se tenha esforçado por explicar a sua vontade de integrar, de miscigenar. Por fim, a mais controversa das passagens foi mesmo Papa Don't Preach, em que uma adolescente decide levar até ao fim uma gravidez inesperada. À boa maneira americana, os grupos pró-vida aplaudiram e os que defendiam a liberdade de escolha condenaram. Quem lucrou com isso? Madonna, claro. Ao ponto de, durante a digressão que se seguiu e perante o apelo aos boicotes por parte da Igreja Católica, e ainda não tinha chegado a hora do excomungado Like a Prayer, dedicar o tema ao Papa João Paulo II. A revista Spin chegou a apontar Papa Don't Preach como uma das canções mais polémicas da década. Muito francamente, se a compararmos com as abordagens sexuais, políticas, comportamentais, de feminismo radical que a cantora haveria de rubricar, é mesmo uma brincadeira de crianças.

La Isla Bonita, White Heat e Jimmy Jimmy, mais três capítulos de uma obra que socorreu e muito da imagem. Sem cinema, domínio em que Madonna foi quase sempre um corpo presente ao verbo de encher, se excetuarmos Dick Tracy, em que foi dirigida por Warren Beatty, então seu namorado, e A Vida de Alan Parker, onde podia cantar, mas com videoclipes. Pensemos apenas nos cinco telediscos saídos de True Blue. Neste domínio, Madonna é mesmo uma estrela maior, acompanhando a mudança de cenários com um sentido de personagem que lhe escapa no cinema. Pode ir de um vistoso vestido espanhol a jeans e calças cingidas, de um modesto guarda-roupa a lembrar Chita ou coisa que o valha, a um corpete de estrela de Peep Show, sem nunca perder a autenticidade. Os penteados, a maquilhagem, os sapatos também mudam à medida dos desejos de transformação. E há outra vantagem para quem vê, é que Madonna, que foi aluna da célebre Martha Graham, pode dançar como entender e consegue fazê-lo quase sempre bem. Hey, Mr. DJ. Seria injusto não referir o trabalho de Herbert, um malogrado fotógrafo de moda a quem coube realizar a capa, que na sua aparente simplicidade atirou a artista para outros patamares. O seu desempenho chegou, imagine-se, a ser comparado aos trabalhos gráficos de Andy Warhol. Do lado da música, o ás de trunfo foi Patrick Leonard, que veio hoje nos 70 anos e que se tinha estreado como colaborador de Madonna na Virgin Tour do ano anterior. Leonard serviu como compositor, coautor, produtor e até certo ponto como barómetro estético da artista. Dividiu tarefas com Stephen Bray, que vinha de Like a Virgin, mas atribui-se-lhe sem grande margem de erro a frescura e a nova amplitude das canções. Teve uma declaração curiosa. Esta: eu gostava era de ter feito algo próximo do The Lamb Lies Down on Broadway, dos Genesis, ou de The Dark Side of the Moon, dos Pink Floyd. Mas como tinha em casa filhos para sustentar, dei as mãos a uma miúda que, de repente, era uma estrela. Leonard trabalhou mais vezes com Madonna, por exemplo, em Like a Prayer, em I'm Breathless, a banda sonora de Dick Tracy, ou em Ray of Light. Mas True Blue valeu pela novidade e pela sua intuição. Live to Tell, ainda em fase instrumental, destinava-se a Michael Jackson. Mas depois de Madonna ter escrito a letra em menos de uma hora, Patrick desviou-a para a sua nova cúmplice. E também foi ele que convenceu os autores de Open Your Heart a não levar a cantiga, originalmente era um rock que ele depois reciclou, à sua destinatária original, Cyndi Lauper, que só a ouviu no disco de Madonna. O disco a que voltamos agora.

Papa Don't Preach e Live to Tell, quase no final deste especial True Blue 40 anos, programa de João Governo para a Antena 1, com produção de Joana Jorge, trabalho de sonorização de Tomás Anaori e cuidado técnico de Rui Coelho. Quis o destino, ou quis a cantora, que nesta sexta-feira chegasse ao mercado um novo álbum de Madonna, a quem, em verdade, não se vaticinava uma longevidade tão grande, tanto pelos estilos que nos foi mostrando, como pela exigência física que anda de mãos dadas com os seus espetáculos. A senhora, que até já tivemos como vizinha, digamos assim, em Lisboa, vai nos 67 anos. É o que se sabe, Confessions 2 terá 16 canções, com possibilidades de algumas vinhetas pelo meio, e verá mais uma jovem a juntar-se à corte da Abelha Rainha. Desta vez é Sabrina Carpenter, que é chamada a um dueto com a mestra. Que, em boa verdade, já parece ter feito de tudo, desde um livro erótico explícito a literatura para crianças, de voz em filmes de animação a discos ao vivo e de remisturas, sem esquecer um notável documentário chamado Truth or Dare in Bed with Madonna. Passaram mais de 20 anos sobre o álbum Confessions on a Dance Floor e à partida não parece muito empolgante a ideia de algo que pode, ou não, ser uma sequela. Mas passaram, como temos constatado, 12 discos e 40 anos sobre True Blue. Uma coisa parece certa: quanto mais se lhe vaticinar o adeus, mais ela terá tendência a regressar. Há muitos anos Madonna disse algo como isto. Eu sei que isso chateia ou incomoda muita gente, mas eu vim mesmo para conquistar o mundo. E isso, de forma inegável, já o conseguiu, com escândalos e polémicas, com romances e adoções, quase sempre sem filtros, mantendo-se como a mais efetiva das concretizadoras do Girl Power, luta que começou quando ainda nem se falava nisso. Madonna já não é a mesma de True Blue? Claro que não, mas se olharmos à volta, nenhum de nós é. Foi um prazer.

0: 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Quatro horas no continente e na Madeira. 3 horas nos Açores. Edição do jornalista Pedro Guilherme.
1: As Forças Armadas norte-americanas dizem ter feito novos ataques contra o Irão para impedir Teherão de atacar navios no Estreito de Hormuz. De acordo com mensagens do Comando dos Estados Unidos para o Médio Oriente, nas redes sociais, os ataques começaram por volta das 10 da noite, hora de Lisboa, e terminaram já de madrugada. A Guarda Revolucionária Iraniana adianta que atacou bases militares americanas no Bahrein e na Jordânia. Irão e Estados Unidos têm versões diferentes sobre o que se passa nesta altura no Estreito de Hormuz. Teherão continua a dizer que a passagem está fechada e que não passa nenhum navio. Já Washington garante que o Estreito de Hormuz está aberto e com passagem para quase toda a gente. O comentador de Assuntos Internacionais da Antena 1, Filipe Vasconcelos Romão, vê nisto uma tentativa de gestão de danos nos dois lados do conflito.
2: Nós estamos a assistir a uma certa acomodação das partes a esta dinâmica conflitual, ou seja, uma dinâmica em que os regimes, no regime, no caso iraniano e a administração de Trump, vão conseguindo incorporar esta forma de viver, este conflito, e minimizar os efeitos negativos que ele provoca. E desta forma tentar não ceder, para também não surgir como um derrotado em relação às suas opiniões públicas, ou no caso do Irão, à sua comunidade. E é isso a que estamos a assistir. O Trump encontrou uma forma de minimizar os efeitos que este conflito tem, com uma comunicação constante de vai e vem em termos de avançar ou de parar com os ataques, e isto permite-lhe ir controlando o preço da energia ou influenciando o preço da energia, e os iranianos já compreenderam que a questão do Estreito de Hormuz se tornou uma arma de utilização ao contrário do seu programa nuclear.
1: A análise do comentador de Assuntos Internacionais da Antena 1, Filipe Vasconcelos Romão. Estes ataques ocorrem depois do secretário-geral da ONU ter apelado este domingo aos Estados Unidos e ao Irão para travarem a escalada militar no Golfo Pérsico e voltarem à mesa das negociações. Em comunicado, António Guterres está preocupado com a forte escalada e a retoma dos confrontos militares nesta região do Médio Oriente. Depois de mais de um fim de semana de confrontos, o preço do petróleo começa a semana a negociar em alta. O barril de Brent registra uma subida de 3% para 78 dólares e meio, contudo abaixo dos quase 90 dólares registados no mês passado, antes do anúncio do memorando de entendimento entre os Estados Unidos e o Irão. Quanto aos combustíveis em Portugal, o gasóleo sobe esta semana 7 cêntimos, a gasolina sobe 2 cêntimos por litro. Está marcada para esta segunda-feira uma reunião dos líderes dos países que integram a Coligação da Boa Vontade sobre a Ucrânia. O encontro foi convocado pelo presidente francês com o objetivo de impulsionar o cessar-fogo e o regresso das negociações de paz entre a Rússia e a Ucrânia. Segundo Emmanuel Macron, a reunião em Paris servirá também para fazer novos anúncios e programar exercícios em conjunto entre os cerca de 30 países que fazem parte da Coligação da Boa Vontade. Neste encontro vai marcar presença o presidente ucraniano Volodymyr Zelensky. Portugal está representado pelo ministro dos Negócios Estrangeiros. Dois armazéns foram consumidos pelas chamas esta noite na zona industrial de Camarate, no concelho de Loures. O fumo, perto do aeroporto de Lisboa, ainda assustou, mas os bombeiros conseguiram resolver a situação rapidamente. O comandante dos bombeiros de Camarate, Luís Martins, explica que existe a suspeita de fogo posto.
3: Nós já acionamos todos os mecanismos, toda a gente para vir para aqui, porque realmente é estranho uma hora destas. E principalmente o incêndio desta natureza. Por isso é importante que a Polícia de Segurança Pública, juntamente com a Polícia Judiciária, venham para o local para identificar o tipo de incêndio que é. Ao longo destas semanas é muito estranho, a temperatura está a nosso favor, não está temperaturas altas nem nada, por isso é muito estranho a origem.
1: Incêndio na zona industrial de Camarate. No local estiveram mais de 60 operacionais, acompanhados por 19 viaturas. A Associação Nacional dos Técnicos de Emergência Médica considerou este domingo que o caso do homem que morreu nas Taipas após o envio de meios de Guimarães, apesar da disponibilidade da corporação local, revela a falência do atual modelo. Foi o que disse esta noite à Antena 1 o presidente da Associação Nacional dos Técnicos de Emergência Médica, Paulo Passo.
4: Os CODU têm muita dificuldade em saber onde é que se encontram especificamente as ambulâncias dos bombeiros. E depois existe ainda, muitas vezes, ambulâncias de bombeiros que estão disponíveis para o CODU, mas que não possuem nem o rádio do Siresp, nem o computador do iTeams, que é uma outra ferramenta que é utilizada nos postos de emergência médica. Ou seja, essas ambulâncias, embora estejam disponíveis, o operador, no caso, não sabe em que ponto do país é que essas ambulâncias estão, portanto não pode acionar o meio mais perto.
1: As palavras do Presidente da Associação Nacional dos Técnicos de Emergência Médica, Paulo Passo, uma reação que surge depois do INEM ter anunciado que vai verificar por que motivo foram enviados os bombeiros voluntários de Guimarães para socorrer, na Vila das Taipas, um homem de 48 anos em paragem cardiorrespiratória que morreu no local, de acordo com a agência Lusa. A ocorrência registrou-se no sábado, na Vila das Taipas, no concelho de Guimarães, apesar da corporação local dispor de todos os meios operacionais. O Ministro da Administração Interna nega quaisquer favorecimentos nos contratos com a Polícia Judiciária. Luís Neves deu nas últimas horas 3 entrevistas sobre a polémica contratação de um amigo que trabalhou para a PJ. Segundo o jornal Nascer do Sol, o Ministro contratou a título pessoal um empreiteiro que fez várias obras ao serviço da Polícia Judiciária, quando Luís Neves era diretor nacional. A polémica está relacionada com uma casa em Otmira, que Luís Neves comprou em 2024, e onde o empreiteiro terá sido convidado a fazer pequenas obras sem que tivesse existido qualquer contrato. Terão sido pagos 5 mil euros para pequenas despesas e fundo de maneio. Numa das entrevistas, neste caso na CNN, Luís Neves disse que vai revelar as faturas se entender que é necessário. Frisa também que não favoreceu ninguém.
5: O que conta aqui e o que eu quero deixar muito bem expresso é que não há favorecimento nenhum, não há favorecimento nenhum. Há todo um passado que é escrutinado desta pessoa, entrou a documentação toda, portanto é disto que nós estamos a falar.
6: Irá mostrá-las essas faturas fisicamente?
5: Sim, sem problema nenhum. É? Com toda a tranquilidade, o que está lá são assuntos absolutamente banais.
6: E quando é que poderá apresentar essas faturas?
5: Logo que as tenha e se entender que ainda é necessário apresentar as faturas.
1: Explicações do Ministro da Administração Interna, Luís Neves. A seleção portuguesa sagrou-se este domingo campeã da Divisão B do Europeu Feminino de Sub-20 de Basquetebol, depois de derrotar a Grécia por 78-43 em Samokov, na Bulgária. O percurso perfeito de Portugal foi coroado com o título, depois de vitórias sobre Montenegro e Suíça, na fase de grupos, Países Baixos, a anfitriã Bulgária e também a Eslováquia. Este foi o primeiro título da Divisão B para Portugal, que já tinha chegado à final em 2011 e terceiro lugar em 2014, frente a uma Grécia que tinha sido campeã em 2012.
0: Edição do jornalista Pedro Guilherme. 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

E a partir de agora vamos até à linha do horizonte, ou seja, até às 5 da manhã, hora de Lisboa. Sou o Edgar Canelas, vou fazer-lhe companhia nesta hora. Para além da música, temos para ouvir daqui a pouco panfletos, a palavra do dia e o Portugalex, que vai trazer um olhar muito acutilante sobre a atualidade. Obrigado por escolher a Rádio Pública.

0: A primeira canção da hora foi trazida por Cristóvão, chama-se Castaway. Há música nova para ouvir aqui na Rádio Pública, é disco RTP Antena 1, chama-se Do Cabo do Mundo, um tributo imigrante a Fausto, um trabalho idealizado por Carlos César Mota e Fred Martins. O projeto Um Tributo Imigrante a Fausto reúne músicos residentes em Portugal para revisitar o universo de Fausto Bordalo Dias. E que universo! Uma revisitação feita a partir de novas geografias musicais. Do Cabo do Mundo é como se chama este trabalho, já está disponível em formato digital, é disco RTP Antena 1, e aqui têm um dos temas apresentado por Carlos César Mota, chama-se A Deriva Porto Rico.
1: A Deriva Porto Rico é mais um tema oriundo da trilogia lusitana Diáspora, gravado por Fausto no álbum Crônicas da Terra Ardente. Esse é o disco que eu particularmente mais gosto do Fausto. Na nossa releitura, usamos o chachado e o galope, dos ritmos do Nordeste brasileiro muito comuns nas festas populares do mês de junho e que possuem forte influência da música tradicional portuguesa. Destaco a interpretação de Lucas Gel e o acordeão de Pri Azevedo.
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0: Nos últimos minutos, a música foi trazida por Ana Vieira, Sofia Leão, Pedro Oliveira e ainda Ana Carolina Costa, todas juntas numa canção escrita por Rodrigo Leão. Depois ouvimos Canto, com Sara Correia. Deixo-lhe alguns recados nos próximos minutos. Logo a seguir, há panfletos.
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4: Pete Seeger e Yankee Doodle.

Há muitas dúvidas sobre a origem desta melodia, que está ligada ao nascimento dos Estados Unidos da América, que agora celebra 250 anos da Declaração da Independência em 1776. Tem-se a certeza que a origem é europeia e sabe-se que a primeira menção documental confirmada do título Yankee Doodle aconteceu no dia 29 de setembro de 1768 no Journal of the Times de Boston. Naquela época, o tema era identificado como uma peça executada pela banda militar britânica estacionada na cidade, quando aquela parte da América ainda era uma colónia inglesa. A tradição historiográfica atribui frequentemente a autoria da letra original ao cirurgião militar britânico Richard Chuck Burke, por volta de 1755, durante a Guerra Franco-Indígena. Contudo, investigações musicológicas defendem que o complexo textual da canção tem raízes americanas que remontam ao final da década de 1740. Originalmente, Yankee Doodle era uma canção social e militar britânica que fazia humor e sátira contra os colonos americanos, que gozava abertamente com eles. O vocábulo Yankee servia para identificar um colono da Nova Inglaterra, enquanto a palavra Doodle significava simplório, e Macaroni, a expressão que encerra a primeira estrofe da canção, referia-se a um homem excessivamente afetado pelas modas de Londres. Noutra estrofe é mesmo usada a palavra Dandy, que se refere a um homem que demonstra um cuidado extremo com a elegância, a moda e o bom gosto estético. O escárnio britânico incidia em particular na incapacidade dos colonos em distinguir entre a elegância real e a imitação, e metia-se com a mania que esses americanos teriam de usar uma pena no chapéu. A transformação da música no hino de identidade nacional dos Estados Unidos resultou de um processo de apropriação e reversão desse insulto durante a Guerra da Independência. Tropas britânicas tocaram melodia para ridicularizar os americanos nas batalhas de Lexington e Concord em 1775, mas os colonos responderam utilizando a mesma música durante a retirada dos ingleses derrotados para Boston. A partir deste período, novos versos foram integrados, incluindo estrofes sobre a derrota dos ingleses em Bunker Hill, mas também apareceram versões com comentários satíricos sobre George Washington quando este assumiu o comando das forças americanas em Cambridge. Em 1777, após a vitória americana na Batalha de Saratoga, Yankee Doodle já funcionava como um hino oficioso da nova nação. A canção simbolizava a inversão de poder, forçando os vencidos a ouvir a melodia que anteriormente utilizavam para inferiorizar os colonos. Ao longo do século XIX, o tema consolidou-se como um ar nacional, sendo arranjado para piano e integrado no repertório de teatro musical e propaganda patriótica durante a Guerra de 1812, também contra os ingleses, e durante a Guerra Civil. Dou um exemplo quando o 8º Regimento de Vermont, uma tropa do Norte, entrou em Nova Orleans em maio de 1862, cidade confederada, ouviam-se nas ruas canções secessionistas, como The Bonnie Blue Flag. Os soldados do Regimento da União decidiram então marchar ao som de Yankee Doodle, abafando as canções da multidão hostil. No século XX, a imagem da canção foi moldada pela cultura de massas, nomeadamente através de George M. Cohan, que a tornou ainda mais famosa na peça Little Johnny Jones, de 1904, e no filme Yankee Doodle Dandy, de 1942. O estado do Connecticut adotou formalmente a composição como a sua canção oficial em 1971. Pete Seeger incluiu a canção Yankee Doodle no primeiro volume da sua série American Favorite Ballads, gravada entre os anos de 1957 e 1962 para a editora Folkways Records. A letra utilizada por Seeger na gravação segue a estrutura que se tornou comum no século XIX, descrevendo a ida à cidade, o pônei e a pena no chapéu, designada como Macaroni. A investigação musicológica indica que a variante específica cantada por Seeger pode ser mais tardia do que as versões utilizadas durante a Revolução Americana. Enquanto as tropas de 1775 utilizavam estrofes que descreviam o cotidiano militar, como o verso que diz "O meu pai e eu fomos para o acampamento", a versão de Seeger corresponde a uma forma editorial estabilizada por volta de 1842, que privilegiou a transformação do tema numa rima infantil e pedagógica. Na cultura pública dos Estados Unidos da América, esta letra permite, por isso, que a canção funcione simultaneamente como uma memória histórica da Fundação Nacional e como um conteúdo estável para o ensino escolar.

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0: um clássico de Rita Lee, aqui na leitura de Marisa Liz. E agora vamos conhecer a palavra do dia, a palavra escolhida por Mafalda Lopes da Costa para hoje, é a palavra protagonista.
1: A palavra do dia é protagonista. Na literatura clássica, o protagonista era a personagem mais importante do teatro grego, em torno da qual se construía todo o enredo. Hoje em dia, chama-se protagonista à principal personagem de uma obra literária, de um filme ou série televisiva e, em sentido figurado, à figura principal de um determinado acontecimento. A palavra protagonista tem origem no termo grego protagoniste, que é a junção de protos, que significa principal ou primeiro em grego, e agoniste, que remete para competidor ou lutador, derivado de agon, que em grego significa competição ou combate. Historicamente, no teatro grego antigo, o protagonista era o primeiro ator da peça, aquele que estava na linha da frente do palco e liderava o chamado combate ou a disputa dramática.

João Só, com a canção Se Fosse Fácil, depois os 4:30 com estes tiques de Rico. 4:30 com Miguel Araújo. Já a seguir, Lena D'Água, depois o Portugalex.

0: O movimento cívico que João Cotri Figueiredo anunciou após a derrota nas presidenciais tem andado um bocado xoxo. Mas esta semana, o ex-candidato liberal anunciou o seu nome e diz que a respectiva apresentação será feita na reentré política.
1: Eu estive para chamar movimento cívico giríssimo. Ouça, quer levar um estalo? Mas acabou por ficar Portugal em frente porque Portugal para trás já estava registado pelo Paulo Núncio. E Portugal em ponto morto está muito visto.
0: E o que é que vai fazer esse movimento?
1: Bom, vamos organizar atividades giríssimas como Paddy Papers, workshops de origami e liberalismo e uma conferência chamada Posso Ser Liberal e Não Usar Casacos Barbudo. Vai ser o máximo. Fiquem atentos, ok?
0: Vamos ficar.
2: E passamos agora ao habitual tempo de antena. O espaço que se segue é da exclusiva responsabilidade dos intervenientes.
3: Nós somos a Sociedade Protetora dos Pais que enviam vídeos fofinhos aos filhos com gatos a tocar castanholas ou pintos a fazer alongamentos e que são ignorados por eles. Eu chego a mandar 20 a 30 vídeos destes por dia aos meus filhos e eles nem sequer vêm, porque estão a trabalhar ou lá o que é. Estamos fartos de ser ignorados. Exigimos que, no mínimo, nos respondam com um emoji a rir ou com aquele dos óculos escuros. Eu vou agora mesmo enviar mais um vídeo com um galo a cantar Whitney Houston no duche. Pronto, já foi.
2: O espaço que se segue é da exclusiva responsabilidade da Sociedade Protetora de Pessoas que dizem como eu costumo dizer.
4: Portugueses, como eu costumo dizer, as pessoas que se citam a si próprias também têm o direito à vida. Mesmo que digam as maiores banalidades ou frases feitas, como por exemplo, como eu costumo dizer, amanhã é outro dia. Ou como eu costumo dizer, a sopa está quente. Quem não gostar, azar-nos. Como eu costumo dizer, é para o lado que eu durmo melhor. Muito obrigado.
0: E em semana de despedida do Mundial, a ficha técnica será lida por Cristiano Ronaldo.
5: Então eu penso que o Portugalex é escrito pela Patrícia Castanheira, a interpretação é do António Machado e do Manuel Marques, e a sonoplastia é do César Martins e do Tomás Anaor. Ojalá que continuem em forma e dar o vosso melhor, e o resto não me interessa. É o que eu penso que é o que eu penso que é o que eu penso que é.

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0: Amor Medo com Soma e agora Ana Bacalhau cantando ou pedindo, se quiserem, não vás embora, rapaz. A ciência já a seguir, vamos a caminho das 5 da manhã e vamos até perto da hora com Vitor Clay e Joyce Alan, mas para já, a ciência.
1: Olá, eu sou Ricardo Araújo, sou investigador do Serena e professor no Instituto Superior Técnico. As aves são animais endotérmicos porque produzem sua própria temperatura corporal e não dependem muito da temperatura ambiente exterior. Ao passo que animais ectotérmicos, como os répteis e anfíbios, dependem da temperatura exterior para as suas atividades de alimentação, de procura de comida, etc. No caso dos dinossauros, não se sabe quando é que a origem da endotermia aconteceu. Sabemos que as aves são endotérmicas, têm temperatura corporal elevada e estável, mas quando é que isso aconteceu na linhagem dos dinossauros barra aves, não sabemos quando é que isso aconteceu. O que estamos a fazer é usar o ouvido interno. Sabemos que dentro do ouvido interno tem um líquido que se chama endolinfa. Quando a temperatura corporal dos animais na transição para a endotermia aumentou, a viscosidade desse líquido, da endolinfa, teve necessariamente que diminuir. Ora, para os animais manterem a função que o ouvido interno tinha inicialmente, teve que sofrer algumas alterações, ou teve que diminuir de tamanho para responder a essas alterações da temperatura corporal, ou teve que mudar a sua química. Estamos a olhar para fósseis ao longo de toda a linhagem, desde os dinossauros até às aves, para sermos capazes de fazer o pinpoint exato de quando é que a origem da endotermia aconteceu.
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0: São 5:04 nos Açores.
1: Irão e Estados Unidos passaram mais uma noite em ataques mútuos. As Forças Armadas norte-americanas dizem que é para impedir Teherão de atacar navios no Estreito de Hormuz. A Guarda Revolucionária Iraniana atacou bases militares americanas no Golfo Pérsico. Portugal envia esta manhã 8 toneladas de medicamentos para a Venezuela para ajudar na resposta à emergência humanitária devido ao duplo terremoto do mês passado. O Ministro da Administração Interna nega quaisquer favorecimentos nos contratos com a Polícia Judiciária. Luís Neves garante que a maioria dos contratos com PJ antecederam a relação pessoal com empreiteiro.
0: Esta hora com 17 graus em Braga, Coimbra e Beja, 18 graus no Porto e em Faro, Lisboa com 19. Nas ilhas estão 19 graus em Ponta Delgada, 20 na Horta e 21 graus no Funchal. Edição das 5 com Pedro Guilherme.
1: As Forças Armadas norte-americanas dizem ter feito novos ataques contra o Irão para impedir Teherão de atacar navios no Estreito de Hormuz. Segundo várias mensagens do Comando dos Estados Unidos para o Médio Oriente, nas redes sociais, os ataques começaram por volta das 10 da noite, hora de Lisboa, terminaram já durante a madrugada. A Guarda Revolucionária Iraniana diz que atacou bases militares americanas no Bahrein, Kuwait e também na Jordânia. Irão e Estados Unidos têm versões diferentes sobre o que se passa nesta altura, no Estreito de Hormuz. Teherão continua a dizer que a passagem está fechada e que não passa qualquer navio. Já Washington garante que o Estreito de Hormuz está aberto, com passagem para quase toda a gente. O comentador de Assuntos Internacionais da Antena 1, Felipe Vasconcelos Romão, vê aqui uma tentativa de gestão de danos nos dois lados do conflito.
2: Nós estamos a assistir a uma certa acomodação das partes a esta dinâmica conflitual, ou seja, uma dinâmica em que os regimes, no regime, no caso iraniano e a administração de Trump, vão conseguindo incorporar esta forma de viver, este conflito, e minimizar os efeitos negativos que ele provoca. E desta forma tentar não ceder, para também não surgir como um derrotado em relação às suas opiniões públicas, ou no caso do Irão, à sua comunidade. E é isso a que estamos a assistir. O Trump encontrou uma forma de minimizar os efeitos que este conflito tem, com uma comunicação constante de vai e vem em termos de avançar ou de parar com os ataques, e isto permite-lhe ir controlando o preço da energia ou influenciando o preço da energia, e os iranianos já compreenderam que a questão do Estreito de Hormuz se tornou uma arma de utilização, ao contrário do seu programa nuclear.
1: A análise do comentador de Assuntos Internacionais da Antena 1, Felipe Vasconcelos Romão. Depois de mais um fim de semana de confrontos, o preço do petróleo começa a semana a negociar em alta. O barril de Brent registrou uma subida de 3%, segue a negociar à volta dos 78,5 dólares, contudo abaixo dos quase 90 dólares registados em junho, antes do anúncio do memorando de entendimento entre os Estados Unidos e o Irão. Já quanto aos combustíveis em Portugal, o gasóleo sobe esta semana 7 cêntimos e a gasolina 2 cêntimos por litro. Está marcada para hoje uma reunião dos líderes dos países que integram a coligação da boa vontade sobre a Ucrânia. O encontro foi convocado pelo presidente francês com o objetivo de impulsionar o cessar-fogo e o regresso das negociações de paz entre a Rússia e a Ucrânia. Segundo Emmanuel Macron, a reunião em Paris servirá também para fazer novos anúncios e programar exercícios em conjunto entre os cerca de 30 países que integram a coligação da boa vontade. Neste encontro vai estar presente o presidente ucraniano Volodymyr Zelensky. Portugal está representado pelo ministro dos Negócios Estrangeiros. Paulo Rangel estará também na reunião desta segunda-feira entre os chefes da diplomacia da União Europeia sobre o Médio Oriente. Em cima da mesa estão restrições ao comércio com os colonatos na Cisjordânia, com base num conjunto de opções apresentado pela Comissão Europeia na semana passada. Os trabalhos começam às 8:30 da manhã, hora de Lisboa. O Ministro da Administração Interna nega quaisquer favorecimentos nos contratos com a Polícia Judiciária e garante que a maioria dos contratos com PJ antecederam a relação pessoal com o empreiteiro. Luís Neves deu este domingo várias entrevistas sobre a polémica contratação de um amigo que trabalhou para a PJ. Segundo o jornal Nascer do Sol, o Ministro contratou, a título pessoal, um empreiteiro que fez várias obras ao serviço da Polícia Judiciária quando Luís Neves era diretor nacional. A polémica está relacionada com uma casa em Otmira, que Luís Neves comprou em 2024, 2004 e onde o empreiteiro terá sido convidado a fazer pequenas obras sem que tivesse existido qualquer contrato. Terão sido pagos 5 mil euros para pequenas despesas e fundos de maneio. Numa das entrevistas na CNN, Luís Neves disse que revelará as faturas sem entender que é necessário e frisa que não favoreceu ninguém.
3: O que conta aqui e o que eu quero deixar muito bem expresso é que não há favorecimento nenhum, não há favorecimento nenhum. Há todo um passado que é escrutinado desta pessoa, entrou a documentação toda, portanto é disto que nós estamos a falar.
4: Irá mostrá-las essas faturas fisicamente?
3: Sim, sem problema nenhum, com toda a tranquilidade. O que está lá são assuntos absolutamente banais.
4: E quando é que poderá apresentar essas faturas?
3: Logo que as tenha, e se entender que ainda é necessário, apresentarei as faturas.
1: Esclarecimentos do Ministro da Administração Interna, Luís Neves. A uma semana das eleições presidenciais em São Tomé e Príncipe, no próximo domingo, o presidente da Comissão Eleitoral está preocupado com um possível aumento da abstenção. Em entrevista à rádio RTP África, Jodiger Nascimento diz mesmo que um dos fatores a contribuir para o fenómeno são as poucas mesas de voto em Portugal.
5: A distância para as pessoas saírem de onde moram até onde tem uma mesa de voto é muito grande. Então, nós temos essa preocupação, estamos cientes de que pode haver essa um número grande e elevado de abstenção.
1: Portugal tem 13 mil eleitores são-tomenses, mais 30% do que nas últimas eleições. Para além do atual presidente, Carlos Vilanova, concorrem a um mandato de 5 anos outros 3 candidatos, Nito Abreu, Nicas Bonfim e Eugénio Pettini. São Tomé e Príncipe têm presidenciais marcadas para o próximo domingo, 19 de julho. Portugal envia esta manhã 8 toneladas de medicamentos para a Venezuela com o objetivo de apoiar a resposta à emergência humanitária provocada pelos 2 terremotos do mês passado. É o resultado de um apelo feito às empresas do setor farmacêutico para que verificassem a possibilidade de doarem medicamentos. Os fármacos sairão de Portugal às 9h45 da manhã, num avião da TAP. Vão ser depois entregues ao Ministério da Saúde da Venezuela. O duplo sismo de há quase 3 semanas fez mais de 4 mil mortos, entre os quais 114 portugueses e lusodescendentes. Cerca de 50 pessoas continuam desaparecidas, de acordo com a última atualização do Ministério Português dos Negócios Estrangeiros.
0: Edição de Pedro Guilherme, no simultâneo RTP Antena 1, Continente Madeira e Açores, RTP Mundo e RTP África. 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Cinco e sete, muito bom dia, uma boa segunda-feira para si. Sou José Candeias, com Guilherme Martins e Carlos Mateus.
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0: Uma ótima semana.

Salsa Arguinho, aqui das vozes de Vitorino e também de Cuca Roseta. Assim foram dados os bons dias, votos de uma boa semana. Vamos avançando duas horas consigo, onde quer que se encontre, convidando ou convidando-a a vir até à rádio. Linhas abertas 213820033 213820034. Venha, inscreva-se, ligamos-lhe, mesmo para fora de Portugal, começando a semana, trabalho, férias, por onde, viagem, venha daí.

0: Bela canção, verão com os Gift 5 e 16. Deixe também a sua mensagem, quem sabe também, na intenção de vir ao programa ao vivo, onde quer que se encontre, escrito ou de voz, no Facebook em José Candeias, no WhatsApp da RTP Antena 1, 912-120-501.
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0: Da cadeia.
1: Do ano do quê?
0: Do ano dos Beatles, não é?
1: Dos agora não, desculpa, eu não percebi. Do ano dos...
0: Estamos do ano dos Beatles. Do...
1: Ah, dos Beatles!
0: Exatamente.
1: Ah, epá, ouça. É assim, você só pode ser uma pessoa magnífica. Porque, ouça, eu estava a olhar e digo assim, Manuel Magalhães, metalúrgico, cabeceiras de basto, até aí tudo encantado. Mas entretanto estava aqui a olhar para tudo aquilo que a gente prepara para o programa e li que é hoje o Dia Mundial do Rock. E você, é assim, Beatles Rock anda lá pelo meio. Ouça lá, você quando diz é da geração dos Beatles, marcou a sua geração, Manuel?
0: Exatamente, já cadeias. Marquei porque a nossa infância foi aquilo que foi e era uma altura muito mais a nível de tudo, já cadeias, sabe bem?
1: E a pouco e pouco íamos abrindo os olhos para o mundo através daquilo que nos chegava, não era?
0: Exatamente.
1: Ora bem.
0: Numa escola, pronto, já cadeias, toda a malta sabe que os nossos tempos de infância foram mais complicados, isto é, estou a referir aqui a
1: meu amigo, olha, ouça, eu já não sei se foram mais ou menos complicados, sabe porquê? Porque, olha, eu quando era miúdo, tal como você, brincava, inventávamos brincadeiras. O facto de jogarmos aqueles jogos de rua sociabilizávamos-nos muito mais, ao ponto dos nossos pais virem às vezes deitar um olho e eles próprios conversar dando boa vizinhança.
0: Exatamente.
1: Magoávamos-nos, o que dava endurance para aprendermos na vida. Podíamos às vezes, dar um ao outro, pronto, aquelas guerrinhas de menino que só nos preparava para a vida.
0: Exatamente.
1: Afinal, era melhor ou pior que agora, Manuel?
0: Eu acho que era melhor a nossa inocência nesse aspecto, não é? Porque o Jacandê referiu bem e é verdade. Nós e todos que ouvem, quer mais velhos que nós, quer da nossa geração, claro, as nossas brincadeiras, quer na escola, quer depois por casa, eram brincadeiras que eram fomentadas por nós. Tanto aos esconde-esconde, era jogar a bola, era
1: mais... E aos esconde-esconde... Ouça lá, quando você era miúdo, a quantas árvores é que você subia?
0: Bastante.
1: Pois é, como eu, era aquelas que tivessem jeito. Exatamente. Ouça, e de inocência? Isto a partir de uma determinada altura não havia nenhuma. Porque isto de jogar à Maria Batuta ou lá vai alho, isto era aquilo que a gente queria, não era?
0: Exatamente, Jacandês. Jacandês, desculpa lá. E quando era para, às vezes, para gamar, no bom sentido da palavra, uma cereja de ovozinho ou umas maçãs, então ainda era melhor.
1: Ah, olha, houve um santinho que me disse, ó filho, roubar para comer não é roubar.
0: Exatamente, já cadê.
1: Opa. Mas olha que curioso, dia do rock. E ainda voltando ao assunto, lembra-se alguma canção dos Beatles que gostasse mais?
0: Todas elas, a candeia.
1: Mas há alguma mais que, pronto, todas, que lhe venha...
0: Eu não arranho inglês, não é? Mas olha, não
1: então,
0: vou...
1: Mas aquela, sei lá, lá, lá, lá, lá, lá, lá, lá, lá, lá, lá, lá,
0: lá,
1: exatamente. Me chama Abel.
0: Naquela altura um grande sucesso que ainda hoje perdura no tempo, não é?
1: É verdade, olha, ainda há pouco está para aí um anúncio, como é que é? Iam reunir-se aí uma série de veteranos, era o Paul McCartney,
0: era o Steve
1: Wood, blá blá blá blá. Até isso lá, sendo hoje o Dia Mundial do Rock, você tem assim algum grupo de rock que mais goste? Porque isso depois com a geração você foi aprendendo, ó meu amigo.
0: Do rock, portanto. Gosto muito de música, que também...
1: Um grupo de rock português. Um grupo de rock português.
0: O rock português, portanto, o da Candeias, portanto, como é que eles se chamavam? Que entrava Paulo de Carvalho e era os...
1: Os Shakes.
0: Exatamente, da Candeias. Shakes.
1: Mas você lembra-se dos Shakes?
0: Lembro, gostei. Embora eles também... formar essa geração também mais ou menos na nossa...
1: Ouça, foi a geração que nos anos 60 também abriu as

0: portas ao pop, ao rock, ao rock and roll, portanto.
1: Exatamente, é que é.
0: Sim, senhor. Portanto, espera aí. O Shakes era o Carlos Mendes.
1: É Carlos Mendes, Paulo Carvalho. Paulo Carvalho.
0: E os outros não me recordo, agora não me recordo.
1: Foi.
0: Ah, mas não tarde, não tarde, há muito caim aqui um WhatsApp com eles todos. É tipo trabalho de casa para dizer quem é. Ouça, então quer dizer, dos portugueses, você, o meu amigo, lembra-se dos Shakes. E assim uma banda, um grupo estrangeiro, tem ideia de algum?
1: Portanto, eu não sei, não tenho assim da grandeza, portanto. Como digo, gosto de toda a música.
0: Mas não se lembra? Lembrou-se bem do Shakes? Está bem, lembrou-se em português. É válido, mais que válido até.
1: O Jafo Mega, o Salada de Fruta, aquela malda toda.
0: E a Salada de Frutas.
1: As canções nós temos.
0: Onde é que você, nessa altura, ia que a bailes? Como é que era?
1: Não, bailes não, sacanagem, porque nesse tempo ainda estava muito obscuro aqui na nossa zona, mas
0: daí havia uma festa, escute lá, espera aí, a partir de uma determinada altura, só se é da minha geração, eu quando tinha 8, 10 anos, nem que fossem nas festas da aldeia, às vezes até havia aqueles grandes grupos que lá iam ou não?
1: Sim,
0: claro, exatamente.
1: Mas um grande nome que também gosto muito e é o Tom John, aquela canção do Delilah, aquilo era magnífico.
0: Isso não era isso era mais, era para o esfreganço. Delilah, lá, lá, lá, Delilah, lá, lá, lá, lá. Era, não era? Pois, exatamente, exatamente. Ó meu amigo, isto de começar a se... Diga.
1: Hoje feriado... Em dois concelhos vizinhos, Santo Tirso e Maia.
0: Pois é.
1: Embora eu trabalhe na Maia da Candeia já há 41 anos,
0: então,
1: mas nós
0: então você hoje não trabalha. Então hoje não trabalha.
1: Não, sim. Nós por unanimidade gozamos sempre o feriado de São João, não é?
0: Ah, ok.
1: A rapaziada, antes que gozar o feriado de São João, só gozamos o feriado da Maia quando o São João cai ao fim de semana, já que andei.
0: Ouça, então hoje é feriado, mesmo assim ninguém trabalha na Maia, não é?
1: Isto é, aqueles que na verdade...
0: Aqueles que não acordaram para o São João.
1: Exatamente.
0: Muito bem, em todos os sentidos da palavra.
1: E Santo Tirso também, já que
0: andei. Em Santo Tirso. Porquê que é feriado na Maia? Tem ideia?
1: É Nossa Senhora do Bom Despacho. É a padroeira.
0: Ah, até em Santo Tirso?
1: Santo Tirso é São Bento.
0: Ah, São Bento, exatamente.
1: São Bento.
0: Portanto,
1: São Bento que se celebrou no dia 11.
0: O padroeiro da Europa.
1: Exatamente, São Bento. Embora o mais de grande relevo é o São Bento da Porta Aberta, não é?
0: Mas isso é só em agosto.
1: Exatamente, é em agosto.
0: Oh meu São Bento, veja, eu estou dado para canções, não sei o que é que se passa, não vi nada. Tirando a água, que está um bocadinho a aquecer, está gelada demais para mim. Mas olha a água da terra, olha a água de São Vicente da Beira, que giro, que tirei aqui da máquina. Fonte da Bica.
1: Cantava o Frei Banda Câmara, oh meu São Bento, não.
0: São Bento da Porta Aberta, deixa a porta que entra frio. Quer dizer, você é que anda aí, eu é que sei as canções. Oh meu caro amigo, então vamos trabalhar, metalúrgica, é dado no duro, não é, caro?
1: Já é um historial de 41.
0: Você, ouça lá, você malha no ferro a que nível?
1: Ah, ferro da Candeia. Os meus camaradas dos forneiros estão, os fornos estão principalmente a uma temperatura perto dos 1500 graus, não é?
0: E o que é isso num dia de verão? Ouça lá, então, mas o que é que você faz propriamente lá na metalurgia?
1: A minha área é mais a área de acabamentos, já ganhei. Acabamentos, as peças.
0: Você é aquela pessoa que vai ver se está tudo certinho, então?
1: Sim, então é que ponho os meus atores, o contor e empilhador, e é que arrumo as peças.
0: Então as peças, quando chegam à sua mão, que tipo de peças é que chegam?
1: Ganhei tudo que se move na estrada, de nível alto, ligeiros caminhões para Decathlon.
0: Mas peças de todos os géneros, então?
1: Exatamente.
0: E carabões,
1: braços, suspensões, cárteres, essenciais.
0: Então como é que se chama a metalúrgica?
1: É um grupo tailandês, é Apico.
0: Um grupo tailandês?
1: É.
0: Ai, olha, eu pensava que na tal lenda, assim, não, eles já, só exportavam já, massagens, afinal exportam também metalurgia.
1: Ao longo de muitos anos já teve vários.
0: E o livro tailandês, que giro. Então diga ao dono da metalurgia que o convido para ir até à Tailândia.
1: E era.
0: Aí é que você ia dançar um rock, era. Exatamente, era.
1: Mas aqui, eu tinha aqui uma. Ainda estou recordado, porque já são muitos anos, ainda na Renascença, estivemos em Cabeceira de Baixo há muitos anos, a Candeias, quando
0: sim,
1: lá na...
0: Sim.
1: A Candeias, aquelas tais pauladas, eu estive a semana passada na zona de Nazaré. Nazaré, fomos
0: aqui numa... Aqui também se lembrou, pô, você vai lá. Sim, o que é que teve? O que é que aconteceu na Nazaré?
1: Numa excursão, a Candeias.
0: Sim.
1: Mas desculpa, numa excursão, e então, não só de agora, mas há muitos anos que passo e gosto daquelas zonas. E então... Ali em Valado dos Frades, Nazaré, muito perto da A8, há lá um parque de merendas, a Canês.
0: Ah, sim?
1: Que ao longo dos anos, não foi agora na tempestade de Cristina, os atuais pinheiros são muito altos e alguns caíram, a Canês. Ora bem, o parque está deteriorado, quer dizer, pude ir lá pôr uns carvalhinhos novos, um verde, não. Os pinheiros, uma altura, muito perigoso para o pessoal que está ali, às vezes, em pleno piquenique. E o senhor, não sei se ainda é o seu Charro, presidente da Câmara de Nazaré, não sei se ainda é ele.
0: Não, não deve ser, não sei.
1: Ah pá, quer dizer, está ali um parque bonito, quer dizer...
0: E pertence à Câmara? Sombra. O parque pertence à Câmara?
1: Nossa, quer dizer, eu não posso precisar, não é?
0: Ah, aí é que está, mas pronto, pois. O parque é em Valado de Frades, não
1: é? É, exatamente. Ah pá, os pinheiros enormes, perigosos, que são muito altos. Podiam pôr ali um espacinho mais verde. Não, senhor, querem eu... Querem, opa, até lá funciona um mini café, portanto, para a gente tomar café.
0: Sim.
1: Pronto, é a senhora dizer, olha, é como você vê, opa, pronto. Aqui no Norte também há lindos parques, e não, eu não estou a dizer com isto que aquilo gosto, já há muitos anos passo lá. Opa, as pessoas sabem, não, é falta de...
0: Olha, falta de zelo. Qual da orientação? Falta de zelo. Qual da orientação? Orientados estão eles. Já é tudo orientado. Estão
1: exatamente.
0: Agora, não só é um sítio convidativo, um sítio onde sejam os forasteiros ou os locais que também possam desfrutar e principalmente estar em condições perante o regime que a gente está a viver, que é verão, não é? Portanto, diga lá, como é que você designa isso? É um parque de merendas, como é que é?
1: É um parque de merendas, está ali muito perto da A8.
0: Pronto, para lá de Frades, está bem. Liga, mas ainda tem a sua dimensão, então, é isso?
1: Tem.
0: Ah, pronto, então, okay.
1: É, com água, com casas de banho. Quer dizer, podia, Jacanês, é um...
0: Pronto, então deve pertencer à Câmara, deve. E o Presidente da Câmara...
1: Provavelmente, Jacanês.
0: Pronto,
1: provavelmente,
0: já me deram aqui a informação... Já me deram a informação que o Presidente da Câmara chama-se Presidente Serafim António Silva.
1: Agora, obrigado pela informação.
0: De nada.
1: Foi uma altura, foi Xixarro, não sei quê, mas agora até outro.
0: Pronto, claro, exatamente, também muda.
1: Aqui no Minho também estamos bom, os agradeço, sabe muito bem.
0: Pois.
1: Ainda onde estive num convívio de família. E eu já agradeço, é um parque digno mesmo lá na... Mesmo
0: pronto,
1: lá na vila,
0: cada um vê, exatamente, as bem. Coisas têm o seu perfil através daqueles que se... que queiram apostar. Olha, temos que ir à vida, você vai trabalhar. Eu agora do ferro tenho que ir para o cimento, portanto, meu amigo, como vê, a minha vida é muito ativa.
1: E um abraço para quem está a ouvir e esses amigos caministas.
0: Muito bem, então vá, meu amigo. Um bom verão para si. Foi um gosto, meu. Muito obrigado, amigo. Muito obrigado. Antes do próximo ouvinte, vamos lá saber do tempo para hoje. O Instituto Português do Mar e da Atmosfera, no continente. Vamos ter céu pouco nublado, mais nuvens no norte e centro, durante a manhã, no litoral de oeste, também da região sul. E pode haver precipitação fraca. Quanto no voeiro, esse é mais no interior, prevê-se uma pequena subida máxima no interior, norte e centro. Para a Madeira, hoje o dia apresenta-se com céu muito nublado, aguaceiros durante a tarde nas terras altas e também na região do Funchal. Para os Açores, hoje vamos ter boas abertas, embora com aguaceiros fracos durante a manhã, nos grupos ocidental e central. Quanto a máximas, Castelo Branco e Évora 31 graus, Santarém e Beja 30, Bragança e Porto Alegre 29, Vila Real 28, Lisboa e Setúbal 27, Braga, Viseu, Guarda, Coimbra, Faro e Porto Santo 26, Aveiro, Leiria, Sagres, Funchal e Horta 25, Sines e Ponta Delgada 24, Viana do Castelo, Porto, Santa Cruz das Flores e Angra do Heroísmo 23, 20 graus para as Penhas Douradas.
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0: 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Bom dia, António Alberto.
3: Muito bom dia, Sr. José Candeias.
0: A falar-me de Porto de Mós.
3: Exatamente.
0: Olhe, há dias vi umas imagens na, portanto, na televisão, aéreas sobre Porto de Mós. Epá, essa terra está muito bonita.
3: A terra tem desenvolvido muito, tem lavado muita cara, realmente.
0: Tem lavado muita cara?
3: Tem.
0: Ou tem feito cara nova?
3: Tem feito cara nova e pronto, e umas lavagens, umas...
0: Olha, isso
3: limpezas,
0: é que é bom, vê, aqui está um exemplo de que preserva. Muito sim, bem, e fica mesmo ao lado da Nazaré. Então, meu caro sim. António
3: aliás,
0: Alberto...
3: Aliás, antes de seguir, vou-lhe... Desculpe interromper.
0: Diga.
3: Há uma lenda que o Dom Forro Roupinho, saindo do castelo de Porto de Mós, andava à caça e vai atrás de um veado, que esse veado era um tal dito diabo, e ficou no sítio da Nazaré. Portanto, o cavalo ficou pregado numa rocha e não caiu para o precipício.
0: Ah, e dizem, claro, e dizem que estão lá as marcas das ferraduras.
3: E estão lá as marcas das ferraduras num biquinho mais extremo da pedra, já no precipício.
0: Exatamente.
3: Exatamente. Pronto, valeu,
0: Dom Fuas Roupinho. Ah, pois, sabe o que é que foi? Ele passou pelo parque de merendas de Valado Frades e diz assim, sim. Ai, não, deixa-me cá fugir, porque no sítio a paisagem é mais bonita, pudera, mas ia o diabo à frente.
3: E o diabo levava por baixo dos pilheiros, nunca quis algo pilheiro.
0: Exatamente.
3: Como disse o nosso ouvinte.
0: A lenda da senhora de Nazaré, exatamente. Ou que está ligada. Ô António, o meu caro Construção Civil trabalha? Qual é o compromisso do seu dia a dia?
3: Eu estou na área de Construção Civil da Câmara Municipal.
0: Ah.
3: Falámos aqui há uns mesitos da história das garrafinhas dos refrigerantes, lembra-se?
0: Sim, senhor. Muito bem.
3: Tem uma música da Laranjina C.
0: E à segunda-feira, e está-te maluco, e é tão bom. Ou sei lá, o António, por falar em lá, então, dia do rock.
3: Desculpe interrompê-lo.
0: Diga.
3: Sabe quem é esta música, por acaso, da Laranjina C?
0: Não, por acaso não sei.
3: Não, também não, era uma curiosidade saber, porque até porque hoje é o dia do rock e talvez familiarizasse fazendo essa pergunta.
0: E qual é para si o rock? Que idade é que você tem?
3: Tenho, sou do ano do Sr. José Candeias.
0: Também, e isto hoje, portanto, está aqui a geração de boa casta.
3: Está de boa casta. Em Porto de Mós éramos o Conselho de Porto de Mós do nosso ano, são uns 17 ou 18.
0: Então isso é lá, diga-me lá aí um grupo, uma banda de rock nacional, por exemplo, que eu tenha marcado.
3: O que está marcado, que popularizou um bocadinho menos com os chutes em pontapés, foi o GNR. Acho que foi um rock, de certo modo, visto pelos meus olhos, um bocadinho um rock inteligente.
0: Rock inteligente.
3: Colhendo um bocadinho até a área política, eles são abrangentes.
0: É rock, então, exatamente.
3: É rock,
0: isto...
3: mas um rock que dá recado.
0: É o ritmo e a letra. Exatamente. Ouça lá. E um grupo e assim uma banda estrangeira, tem ideia?
3: Banda estrangeira.
0: De rock.
3: Fui. Epá, não considero rock, considero uma música ligeira, mas que me marcou.
0: Então, qual foi?
3: Beatles marcaram de certo modo, mas sim, eram mais antiguinhos, nós éramos pequeninos.
0: Pois, aí é que está.
3: Os primeiros álbuns dos Beatles.
0: Uhum.
3: temos o Help, temos umas músicas dos Beatles muito, muito, muito... São músicas que...
0: O Elvis foi assim a grande porta de entrada. Ainda Elvis, marcou muita gente, não foi?
3: Sim, marcou muita gente.
0: Vai trabalhar a que horas?
3: Meninos,
0: que dica, desculpa.
3: Estou de férias, neste momento estou de férias.
0: Ah, está de férias.
3: Estou na horizontal, ou seja, Zé Cadeia.
0: Olha, ainda bem, eu estou no ângulo reto. Ouça lá uma coisa. E você, as suas férias, vai até à praia, goza por aí, vai até ao castelo, como é que é?
3: Sim, dá-se umas voltitas.
0: Dá-se umas voltitas.
3: Sim, e vai-se a tudo ligado às memórias... de certo modo, das nossas tradições e daquilo que crescemos, que é o que me diz mais. Que eu hoje não consigo enquadrar-me nesta cultura social, que é, ela está, nós mudámos de tal forma que vivo mais, alimento mais a saúde, talvez, entre aspas, digo eu, naquilo que me toca ao nosso crescimento, àquilo que foi o nosso crescimento, que é o que mais me... É o que mais me liga ainda, ou seja,
0: bem.
3: É aquilo que em parte me faz viver, dentro das aspas.
0: Se houver aí um concerto de rock, você ainda é menino para ir e para dar uns pulos, ok?
3: Sim.
0: Ora,
3: sim.
0: Então isso é que é importante.
3: Sim, é importante.
0: Meu caro.
3: E renovamos gente que não... que há muito tempo que não se vimos, que aparece sempre um ou outro...
0: Ora,
3: isso é brutal.
0: E Otto Alberto, Otto, tu estás mais gordo, pá, o que é que andas a fazer? Pá? E a ganda Otto Alberto, queres ver uma bejeca?
3: E quando é esta parte dos cadeias? Quando é esta parte...
0: Tira lá o senhor, porque senão já não estamos no rock.
3: É pá, não me digas que és o fulano.
0: Pois aí já não estava a conhecer, pá. E pá, tu estás aí bem...
3: Estás muito bem.
0: Meu caro António, um grande abraço, umas boas férias, obrigado por ter ligado.
3: Sr. José Cadeias, eu queria só, falar-lhe no grupo que nos marcou e que é...
0: Qual foi?
3: É pá, foi
0: Qual
3: o
0: é?
3: Floyd. Pá.
0: Ah.
3: É pá, o Dark Side of the Moon, ou Issue a Year, pá.
0: E você guardou, o melhor para o fim.
3: Uma profundidade.
0: Mas ouça.
3: Olha, no ano que abriu o primeiro centro comercial em Leiria, que são as Galerias Alcrima, na Avenida Heróis de Angola, comprei lá o Issue Air e o Dark Cyber, isto em 78.
0: Eu tenho isso em vinil.
3: Eu tenho vinil, foi vinil que eu comprei.
0: Mas se calhar tenho...
3: E sabe quem é que tirou um álbum em 78 que eu também comprei?
0: Até
3: foi para um colega, trouxe-o de Leiria para Porto de Mós, porque nós, ao sábado, íamos a Leiria ver as meninas ao liceu, que ainda havia aulas de manhã.
0: Jogávamos
3: Porto de Mós para a Leiria para ir ver as meninas, que era assim.
0: A ti que diz que foi esse? E que diz que foi esse?
3: E foi o King Carnes, da King Carnes, o Betty Davis Ace.
0: Ah, isso foi uma puxada nessa altura e aqui no carro. Mas ouça.
3: Foi um single.
0: Eu tenho. Eu lembro.
3: Não foi álbum, foi single.
0: Eu lembro-me. Mas eu tenho um nível acima de si, é que eu assisti aos Pink Floyd em Portugal.
3: É pá, não consegui.
0: Com um concerto em quadrifonia, que era aquilo.
3: Ah, em quadrifonia.
0: Em quadrifonia,
3: sim.
0: Que eu estava numa. Alberto, António, vamos andando. Um abraço, bom trabalho e boas férias, amigo.
3: Ok, tínhamos aqui muita conversa.
0: Isso sei eu.
3: Falta só uma coisinha.
0: Não, não, António.
3: Tudo, sabe qual é? É um segundo.
0: Comece.
3: É um segundo. Candeia que vai à frente ilumina duas vezes. Está tudo dito.
0: É exatamente. E que vai à frente é porque não gosta de... Um abraço. Então vamos lá recordar um bocadinho do que disse há pouco o Manuel. Shakes.

Portanto, aqui um excerto do Missing You, os Shakes. Lá está Carlos Mendes, Paulo de Carvalho, Fernando Xabi e Jorge Barreto, que depois até foi substituído por Edmundo Silva. Já o António, o rock em português...

0: E na altura também o Brasil com os Passos do Rock, este original do Roberto Carlos. Pois é, hoje é o dia Mundial do Rock e pronto, lançando aqui o mote, então venha até por mensagem. No caso, até uma banda portuguesa, mas venham as que quiserem. José Candeias, no Facebook, o WhatsApp 912-120-501. Bom dia, Maria José Mascarenhas. Um bom dia para Leiria. De voz aqui vão chegando. Vamos lá escutar.
1: Bom dia, José Candeias. Fala Paulo Olivença, aqui de Vila Buindo, do Conselho de Elvas. Queria deixar aqui uma boa semana e àqueles que estão de férias, umas boas férias, a todos os meus amigos. Sei que são sempre muitos, que estão sempre à escuta, mas que também são um bocadinho envergonhados em ligarem para o amigo Zé Candeias.
0: Pois é,
1: um abraço,
0: nem uma mensagem.
1: Um abraço, Zé Candeias.
0: Pois, aí mesmo é que é. Um abraço. Ouça, e quando houver por aí algum acontecimento, não venham apenas um abraço para este e para aquele e para aquele outro, porque eu sei que depois vocês gostam também que vos diga, ouvi-te na rádio, é lindo. Mas já agora, se houver assim, epá, vai acontecer aqui uma coisa aqui na minha zona, vou lá deixar isto. Muito bem, ora, também mais uma mensagem, escutando... vamos lá, mais uma.
2: Bom dia, José Candeias.
0: Bom dia.
2: Bom dia, ouvintes e trabalhadores da noite. Fala todos, é Marcos, aqui de Torres Vedras. Um abraço para todos. Uma boa semana. Começou a segunda-feira mágica de José Candeias. Um beijinho para a Zé e para a Isabel, que eu sei que estão a ouvir. E boa semana para todos. E é verdade, a geração dos Beatles... é uma coisa que fica sempre na memória. Um abraço para todos.
0: Ah, não. Ajudou a abrir a pestana a muita gente. Bom dia, Zé Candeias, Eduardo Caetano, deixando um abraço para os ouvintes espalhados pelo mundo. Portanto, esta vem da Alemanha. Zé Candeias, em Porto Alegre, sul do Brasil. É a Semana do Fado em homenagem à cantora Amália Rodrigues. Pois, como eu tinha falado, Porto Alegre foi colonizada por açorianos. Temos até a Ponte dos Açores. Ai, que giro, Joel Silva. E ó Joel. Ó Joel, é assim, como é a semana, em homenagem ao Fado, vou pedir-lhe se arranja uns minutinhos. Hoje já não será possível, mas durante a semana, para me falar um bocadinho disso. Pode ser, Joel? Eu sei que vai fazer um esforço. Muito obrigado. Um ouvinte do Brasil, país irmão. Vamos lá, esta que vem das Américas, Estados Unidos.
3: Aqui é o Fernando Gomes, de Toronto.
0: Ah, Canadá.
3: Um abraço para todos os condutores na estrada. Drive safe, como se diz aqui.
0: Exatamente.
3: No Canadá.
0: Drive safe.
3: E para mandar um beijinho especial para a minha filha, que fez 12 anos. A Carolina, está em Peniche.
0: Parabéns.
3: E um abraço para o António Candeias e toda a audiência. Beijinhos.
0: Quem será o António Candeias? Na falta.
4: Para mim, Fernando Gomes, pode ser uma música do Bob Dylan.
0: Pois, mas o Bob Dylan não apetece passar agora. Pois, porque senão tinha passado Pink Floyd e tudo aquilo que eu gosto. Desculpa lá. Mas também é bom. Sim, senhor. Portanto, esta mensagem, vindo até, portanto, de Toronto... Bom dia, Zé Candeias. Os Shakes foram uma icónica banda portuguesa do pop rock, formada em 1963, lá está. Muitas vezes apelidados de Beatles portugueses, destacaram-se como pioneiros do movimento IEIE no país. A sua formação clássica incluía nomes lendários, Paulo de Carvalho, Carlos Mendes, Fernando Jabi e Edmundo Silva. Um abraço, diz o Sérgio Silva. Muito obrigado, Sérgio, pela mensagem. E esta... ah, que é isto? Isto não é nada. E o Nelson Gonçalves, desde Barcelos. Boa semana, Nelson. Tudo bom? A sair da mais alta de Portugal, guarda com destino ao País Basco, é o João Abrantes. João, boa viagem, tudo bom? Jorge Duque, segundo o Dr. Google, a música do anúncio da Laranjina C é do maestro António Vitorino de Almeida. Muito bem! Obrigado para a ajuda. A Manuela Ramos, Zé Candeias, eu gostava de um baile da garagem, fosse rock ou outro tipo. Primeiro, anos 80, tinha de ir às escondidas dos meus pais que não deixavam. Para mim, Rod Stewart. Oh, esteve cá há pouco tempo, que há dias. A minha irmã disse: ai, Zé, foi fabuloso. Eu não fui, ofereci-lhe o bilhete. Emanuela Santos, mais, está a dar, estou a gostar. Mais, Zé Candeias, essa lá lá lá está muito boa. José Oliveira, Alves da Rebeira, lá lá lá. É assim que se canta. Até a vaca que imitava, como é que era? A Maciel. Lá, lá, lá, lá,
5: Bom dia, Zé Candeias.
0: É segunda-feira.
5: Isso é que era música, deve ser com qualidade. Agora, é só música.
6: Passa a Cabo dos Mendes, nosso trabalho.
5: Os cães ir à uva. Um abraço, Álvaro Rodinhas, e eu. Boa viagem para todos os e boa semana.
0: Olha, Rodinhas, é assim, para si e para os próximos. Quando vocês deixarem uma mensagem, baixem o volume do rádio, que é para eu não me ouvir a mim próprio, mas principalmente para ouvir-se bem. Mas, pois é, esta coisa do rock, isto já vão... Quer dizer, não vão havendo poucos. Agora, o problema é que parece que toda a gente canta com dor. Homens e mulheres, dói-lhe tudo. E foi isto em uma hora, e não sei o quê. E depois tu, muitas vezes... Bem, vamos avançando, que eu tenho uma senhora para atender.
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0: Bom dia, Anita.
12: Olá, bom dia, Sr. Zé Candeias. Está tudo bem?
0: Está. E a senhora, para onde é que a mandam hoje?
12: A senhora está no céu. A Anita vai até Madrid, à PSA.
0: Está muito bem, sim, senhor. E estamos nesta altura em que zona?
12: Neste momento acabei agora de subir a guarda.
0: Custou muito a subir?
12: Não, ela até não vai muito pesada. Mas ela lá puxou.
0: Quantas velocidades tem esse caminhão?
12: Tem a primeira, tem a segunda, tem a terceira, tem a quarta. E chega.
0: Então o meu carro tem mais que o caminhão.
12: Prontos, mas é assim, a gente tem quatro, mas mais quatro são oito, não é?
0: Desdobra.
12: Pois.
0: Ah, ok.
12: E abaixa atrás.
0: Isso também o meu tem. Não acha?
12: Ah, mas também,
0: tem marcha atrás, exatamente.
12: O Audi tem seis.
0: Então, minha cara Anita, a semana começa a ir até Madrid?
12: Ai, senhor Zé, pois é. O Santo António tem levantado de manhã cedo. Isto é um horror.
0: Tenha lá cuidadinho que vai estar calor aí pela Península Ibérica.
12: Até eu carreguei lá na quarta-feira, na quinta, descarreguei lá, como é que chama, em Madrid também?
0: Sim.
12: Abaixo de Madrid um bocado. Fui descarregar a Lousada.
0: Então isso é lá.
12: Fui descarregar a três lados.
0: Então, a semana, como é que você prevê a semana?
12: Ai, não sei, eu gostava de ir descarregar, vir para cá, outra vez lá e passar o fim de semana. Porque eu cheguei no sábado e já vim dormir até ao caminhão para não sair tão cedo de casa.
0: Portanto...
12: Qualquer dia estou a viver dentro do caminhão.
0: Férias, Anita?
12: Não sei, ainda.
0: Não?
12: Não.
0: Olha que se deixa tudo para a última da hora, está cheio.
12: Não faz mal. O que é que eu hei de fazer? O meu chefe acho que só vai entrar em fins de agosto. Não sei.
0: Então, mas aí não marcam férias com antecedência?
12: Não. Eu nunca marquei. Quase há 23 anos aqui a trabalhar, nunca marquei. É quando ele vai de férias, eu vou de férias, se calhar não vou. Depois vou quando me apetece.
0: Então quer dizer que o corpo não puxa, ou não pede?
12: Não. O corpo é sempre a trabalhar. Mandei uma fotografia para o WhatsApp, que ontem estive a fazer uns bolinhos de abóbora. Uma abóbora, a última abóbora, que me, pronto, já antes que ela apodrecesse. E fiz a...
0: Até aí você leva aí alguns rolinhos? Leva consigo?
12: Leve, sim, senhora. Eu até lhe mandei uma fotografia para você ver.
0: Mandou? Então espera aí.
12: Mandei para o WhatsApp.
0: Espera aí. Então foi você que mandou uma fotografia que não disse mais nada. Eu olhei, por isso é que há quem quer dizer. Que é isto?
12: É os bolinhos de filhos à abóbora da Anitta.
0: Ah, é tipo, pois, é assim, aparece-me aqui uma fotografia para uns sonhos que eu adoro e
12: é,
0: não vem
12: isso,
0: mais
12: é
0: nada.
12: É uma abóbora que a gente faz isso por Natal.
0: Oh, minha querida, porque é que não deu... Mas porque é que não disse que era a Anitta?
12: Pois eu não disse, mas está... Pronto, tem o meu número.
0: Não tem, não. É que o nosso... Espera aí. É que o... Atenção. É que nós funcionamos com WhatsApp diferente. E são milhares e milhares de pessoas. Não estamos... Vocês não ficam propriamente numa base de contactos como nós temos no nosso privado, entende? Portanto, senão não tínhamos capacidade para já para gerir milhares de pessoas. Por isso é que convém sempre pôr o nome. Mas pronto, Anitta. Agora que você disse...
12: Eu estou aqui a falar com o filho.
0: Ouça.
12: Por isso é que eu disse.
0: Ah, pois, mas a gente não tinha. Oh, Anitta, pronto, ok. Eu comi os zeros já todos, você ia mais leve. Que isso só fazem mal à saúde. À sua. Minha cara Anitta, de resto está tudo bem? Como é que está o tempo aí? Aí já beira alta,
12: está,
0: quase a chegar à fronteira.
12: Neste momento está 13 graus. Aqui a saída para a 23.
0: Está fresquinho.
12: Branco, o Covilhã, está fresquinho, mas... Quando chegar a Madrid já são 48, 49.
0: Isso é, pá, isto vai ser.
12: É horrível.
0: Portanto, minha cara, olha, refresque-se, cuide-se, boa viagem, pense no seu descanso, nas suas férias, e depois diga qualquer coisa. Um beijo, uma boa semana, minha cara.
12: Então, vá, tudo de bom. Um beijinho para todos os cabinistas, saúde para todos. Beijinhos.
0: Força, Anitta, vamos lá em frente.
12: Obrigada, obrigada.
0: E nós vamos a caminho das 6 da manhã, já que é rock, Lena d'Água, quando ela estava no seu alcance do rock. E este foi um tema forte.

0: Recordando de magia com a Lena d'Água, estamos a um minuto das 6 da manhã, desta segunda-feira, 13 de julho, dia do rock. Quanto à previsão do tempo, vamos ter diminuição das nuvens ao longo do dia, ainda precipitação fraca no litoral norte de Sines até ao final da manhã, também nevoeiro em algumas zonas. A previsão da Madeira é de mais nuvens à tarde, com aguaceiros fracos. E nos Açores, temos boas abertas, ainda com aguaceiros pela manhã nos grupos ocidental e central. Castelo Branco e Évora com 31 graus, Santarém e Beja 30, Bragança e Porto Alegre 29, Vila Real 28, 27 graus, Lisboa e Setúbal, 26, Braga, Viseu, Guarda, Coimbra, Faro e Porto Santo. 25 para Aveiro, Leiria, Sagres, Funchal e Horta. Sines e Ponta Delgada, 24 graus. Viana do Castelo, Porto, Santa Cruz das Flores e Angra do Heroísmo, 23. 20 de máxima para as Penhas Douradas.
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0: São 6 horas, 5 nos Açores.
1: Irão e Estados Unidos passaram mais uma noite a atacarem-se mutuamente. As Forças Armadas norte-americanas dizem que é para impedir Teherão de atacar navios no Estreito de Hormuz. A Guarda Revolucionária Iraniana atacou bases militares no Golfo Pérsico. Portugal envia esta manhã 8 toneladas de medicamentos para a Venezuela para ajudar na resposta à emergência humanitária devido ao duplo terremoto do mês passado.
0: Esta hora com 17 graus em Braga, Coimbra e Beja, estão 18 graus no Porto, Lisboa e Faro. Nas ilhas, Ponta Delgada com 19 graus, Angra com 18, Horta com 20, no Funchal 21 graus. 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
1: As Forças Armadas norte-americanas dizem que fizeram novos ataques contra o Irão para impedir Teherão de atacar navios no Estreito de Hormuz. De acordo com mensagens do Comando dos Estados Unidos para o Médio Oriente nas redes sociais, os ataques começaram por volta das 10 da noite, hora de Lisboa, e terminaram já durante a madrugada. A Guarda Revolucionária Iraniana adianta que atacou bases militares norte-americanas no Bahrein, no Kuwait e também na Jordânia. Irão e Estados Unidos têm versões diferentes sobre o que se passa nesta altura no Estreito de Hormuz. Teherão continua a dizer que a passagem está fechada e que não passa nenhum navio. Já a Washington garante que o Estreito de Hormuz está aberto e com passagem para quase todas as embarcações. O comentador de Assuntos Internacionais da Antena 1, Felipe Vasconcelos Romão, vê aqui uma tentativa de gestão de danos nos dois lados do conflito.
2: Nós estamos a assistir a uma certa acomodação das partes a esta dinâmica conflitual, ou seja, uma dinâmica em que os regimes, no regime, no caso iraniano e a administração de Trump, vão conseguindo incorporar

0: esta forma de viver, este conflito, e minimizar os efeitos negativos que ele provoca. E desta forma tentar não ceder, para também não surgir como um derrotado em relação ao seu, às suas opiniões públicas, ou no caso do Irão, à sua comunidade. E é isso a que estamos a assistir. O Trump encontrou uma forma de minimizar os efeitos que este conflito tem, com uma comunicação constante de vai e vem em termos de avançar ou de parar com os ataques, e isto permite-lhe ir controlando o preço da energia ou influenciando o preço da energia, e os iranianos já compreenderam que a questão do Estreito de Hormuz se tornou uma arma de utilização ao contrário do seu programa nuclear.
1: A leitura do comentador de Assuntos Internacionais da Antena 1, Filipe Vasconcelos Romão. Tratam-se de ataques que ocorrem depois do secretário-geral da ONU ter apelado aos Estados Unidos e ao Irão para travarem a escalada militar no Golfo Pérsico e retomarem urgentemente as negociações. Em comunicado, António Guterres está preocupado com a forte escalada e a retoma dos confrontos militares nesta região do Médio Oriente. Está marcada para hoje uma reunião dos líderes dos países que fazem parte da coligação da Boa Vontade sobre a Ucrânia. O encontro foi marcado pelo presidente francês e tem como objetivo impulsionar o cessar-fogo e o regresso das negociações de paz entre a Rússia e a Ucrânia. Segundo Emmanuel Macron, a reunião em Paris servirá também para fazer novos anúncios e programar exercícios em conjunto entre os cerca de 30 países que fazem parte da coligação da Boa Vontade. Neste encontro vai estar presente o presidente ucraniano, Volodymyr Zelensky. Portugal está representado pelo ministro dos Negócios Estrangeiros, Paulo Rangel. O PCP pediu um debate de urgência sobre os exames nacionais do ensino secundário para a próxima sexta-feira, 17 de julho, dia em que está prevista a divulgação dos resultados dos cerca de 300 mil provas. Os comunistas querem ouvir o ministro da Educação, Fernando Alexandre, sobre quais as medidas adotadas para assegurar que nenhum estudante é prejudicado num processo de correção de provas que o partido chama de caótico. Os alunos aguardam pela divulgação dos resultados dos exames na próxima sexta-feira, 3 dias mais tarde do inicialmente definido. 2 armazéns foram consumidos pelas chamas ontem à noite na zona industrial de Camarate, no concelho de Loures. O fumo, perto do aeroporto de Lisboa, ainda assustou, mas os bombeiros conseguiram resolver a situação rapidamente. O comandante dos bombeiros de Camarate, Luís Martins, explica que existe a suspeita de fogo posto.
2: Nós já acionamos todos os mecanismos, toda a gente para vir para aqui, porque realmente é estranho uma hora destas, e principalmente o incêndio desta natureza. Por isso é importante que a Polícia de Segurança Pública, juntamente com a Polícia Judiciária, venham para o local para identificar o tipo de incêndio que é. Ao longo destas semanas é muito estranho, a temperatura está a nosso favor, não está temperaturas altas nem nada, por isso é muito estranho a origem.
1: Incêndio na zona industrial de Camarate. No local estiveram mais de 60 operacionais, acompanhados por 19 viaturas. A Associação Nacional dos Técnicos de Emergência Médica considerou este domingo que o caso do homem que morreu nas Taipas após o envio de meios de Guimarães, apesar da disponibilidade da corporação local, revelar a falência do atual modelo. Foi o que disse à Antena 1 o presidente da Associação Nacional dos Técnicos de Emergência Médica, Paulo Passo.
3: Os COD têm muita dificuldade em saber onde é que se encontram especificamente as ambulâncias dos bombeiros. E depois existe ainda, muitas vezes, ambulâncias de bombeiros que estão disponíveis para o CODU, mas que não possuem nem o rádio do Siresp, nem o computador do iTeams, que é uma outra ferramenta que é utilizada nos postos de emergência médica. Ou seja, essas ambulâncias, embora estejam disponíveis, o operador no CODU não sabe em que ponto do país é que essas ambulâncias estão. Portanto, não pode acionar o meio mais perto.
1: A reação surge depois do INEM ter anunciado que irá averiguar por que motivo foram enviados os bombeiros voluntários de Guimarães para socorrer nas Caldas das Taipas um homem de 48 anos em paragem cardiorrespiratória que morreu no local, como noticiou a agência Lusa. A ocorrência registrou-se no sábado nas Caldas das Taipas, no concelho de Guimarães, apesar da corporação local dispor de todos os meios operacionais. Portugal envia esta manhã 8 toneladas de medicamentos para a Venezuela, com o objetivo de apoiar a resposta à emergência humanitária provocada pelos 2 terremotos do mês passado. É o resultado de um apelo feito às empresas do setor farmacêutico para que verificassem a possibilidade de doação de medicamentos. Os fármacos saem de Portugal às 9h45 da manhã, no avião da TAP. Vão ser depois entregues ao Ministério da Saúde da Venezuela. O duplo sismo de há quase 3 semanas fez mais de 4 mil mortos, entre os quais 114 portugueses e lusodescendentes, cerca de 50 continuam desaparecidos, segundo a última atualização do Ministério Português dos Negócios Estrangeiros.
4: 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Bom dia, são 6:07. Sou o José Candeias com Guilherme Martins e Carlos Mateus. 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

0: Badocha e Chiaro. Volta, meu bem. 6:10.
1: Quero-te dizer, volta, meu bem.
2: Bem, está a amanhecer tanta nuvem, tanta nuvem, tanta nuvem. Ei, vejo o Tejo, mas vejo assim umas luzinhas lá para baixo, para a moita, o resto não consigo ver mais nada. Nem, nem algo cheio vejo. Pois não. Será que o pessoal anda a apanhar a meia já? Ah, mas hoje vejo a Ponte Baixa da Gama. Bom dia. Não me diga que está a passar a Ponte Baixa da Gama. Ora bem, boa viagem onde quer que esteja. A propósito do Dia Mundial do Rock é hoje, recordo, Oxigénio, CTT, exatamente, Conjunto Victoriense, Tantra e Ostantra, Rádio Macau, entre outros. Muito bem, muito obrigado. Manuel Carvalho, obrigado pela mensagem, aqui pelo WhatsApp. Esta é para escutar, vamos lá, força.
3: Olá, bom dia, Zé Candeias. Viva. Daqui é o Miguel Dias. Estão a reclamar comigo que já não falo há algum tempo.
2: Não me digas. Oh, Miguel.
3: Então, bandas de rock. Coimbra. Há muitos anos. Rock Rendezvous, Neura. Uma grande banda que andava aí pelas festelas com o Mutara Chique. Um abraço para eles.
2: Exatamente.
3: Que sei que alguns deles ouvem. Estão a escutar.
2: Boa.
3: E muitas mais. Um abraço também para todas essas bandas que estão aí a tocar todos os fins de semana nos barzinhos e assim, que também contam aí no calendário.
2: Ou não.
3: Umas belas bandas de rock que a gente sabe que existem por aí.
2: Havia os Rock e vários também.
3: O School Drive, meus conterrâneos da Albergaria Velha. Também um abraço para o Amilcar e para o resto da malta. E pronto, Zé Candeias, uma boa semana. Um abraço aí para o Ricardo Conguito da TGA, que está sempre a reclamar comigo. Para o Sebastião, são os ambos de Gaia. E para esta malta de Nogueira do Cabo, Oliveira do Hospital, que vai trabalhar agora, que são muitos. Está bom?
2: No Oliveira, está ótimo.
3: Do Cravo, aqui ao ladinho. Boa semana, Zé Candeias, um grande abraço.
2: Muito bem, grande mensagem. Isto é assim. O pessoal e da geração de rock e estes grupos, isto ainda por cima estamos no verão, vocês vão lembrar-se muitas histórias. Epá, mandem uma mensagem e venham aqui ao vivo a falar comigo. Vamos recordar situações e se calhar até alguma minha com outra vossa, até se podem cruzar. Escutemos mais uma mensagem.
4: Bom dia, sou José Candeias, daqui é o Miguel, o Fininho, mais conhecido pelos lados do Fininho, ainda tem o gelado prometido.
2: Tá bem,
4: cumprimentos okay. E ao Paulo Olivença, a gente não tem vergonha, a gente é que todos os dias, a gente por acaso ouve o seu José Candeias todos os dias.
2: Só José Candeias, é para provocar.
4: Andamos aqui a dar os carrosséis e às vezes não temos tempo. Um abraço, cumprimentos para todos.
2: Um grande abraço, mudar carrosséis? Espera lá, aqui não faz qualquer coisa ou não.
4: Verdade, temos a voltinha prometida, seu José Candeias. A voltinha prometida no carrossel e o tal geladinho.
2: E então onde é que vocês estão? Em que feira e em que festa? José Candeias, daqui Zé Carvalho da Stellantis, e Jaime Mangualde. A todos os ouvintes um grande abraço, uma boa semana, um forte abraço. O que é que esta diz? Já é do Brasil, reservar a maior feira de pedras preciosas da América Latina, em Teófilo Otoni. E adorava lá estar. Minas
5: bom
2: Gerais.
5: Bom dia, meu amigo Candeias.
2: O que é que se passa aqui? Me candeixe, vamos
5: passando
2: lá.
5: Passando aqui só para dar uma pincelada no decreto de lei 84/2026 aos amigos do trecho.
2: Uhum.
5: Diante de tantos acidentes, nós estamos vendo a pressão psicológica e o aperto que as empresas fazem sobre os amigos do trecho. Vem o governo e aprova agora o aumento da carga horária para 60 horas semanais.
2: Opa, então.
5: Todos nós já sabemos, nós trabalhamos de 12 a 15 horas por dia. E nós estamos vendo agora essa pressão ainda maior sobre os motoristas.
2: É uma coisa impressionante.
5: E para piorar, o aumento dos valores das multas sobre o motorista, sobre a empresa. Aí vamos ver no que vai dar.
2: É sempre a carregar, então.
5: Mais uma semana. Vamos para frente, que atrás vem gente. Grande beijo no coração. Seu amigo Elias PlayStation. Vamos que vamos.
2: Um grande abraço, amigo. Qual é que somos animados? E a última antes de irmos à conversa. Vamos lá.
6: Bom dia, Sr. Zé Candeias. Aqui fala da Manuel da Praia da Aguda. Vamos começar mais uma semaninha de trabalho aqui de Gaia, virada à Galiza. Da Galiza vamos até o País Vasco. Vamos com uma carinha de bagaço. Bagaço. As cevadas fervidas da cerveja. A desejar a todos os camionistas uma boa viagem, uma boa semana. E quando chegar à altura, um bom regresso com calma. Interessa chegar.
2: Isso.
6: Um programa, tchau.
2: Um abraço. Obrigado pelas vossas mensagens. José Candeias no Facebook. 912-120-501 é o WhatsApp.
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0: Muito bom dia, Carlos Batista.
12: Bom dia, Sr. José Candeias.
0: Tire lá o senhor, que nós somos vizinhos, ó amigo. Então como é que é a nossa vida?
12: E de nome também, Carlos Candeias Batista, é o meu nome completo.
0: Então cá para mim ainda é meu primo, não?
12: Talvez, eu tinha família em São Vicente Abeira, um tio, logo na entrada da
0: Candeias,
12: vila.
0: Candeias da região, só podemos ser primos, nem que seja longe. Nem que seja longe. Portanto, oh, isso, tiramos lá o senhor. Carlos, já agora, que idade é que o Carlos tem?
12: É caminho dos 70.
0: Muito bem, meu amigo. E como é que está o casal da Serra?
12: Está bem. Na medida do possível. Portanto, é uma pequena aldeia, não sei se conhece.
0: Ah, olha este. Não sei se conhece. Oh, amigo, a fonte continua a deitar água aí no centro ao pé da curva, não continua?
12: Sim, graças a Deus.
0: Então pronto, vê. Onde é que eu vou beber a aguinha?
12: Tá,
0: exatamente. Essa bela água da Gardunha, não é, meu caro?
12: Exato, é, sim, senhora.
0: Isso cá para mim deve ser um veio que vem da água que vai para a Senha Dourada. Se calhar não.
12: Talvez, lá em cima da serra.

0: da proteção civil.
1: Ah, devido ao clima, olhe. Pronto,
0: não,
1: então...
0: Não podemos realizar com muita pena nossa.
1: Então...
0: Mas ficou adiada para outubro.
1: Para outubro, boa!
0: Fixa, sim, que depois já estará com certeza mais fresco.
1: Pois claro.
0: Foram uns dias de intenso calor e estávamos em alerta vermelha, não podíamos realizar em segurança. A nossa associação é o seguinte, a aldeia, portanto, tem uma sala de visitas, que eu chamo de sala de visitas, que é a Casa do Povo, chamada Casa do Povo, que foi construída nos anos em 74, 75, após a Revolução, mas foi um edifício que, por ironia do acaso, nunca foi legalizado. E agora, nos últimos anos, as atividades na aldeia têm-se resumido às festas de verão, praticamente. E nos últimos anos, as diversas comissões das festas de verão tinham muita dificuldade em fazer as compras legalmente, porque era preciso um número de contribuinte. Pronto. E não havia. Como não havia, muita dificuldade. Então, vimos na necessidade de criar, digamos, uma associação com órgãos sociais para levar, para legalizar o edifício e para também, porque o edifício precisa de obras e precisa de melhoramentos. E quando vamos bater à porta das entidades, não é? Dizem-nos primeiro que tem que legalizar o edifício porque o edifício não existe. E então foi necessário, a principal objetivo era formar a associação, que já formámos. Agora estamos a legalizar o edifício, fazendo projetos, levantamento topográfico, projetos, e depois também promovemos várias atividades, festas, convívios, almoços.
1: E eu quero saber, disso tudo, que é para o pessoal se unir muito mais, porque isto só faz sentido com a carolice de alguns, a boa vontade de todos e o associativismo de toda a gente, não acha, Carlos?
0: Sim, e foi por isso que já promovemos duas iniciativas, que tivemos sucesso, tivemos a casa cheia, 110, 120 pessoas.
1: Sim.
0: Num almoço convívio, numa sardinhada pelo Santo António. E
1: vocês teriam então as caminhadas, mas que foram adiadas lá para outubro, e durante o verão ainda vão fazer, se calhar, aí uma ou outra animação, ou não, Carlos?
0: Vamos sim, vamos promover, digamos, a festa do imigrante. Que é um
1: quando é que é? Quando é que é? Quando é que é?
0: 8 de agosto, um sábado, será um momento de convívio de todos os imigrantes.
1: Sim.
0: E todos são bem-vindos, mesmo sem ser imigrantes, claro.
1: 8 de agosto.
0: E na semana... 8 de agosto. E na semana seguinte há a festa tradicional em honra de Santo António, que é a festa anual, que é feita sempre por uma comissão.
1: Olha, vocês ainda fazem festa. A sede da freguesia, segundo que me constou, dizem que este ano há festas. Ai, meu Deus, eu tenho um desgosto.
0: Penso que sim, que vai haver lá.
1: Então se é alguma coisa tão atualíssima, assim só, olha, se calhar o programa religioso há sempre, que as pessoas são muito devotas, né? Senhor Santo, portanto, Senhor Santo Cristo. Não, já, tanta coisa. Olhe, Carlos, portanto, então vamos lá ver uma coisa. Quem é que... Diga-me só uma coisa.
0: A ideia é promover eventos ao longo do ano, três, quatro, cinco vezes. Temos também pensado um encontro de sopas, lá mais para o inverno.
1: Tenham ideias.
0: Vamos convidar meia dúzia de pessoas lá da aldeia, dessas senhoras mais idosas que têm,
1: ouça lá, posso...
0: que têm o segredo de saber fazer bem a sopa.
1: Pois, pelo saber, ouça, posso dar umas sugestões, que eu gosto muito de vocês. Vocês, quando eu digo vocês, é com V grande toda a gente. É assim, olha, de sopas já há alguns. Epá, mas façam o das sopas. Aí essa zona, epá, o pessoal faz... Façam da farinheira. Depois, se quiserem, façam da morcela. Depois, se quiserem, façam o... Ou seja, arranjem ideias que caracterizem muito bem a vossa zona para puxar também aos mais antigos, para cruzarem com os mais novos daquilo que fizeram, das receitas que ainda hoje estão atualizadas, do património gastronómico. E diga-me aí, e a nível, por exemplo, do património, essa zona, ainda vocês fazem questão de, pronto, dentro do pouco que têm, preservar e mostrar, não é, Carlos?
0: Sim, e a aldeia tem sido muito, digamos, reconstruída. Nos últimos anos tem-se reconstruído muitas casas e que mantém a aldeia, mantém uma traça original, muita casa em granito.

0: Exatamente.
1: E estamos também, temos também muitos já estrangeiros que vieram para ali, compraram habitações, renovaram.
0: Isso é que eles fizeram bem.
1: Temos lá já várias nacionalidades, desde irlandesa, austríaca, belgas, francesa.
0: E convivem ingleses. Com a população, vão à mercearia do Tiro.
1: Eles vêm aos convívios, vêm, aparecem aos almoços e colaboram.
0: Olha, se calhar aparecem primeiro de que nós, não?
1: Não.
0: Pronto, eu só... Ouça, as minhas palavras são muito provocadoras, ó Carlos.
1: Pois.
0: Que é mesmo puxa.
1: Há um ou outro que fica mais isolado, mas a maioria aparece.
0: E até convidá-los. Olha, como é que é na vossa terra? Como é que vocês fazem, por exemplo, as sopas na vossa terra? E vocês, sopas tradicionais da Beira Baixa, e este ano com sopas internacionais. Epá, isso é uma aproximação, ó Carlos. É tudo ideias, não é, amigo?
1: Pois, é isso.
0: É isso. Então,
1: quero agradecer também a todos aqueles que estão juntamente comigo, porque eu fui um pouco empurrado para esta situação.
0: E ainda bem que o empurraram.
1: Mas pronto, sem a ajuda dos outros todos não teríamos feito nada. E já foi um bom começo, que em poucos meses conseguimos formar legalmente a associação, não é?
0: Ainda bem.
1: E agora para podermos caminhar legalmente e tentarmos levar avante todos estes projetos que e de fazer. Pronto.
0: Meu caro, olha, eu vou ficar à espera de novidades vossas. Parabéns por se unirem. Portanto, é uma associação jovem para promover a cultura, o convívio e a participação comunitária aí na aldeia de Casal da Serra, São Vicente da Beira, Castelo Branco. Tenham umas ótimas iniciativas. Aproximem-se todos. E eu quero saber o resultado de tudo isso. Está bem, Carlos? Bem,
1: agradeço muito ao Sr. José Candeias por esta oportunidade e cada vez que venha lá para a zona, dê um toquezinho e para nos podermos encontrar, será com muito gosto que o recebo lá.
0: Muito obrigado. Olá. Quem sabe se não vos farei uma surpresa. Agosto, oita, festa de imigrante. Quem sabe. Fico meu amigo, um abraço, tudo bom e felicidades e parabéns pela vossa atitude. Está bem?
1: Obrigado pela ocasião, pela oportunidade e quero daqui enviar um grande abraço a todos os imigrantes, todos os casaleirenses ou casaleiros, como nós dizemos lá, que estão pelo mundo fora, e a todo o auditório. Um abraço.
0: Outro para si, muito obrigado. Muito bem. Beira Baixa, Serra da Gardunha, Casal da Serra.
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0: Mafalda Veiga. O primeiro contacto com a música foi na infância, na igreja evangélica, mas a juventude trouxe-lhe a paixão pelo hip-hop, onde é conhecido pela alcunha GDM, Gangster do Mato. Nasceu numa zona rural do Brasil, mas hoje, habilidoso no freestyle, o rapper improvisa nos comboios da capital portuguesa.
1: Ontem eu estava no comboio, eu fiquei impressionado com as senhoras, tipo, de 60, 70 anos. O que me salva são as senhoras idosas.
2: Elas
1: senhoras...
2: também têm mais dinheiro.
1: E elogio elas muito.
2: E em relação aos temas?
1: No começo eu era muito mais contestador, assim. Só que eu percebi que já estava meio chato, assim. Então o comboio as pessoas já estão meio ali na correria do trabalho. Então eu percebi que tinha que ser uma coisa mais divertida, no sentido mais humor. E no meio disso eu entro em coisas mais assim relacionadas à autoestima, a pessoa fé, a pessoa manter a cabeça em pé. Às vezes a pessoa, tipo, eu já tive várias experiências num comboio de pessoas que tá, tipo, me mandar mensagem assim, tipo, ah, tava num dia de depressão muito forte e você foi uma pessoa que tirou um sorriso verdadeiro de mim.
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0: Já vai saber da informação, primeiro do tempo, que se apresenta muito nublado a esta hora da manhã, é isso, principalmente no litoral norte e centro, até pode chuviscar, o vento esse é do fraco e moderado, há nevoeiro em especial no interior, uma pequena subida de temperatura máxima no interior norte e centro. Aqui pelo continente, está do mar, costa ocidental, ondas oeste-noroeste com 1 metro, temperatura da água entre os 17 e os 20 graus no sentido norte-sul. No Algarve, ondas de sudoeste inferiores a 1 metro, temperatura da água entre os 21 e os 23 graus. Na Madeira, o dia vai ser nublado, com aguaceiros durante a tarde. Nos Açores, boas abertas, mas ainda com aguaceiros durante a manhã nos grupos ocidental e central. Castelo Branco e Évora, 31 graus. Santarém e Beja, com 30. Bragança e Porto Alegre, 29. Vila Real, 28. Lisboa e Setúbal, 27. Braga, Viseu, Guarda, Coimbra, Faro e Porto Santo, 26. Aveiro, Leiria, Sagres, Funchal e Horta, 25. 24 graus, Sines e Ponta Delgada. 23, Viana do Castelo, Porto, Santa Cruz das Flores e Angra do Heroísmo. E 20 de máxima para as Penhas Douradas. Vamos então à informação. Destaques com a Rita Soares. Bom dia, Rita. Mais uma semana e a redação da Antena 1 em destaque nesta manhã de segunda-feira. Conta.
4: Olá, muito bom dia, boa semana para ti, Zé. Vamos estar muito atentos aos acontecimentos mais recentes no Médio Oriente. A madrugada voltou a ser marcada por ataques entre os Estados Unidos e o Irão. Ouvimos às 8 da manhã a análise da professora Joana Ricarte. Vamos também a Paris, já às 7 daqui a pouco, ao encontro da correspondente Antena 1, Rosário Salgueiro, porque a França está outra vez debaixo de um calor tórrido. Os franceses enfrentam mais uma vez temperaturas muito elevadas. Vamos tentar perceber com a Rosário Salgueiro como é que o país se preparou para responder a mais esta onda de calor.
0: E vamos tentar também perceber sobre os problemas do abastecimento de água em Almada, que ainda não estão resolvidos.
4: Vamos sim, senhores. Vamos tentar perceber com o presidente dos Serviços Municipalizados de Água e Saneamento de Almada. É ele o nosso convidado do Ponto Central, às 8h20. Vamos tentar saber que diferença pode fazer o furo que ontem começou a funcionar para aumentar a capacidade de captação de água no concelho e para tentar resolver este que é um problema que tem marcado os últimos dias. E antes de nos despedir, despedirmos, Zé, deixa-me também chamar a atenção para as declarações do Ministro da Administração Interna de ontem à noite, declarações que recuperamos esta manhã, com Luís Neves a negar quaisquer favorecimentos nos contratos com o empreiteiro, na altura em que era ainda Diretor Nacional da Polícia Judiciária, portanto, antes de integrar o Governo. São declarações, como disse, de ontem à noite e que vamos ouvir esta manhã.
0: Então até à próxima.
4: Até à próxima.
0: Bom dia, os destaques com a Rita Soares.
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0: Para nos escrever, josecandeias.programa@rtp.pt.
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1: E agora a música é outra. Muito bom dia, doutora Mafalda Silva Rego, desde Viana do Castelo.
2: Bom dia a todos. Muito boa semana também.
1: Muito obrigado,
2: e
1: igualmente.
2: Mafalda, por favor.
1: Diga-te. Está bem. Olha, Mafalda, como é que Viana do Castelo está a despertar? Também com fresquinho, não?
2: É verdade. Ainda não temos o sol, ainda não chegou o sol. Aqui o sol é outro, é da alegria que nós temos dos grupos visitantes, os grupos que vêm para o festival, já estarem a chegar a Viana.
1: Vocês fazem tudo pela grande. Ei, ouvintes, isto é uma coisa. Viana do Castelo, nunca me enganou. Oi, são Argentina, Brasil, Chile, Espanha, México, Países Baixos, obviamente o anfitrião Portugal. Conte-me, 28º Festival Folclore Internacional do Alto Minho, isto já abriu na passada semana com uma exposição Cartazes com História, patente nos antigos espaços do concelho. Hoje arranca tudo propriamente com acolhimento, mas isto tem que se lhe diga. Dê-me pormenores que eu vou-me calar.
2: É verdade, já são 28 edições, já passaram 67 nações por este festival, e este festival tem algumas particularidades que merecem ser ditas. Uma delas é que ela é realizada em conjunto. Estão 9 grupos da Associação de Grupos Folclóricos do Alto Minho a coorganizar este festival, claro que com o apoio principal da Câmara Municipal de Viana do Castelo e a Viana Festas, que é uma associação que promove as festas na cidade de Viana do Castelo. É também outra característica é o facto deste festival se preocupar muito com aqueles que não conseguem vir às grandes galas, ou seja, nós temos grandes galas nas festas, na Praça da República, à noite, elas serão terça à noite, sexta e sábado, mas é um festival, como eu dizia, que se preocupa muito com aqueles que não podem assistir a estas galas. E então este ano o festival vai a 16 instituições, maioritariamente instituições que acolhem idosos, para que os grupos também possam se apresentar nesses locais. Temos também uma gala dedicada a este público, que normalmente tem 300 participantes, e que também é dedicada a este público. Portanto, é um festival que tenta descentralizar, apesar de ter as grandes galas na Praça da República, tenta descentralizar, vai a uma freguesia durante 2 noites, que é a FIF, ao Casino Afifense, muito famoso noutras épocas e que agora também tem uma força, está com uma força enorme em termos de espetáculos, em termos de programação, e portanto o festival também vai lá 2 noites. Aí até podem ver os grupos de forma mais pormenorizada, porque são divididos 3-3, enquanto que em Viana vem os 6.
1: Então as quer dizer que amanhã, logo pela manhã, é o desfile nas ruas de Viana e recepção oficial na Porta Mexia Galvão, então?
2: É. Nós mudamos para a Praça da Liberdade. Tivemos, houve essa ideia de tornar as coisas ainda mais bonitas e mostrar a coração de Viana, este centro histórico que é tão bonito, mas mostrar também aos grupos o que é a Viana moderna, a Viana do século XXI, e portanto vamos para a zona do tríptico que nós temos, a biblioteca, a Praça da Liberdade, o Centro Cultural, e portanto vamos para aí fazer a festa de recepção destes seis visitantes. Aliás, há particularidade nestes 6 visitantes que até poderia partilhar, que é o facto de vir Espanha, e Espanha é um campeão nesse festival, ou seja, tirando Portugal, claro que está sempre, é o país que já teve mais participações. Vem o México, que é o nosso segundo lugar, vá lá, que são grupos sempre muito queridos aqui.
1: E muito coloridos.
2: E muito coloridos, muito alegres. E vem o Brasil, que já não vinha há muitos anos, mas que é ótimo que venha, porque neste momento temos uma comunidade brasileira muito forte em Viana do Castelo e, portanto, eu tenho
1: aliás,
2: certeza que eles vão vibrar
1: Mafalda,
2: deste grupo.
1: Mafalda, vocês têm previsto, penso que é no próximo domingo, também a participação das comunidades migrantes, não é? Que residem
2: é
1: aí.
2: É verdade, sim, é verdade. Fazemos isso também já há 4 anos, que convidamos as comunidades migrantes que vivem em Viana do Castelo.
1: Exatamente.
2: Não fazemos coisas para elas, fazemos coisas com elas.
1: Com elas, exatamente. Que isso é que é integração. Oh, Mafalda, dá-me licença que eu ligo o altifalante?
2: É, com certeza.

0: É tudo isto e muito mais, não é, Mafalda?
1: Não é bem, fez-me lembrar as festas de antigamente, realmente, o altifalante, que se ouvia nas festas, nas aldeias, que se ouvia da igreja, não é? Este altifalante que se ouvia para as festas. Aqui nós, pronto, é um festival, é diferente, temos outros cuidados, claro, queremos dar aos grupos que recebemos e aos grupos de Viana do Castelo o melhor que temos. E portanto não será este som do altifalante, como disse, será obviamente com mais qualidade. E além disso, esta é uma característica também do festival, que é este festival deu mundo aos grupos de Viana do Castelo, ou seja, nem todos os grupos aqui em Viana do Castelo tinham oportunidade de viajar, muitos deles viajam.
0: Vocês foram ao Canadá há uns tempos atrás, portanto a associação de todos vós, você aqui muito bem representou-os falando, que correu muito bem, portanto é o que se queira e a união faz a força e faz esta semana fantástica a partir de hoje, que é um acolhimento, mas amanhã, digamos, com o programa oficial, o desfile nas ruas da cidade, na quarta-feira temos então o início das diferentes galas, a gala Festa da Vida, a gala ao Mundo Dança e Canta no Casino Avifense, atuações, portanto, com as instituições de solidariedade, portanto, tudo isto culmina. E atenção que no sábado há o concerto pela paz na Igreja da Sagrada Família.
1: É verdade,
0: certo?
1: Também gostamos de fazer isso, lembrar aqueles países que já passaram por Viana do Castelo e que neste momento nem sequer conseguem vir aos festivais na Europa, seja porque o seu país está em guerra, seja pelas grandes dificuldades que estão a passar. Lembro, por exemplo, a Ucrânia, lembro, por exemplo, Cuba. Cuba já foi muito forte neste festival, já foi um país que vinha imensas vezes, que as pessoas adoravam e que, infelizmente, pelas vicissitudes do que estão a passar, não conseguem vir. Aliás, já agora aproveito para dizer, na senda do que estava a dizer, que muitas pessoas não acreditam nisto, mas estão 500 pessoas verdadeiramente envolvidas neste festival neste momento. É um número enorme de voluntários, todos voluntários culturais, ninguém é profissional, todos voluntários. São os membros da comissão executiva das mais variadas áreas, são os guias que pertencem aos tais 9 grupos da Associação de Grupos Folclóricos do Alto Minho, são as 170 pessoas que vieram, os grupos visitantes, são as equipas, claro, da Câmara, da Viana Festas, o agrupamento de Escola Santa Maria Maior, que nos acolhe, são cerca de 500 pessoas diretamente envolvidas para receber estes grupos.
0: Minha cara Mafalda Silva Rego, parabéns à vossa associação. Ouvintes, 28º Festival de Folclore Internacional do Alto Minho arranca, está por aí toda a semana até domingo, na grande e bela cidade de Viana do Castelo. Mafalda, parabéns, uma
1: muito
0: grande
1: obrigada.
0: Semana. Oh, Mafalda,
1: foi um gosto de voltar a falar consigo.
0: Autoriza-me que eu ligue às grandes aparelhagens e às grandes colunas.
1: De novo, sim.
0: Um abraço, foi um gosto. Bom dia, Viana. Parabéns pela vossa semana. Epá, isto agora até se sentem melhor os graves.

0: Vamos avançando nesta manhã, 6:45.
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0: E a seguir vamos saber quem é que gosta tanto do Alentejo que o escreve.
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0: O Prémio Literário da Acesta, promovido pela Associação de Escritores do Alentejo, trata-se então de um Prémio Literário Joaquim Mestre. E, mais uma vez, aqui a promover, a falar, a divulgar, a dar a importância a este prémio e à literatura, dou as boas-vindas ao Luís Miguel Ricardo, que é o presidente da Acesta e o curador do prémio. Olá, Luís, bom dia mais uma vez, bem-vindo à RTP Antena 1.
5: Olá, bom dia, Zé Candeias. É verdade, mais uma vez cá estamos para falar de literatura e falar do Alentejo e falar do Prémio Literário.
0: Resultado deste ano, muitos a concurso, muita boa escrita, muito boa literatura, mas pronto, poderá haver menções honrosas ao fim e ao cabo para todos, mas há sempre um prémio, há um primeiro lugar que se destaca, não é?
5: Exato, sim, sim. Este ano, nesta quinta edição, tivemos uma participação recorde de autores, portanto tivemos cerca de 50 participantes, portanto, ou seja, dobrou aquilo que normalmente costuma ser o número de participantes e, claro, desses todos há sempre o aferir do grande vencedor do prémio, neste caso na quinta edição.
0: Oh, Luís, o que é que aparece como literatura relacionado com o Alentejo? Porque é o mote principal, os escritores podem ser de qualquer origem, mas têm que escrever sobre o Alentejo. O que é que desapareceu? Que diversidade de escrita aconteceu?
5: É muito diversa, quer dizer, o falar do Alentejo não é uma condição obrigatória para o prémio, é uma recomendação, para o conteúdo do prémio, sim. Mas aparece desde o tipo da caracterização do Alentejo mais banal, digamos assim, o Alentejo das azinheiras, dos chaparros, da planície, etc., até outras histórias mais elaboradas que utilizam o Alentejo como pano de fundo ou como ponto de partida e que exploram outros enredos, como por exemplo a obra que venceu, que faz um roteiro histórico ou ficcional de um Alentejo que se divide o Alentejo com o mundo, os elementos que participam neste romance, mas também que vai à África, que vai aos Açores, portanto, que circula, tem uma geografia distinta no seu conteúdo. Portanto, aparece um bocadinho de tudo, Zé Candeias. Desde, claro, que nós tentamos privilegiar, não sou eu, que eu não faço parte do júri, sou apenas o curador do prémio e presidente da associação, mas procura-se também distinguir a perspectivas do Alentejo um bocadinho diferentes, daquelas que é o Alentejo convencional, como eu disse há pouco, da azinheira e da casinha perdida,
0: claro,
5: na planície, etc.
0: Exatamente, mais profundidade, portanto, à palavra. E neste caso, foi uma senhora, a vencedora da quinta edição, com o romance Aconteceu no Outeiro Bravo, portanto é premiada, e eu dou as boas-vindas à premiada, à escritora Maria Bárbara Dias Loução. Bom dia, bem-vinda.
6: Bom dia, bom dia.
0: Onde é que vocês...
6: Obrigada.
0: Parabéns. Onde é que
6: Obrigada.
0: Você estava quando recebeu a notícia que tinha ganho?
6: Na Ilha Terceira, onde vivo, que já vivo aqui na ilha desde 2009, mas que tenho bastantes ligações à terra desde os meus 10 anos, e é aqui que eu vivo, nos Açores.
0: A sua vida tem uma geografia tão dispersa, para já o livro faz disso menção, porque exatamente, ninguém lhe retira as diferentes zonas por onde passou. África, Beiras, é aqui Almada, agora nos Açores. O que é que isso lhe tem trazido ao conhecimento e até que ponto é que isto influenciou na sua escrita, Maria Bárbara?
6: Tem, até agora tem influenciado tudo, porque na minha vida de escrita, que é muito recente, tem toda a importância. Aliás, esta história passa-se nestes três pontos geográficos, desde o Alentejo, porque os meus pais são alentejanos, eram alentejanos, porque a minha família nuclear já morreu, os meus pais, mas no Baixo Alentejo, que depois deriva para Moçambique, onde o meu pai militar esteve várias vezes e que levou a família, e nos Açores pelo mesmo motivo. E vivi cá quando miúda, mesmo motivo, porque o meu pai ficou colocado.
0: Só territórios inspiradores, ó Maria Bárbara, só territórios inspiradores. Como é que aconteceu, como é que nasceu a ideia de aconteceu no Outeiro Bravo? Penso que isto começou com a figura histórica do Gungunhana, não foi?
6: Sim, porque efetivamente eu neste momento vivo na mesma rua onde ele morreu, na rua do Hospital Militar, onde ele acabou por morrer, e onde tem grandes ligações, porque foi aqui que ele viveu no exílio, ele e a sua comitiva, a pequena comitiva, e que acabou por morrer. E também parte de um elemento alentejano, que foi o meu bisavô, que efetivamente existiu. Enquanto o personagem do livro não é uma personagem ficcional, é real.
0: Aliás, Maria Bárbara, eu não li ainda o seu livro, como, portanto, já vamos falar desses pormenores, até porque não queremos dar, aliás, o tempo para já pode não permitir, mas um livro é para se descobrir. Nós aqui damos a intenção de o ler e espreitamos pelas ideias. Diga uma coisa, isto juntar realidade com ficção, há pessoas que o fazem muito bem. Acredito que a senhora o tenha conseguido para ter ganho este prémio. Isto é, na verdade, conciliar estas duas vertentes e que dão ânimo, ao fim e ao cabo, atividade ao livro, ou à escrita, ou ao romance.
6: Sim, digamos que é uma das grandes virtualidades da ficção, é poder fazer transformar a realidade. Neste caso, o meu objetivo foi, de alguma forma, desagravar o destino de um dos elementos e tentar dar alguma justiça a uma vida que foi de um jovem que foi súbita e drasticamente mudada, que foi, no caso, o filho do Gungunhana, o Godit, e tentar, de alguma forma, através da ficção, desagravar esse destino injusto de uma vida que subitamente mudou completamente, não é?
0: E você, há dois anos, já publicou O Maré Distante, também uma obra romanceada sobre as origens dos seus pais.
6: É verdade,
0: não é? Portanto, temos aí uma escrita.
6: Claro, lá está, o Alentejo continua a ter um grande foco, não só o Alentejo, mas também Moçambique e os Açores. E, portanto, digamos que é romanciada, é uma espécie de uma autobiografia em que o personagem, que o narrador é a minha mãe, e que senti que eu tinha que ser um livro que eu tinha, era o primeiro livro que eu tinha que escrever.
0: E vamos ficar a aguardar mais. Olhe, Maria Bárbara, obviamente que oportunidades vamos ter para falar, mas para já, disponibilidade do seu livro, onde é que podemos encontrá-lo, como, quando, diga-me tudo.
6: Está prevista um lançamento para novembro, mas isto o Luís Miguel Ricardo é que pode explicar melhor. Mas, em princípio, será em novembro o lançamento do livro no Alentejo e posteriormente será divulgado
0: E nós cá estaremos então depois para dar mais corpo à conversa, está bem?
6: Muito obrigada.
0: Ora,
6: obrigada
0: essa.
6: Pelo convite.
0: E já agora, permita-se-me, está na Ilha Terceira onde?
6: Em Angra do Heroísmo.
0: Angra do Heroísmo, sim senhor. Fica a saber que está dentro de uma cidade, património da humanidade. Portanto, a senhora faça pela escrita muito mais forte, está bem inspirada. Meu caro Luís Miguel Ricardo, parabéns mais uma vez por esta iniciativa. O que é que falta dizer? Que este prémio permeia quem escreve bem. Obviamente que há sempre algo que se repercute num prémio simbólico. O futuro, o que é que nos traz rapidamente, Luís?
5: Esperemos que nos traga a sexta edição do prémio.
0: Claro,
5: esperemos
0: vai.
5: Que continuarmos a ter muita escrita à volta do Alentejo ou inspirada no Alentejo. Esperemos continuar a publicar as obras vencedoras. Há pouco a Maria Bárbara falava de quando é que a obra iria ser publicada. Portanto, está previsto para novembro, que é também a altura que oficializamos a entrega do prémio. Portanto, a entrega do prémio faz em simultâneo com o lançamento da obra e acontecerá, sem data ainda definida, mas durante o mês de novembro.
0: Muito bem, meu caro Luís, mais uma vez parabéns. Estamos sempre, portanto, a querer saber como é que tudo isto se vai fazendo. Para a premiada, para a escritora Maria Bárbara Loução, também parabéns, aguardarei a sua obra. E tudo bom, um bom verão para ambos, um ótimo dia.
6: Obrigada.
0: Adeus, Maria, muito obrigado, parabéns.
5: Obrigado pela...
0: De nada. Zé Carlos Trindade, seja bem-vindo, muito bom dia. Bom dia. A semana o espera, a segunda-feira já o atende.
7: Sim, sim.
0: Sim, sim, é exatamente. Então vamos lá depois das 7 da manhã.
7: Depois das 7 da manhã vamos até São Tomé e Príncipe. Vamos, antes das 8, ouvir um quiz sobre as tiradas de JJ no Portugalex.
0: Ai, um quiz, sim.
7: E depois das 7, das 9 e meia da manhã, o Nuno Sardinha vem aqui falar-nos sobre a festa Festeja, que vai festejar os 30 anos da RDP África.
0: Ah, muito bem. Portanto, sim, senhor. Vamos estar atentos. Já cá a Trindade, a Eduarda Maio.
7: Não. Todo...
0: Não. Hoje quem é?
7: Contigo. E o Miguel Pereira.
0: Ah, é o Sr. Diogo Miguel Pereira, muito bem. Que Deus o permaneça na redação. Muito bem, também merece. Portanto, é a equipa que segue depois das 7 na rádio, que você não dispensa. Fique bem, um ótimo dia, boas férias. Até amanhã às 5.

0: Bom dia, vamos em direção às notícias às 7 da manhã.
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0: Sol e uma subida da temperatura no interior norte e centro. No litoral oeste da região sul pode chuviscar de manhã. Para as ilhas também há aguaceiros fracos na previsão. Na Madeira à tarde, nos grupos ocidental e central dos Açores durante a manhã. Máxima de 31 graus em Castelo Branco e em Évora. Santarém e Beja 30, 29 Bragança e Porto Alegre, 28 Vila Real. Lisboa e Setúbal 27, máxima de 26 em Braga, Viseu, Guarda, Coimbra e Faro. Aveiro, Leiria e Funchal 25 graus. 24 Ponta Delgada, Viana do Castelo e Porto 23, 20 na Espanha as Douradas.
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0: Sete horas em Portugal Continental e na Madeira, 6 nos Açores. Segunda-feira, dia 13 de julho. Diogo Miguel Pereira, viva, bom dia.
2: Olá, José Carlos, bom dia.
0: Vamos olhar para a atualidade, Diogo, esta hora, com uma madrugada de ataques no Médio Oriente.
2: Depois de quebrado o entendimento, a fase de relação entre Estados Unidos e iranianos é de ataques de parte a parte. Hormuz está no centro da questão e com versões diferentes contadas pelos dois países. França aquece novamente, o país atravessa hoje mais uma vaga de calor. Vamos a Paris nesta edição. O PCP quer ouvir o ministro da Educação sobre os exames nacionais.
0: 18 graus, Coimbra e Faro. A esta hora estão 19 no Porto, em Lisboa e também em Ponta Delgada. 20 no Funchal. Edição de Diogo Miguel Pereira.
2: Está a ser uma madrugada de ataques no Médio Oriente. O Irão anunciou ter lançado mísseis contra infraestruturas militares norte-americanas que estão em Oman e no Bahrein. A Guarda Revolucionária Iraniana chama-lhe a quinta fase da retaliação. São ataques que surgem depois dos Estados Unidos terem lançado os ataques contra os iranianos. Justificam estes ataques, Oriana Barcelos, que estava em causa a segurança no Estreito de Hormuz.
3: Os ataques norte-americanos começaram quando eram 10 da noite em Lisboa. Os Estados Unidos apontaram aos sistemas de defesa aérea do Irão, também aos radares costeiros, instalações de mísseis e drones e pequenas embarcações. Washington diz ter atingido esta noite dezenas de alvos numa operação que foi ordenada pelo presidente norte-americano Donald Trump. O Irão está a responder com ataques a várias instalações militares dos Estados Unidos em vários países do Golfo Pérsico. A Guarda Revolucionária Iraniana já reivindicou ataques em Oman e no Bahrein, mas as sirenes tocaram também no Kuwait, na Jordânia e no Catar. O Estreito de Hormuz está mais uma vez a ser alvo do conflito. O Irão garante que ele está fechado, embora o CENTCOM, o Comando Central dos Estados Unidos, garanta que há barcos a passar no canal. As tensões estão a agravar-se no Médio Oriente. O Ministério dos Negócios Estrangeiros do Irão já afirmou que os últimos ataques tornam inúteis todos os esforços diplomáticos dos últimos meses. É um assunto que a União Europeia também não quer deixar cair. A chefe da diplomacia, Kaya Kallas, garante que a Europa também está à procura de soluções.
4: O memorando de entendimento existe, mas não está a ser realmente aplicado e nós estamos a discutir o que mais podemos fazer, que tipo de mensagens podemos enviar. O Estreito de Hormuz tem de permanecer aberto e a liberdade de navegação tem de ser respeitada. Não pode existir portagens ou taxas para a navegação.
3: Por causa da nova vaga de ataques no Médio Oriente, o preço do petróleo subiu esta segunda-feira mais 3,5%. O barril já ultrapassa os 74 dólares.
2: E Portugal já está a sentir também esses efeitos da subida do preço do barril do petróleo. Hoje o gasóleo está mais caro 7 cêntimos por litro, a gasolina 2 cêntimos e meio. A justificação é precisamente o conflito no Médio Oriente e o aumento do preço do barril do petróleo. Pela terceira vez este ano, França enfrenta uma nova vaga de calor. Grande parte do país está em alerta máximo. Paris é um desses casos. Está previsto que as temperaturas em França rondem os 40 graus. Bom dia, Rosário Salgueiro, é correspondente da Antena 1 em Paris. Está connosco em direto nesta edição às 7. Rosário, que medidas estão previstas para esta vaga de calor, a terceira no país?
5: As medidas são as mesmas em qualquer lugar, pedem às pessoas, sobretudo às mais frágeis, os idosos, as crianças, que estejam fora da hora do calor, mas a verdade é que as habitações, elas próprias, chegam a ter 40 graus no interior, muitas autarquias, muitos centros comerciais, mesmo centros de saúde estão a abrir salas onde há ar-condicionado para que a população possa entrar. Muitos festivais de verão estão a ser cancelados, são milhões de euros de prejuízo, de resto as associações destes festivais estão a pedir para se repensar esta estratégia e as autoridades reiteram para que as pessoas não se atirem à água, não se atirem a rios, lagos e mares, se não forem vigiados, se não forem permitidos. Este ano já morreram, no último número oficial e até ontem de manhã, 140 pessoas vítimas de afogamento, mais 20% do que há um ano neste período. É uma situação absolutamente dramática. Há muitas vias principais que estão cortadas por causa do calor, por causa do pavimento que está a ceder, e no início do período de férias tem sido o caos total na rede ferroviária, que muitos comboios param no meio de nada e as centenas de passageiros têm que caminhar ao sol pela via férrea. Têm sido situações muito dramáticas e as autoridades dizem que vão melhorar a situação, mas a verdade é que não se vê muito.
2: Têm sido os trabalhos dobrados também em Paris por causa desta vaga de calor, nomeadamente também os turistas. As autoridades têm estado também nas ruas a ajudar quem vai de visita a Paris, cidade também muito visitada, especialmente no verão. Como é que tem sido esse trabalho também para quem não é dessa zona e muitas vezes também não está a par desses avisos?
5: Há muitos turistas que dizem que vão embora mais cedo, sobretudo se estiverem em Airbnbs ou em locais onde não há ar-condicionado. E o ar-condicionado não é tradicional, não é regular. Foram instaladas na cidade, aqui como em Bordeaux ou em Marselha, chuveiros em várias partes da cidade, aqueles chuveiros muito agradáveis. Ao passar fica-se pulverizado por água e rapidamente seca. Há distribuição de água em vários pontos da cidade, a lembrar que as pessoas devem também beber muita água, devem hidratar-se depois. Pois também há essa preocupação, não só na região da Grande Paris, mas um pouco por todo o país, por causa dos incêndios, para que as pessoas não se façam à estrada sem verem as regras e as ordens ao momento do Ministério do Interior, e neste momento há 40 fogos ativos em França.
2: Há um bem perto aí de Paris, Fontainebleau, há um incêndio de grandes proporções. O que é que nos podes também dar conta desse incêndio? Rosário, já está controlado ou ainda não?
5: As autoridades esperam controlá-lo e metrizá-lo ao longo desta manhã. É um incêndio inédito, dizem as federações de bombeiros, pela primeira vez num incêndio aqui nesta região da Ile-de-France. Estão a ser utilizados bombardeiros de combate a incêndio. Nunca se viu tal situação. É um incêndio que já consumiu 800 hectares de floresta. Neste momento estão 1000 pessoas fora de casa, foram retiradas, estão noutras localidades um pouco mais distantes. São localidades pequenas, com poucas famílias e no meio da floresta. Foram retiradas por precaução, sobretudo por causa do fumo, e foram colocadas em em ginásios de outras localidades, é de preocupação, porque não costuma acontecer este tipo de incêndio. Mostra como está seca a floresta e, sobretudo, há aqui um propagador natural, que é o vento. Durante a madrugada soprou um vento forte, quente, e foi esse vento que propagou ainda mais as chamas. A autoestrada do Sol, que leva muita gente para o sul do país, está cortada e há poucos segundos foram retomadas as ligações ferroviárias de TGV, uma vez que havia uma gravidade para controlar e percorrer essa via que cruza precisamente a floresta de Fontainebleau. Mas a situação, contam as autoridades, poderá estar controlada até ao final da manhã. O Ministro do Interior está a caminho, mas vamos acompanhando também aqui.
2: Obrigado, Rosário Salgueiro, correspondente da Antena 1 em Paris, a dar-nos conta, em última, deste incêndio nos arredores da capital francesa, motivado também pela vaga de calor, a terceira que o país atravessa só este ano. Além de França, também a Alemanha sente os efeitos de uma nova onda de calor e a Coreia do Sul emiteu este domingo um alerta de calor extremo pela primeira vez. Por cá, o Instituto Português do Mar e da Atmosfera colocou 8 concelhos dos distritos de Vila Real e Bragança em perigo máximo de incêndio rural. São os concelhos de Valpaços, Mirandela, Macedo de Cavaleiros, também Bragança, Alfândega da Fé, Mugadouro, Miranda do Douro e ainda Vimioso. Subiu para 13 o número de mortos no incêndio de Andaluzia, em Espanha. O governo regional confirmou ontem à noite que uma mulher britânica de 93 anos acabou por não resistir aos ferimentos e morreu no hospital. Ela era uma das 8 pessoas feridas que foram internadas na sequência deste incêndio de Los Gallardos, em Almeria. O incêndio já foi controlado, assim garanteu na manhã de ontem o presidente do Governo Regional da Andaluzia. Cerca de 1000 pessoas já podem regressar a casa, ainda 10 dadas como desaparecidas. O presidente francês convocou para hoje uma reunião dos líderes dos cerca de 30 países que fazem parte da coligação da boa vontade sobre a Ucrânia. O objetivo é planear novas iniciativas que permitam dar garantias de segurança a Kiev. Este encontro vai acontecer em Paris e, segundo Emmanuel Macron, a reunião vai servir também para responder ao pedido de Zelensky sobre os mísseis balísticos e de defesa antiaérea. Esta coligação foi criada no ano passado, reúne países dispostos a fornecer garantias de segurança à Ucrânia. Portugal também faz parte dessa coligação, vai estar hoje em Paris representado pelo ministro dos Negócios Estrangeiros, Paulo Rangel, num encontro que contará também com a presença de Volodymyr Zelensky, o presidente da Ucrânia. O PCP quer ouvir o Ministro da Educação sobre os exames nacionais. Para isso, pediu um debate de urgência para o dia 17 de julho, ou seja, na próxima sexta-feira. É o dia em que as notas vão ser publicadas. O partido quer explicações de Fernando Alexandre sobre quais as medidas que vão ser adotadas para assegurar que nenhum estudante é prejudicado num processo de correção dos exames que o PCP chama de caótico. O partido aponta o dedo ao Ministério da Educação e ao Governo pela responsabilidade neste assunto. Os exames nacionais vão também estar em análise no programa da manhã aqui da Antena 1, já daqui a pouco, no nem mais nem menos, às 8h40 da manhã. O Ministro da Administração Interna garante que não existiram favorecimentos nos contratos que a Polícia Judiciária fez com o empreiteiro amigo de Luís Neves. O Ministro deu ontem várias entrevistas sobre o assunto e garante que a maioria dos contratos com a PJ aconteceram antes da relação pessoal com o empreiteiro. Recordo que o jornal Nascer do Sol dá conta que o ministro contratou a título pessoal um empreiteiro que fez várias obras ao serviço da Polícia Judiciária quando Luís Neves era diretor nacional da Polícia. A polémica está relacionada também com uma casa em Odmira que o ministro comprou e onde o empreiteiro terá sido convidado a fazer obras sem que tivesse existido qualquer contrato. Sobre o assunto, na CNN, ontem à noite, Luís Neves diz que revela as faturas, se assim for necessário, mas garante, ninguém foi favorecido.
6: O que conta aqui e o que eu quero deixar muito bem expresso é que não há favorecimento nenhum, não há favorecimento nenhum. Há todo um passado que é escrutinado desta pessoa.
7: Muito bem.
6: Entrou a documentação toda, portanto, é disso que nós estamos a falar.
7: Irá mostrá-las essas faturas fisicamente?
6: Sim, sem problema nenhum.
7: É?
6: Com toda a tranquilidade, o que está lá são assuntos absolutamente banais.
7: E quando é que poderá apresentar essas faturas?
6: Logo que as tenha, e se entender que ainda é necessário, apresentarei as faturas.
2: Tudo transparente, garante Luís Neves, o ministro da Administração Interna ontem na CNN. A fechar, morreu o ator Sam Neill. A informação foi partilhada pela família na última hora, na conta do Instagram do ator. Morreu aos 78 anos, o ator neozelandês. Ficou conhecido nos filmes como Jurassic Park e também O Piano. Morreu em Sydney, na Austrália, mas não são conhecidas as causas da morte. É apenas dito que se tratou de uma perda repentina e inesperada.
0: 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Bom dia, 7h14.
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0: Vamos à procura das primeiras informações de trânsito. Sandra Pereira, bom dia.
8: Olá, muito bom dia, José Carlos Trindade.
0: Então já há filas, Sandra?
8: Neste momento já há filas. Uhum. Já há filas para a ponte 25 de Abril, de Almada para Lisboa. As filas já começam a partir do segundo viaduto Feijó. Os acessos do IC20 e Centro Sul também já começam a ficar preenchidos. Depois, o IC19 de Sintra para Lisboa. Há já filas a partir de Terceira e até à reta dos comandos da Amadora. E há 5 de Cascais para Lisboa, com intensidade entre a zona da área de serviço de Oeiras e o Estádio Nacional. Quanto ao Porto, para já está tranquilo.
0: Muito bem, queremos acompanhar a sua viagem, dar-lhe informações. As próximas são antes das 7h30 da manhã.
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0: A música também ajuda. Esta, por exemplo, Coldplay Adventure of a Lifetime, para começarmos o programa da manhã desta segunda-feira, dia 13 de julho. Deixe-se ficar até às 10. Tenham um bom dia.

0: Música que nos empurra para cima. Esta Adventure of a Lifetime com os Coldplay deixou-nos com 18 minutos depois das 7. A olharmos para o destaque do desporto esta hora de emissão, o ténis. Bom dia, Mário.
1: Bom dia. Jannik Sinner revalidou o título em um

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1: Fuso horário. Em São Tomé e Príncipe, São Tomé e Príncipe é o segundo maior país o segundo menor país de África e o segundo território menos visitado do continente. De lá partem e chegam aviões com ligação a Lisboa, Angola, Gabão e Gana. Fuso horário, na cidade de São Tomé, Diogo Miguel Pereira, são 6:20 da manhã.
2: É para lá que vamos neste fuso horário, numa semana que se prevê decisiva neste país. Temos lá Frederico Pinheiro, enviado especial da Rádio Pública para as eleições presidenciais. Olá Frederico, bom dia, obrigado por estares connosco em direto neste fuso horário.
3: Bom dia, olá Miguel.
2: Frederico, vamos começar precisamente com as eleições presidenciais. Estão marcadas para o próximo domingo, dia 19. Estamos em altura de campanha eleitoral, que já começou no passado dia 4. Há de resto já um pedido, uma preocupação com a abstenção. Tem sido esse o grande desafio nesta campanha?
3: Exatamente, é essa a preocupação do Presidente da Comissão Eleitoral Nacional, Geodigero Nascimento, falou connosco e disse que teme que mais pessoas deixem de ir votar do que normalmente, isto baseado em dois fatores. O primeiro, de acordo com a experiência do Presidente da Comissão Eleitoral Nacional, sente que existe uma desilusão muito grande da população com a política e, de facto, São Tomé e Príncipe tem vivido tempos conturbados politicamente, com a admissão de um primeiro-ministro pelo Presidente da República, alteração das maiorias parlamentares e um afastamento da bolha política da população. E outro fator está bem relacionado com Portugal, é que a comunidade de São Tomé e Príncipe continua a crescer nesse país europeu. O aumento, segundo os dados do INE, foi quase de 300% nos últimos 4 anos. Foi mesmo uma comunidade estrangeira que mais cresceu em Portugal nos últimos anos e isso leva a que existam problemas logísticos, pois há cada vez mais santomenses em Portugal, mas o número de mesas de voto não acompanha essa subida devido a condicionantes financeiras. Daí as preocupações da Comissão Eleitoral Nacional.
2: Tens falado com os santomenses, o que é que eles te vão dizendo relativamente ao país, ao futuro do país e em particular a estas presidenciais?
3: Na verdade, São Tomé e Príncipe está a passar por uma crise económica bastante profunda e isso sente-se não apenas no dia-a-dia das pessoas. Há muita gente com dificuldade, por exemplo, em fazer todas as refeições do dia. Dizem-me isso, os dados estatísticos também demonstram isso mesmo. Falamos também de um país onde nem metade da população tem acesso a saneamento básico e há muita dificuldade dos jovens arranjarem emprego. Por exemplo, no sábado estive numa aldeia agrícola, Alto Douro, é assim o nome. Falei com vários jovens que demonstraram muita desilusão, não apenas com a classe política, mas acima de tudo com a economia e o estado do país. Dizem que não conseguem encontrar emprego, a única saída que têm é o trabalho agrícola, que no fundo é um trabalho no qual ganham muito pouco e que também não os satisfaz ao nível profissional. Dizem, nós estudamos, mas depois não conseguimos arranjar emprego e daí também a necessidade que muitos santomenses sentem em abandonar o país rumo à Europa.
2: Acaba por desmotivar também os próprios jovens em São Tomé. Frederico, ontem foi, digamos, dia de festa, os 51 anos da independência de São Tomé. Como é que foram as celebrações? Como é que o país viveu esse dia? Houve jogo de futebol também, pelo que vi. Também houve o dia, as celebrações começaram com essa partida?
3: Eu estive nas comemorações oficiais no Palácio dos Congressos. É verdade que os santomenses gostam muito de futebol e até mesmo em Portugal foi organizado um evento pela Embaixada que contou com várias equipas de futebol. É uma paixão, de facto, e todos aqui seguem muito, por exemplo, o futebol português, o Porto, o Benfica, o Sporting. Essas camisolas estão na indumentária dos santomenses do dia-a-dia, mas houve, de facto, comemorações declarações oficiais, contaram com o Presidente da República, com o Governo em peso, numa cerimónia de facto mais afastada da população. Apenas conseguiram entrar nessa cerimónia a meia dúzia, literalmente, de populares, e depois as pessoas cá fora, quando

0: saíram do trabalho, porque ontem foi também dia de trabalho para muita gente, festejaram na rua. Normalmente aqui em Santo Meio Príncipe, por volta das 18 horas, 19 horas, as ruas já estão calmas, as pessoas já estão a descansar, mas ontem até às 21, 22 horas ainda havia festa nas ruas de Santo Meio, porque as pessoas não quiseram deixar de assinalar esse momento. Falei com vários populares que me disseram que, apesar de todas as dificuldades e de sentirem que o país está a atravessar uma crise económica, uma crise social, não quiseram de deixar de assinalar esse dia tão importante para São Tomé e Príncipe, 51 anos de independência.
1: Obrigado, Frederico Pinheiro, enviado da Rádio Pública a São Tomé e Príncipe, o fuso horário desta segunda-feira. São Tomé que vai a eleições no próximo domingo, dia 19. São eleições presidenciais. Há 4 candidatos. As eleições que estão a ser acompanhadas por Frederico Pinheiro, ele que falou connosco neste fuso horário.
2: Ouvimos o fuso horário depois das 7h20 na rádio. Sempre que quiser, está disponível também em podcast. Quem vem para nos surpreender esta manhã no País das Maravilhas, Sónia? 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
3: Bom dia! 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
2: Combinadíssimo!
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2: Até perto das notícias das 7h30, estamos com Luísa Sobral. Gosto de ti. Tenha uma boa semana connosco. Aqui está bem, no programa da manhã da RTP Antena 1.

0: 7h28.
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0: Há filas.
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0: Onde é que elas estão a esta hora, Sandra?
3: Olha, neste momento começo com informações para a 1, no sentido de Lisboa-Porto. Há um acidente antes da A23, é ao quilómetro 88,5. Portanto, cuidado à passagem pelo local. E depois temos também um acidente na A33, no sentido de Casas Velhas-Montijo, na zona da Moita, é ao quilómetro 29 e está a ocupar a via esquerda. Portanto, cuidado à passagem pelo local. Em Lisboa, ainda na A5 de Cascais para Lisboa, para a área de Serviço de Oeiras até ao Estádio Nacional, calçada de Carris do Senhor Roubado para a Avenida Padre Cruz e C19 entre Terceira e Amadora, a ponto 25 de Abril, com filas no Feijó, os acessos estão preenchidos. No Porto, A28, Viana do Castelo Porto, filas entre a Ponte Lessa e a Rotunda AEP, A3 Braga Porto Nova, A4 até a VCI, a VCI Rábida Freixo, a filas entre Canidelo e a Ponte da Rábida e a passagem pela Boa Vista e Freixo Rábida no Mercado Abastecedor até às Antas.
0: Se tiver outras informações para o trânsito, o número é gratuito, 821. 10101.
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0: Com o avançar do dia, o céu vai livrar-se das nuvens, mas de manhã pode chuviscar no litoral oeste da região sul. As temperaturas voltam a crescer mais no interior norte e centro, máxima de 31 para Castelo Branco e Évora, Santarém e Beja 30, Bragança e Porto Alegre 29, 28 em Vila Real, Lisboa e Setúbal 27, Braga, Viseu, Guarda, Coimbra e Faro 26, 25 em Aveiro e Leiria, Viana do Castelo e Porto devem chegar aos 23, aos 20 Panhas Douradas.
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0: Obrigado por estar connosco, são 7h30 da manhã, o principal das notícias com Rita Soares.
5: O exército norte-americano diz que concluiu esta madrugada a mais recente vaga de ataques contra o Irão. Washington insiste que Teherão não controla o Estreito de Hormuz e garante que foram atingidos sistemas de defesa aérea, radares e equipamentos de mísseis e drones e pequenas embarcações. O Irão já respondeu com retaliações em vários países do Médio Oriente, nomeadamente no Bahrein e Omã. Em comunicado, as autoridades iranianas acusam os Estados Unidos de violarem abertamente quase todos os termos do acordo de cessar-fogo alcançado há um mês. A semana que agora começa fica marcada por uma nova subida no preço dos combustíveis. O gasóleo 7 cêntimos mais caro, o custo do litro de gasolina aumenta 2 cêntimos e meio. O preço do barril de Brent voltou a disparar na semana passada por causa do reacendimento das tensões no Médio Oriente, tensões que se refletem no tráfego de navios petroleiros no Estreito de Hormuz. Subiu para 13, o número de mortos no incêndio de Almeria, em Espanha. O governo regional da Andaluzia confirmou ontem à noite que uma mulher britânica de 93 anos acabou por morrer no hospital. Estava entre os feridos graves que tinham sido internados. O fogo foi dominado ontem. As pessoas que tinham sido retiradas de casa já puderam regressar, ainda que as autoridades se mantenham vigilantes. São esclarecimentos do ministro da Administração Interna, Luís Neves, explica que o empreiteiro que contratou para fazer obras num imóvel particular assinou projetos de 2 milhões de euros para a Polícia Judiciária, mas a maioria dos trabalhos aconteceram ainda antes desse empreiteiro conhecer o então diretor nacional. Em entrevista ontem à noite à TVI e à CNN Portugal, o agora governante assegura que todas as adjudicações respeitaram a lei e resultaram de procedimentos de contratação pública. Sobre as obras numa casa particular, Luís Neves sublinha que começou por pedir apenas uma opinião técnica ao amigo de Barcelos e que acabou depois por contratá-lo para concretizar os trabalhos no Alentejo. São explicações que surgem depois da notícia avançada na sexta-feira pelo semanário Nascer do Sol de que Luís Neves tinha contratado uma empresa para uma obra particular, empresa que antes tinha sido responsável por obras na Judiciária.
0: 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No desporto em destaque, ténis. Mário Silva da Costa.
6: Yannick Sinner revalidou o título em Wimbledon. Na final, o número 1 do mundo venceu o alemão Alexander Zverev em 4 sets. Uma partida que durou quase 4 horas. Foi o segundo título consecutivo de Yannick Sinner em Wimbledon. O quinto título do Grand Slam da carreira do italiano. No entanto, o tenista diz que as várias conquistas não mudam o empenho e o nervosismo antes dos torneios.
7: Sinto
8: sempre aqueles nervos numa manhã de domingo quando
7: de acordo. É sempre especial, porque não sei quando vou repetir. Eu não dou nada por garantido. É uma honra jogar em frente de pessoas tão especiais aqui em Wimbledon. Foram duas semanas muito boas e estou grato por todo o apoio.
6: Jannik Sinner, depois de ter conquistado o torneio do Wimbledon pelo segundo ano consecutivo. O Sporting está próximo de perder Francisco Trincão. De acordo com a imprensa desportiva, há acordo entre os Leões e o Al Ahly da Arábia Saudita para a transferência do jogador. 45 milhões de euros é a verba em cima da mesa. Falta apenas a decisão de Francisco Trincão para ser consumada a mudança para a Arábia Saudita. No Benfica, Jaden Umé sofreu uma lesão muscular na coxa direita e vai estar afastado pelo menos 3 meses. O jovem extremo de 18 anos saiu lesionado na primeira parte do jogo frente ao Flamengo, na sequência de uma entrada dura. Esta lesão vai deixar Jaden Umé fora das escolhas de Marco Silva no futuro próximo. O plantel do Futebol Clube do Porto ruma esta tarde para a Inglaterra, onde vai estagiar até sábado. Os dragões vão trabalhar no St. George's Park, a casa das seleções inglesas. Na comitiva, Francisco Farioli leva 35 jogadoras. Diogo Costa e Stefano Eustáquio ainda não estão ao serviço do clube azul e branco por terem participado no Campeonato do Mundo. Carlos Carvalhal foi anunciado como novo treinador do Famalicão. O técnico sucede a Hugo Oliveira no comando técnico do clube famalicense. Hugo Oliveira rumou ao Estrasburgo e Carlos Carvalhal é apresentado ao final da manhã no Famalicão. José Mourinho começa hoje a trabalhar com o plantel do Real Madrid. O clube merengue volta hoje mesmo aos treinos, ainda sem parte do plantel, devido às participações no Mundial. Os jogadores disponíveis vão ser submetidos a exames médicos durante a manhã e vão treinar da parte da tarde sob o comando técnico de José Mourinho. Também Ruben Amorim começa hoje a trabalhar com a equipa do AC Milan. Depois dos exames médicos, a equipa italiana vai realizar um treino aberto aos adeptos neste primeiro dia de Ruben Amorim com a camisola do Milan. No Brasil, Jovan Cabral vai ser reforço do Grêmio. O avançado cabo-verdiano que esteve no Mundial vai juntar-se à equipa comandada pelo português Luís Castro. Em conferência de imprensa, o técnico analisa os principais contributos que Jovan Cabral pode dar à equipa do Grêmio.
8: Jovem Cabral é um jogador que esteve no Mundial, acabou fez jogos no Mundial, é um jogador que joga pela esquerda e joga pelo meio e que se vem juntar a um grupo que está muito comprometido com o trabalho e com aquilo que é o seu objetivo da época. E eu penso que ele tem a capacidade para integrar o nosso elenco.
6: Luís Castro a comentar a contratação de Jovan Cabral. O Grêmio venceu o Cruzeiro de Artur Jorge num jogo particular. 3-1 foi o resultado final. A seleção feminina de basquetebol no escalão de sub-20 venceu a divisão B do Campeonato da Europa. A equipa portuguesa venceu a Grécia na final por 78-43. Portugal já tinha conquistado a promoção à divisão A para o próximo ano.
0: Mário Silva da Costa, o essencial do desporto na RTP Antena 1, Madeira, Açores e também RTP Mundo em permanência, desporto.rtp.pt, nova edição na rádio depois das 8:30 da manhã.
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5: 7:45, no caso dos Açores, temos novamente informação desportiva. Bom dia, passam 36 minutos das 6 da manhã, boa segunda-feira. 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

0: a recordar Gypsy King, Volare, para acordar bem disposto a cantarolar e, por que não, com Pedro Dança enquanto se prepara para este novo dia de trabalho. Não esqueça que mais à frente temos entre perdidos e achados e, antes disso, já atualizo o tempo para as próximas horas.
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1: E vamos agora à previsão para as 9 ilhas. Inicio pelo grupo ocidental, conto com períodos do céu muito nublado, com boas abertas, ainda com aguaceiros esta manhã. O vento leste, bonançoso a moderado, mar de pequena vaga a cavado e ondas do quadrante leste de 1 a 2 metros. No grupo central, períodos de céu muito nublado, com boas abertas. Aguaceiros também ainda nesta manhã. Quanto ao vento, será leste, bonançoso a moderado, rodando para nordeste e tornando-se fraco para a noite. Mar de pequena vaga, tornando-se encrespado. Ondas do quadrante leste de 2 metros, diminuindo para 1 metro. Finalmente, no grupo oriental, vamos ter períodos do céu muito nublado, com boas abertas. Vento leste, bonançoso a moderado, tornando-se fraco para a noite. O mar de pequena vaga, tornando-se encrespado. Ondas norte de 1 metro, passando ao quadrante sul. Temperatura da água do mar, ligeiramente melhor do que nos últimos dias, 22 graus, a convidar para um mergulho. Quanto às temperaturas do ar, as máximas hoje poderão atingir os 24 graus nas cidades de Horta e Ponta Delgada, menos 1 em Santa Cruz das Flores e em Angra do Heroísmo. Olhando para o quadro das temperaturas, estamos com 20 graus. Nas Flores, 19 na cidade da Horta, 18 em Angra do Heroísmo e 19 em Ponta Delgada. Estes são, então, a previsão, aliás, do tempo para esta segunda-feira, início de uma nova semana de trabalho ou de férias, que vamos atualizando, no entanto, ao longo desta manhã, como é habitual.
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2: Em 1966, Ike e Tina Turner alcançaram o primeiro grande sucesso no Reino Unido com River Deep, Mountain High. A música, produzida por Phil Spector, foi apresentada a Tina numa fase em que a carreira da dupla atravessava um período de estagnação, apesar de alguns sucessos de rhythm and blues no início dos anos 60. Convicto de que se tratava de um potencial êxito, Spector quis Tina como a única protagonista vocal e impediu Ike de participar nas gravações. Apesar das grandes expectativas, River Deep Mountain High teve um desempenho modesto nos Estados Unidos. Ainda assim, permanece como uma das performances mais marcantes da cantora. O sucesso artístico, contudo, contrastava com a realidade pessoal. Ike tornou-se progressivamente mais violento e Tina sofreu anos de abuso. Foi já a solo que a artista conquistou o seu lugar no panteão do rock durante os anos 70, como uma das maiores vozes da música e alcançando ainda maior projeção com sucessos pop e rhythm and blues nos anos 80. Tina Turner faleceu aos 83 anos, mas deixou um legado incomparável, marcado por uma força única e interpretações inesquecíveis. E uma delas é exatamente a de River Deep, Mountain High.

É a música nacional, próximos das 7 à hora. Vamos então atualizar as notícias em destaque. O ataque do exército americano ao Irão, que retaliou nos países do Médio Oriente, e ainda a subida dos combustíveis. Dois temas para acompanharmos então nesta jornada informativa nacional e internacional.

0: Mal mordaz dos açorianos, We See. A caminho das 7 da manhã, lembro o tempo de forma resumida, períodos do céu muito nublado, com boas abertas em todas as ilhas, no entanto ainda com aguaceiros esta manhã, nos grupos ocidental e central. Vamos atualizar então as notícias que dominam a atualidade.
1: 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Segunda-feira, 13 de julho, no Estreito de Hormuz, Diogo, passam cada vez menos navios.
2: É a justificação para os ataques levados a cabo entre Estados Unidos e também o Irão. É a razão principal para esta nova fase do conflito, os problemas de segurança no Estreito de Hormuz. Há, inclusive, informações contraditórias sobre se este estreito está ou não aberto. Hormuz está no centro da questão. A fase da relação entre Estados Unidos e Irão é de ataques de parte a parte. Mais de 1000 pessoas foram retiradas de casa por precaução em França, por causa de um incêndio nos arredores de Paris. Já arderam cerca de 800 hectares de floresta. O país que atravessa hoje uma vaga de calor, a terceira este ano. Era o especialista dos dinossauros, morreu o ator Sam Neill, o paleontólogo do Parque Jurássico, entre outros filmes.
1: 19 graus, Coimbra e Ponta Delgada, a esta hora 20, Porto e Lisboa, Faro e Funchal 21. As notícias com Diogo Miguel Pereira.
2: Chegou a ser dada como praticamente certa, mas a paz no Médio Oriente parece agora ser uma miragem. O Irão anunciou ter lançado mísseis esta madrugada contra infraestruturas militares norte-americanas e a Guarda Revolucionária Iraniana chama-lhe a quinta fase de retaliação. São ataques que surgem depois dos Estados Unidos terem também lançado ataques contra os iranianos, justificando Oriana Barcelos que estava em causa a segurança do Estreito de Hormuz. Esta tem sido, de resto, a grande justificação dos ataques.
3: Sim. Sim, os ataques norte-americanos começaram quando eram 10 da noite em Lisboa. Washington diz ter atingido dezenas de alvos iranianos numa operação que foi ordenada pelo presidente norte-americano Donald Trump. O Irão está a responder. A Guarda Revolucionária já reivindicou os ataques em Oman e no Bahrein, mas as sirenes tocaram também no Kuwait, na Jordânia e no Qatar. O Estreito de Hormuz está, de facto, mais uma vez a ser alvo do conflito. O Irão garante que ele está fechado. O CENTCOM, o Comando Central dos Estados Unidos, diz que há barcos a passar no canal. As tensões estão a agravar-se no Médio Oriente. O Ministério dos Negócios Estrangeiros do Irão já afirmou que os últimos ataques tornam inúteis todos os esforços diplomáticos dos últimos meses. É um assunto que a União Europeia não quer deixar cair. A chefe da diplomacia, Kaya Kallas, garante que a Europa também está à procura de soluções.
4: O memorando de entendimento existe, mas não está a ser realmente aplicado e nós estamos a discutir o que mais podemos fazer, que tipo de mensagens podemos enviar. O Estreito de Hormuz tem de permanecer aberto e a liberdade de navegação tem de ser respeitada. Não pode existir portagens ou taxas para a navegação.
3: Para além de Kaya Kallas, falou sobre o assunto também o ministro francês dos Negócios Estrangeiros, Jean-Noël Barrot, deixou hoje uma garantia. As sanções europeias contra o Irão não vão ser levantadas até que o país deixe de ter um programa nuclear. Por causa da nova vaga de ataques no Médio Oriente, o preço do petróleo subiu esta segunda-feira mais de 4%. O barril de Brent já ultrapassa os 79 dólares.
2: Ponto de situação deixado por Oriana Barcelos. Relativamente aos preços do petróleo, Portugal também não escapou a essa subida. Hoje o gasóleo está mais caro, 7 cêntimos por litro, a gasolina 2 cêntimos e meio. Este é um assunto que vamos abordar a seguir a este noticiário no Ponto Central, o assunto do Médio Oriente e esta nova vaga de ataques. Há um incêndio de grandes dimensões em França que já obrigou à retirada de mais de 1000 pessoas de casa. É um incêndio na floresta de Fontainebleau, que fica a cerca de 70 quilómetros de Paris. Há pelo menos 800 hectares de floresta queimados, mas os bombeiros contam ter o assunto resolvido nas próximas horas. Rosário Salgueiro.
5: As autoridades esperam controlá-lo ao longo desta manhã. É um incêndio inédito, dizem as federações de bombeiros, pela primeira vez num incêndio aqui nesta região da Île-de-France. Estão a ser utilizados bombardeiros de combate a incêndio. Nunca se viu tal situação. É um incêndio que já consumiu 800 hectares de floresta. Neste momento estão 1000 pessoas fora de casa, foram retiradas, estão noutras localidades um pouco mais distantes. São localidades pequenas, com poucas famílias e no meio da floresta. Foram retiradas por precaução, sobretudo por causa do fumo, e foram colocadas em ginásios de outras localidades. É de preocupação porque não costuma acontecer este tipo de incêndio. Mostra como está seca a floresta e, sobretudo, há aqui um propagador natural, que é o vento. Durante a madrugada soprou um vento forte, quente, e foi esse vento que propagou ainda mais as chamas. A autoestrada do Sol, que leva muita gente para o sul do país, está cortada e foram retomadas as ligações ferroviárias de TGV.
2: Um incêndio em França, nos arredores de Paris, já obrigou à retirada de mais de 1000 pessoas de casa. Paris, França, aliás, que enfrenta pela terceira vez este ano uma nova vaga de calor. Grande parte do país está em alerta máximo. Paris é um desses casos. Está previsto, Rosário, que as temperaturas andem perto dos 40 graus.
5: Pedem às pessoas, sobretudo às mais frágeis, os idosos, as crianças, que estejam fora da hora do calor, mas a verdade é que as habitações, elas próprias, chegam a ter 40 graus no interior. Muitas autarquias, muitos centros comerciais, mesmo centros de saúde, estão a abrir salas onde há ar-condicionado para que a população possa entrar. Muitos festivais de verão estão a ser cancelados, são milhões de euros de prejuízo. De resto, as associações destes festivais estão a pedir para se repensar esta estratégia e as autoridades reiteram para que as pessoas não se atirem à água, não se atirem a rios, lagos, se não forem vigiados. Este ano já morreram 140 pessoas vítimas de afogamento, mais 20% do que há um ano neste período. Há muitas vias principais que estão cortadas por causa do calor, por causa do pavimento que está a ceder, e no início do período de férias tem sido o caos total na rede ferroviária, que muitos comboios param no meio de nada e as centenas de passageiros têm que caminhar ao sol pela via férrea. Têm sido situações muito dramáticas e as autoridades dizem que vão melhorar a situação, mas a verdade é que não se vê muito.
2: Terceira vaga de calor em França, contada aqui pela correspondente da Antena 1 em Paris, Rosário Salgueiro, a dar-nos conta do calor que vai passando por França. Por cá, o Instituto Português do Mar e da Atmosfera colocou 8 concelhos dos distritos de Vila Real e Bragança em perigo máximo de incêndio rural. São os concelhos de Valpaços, Mirandela, Macedo de Cavaleiros, também Bragança, Alfândega da Fé, Mugadouro, Miranda do Douro e Vimioso. Ainda em França, o presidente francês convocou para hoje uma reunião dos líderes dos cerca de 30 países que fazem parte da coligação da boa vontade sobre a Ucrânia. O objetivo é planear novas iniciativas que permitam dar garantias de segurança a Kiev. Este encontro vai acontecer na capital, Paris, e segundo Macron, servirá também para responder ao pedido de Zelensky sobre os mísseis balísticos e defesa antiaérea. Esta coligação foi criada no ano passado, reúne países que estão dispostos a fornecer garantias de segurança à Ucrânia. Portugal também faz parte e vai lá estar hoje representado pelo Ministro dos Negócios Estrangeiros, Paulo Rangel. Está também prevista a presença do presidente ucraniano, Volodymyr Zelensky. O PCP quer ouvir o Ministro da Educação sobre os exames nacionais. Para isso, pediu um debate de urgência para a próxima sexta-feira, dia 17 de julho. É o dia em que as notas vão ser publicadas. O partido quer explicações de Fernando Alexandre sobre quais as medidas adotadas para assegurar que nenhum estudante é prejudicado num processo de correção dos exames que o Partido Comunista chama de caótico. O PCP aponta o dedo ao Ministério da Educação e também ao Governo. Os exames nacionais vão estar em análise já daqui a pouco, no, nem mais nem menos, às 8h40 da manhã. A Associação Nacional dos Técnicos de Emergência Médica considera que o caso do homem que morreu nas Taipas após o envio de meios de Guimarães, apesar da disponibilidade da corporação local, revela a falência do atual modelo. Em causa, o facto dos bombeiros voluntários de Guimarães terem sido acionados para socorrer, na Vila das Taipas, um homem em paragem cardiorrespiratória, quando nas Taipas havia meios suficientes. Paulo Passo, o presidente da Associação Nacional de Emergência Médica, explica que há um sistema confuso que falha e nem sempre dá informações corretas.
6: Os CODU têm muita dificuldade em saber onde é que se encontram especificamente as ambulâncias de bombeiros e depois existe ainda muitas vezes ambulâncias de bombeiros que estão disponíveis para o CODU, mas que não possuem nem o rádio do Siresp, nem o computador do iTeams, que é uma outra ferramenta que é utilizada nos postos de emergência médica. Ou seja, essas ambulâncias, embora estejam disponíveis, o operador no CODU não sabe em que ponto do país é que essas ambulâncias estão, portanto não pode acionar o meio mais perto.
2: O INEM já anunciou que vai investigar o caso. Esta ocorrência aconteceu no fim de semana, sábado, nas Taipas do Conselho de Guimarães, apesar de a corporação local ter todos os meios de operacionais. Este homem acabou por morrer. Morreu o ator Sam Neill. A informação foi partilhada esta manhã pela família do ator. Morreu em Sydney, na Austrália. Não são conhecidas as causas da morte, apenas é dito que se tratou de uma perda repentina e inesperada. Sam Neill morreu aos 78 anos. Ficou conhecido em filmes como O Piano e Parque Jurássico. O ator em abril tinha anunciado que já estava livre de um tipo de cancro que teve no sangue.
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0: Bom dia, passam 11 minutos das 7 da manhã.
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2: Boa segunda-feira. Estão atualizadas as notícias e está de regresso a música. Com esta dupla é Trabalho 2026, Ana Bacalhau e Mimi Cat.

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1: 7h15, está na altura de atualizarmos a previsão do estado do tempo para esta segunda-feira e agora com a meteorologista de serviço, Elsa Vieira. Bom dia!
2: Bom dia, previsão para hoje, segunda-feira. Para o Grupo Ocidental, período especialmente nublado com boas abertas, aguaceiros durante a manhã, o vento leste de Nansouza moderado, o mar de pequena vaga a cavado e as ondas do quadrante leste de 1 a 2 metros. No Grupo Central, período especialmente nublado com boas abertas, aguaceiros durante a manhã, o vento leste de Nansouza moderado, redondo para nordeste e tornando-se fraco para a noite. O mar de pequena vaga tornando-se encrespado e as ondas do quadrante leste de 2 metros diminuindo para 1 metro. Para o Grupo Oriental, período especialmente nublado com boas abertas, o vento leste de Nansouza moderado, tornando-se fraco para a noite. O mar de pequena vaga tornando-se encrespado e as ondas norte de 1 metro passando ao quadrante sul. Temperatura máxima prevista para hoje, 23 graus em Santa Cruz dos Sulos e em Angra do Heroísmo, 24 graus na Horta e Ponta Delgada.
1: Elsa Vieira, do IPMA. A esta hora estamos com 20 graus, já em Santa Cruz das Flores, 19 nas cidades de Horta e Ponta Delgada, 18 em Angra. Umidade relativa do ar nos 85% em Santa Cruz das Flores, 87% nas restantes ilhas.
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0: A música nacional, Tirana, de GNR, a banda de Rui Reininho. E já a seguir, a palavra do dia com Mafalda Lopes da Costa.
1: A palavra do dia é jovial. De alguém que é naturalmente alegre, bem disposto, presenteiro, que gosta de rir e fazer rir ou causar boa disposição, que denota alegria, diz-se que é jovial. O adjetivo tem origem no latim em joviale, que deriva de Jovis, que era o outro nome para Júpiter. Na mitologia romana, Júpiter é o rei dos deuses, líder do panteão e deus do dia, do céu e dos trovões. Guardião da lei e da justiça, ele é o equivalente direto e a versão romana do deus grego Zeus. Na astrologia antiga, acreditava-se que as pessoas nascidas sob a influência do planeta Júpiter eram naturalmente alegres e bem-humoradas, o que deu ao termo jovial o seu significado atual.
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Anos 70, Bonnie M, quem não se recorda da adolescência e juventude a ouvir esta banda. Dentro de 2 minutos ouvimos Sais Furtado, traz-nos a informação regional.

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0: 7 horas e 30 minutos. Avançamos com as notícias da região, edição do jornalista Sais Furtado.
2: Presidente do Conselho Executivo da Escola da Madalena admite encerrar temporariamente edifícios por razões de segurança. Fernando Luís Oliveira diz que a falta de assistentes operacionais está a criar uma situação insustentável.
3: A manter-se o incompreensível atraso na entrada em funcionamento pleno da Bolsa de Ilha de Assistentes Operacionais, esta é uma situação insustentável e que levará este Conselho Executivo a considerar o encerramento, sempre que necessário, de edifícios escolares.
2: Fernando Luís Oliveira lamenta ainda a falta de verbas para requalificar um edifício à beira de completar 30 anos e que está muito degradado. Programa Inovar 2030, empresários têm 13 milhões de euros para investir em ciência nos Açores. O Governo Regional promove a partir de hoje sessões de esclarecimento dirigidas a empresas e investigadores para dar a conhecer apoios e oportunidades de negócio.
4: Porque o desenvolvimento dos Açores passa, com certeza, pela investigação, pela inovação e pelo desenvolvimento tecnológico em diversas áreas. O próximo quadro financeiro plurianual tem muita verba para isso e é nisso que a Europa quer apostar. E nós precisamos ser competitivos. E tenho muita esperança que as empresas dos Açores possam aderir a isso para começarmos a preparar hoje o futuro que já começa amanhã.
2: Artur Lima, vice-presidente do Governo. Hoje, no Nalagón, em São Miguel, as sessões de esclarecimento do Inovar 2030 processam. Seguem amanhã no Oceanos, na Ilha de Faial, e dia 16 no Tarinove, na Praia da Vitória. A Antena 1 e a RTP Açores iniciam hoje uma sequência de entrevistas com os deputados da Assembleia da República eleitos pelos Açores, em representação do PSD, do PS e do Chega. Esta segunda-feira, a convidada da rádio e da televisão pública é Ana Martins, do Chega, que fará o balanço do ano legislativo do Parlamento Nacional. Ano legislativo que está a chegar ao seu final. É uma entrevista conduzida pelo jornalista Pedro Moreira, é emitida a seguir ao jornal das 8h30. A Ordem dos Médicos Veterinários quer reduzir o IVA para 6% em serviços veterinários. Foi já lançada uma petição para levar uma proposta à Assembleia da República. O objetivo é melhorar o acesso a cuidados e reforçar o bem-estar animal com efeitos diretos na saúde pública.
5: Queremos sensibilizar a sociedade em geral e, sobretudo, os grupos parlamentares e o governo de que cuidar dos animais não é um luxo e, como tal, os serviços médicos veterinários não podem ser tratados como luxo. É importante que haja uma redução no IVA para tornar os cuidados médicos veterinários mais acessíveis. Nossa pretensão é que haja finalmente uma decisão do elenco governativo para que possa reduzir o IVA dos serviços médicos veterinários e, no caso dos Açores, dos 16% para os 6%.
2: Pedro Fabrica, bastonário da Ordem dos Médicos Veterinários. A Ordem lembra a redução do IVA, vai ajudar famílias, reduzir o abandono e reforçar a prevenção de doenças. O Miramar Sport Clube ficou sem a sua sede histórica. É uma decisão definitiva. O espaço onde o Miramar tinha a sua sede histórica pertence agora à Fundação dos Botelhos de Nossa Senhora da Vida, instituição particular de solidariedade social. Um processo que começou há muitos anos com uma dívida de 40 mil euros, o Clube da Povoação ainda teve direito ao usufruto do espaço nos últimos 4 anos, agora nem isso.
6: Houve um acordo para pagar 40 mil euros a ele. Numa reunião entre o Presidente da Câmara da Povoação e o Presidente da Fundação Senhora da Vida, onde Miramar não esteve presente, é importante que se diga, chegou-se ao entendimento que a Fundação pagava os 40 mil euros ao antigo Presidente e o processo em tribunal acabava. A decisão do tribunal foi entregar o espaço à Fundação, perdemos tudo. Tínhamos um acordo que era um mal menor, podia fazer o escrito dela. Agora nem isso conseguimos fazer. Isso que me parece, agora há um contrato de exploração daquele espaço por parte da Câmara.
2: Norberto Araújo, do Miramar. O Miramar tem cerca de 100 atletas nos escalões de formação e espera, na época 2027-28, formar uma equipa sénior para competir no Campeonato de São Miguel de Futebol.
0: Foram as notícias da região, edição das 7h30 com o jornalista Sais Furtado. 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

0: 7h37, bom dia, boa segunda-feira, uma ótima semana.
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0: E mais à frente temos...

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2: À música, à informação e neste caso do esportiva com Mário Silva da Costa. Bom dia.
3: Sporting está próximo de perder Francisco Trincão. De acordo com a imprensa desportiva, há acordo entre os Leões e o Al Ahly da Arábia Saudita para a transferência do jogador. 45 milhões de euros é a verba em cima da mesa. Falta apenas a decisão final de Francisco Trincão para ser consumada a mudança para a Arábia Saudita. O plantel do Futebol Clube do Porto ruma esta tarde para a Inglaterra, onde vai estagiar até sábado. Os dragões vão trabalhar no St. George's Park, a casa das seleções inglesas. Na comitiva, Francesco Farioli leva 35 jogadores. Diogo Costa e Stefano Eustáquio ainda não estão ao serviço do Clube Azul e Branco por terem participado no Campeonato do Mundo. José Mourinho começa hoje a trabalhar com o plantel do Real Madrid. O clube merengue volta aos treinos, ainda sem parte do plantel, devido às participações no Campeonato do Mundo. Os jogadores disponíveis vão ser submetidos a exames médicos durante esta manhã e vão treinar durante a tarde. Também Ruben Amorim começa hoje a trabalhar com a equipa do AC Milan. Depois dos exames médicos, a equipa italiana vai realizar um treino aberto aos adeptos neste primeiro dia de Ruben Amorim com a camisola do Milan. No ténis, Jannik Sinner revalidou o título em Wimbledon. Na final, o número 1 do mundo venceu o alemão Alexander Zverev em 4 sets, uma partida que durou quase 4 horas. Foi o segundo título consecutivo de Jannik Sinner em Wimbledon, o quinto título do Grand Slam da carreira do italiano. No entanto, o tenista diz que as várias conquistas não mudam o empenho e o nervosismo antes dos grandes torneios.
4: Sinto sempre aqueles nervos numa manhã de domingo quando acordo. É sempre especial porque não sei quando vou repetir. Eu não dou nada por garantido. É uma honra jogar em frente de pessoas tão especiais aqui em Wimbledon. Foram duas semanas muito boas e estou grato por todo o apoio.
3: Jannik Sinner, depois de ter conquistado o torneio do Wimbledon pelo segundo ano consecutivo. É dia de descanso na volta à França em bicicleta. Ontem teve lugar a nona etapa, que foi ganha pelo neerlandês Mathieu van der Poel. Na liderança da geral, com a camisola amarela, mantém-se o esloveno Tadej Pogacar. Em Portugal, Tiago Antunes conquistou o troféu Joaquim Agostinho, o grande prémio internacional de Torres Vedras. O ciclista da FAPL terminou no segundo lugar na chegada ao alto do Monte Junto, manteve a liderança da geral e conquistou a prova. No final, Tiago Antunes sublinhou a felicidade pelo triunfo.
5: É concretizado um sonho. Esta corrida é muito especial para mim. Estou a correr diante do meu público, da minha família, nas estradas onde eu treino regularmente. Esta foi a corrida que me viu crescer e acho que hoje finalmente consegui concretizar um bom objetivo.
3: Tiago Antunes, após conquistar o troféu Joaquim Agostinho. Fernando Pimenta venceu a prova de K1 5 mil metros na Taça do Mundo de Canoagem de Velocidade em Montreal, no Canadá. O atleta português já tinha conquistado no sábado o ouro em K1 mil metros. Fernando Pimenta diz que a experiência tem ajudado bastante.
4: Estou mais velho e tenho mais experiência na competição. Quando olho para o lado, vejo sempre medalhados em Jogos Olímpicos, Europeus e Mundiais. Foi mais uma boa luta com os gigantes do nosso desporto, que é a canoagem.
3: Fernando Pimenta, depois de conquistar duas medalhas de ouro na Taça do Mundo de Canoagem de Velocidade em Montreal, no Canadá, a comitiva portuguesa leva ainda desta competição a medalha de K4 500 metros.
2: Mário Silva da Costa com o desporto regressa às 11h30.
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1: Estamos a 8 minutos das 8 da manhã. Lembro só que hoje, amanhã e depois, temos depois das notícias das 8h30, entrevistas parlamentares com os deputados açorianos no Parlamento Nacional. Hoje é vez de Ana Matias, do Partido Chega. Entrevistas conduzidas pelo jornalista Pedro Moreira. 7h53, boa segunda-feira com a RTP Antena 1 Açores.

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1: E de volta aos sons nacionais. Filho de um filho de rapaz ego. Às 8 vamos atualizar as notícias que já estão a marcar a atualidade nacional e internacional nesta manhã de segunda-feira.

0: em português, com Rapazego. Muito próximos das 8 da manhã, antes das notícias, o tempo. Vamos ter nesta segunda-feira períodos de céu muito nublado, com boas abertas em todas as ilhas. No entanto, com aguaceiros na manhã, nos grupos Ocidental e Central.
1: Nove horas em Portugal Continental e na Madeira, 8 nos Açores. Segunda-feira, 13 de julho. Neste jornal, Diogo, vamos à Almada perceber se há mais água nas torneiras.
2: É esse ponto de situação que vamos fazer nesta edição às 9 da manhã. Aqui na Antena 1 teremos connosco a Presidente da Câmara de Almada, um dia depois de ter sido feito um furo para ajudar a resolver esse problema da falta de água em Almada. O PCP pede responsabilidades políticas do Governo. No caso dos exames nacionais, o partido quer ouvir o Ministro da Educação na próxima sexta-feira. Chegou a ser dada como praticamente certa, mas a paz do Médio Oriente parece agora ser uma miragem. Irão e os Estados Unidos passaram a madrugada com uma troca de ataques.
1: 22 graus a esta hora, temperatura em Faro e no Funchal, 20 no Porto, Coimbra, Lisboa e Ponta Delgada. As notícias com Diogo Miguel Pereira.
2: Arrancamos esta situação, esta noticiária às 9 da manhã com Almada. Vamos até ao município falar com o Presidente da Câmara de Almada relativamente à falta de água que se tem vivido em Almada ao longo dos últimos dias. Entrou ontem em funcionamento um furo para ajudar a esse reabastecimento de água às populações. Bom dia, Inês de Medeiros, é autarca de Almada. Obrigado por estar connosco aqui em direto no noticiário da Antena 1. Senhora Presidente, o furo que entrou ontem em funcionamento, qual é o ponto de situação? Resolveu o assunto? Deu água a toda a gente ou ainda não?
3: Bom dia e obrigada por esta pequena entrevista. Bom, em primeiro lugar, importa salientar uma questão. Neste momento já não há falta de água. O que há é cortes programados para voltarmos a recuperar o nível de água nos nossos reservatórios para garantir que o sistema não entra em ruptura. Toda esta estratégia tem estado a dar bons sinais. É natural que o novo furo, também havendo mais água a ser colocada no sistema, é natural que isto também aumente a nossa capacidade de resiliência de todo o sistema, mas temos que ser prudentes, portanto, temos que continuar ainda as medidas que estamos a tomar, e volto a dizer, já não há cortes por de repente não haver água, há sim restrições programadas, sobretudo a parte da noite, e não sempre nas mesmas zonas. É de forma rotativa para poder reforçar a nossa capacidade de reserva.
2: Portanto, esses cortes, ainda que rotativos e durante a noite, como acabou de explicar, vão continuar pelo menos mais algum tempo?
3: Já não há decisão de abrandar com eles. Nós tínhamos dito 2 a 3 semanas, não passou sequer uma semana ainda, portanto estamos sempre a monitorizar. De facto, tem havido uma boa evolução, mas não nos vamos entusiasmar já muito rápido. Temos que conseguir, de facto, ter um nível de reserva suficiente para que os cortes que houve, de facto, na semana passada, não se possam reduzir.
2: Ainda estão longe desse nível necessário?
3: Não lhe sei dizer, isto é dia-a-dia. O furo entrou ontem em funcionamento, nem só funciona durante o dia, porque pela urgência que foi, ainda tem que ser abastecido por um gerador, portanto só funciona durante o dia. Eu ainda não tenho os dados exatos, mas nós sabemos que este novo furo, quer dizer que já temos dois novos furos, havia um que já tinha entrado em funcionamento, agora este é o segundo, só por si não iriam colmatar de imediato o problema. Portanto, temos mesmo que continuar a fazer um esforço e, sobretudo, apelar a todas as pessoas para fazerem um esforço de contenção na utilização da água.
2: Estes dois furos existentes, como referiu, e também a poupança durante a noite com esses cortes rotativos, serão suficientes ou já estão em vista outras estratégias, por exemplo, mais furos de água ou ir buscar água ainda mais longe para abastecer a Almada?
3: Eu acho é que todos nós percebemos que os limites deste sistema, em que cada município gera todo o circuito à água, sobretudo na Península de Setúbal, desde o furo até à torneira. Percebemos a necessidade de haver uma política regional e nacional para a questão da água, porque o que a Almada vai demonstrar, muito mais do que um caso isolado, vai demonstrar que temos um real problema com a captação de água direta do nosso subsolo. A Almada não está sobre um grande aquífero como está toda a parte leste da península, portanto nós temos uma situação muito particular, é a razão pela qual os nossos furos são quase todos no Seixal, pela nossa situação geográfica, estamos só marginalmente abrangidos pelo aquífero. E, portanto, temos que ter a noção, temos que ter, já temos projetos de reforço e de resiliência da rede, nomeadamente com contactos com a EPAL e as Águas de Portugal, mas é urgente termos uma verdadeira política e uma verdadeira reflexão sobre a política da água. Também nos centros urbanos, não apenas no setor da agricultura.
2: Obrigado, Inês de Medeiros, Presidente da Câmara de Almada, a dar-nos este ponto de situação sobre o município, um furo de água em funcionamento. Os cortes vão continuar a existir, os cortes vão ser temporários e rotativos pelas localidades de Almada, vão acontecer à noite durante os próximos tempos, até que a situação fique estável, mas ainda não é possível saber quando é que isso poderá ser possível. Ouvimos aqui a Presidente da Câmara de Almada. A semana começa com a subida dos preços dos combustíveis. O gasóleo está mais caro 7 cêntimos por litro, a gasolina 2 cêntimos e meio. A justificação dada é o conflito no Médio Oriente, o aumento do preço do barril do petróleo. Bom dia, Filipe Carilo, economista da Porto Business School. Obrigado por estar connosco em direto na Antena 1. Mais um aumento, a justificação temos a mesma, a guerra no Médio Oriente, a mesma justificação não tem sido posta em prática quando o barril desce e os preços mantêm-se mais altos e não o acompanham. Porquê é que isso acontece?
4: Não, porque há outra justificação. Neste caso, o preço internacional do gasóleo, até da gasolina e até do jet fuel, tem aumentado já desde meados do mês passado, precisamente por causa dos ataques que a Ucrânia tem feito à Rússia. E tem atacado as refinarias russas de tal forma que a Rússia neste momento bloqueou todas as exportações de gasóleo e está até a importar gasóleo da Índia. Ou seja, a Rússia, que era um grande exportador de gasóleo para a Ásia, obviamente por causa das sanções não poderia passar o gasóleo para a Europa, mas isso acabou por provocar uma escassez de refinados e isso fez com que a diferença entre o preço do petróleo e o preço do gasóleo aumentasse consideravelmente. Portanto, neste caso, o que nós temos agora é uma escassez de gasóleo, não porque o petróleo está escasso, mas sim porque a refinação deste produto acaba por estar escasso pela redução da capacidade produtiva. Portanto, em termos internacionais, o que nós vemos é um preço do gasóleo relativamente mais alto do que atingiu no mínimo do mês passado e, portanto, é natural que depois os preços se reflitam nos combustíveis em Portugal.
2: Mas os preços têm deixado também o Governo com algumas dúvidas. A Ministra do Ambiente veio dizer há pouco que iria pedir, há uns dias, que iria pedir esclarecimentos pelo facto de os preços dos combustíveis em Portugal continuarem altos em relação a outros países. Como é que se explica essa diferença?
4: Primeiro, não há assim tanta diferença, isto é importante explicar, ou seja, a ministra, as declarações que a ministra fez, eu diria que são relativamente infelizes, apenas para mostrar a preocupação da população. É verdade que quando sobe o preço do petróleo, os preços dos nossos combustíveis sobem bastante mais rápido do que quando desce. Mas neste caso, especificamente, a questão é que não é só uma questão do preço do petróleo descer, é a questão do preço do gasóleo que não desce. E, portanto, quando o preço começa a descer, é natural que os revendedores acabem até por aumentar um pouco a margem, porque é aí esse momento que eles aproveitam para aumentar a margem, e nós vimos isso. Ou seja, há dados que mostram que a margem aumentou quando o preço desceu, mas também, é importante realçar, que a margem desceu quando os preços subiram. Ainda assim, é verdade que o preço dos combustíveis, comparativamente aos outros países, não está assim tão diferente, obviamente descontando dos impostos que em Portugal são bastante mais pesados.
2: Obrigado, Filipe Grilo. Explicação de Filipe Grilo, economista da Porto Business School, neste noticiário às 9 da manhã. O aumento do preço dos combustíveis é um assunto que vai também estar em destaque no programa Antena Aberta, aqui da Antena 1, que vai para o ar depois das notícias às 11 da manhã. O PCP pede responsabilidades políticas do Governo no caso dos exames. A líder parlamentar, Paula Santos, não esclarece se o partido defende a demissão do ministro, Fernando Alexandre, mas acusa o Executivo de ter entrado num experimentalismo com a plataforma que este ano está a processar a correção dos exames. Paulo Santos diz Antena 1 que o Governo precisa de assegurar que os alunos não saem prejudicados.
5: Nenhum estudante pode ser prejudicado e o Governo tem que assegurar isso, mas há naturalmente responsabilidades que têm que ser assacadas, porque não se compreende como é que se avança para um procedimento sem estarem reunidas as condições, e a verdade é que a vida está a demonstrar que não estava. Ainda o ano passado houve um projeto piloto, foram identificados problemas e mesmo assim no ano seguinte o Governo decide a generalização. Isto é impensável.
6: E essas responsabilidades que falava podem ser políticas, quiçá um pedido de demissão mediante informações que podem ainda ser conhecidas, ou para já não é uma questão que se coloca da parte do PCP?
5: Eu creio que as questões que se colocam é de facto responsabilidades políticas que têm que ser assumidas pelo Governo e que a verdade é que estão a fugir a essas suas responsabilidades.
2: Paula Santos, do PCP, ouvida pelo jornalista Gonçalo Costa Martins, esclarece que, por existirem ainda muitas dúvidas, o partido quer ouvir o Ministro da Educação sobre os exames. Pediu por isso um debate de urgência para a próxima sexta-feira, dia em que as notas vão ser publicadas. É que Paula Santos afirma que o Ministro não pode fugir de dar explicações.
5: O Ministro da Educação e o Governo não se pode furtar aos esclarecimentos e à prestação de contas na Assembleia da República. A verdade é que isso não aconteceu, e também a cada dia que passa, aquilo que nós vemos é que os problemas não estão resolvidos, muito pelo contrário. Aquilo que tem sido os relatos por parte dos professores de que provas estão incompletas, da avaliação de provas sem que tenha todas as folhas e as respostas que os estudantes deram, professores que estão subcarregados com provas que são enviadas mais para que sejam avaliados. A verdade é que os problemas estão longe de estar resolvidos.
2: O PCP quer ouvir o Ministro da Educação. São muitas as dúvidas relativamente à questão dos exames nacionais. As notas vão ser publicadas na sexta-feira. O porta-voz do Ministério Iraniano dos Negócios Estrangeiros disse hoje que o Irão está a trabalhar com o Oman num mecanismo conjunto para o controlo do Estreito de Hormuz, mas entende que esse esforço está a ser prejudicado pela pressão norte-americana. São declarações que surgem depois de uma noite que fica marcada por ataques de parte a parte e pelo anúncio de novos entraves à circulação de embarcações no Estreito de Hormuz, no canal do Golfo Pérsico. O Irão garante que o Estreito está fechado, mas os Estados Unidos garantem que ainda há barcos a circular. Certo é que, por causa disso, o preço do barril do petróleo subiu mais de 4%. Também o chefe da diplomacia europeia abordou o assunto, garante que a União Europeia está à procura de soluções sobre o assunto. Kaya Kallas voltou a dizer que é importante que o Estreito de Hormuz permaneça aberto e a funcionar.
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0: Bom dia, passam 14 minutos das 8 da manhã.
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0: 8 horas e 19 minutos. Como sempre, a esta hora, César Pinheiro com as novidades digitais.
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2: É considerado um topo de gama dos smartphones dobráveis, o Samsung Galaxy Z Fold 8 Ultra. E este ano chega com o processador Snapdragon 8 Elite Gen 5. Foi desenvolvido especificamente para tarefas de inteligência artificial generativa no dispositivo. Destaca-se pelo sensor principal de 200 megapixels com estabilização óptica avançada e um novo ecrã interno LTPO Dynamic AMOLED 2X de 8 polegadas com uma taxa de atualização variável de 1 a 120 Hz. A sua estrutura utiliza uma liga de titânio otimizada para redução de peso e certificação IP48. Quanto ao preço, é de aproximadamente 2.199 euros.
0: Repete mais logo às 17h20.
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0: o regresso de Mika. 8h23. Convém descobrir.
1: Hoje, no Portugalex.
2: Nick Cave veio ao Noza Live no passeio marítimo de Algés, concelho de Oeiras, e fez questão de passar pelo restaurante Pinóquio, em Lisboa, para comer amêijoas à bolhão-pato e para irritar o Isaltino Moraes.
3: Até parece mentira. Com tantos restaurantes bons que há em Oeiras, foi-se meter num estabelecimento chamado Pinóquio, que é um boneco medroso. Porquê este nome? Aldramos contas. Servem caracóis e dizem que são amêijoas. Enfim, ele que venha, mas é comer o arroz de lavagante da Casa Galega que até se lambe. Oh, coisinha, anda cá. Filma-me aqui a partir um CD deste tal Nick Cave com os pés, faz favor.
0: 10 minutos antes das 9 da manhã.
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Folga do Arlequim, Buba Espinho. Recordo que daqui a pouco temos informação regional e depois, hoje, amanhã e também na quarta-feira, entrevistas parlamentares com o jornalista Pedro Moreira.

0: das vozes femininas da atualidade internacional, Taylor Swift e Sabrina Carpenter. Caminho das 8h30.
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0: Bom dia, são 8h30 nos Açores. Vamos conhecer os títulos desta edição.
2: Presidente do Conselho Executivo da Escola da Madalena admite encerrar edifícios por razões de segurança. Empresários têm 13 milhões de euros para investir em ciência nos Açores. Governo inicia hoje sessões de divulgação do Inovar 2030. Miramar Sport Clube ficou sem a sua sede histórica.
0: A esta hora estamos com 18 graus em Angra, 19 em Ponta Delgada e Horta, 20 graus em Santa Cruz das Flores. Avançamos com as notícias, edição das 8h30 com jornalista Sáez Furtado.
2: Presidente do Conselho Executivo da Escola da Madalena admite encerrar edifícios por razões de segurança. Fernando Luís Oliveira diz que a falta de assistentes operacionais está a criar uma situação insustentável. David Borges.
3: As queixas do presidente da Escola da Madalena foram transmitidas na tomada de posse para o novo mandato de 3 anos. Fernando Luís Oliveira diz que a falta de assistentes operacionais está a criar uma situação insustentável e admite encerrar temporariamente alguns edifícios por razões de segurança.
4: A manter-se o incompreensível atraso na entrada em funcionamento pleno da Bolsa de Ilha de Assistentes Operacionais, esta é uma situação insustentável e que levará este Conselho Executivo a considerar o encerramento, sempre que necessário, de edifícios escolares.
3: O dirigente lamentou também a falta de verbas para requalificar um edifício à beira de completar 30 anos e que apresenta sinais elevados de degradação.
4: Desde a cobertura do pavilhão, à do ginásio, à falta de tinta nas paredes, às múltiplas infiltrações em diversos espaços, não fossem as intervenções pontuais que vamos conseguindo fazer, a degradação seria ainda maior. Por diversas vezes, alertarmos a nossa tutela para a urgente necessidade de intervenção neste edifício. Dado o volume de obras necessário, foram já realizadas 2 visitas técnicas por parte da Secretaria Regional do Turismo, Mobilidade e Infraestruturas. Contudo, das visitas nada resultou.
3: Para o presidente da escola, a qualidade das instalações é um investimento no sucesso educativo e, por isso, propõe uma campanha para angariar tintas e materiais de construção.
4: Daí que a falta de resposta do governo quanto à obra de grande reparação tenha surgido a ideia de lançarmos uma espécie de campanha de boas vontades numa tentativa de pintarmos pelo menos a fachada principal da nossa escola sede.
3: Os desafios pedagógicos que se colocam à escola devido à inteligência artificial foram também abordados pelo dirigente, apelando à união da comunidade educativa para preparar os alunos para um futuro marcado pela incerteza.
2: Programa Inovar 2030. Empresários têm 13 milhões de euros para investir em ciência nos Açores. O Governo Regional promove a partir de hoje sessões de esclarecimento dirigidas a empresas e investigadores para dar a conhecer apoios e oportunidades de negócio. Sandra Pimenta.
5: Trazer as empresas para a ciência nos Açores é o principal objetivo do programa Inovar 2030, que com 13 milhões de euros de financiamento, aguarda por boas ideias nas áreas de investigação, inovação e tecnologias avançadas.
6: O futuro dos Açores passa muito no próximo quadro financeiro plurianual, o pilar 2, que é investigação, inovação e tecnologia. E, portanto, já é uma preparação para as empresas dos Açores. Nós gostaríamos muito, estamos a fazer esse roadshow com as empresas para que possam aderir.
5: O Roadshow Açores 2030 começa esta segunda-feira no Nonagon, em São Miguel, e Artur Lima, vice-presidente do Governo, explica o que se pretende.
6: A principal disso é explicar aos empresários as possibilidades de financiamento, quer a nível industrial, quer a nível experimental, e, portanto, dar a explicação de todo o programa, as percentagens de financiamento, como podem concorrer, numas serão 25%, outras são 50%, outras terão majorações que podem ir aos 80%, no caso da universidade, e será a universidade depois até aos 85%, e, portanto, será explicar aos empresários, aos centros de investigação, todo este programa de apoio.
5: Empresários que têm, a partir de agora, um papel ainda mais importante no desenvolvimento da ciência nos Açores.
6: Porque o desenvolvimento dos Açores passa, com certeza, pela investigação, pela inovação e pelo desenvolvimento tecnológico em diversas áreas. O próximo quadro financeiro plurianual tem muita verba para isso e é nisso que a Europa quer apostar. E nós precisamos ser competitivos. E tenho muita esperança que as empresas dos Açores possam aderir a isso para começarmos a preparar hoje o futuro que já começa amanhã.
5: Depois de São Miguel, as sessões de esclarecimento do Inovar 2030 prosseguem amanhã no Oceanos, na Ilha do Faial, e dia 16 no Terinove, na Praia da Vitória.
2: Antena 1 e RTP Açores iniciam hoje uma sequência de entrevistas com os deputados da Assembleia da República eleitos pelos Açores, em representação do PSD, PS e Chega. Esta segunda-feira é convidada da Rádio e da Televisão Pública Ana Martins, do Chega, que fará o balanço do ano legislativo do Parlamento Nacional que está a chegar ao fim. A entrevista conduzida pelo jornalista Pedro Moreira é emitida a seguir este jornal das 8h30. A Ordem dos Médicos Veterinários quer reduzir o IVA para 6% em serviços veterinários. Foi já lançada uma petição para levar a proposta à Assembleia da República. O objetivo é melhorar o acesso a cuidados e reforçar o bem-estar animal com efeitos diretos na saúde pública. Ana Leal Pereira.
7: Para a Ordem dos Médicos Veterinários, cuidar dos animais de companhia não pode ser um luxo. Propõe, por isso, a redução do IVA em serviços veterinários, no caso dos Açores, de 16% para 6%.
8: Queremos sensibilizar a sociedade em geral, e sobretudo os grupos parlamentares e o governo, de que cuidar dos animais não é um luxo. É importante que haja uma redução no IVA para tornar os cuidados médicos veterinários mais acessíveis e reduzir do IVA, no caso dos Açores, dos 16% para os 6%.
7: Pedro Fabrica, bastonário da Ordem dos Médicos Veterinários, lembra que são os veterinários a primeira sentinela epidemiológica na detecção de doenças que podem também afetar os humanos. É por isso uma questão de saúde pública, a descida do imposto e a melhorar o acesso a estes cuidados, defende a Ordem.
8: É verdadeiramente um serviço de saúde pública e não está a ser reconhecido como tal quando é penalizado com 23% de IVA.
7: Pedro Fabrica dá conta do impacto financeiro desta medida, compensada depois pelo aumento de procedimentos que hoje não são realizados por falta de meios.
8: Nós estimamos que no primeiro ano da medida, com esta redução, em termos de carga fiscal, poderia custar cerca de 20 milhões de euros aos cofres do Estado. Por outro lado, iriam haver mais cirurgias, mais análise, e isto, a médio e longo prazo, o Estado acabaria por compensar esta receita perdida.
7: A petição pública, a redução do IVA dos serviços médico-veterinários para 6% por cuidados de saúde veterinários acessíveis para todos, já foi lançada. A Ordem lembra, a redução do IVA pode ajudar famílias, reduzir o abandono e reforçar a prevenção de doenças.
2: Adota um avô. Assim se chama o programa promovido pela Junta de Freguesia da Ribeirinha, na Ribeira Grande. Tem o apoio dos jovens do Hotel. Um dos grandes objetivos é combater a solidão entre os mais idosos. Eduardo Mota.
9: Bom dia, Ribeirinha.
10: A ida à casa da Dona Maria do Carmo é feita uma vez por semana. Esta viúva com 80 anos, feitos este mês, mora sozinha e raramente recebe visitas. Numa idade marcada pela solidão, a chegada destes jovens vem combater um dos grandes problemas destas idades.
11: Então, Dona Maria, como é que tens estado?
12: Graças a Deus, bem. Bem possível.
10: A visita de hoje é feita por um grupo onde está a Carolina Câmara, que está neste projeto desde o ano passado.
11: Há uma linha progressiva. Nós, primeiramente, criámos aqui uma relação de confiança com os nossos idosos, numa primeira semana, segunda, e depois, posteriormente, vamos fazendo aqui atividades a nível de cognição, de mobilidade.
10: Para além destas coisas, estes jovens também ajudam os idosos nas novas tecnologias.
11: Também nós reparamos que muitas vezes os nossos idosos referem que têm saudades de pessoas que estão longe e aqui queremos dar essa iniciativa de lhes dar o conhecimento de como é que se faz, por exemplo, uma videochamada.
12: Gosto, pronto, como eu lhe disse, há pouco tempo, mas eu espero que é bom, gosto muito. Só, olha, só a alegria deles, só a alegria deles faz muito bem à pessoa, gosto muito. É pena não ser mais tempo, ser mais dias.
10: Para já, a visita é feita apenas uma vez por semana, mas pode eventualmente estender-se por mais dias. O programa Adota um Avô é feito em julho e agosto. O projeto foi criado por duas jovens universitárias e tem o apoio da Junta de Freguesia da Ribeirinha.
2: O Miramar Sport Clube ficou sem a sua sede histórica. O edifício pertence agora à Fundação dos Botelhos de Nossa Senhora da Vida. Norberto Araújo, o presidente do emblema da povoação, explica a Antena 1 Açores todos os detalhes deste processo. Henrique Linhares.
13: É uma decisão definitiva. O espaço onde o Miramar tinha a sua sede histórica pertence agora à Fundação dos Botelhos de Nossa Senhora da Vida, instituição particular de solidariedade social. Um processo que começou há muitos anos com uma dívida de 40 mil euros, explica o presidente Norberto Araújo.
14: Aquele espaço onde o Miramar tinha a sua sede tinha sido uma doação feita pela Fundação Senhora da Vida, e o mesmo Miramar é que fez a construção toda daquele espaço. Nos anos 90, houve um presidente que reclamou uma dívida alta, diz que tinha contraído, o clube tinha contraído, através de situações que ele lá que pagou da sua algebeira, não sei o quê. O processo estava em tribunal e durante muitos anos o Miramar não se defendeu e, como se chama a dizer, quem cala com santo.
13: O clube da povoação ainda teve direito ao usufruto do espaço nos últimos 4 anos, mas agora nem isso.
14: Houve um acordo para pagar 40 mil euros a ele. Numa reunião entre o presidente da Câmara da Povoação e o representante da Fundação Senhora da Vida, onde Miramar não esteve presente, é importante que se diga, chegou-se ao entendimento que a Fundação pagava os 40 mil euros ao antigo presidente e o processo em tribunal acabava. A decisão do tribunal foi entregar o espaço à Fundação, perdemos tudo. Tínhamos um acordo que era um mal menor, podia fazer o usufruto dela. Agora nem isso conseguimos fazer. Isso que me parece, agora há um contrato de exploração daquele espaço por parte da Câmara.
13: O Miramar tem cerca de 100 atletas nos escalões de formação e espera, na época de 2027-2028, formar uma equipa sénior para competir no Campeonato de São Miguel de Futebol.
2: A 45ª edição do Rally de Santa Maria vai para a estrada a 7 e 8 de agosto. As inscrições já estão abertas. O Clube Asas do Atlântico, organizador da prova, lamenta os poucos apoios institucionais. Paulo Cordeiro.
15: É a sexta prova do Campeonato dos Açores de Rallys. O Rally de Santa Maria é um dos mais concorridos. A organização prevê a participação de cerca de 40 equipas. Os custos são elevados e os apoios escasseiam. Lamenta o diretor de prova, Henrique Melo.
16: Realmente existe aqui uma dificuldade acrescida no que diz respeito a esses apoios institucionais. Nós não vemos esses apoios como uma simples ajuda. Esses apoios para nós são um investimento num evento desportivo de qualidade e que traz muita gente a Santa Maria. Portanto, há sempre aqui um desejo de que esses apoios fossem maiores. Mas fora disso, existe uma grande ajuda a nível operacional também das instituições que contatamos.
15: O figurino da prova mantém-se em relação ao ano passado. Duas passagens na Super Especial de sexta-feira, dia 7, e mais 7 classificativas no sábado.
16: Em termos de figurino e de troços, mantém-se mais ou menos o mesmo que já aconteceram noutros anos. Claro que a nossa ilha tem algumas dificuldades a nível de quilómetros de asfalto, né? E por isso o que tentamos fazer foi estender o máximo possível, portanto, a nível de figurino, de troços, o que temos é uns troços mais longos para dar assim alguma competitividade também a nível da resistência dos pilotos.
15: Em caso de vitória, Luís Miguel Rego conquista o título de campeão açoriano pela quinta vez. As inscrições já estão abertas e encerram no dia 24 de julho.
2: Abertas as inscrições para o Rally de Santa Maria, vai para a estrada a 7 e 8 de agosto.
0: Foram as notícias da região, edição das 8h30 com jornalista Sáez Furtado. 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Horas e 43 minutos.
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0: Avançamos agora com as entrevistas parlamentares conduzidas pelo jornalista Pedro Moreira, hoje com a deputada açoriana no Parlamento Nacional, Ana Martins, do Partido Chega.
17: Antena 1 e a RTP Açores iniciam hoje uma sequência de entrevistas com os deputados
3: da Assembleia da República eleitos pelos Açores. Entrevistas com parlamentares do Partido Social Democrata, Partido Socialista e Chega. Fazemos aqui o balanço do ano legislativo que está a chegar ao fim e olhamos para temas que estão na ordem do dia na relação entre a República e a região. A nossa convidada de hoje que abre este ciclo de entrevistas é Ana Martins, deputada do Chega. Agradeço a sua disponibilidade. Ana Martins, é inevitável iniciar esta conversa pelo Subsídio Social de Mobilidade, que entretanto ganhou um novo nome, Mecanismo de Continuidade Territorial. A sequência de situações tem sido inúmeras, quer sob o ponto de vista legislativo, quer na República, quer aqui nos Açores, mas também na relação entre os próprios governos. Estamos como estamos, com dificuldades na plataforma e também nos CTTs. A lei aprovada na Assembleia da República, as alterações à lei, já levam 3 meses. O que lhe pergunto é, o que é que espera que aconteça daqui para a frente que normalize este processo?
18: É assim, nós já tomamos uma ação em relação a isso, porque o Governo não está a cumprir com o novo modelo, com a nova lei que entrou em rigor, e já pedimos até uma audição de urgência com o Ministro das Infraestruturas, da Mobilidade e da Habitação para averiguar os factos. E o que também chegou aos nossos ouvidos, tive a informação ainda a semana passada, que há aqui uma complicidade entre os governos regionais e o governo da República. Os próprios governos, ainda a semana passada, tive informações que exigiram que as agências de viagens não emitissem mais bilhetes a 119 euros, no caso dos Açores. Porque ainda não iam autorizar que as agências participassem no processo de emitir os bilhetes e de fazer o reembolso.
3: Mas que argumentos vai levar ao ministro de diferentes do que aqueles que nós hoje em dia conhecemos? Esta audiência com o ministro servirá para...
18: Para averiguar os factos, o que é que se está a passar, não é? De averiguar a verdade e impor o cumprimento da lei. Porque estamos a falar aqui de uma lei que foi aprovada no Parlamento.
3: Acha que 3 meses é tempo suficiente para que ela já estivesse a correr normalmente com os resultados previsíveis para os residentes nos Açores?
18: Assim, não podemos esquecer que, primeiro, o novo modelo já veio antes de dezembro, de 2025. E depois entrou então em vigor este ano, em 2026. Depois houve todas essas polémicas por causa das exigências do novo modelo, de que os beneficiários tinham que ter a sua condição regularizada perante as finanças e perante a segurança social, o que o Chega defendeu e muito bem, que estamos aqui a falar de uma injustiça, não é? Porque temos que entender que o antigo subsídio social de mobilidade sempre teve um nome que não honrou um direito que é de todos os cidadãos das regiões autónomas. Isto é, sim, um mecanismo de continuidade territorial que é a obrigação do Estado garantir para todos os cidadãos.
3: Quando diz que havia aqui alguma falta de firmeza do Governo Regional, ou seja, chegou mesmo a admitir existir quase um complô entre os dois executivos em relação a isso, pergunto-lhe, mas o que é que o Governo Regional poderia ter feito de diferente neste processo?
18: Acho que ficou claro, quando foi este novo modelo que surgiu antes das nossas alterações, que não houve um diálogo. Não houve um diálogo entre o Governo da República e não houve um diálogo entre o Governo Regional dos Açores. Uhum. E isto foi público. O próprio Governo Regional, o nosso Presidente José Baleiro, afirmou publicamente que achou, pronto, não estava à espera da posição do Governo da República ou exigir as tais exigências das contribuições às finanças e à segurança social. Só aí revelou que não há diálogo, que não há um respeito da autonomia entre o Governo da República e o Governo Regional.
3: Mas há ou não, Ana Martins, também algum aproveitamento dos partidos da oposição em relação a esta matéria? E digo-lhe isto porque
19: A Assembleia da República aprovou, na generalidade, as propostas do Parlamento dos Açores e da Madeira em relação a esta matéria, de forma a que ela, as propostas subissem a plenário e fossem discutidas. O que aconteceu depois é que os senhores e o Partido Socialista se entenderam e chumbaram, em certa especialidade, as propostas da Assembleia Legislativa Regional dos Açores. Isto não é um pouco de desrespeito para com os parlamentos dos Açores e da Madeira?
18: Eu tenho que esclarecer aqui uma coisa. Nós não chumbamos, nós abstecemos. Porquê? Porque quando entrou a proposta da Assembleia da Região Autónoma dos Açores, entrou para ser apreciada de uma forma de urgência.
19: Certo.
18: E nós, lá na República, já estávamos a preparar a apreciação. E uma coisa que eu tenho que deixar aqui clara, e falamos com o nosso líder, é que a proposta da Assembleia Regional dos Açores era muito mais simples, enquanto a nossa era mais complexa.
19: Era mais simples ou era insuficiente?
18: Era insuficiente. Era sim, quando digo simples, era insuficiente.
19: Não, é que isto pode fazer a diferença porque, repare, então isto significa que os deputados dos Açores, no seu entendimento, no entendimento do Grupo Parlamentar do Chega a nível nacional, não foram ao encontro daquilo que eram os anseios dos açorianos. Inclusive os próprios deputados do Chega na Assembleia Legislativa Regional dos Açores.
18: Não, de maneira nenhuma, de maneira nenhuma. Ou depois tivemos reuniões e quisemos aqui uma lei que garantisse realmente um direito para os nossos cidadãos. E queríamos acabar, e peço desculpa dizer, essa fraude que foi desde 2015. Uhum. Porque foi. E todos nós sabemos que o antigo subsídio social de mobilidade só serviu para injetar dinheiro nas companhias aéreas e protegê-las. Quando nós, como cidadãos, já, como contribuintes...
19: Ana Martins, a partir do momento que acabamos com os tetos, não estamos de novo a correr esse risco?
18: Estamos a correr esse risco, mas porquê? Isto ficou ciente com a saída da Ryanair. Porque o governo regional nunca se preparou, nunca teve uma visão a médio e a longo prazo para a nossa mobilidade. Estes são factos. Porque já o ano passado, antes da Ryanair anunciar que ia sair, que foi em novembro, se não estou em erro, que ia sair em março de 2026, já no verão do ano passado, antes de eu entrar até para a Assembleia, e em conversações com empresários, já eles sentiam baixas nas reservas.
19: Mas, Ana, a partir do momento que não há teto, as companhias vão de novo ter a facilidade, porque os cidadãos sabem que vão ser reembolsados, pelo menos nesta fase, depois logo se vê quando é que será o dia de que pagaremos apenas o valor dos 114. A questão é, até aí, nós corremos novamente o risco de, entre aspas, estar a subsidiar quem fizer estas ligações.
18: Não, porque aí é que está. A nova lei que nós aprovamos no Parlamento, o novo mecanismo de continuidade territorial, está lá a dizer os cidadãos só paguem o valor acordado na portaria. Está lá.
19: A questão é saber quando é que isto é possível.
18: Isto aí já é outra questão, porque já devia ter entrado em vigor a lei. Não há aqui discussão. Agora, o governo é que não está a cumprir com a lei.
19: Para as pessoas perceberem, a partir do momento que entrar, que a plataforma esteja disponível e acessível sob o ponto de vista técnico, o que vai acontecer é que vai desaparecer o teto dos 600 euros. Mas as passagens poderão continuar a custar 2.000 e 2.200 euros, por exemplo.
18: Aí é que o governo tem que entrar, que já devia ter começado em 2015. Que é trabalhar na competitividade, ter realmente uma estratégia a médio e longo prazo para os Açores na mobilidade.
19: Acha que é isto que faz com que as empresas não se aproveitem?
18: Acho que não temos concorrência. Até lembro de ver uma notícia, ainda este ano, que quando saiu a nossa nova lei, foi o diretor regional do turismo, foi o diretor regional do turismo que disse que só as duas companhias da SATA e da TAP não eram suficientes. E não são. E nós sabemos isso.
19: Esta é uma situação paralela.
18: Outra questão. Quando soubemos que a Ryanair ia sair em março, o Chega entrou logo com a recomendação para que o Governo da República trabalhasse com o Governo Regional para definir medidas para haver uma melhor competitividade, não só para proteger o nosso turismo, mas também para proteger a nossa economia. Este requerimento entrou muito tarde na Comissão das Infraestruturas, e claro que foi rejeitado pelo Governo, na especialidade e em plenário. Nós tomamos ação, o Chega. Nós agimos com tempo. Agora, o que não podemos ignorar é que desde 2015 nunca houve um plano. E vou relembrar aqui todos os nossos espectadores. Não se esquecem da Operação Last Call. O que é que a Operação Last Call veio revelar? Hã? Veio pôr em causa não só a transparência do Governo Regional, mas a sua credibilidade.
19: Essas são questões relacionadas com a questão do turismo. Queria centrar na vossa ação na Assembleia da República. Uhum. No último ano avançou-se praticamente zero em relação à Lei de Finanças Regionais. Aliás, presentemente já se admite que o próximo orçamento, o orçamento 27, não vai ter verbas inscritas por via dessa alteração, ou seja, a alteração da Lei de Finanças Regionais não vai ter nenhum efeito no orçamento de 27. Pergunto-lhe se o Estado não fizer como fez nos últimos dois anos, em que colocou em sede de orçamento verbas para a região, o ano passado, o orçamento que está em curso, 150 milhões por via do PRR. O Chega admite, quer-se comprometer aqui hoje, que o Chega se irá comprometer com uma proposta que coloque em sede de orçamento verbas que façam face a não termos a revisão da Lei de Finanças Regionais?
18: Comprometo-me aqui, porque já me comprometi logo no início da minha legislatura. Foi uma das questões que eu levei na discussão do orçamento de Estado para 2026. E tive na audição que fizemos ao Ministro das Finanças, ele nessa audição, da discussão do orçamento, já disse que ia se iniciar no novo ano, no início do novo ano, no primeiro trimestre. E como o Sr. Pedro já disse, há pouco tempo, há poucas semanas, saiu a notícia que já foi estabelecido um grupo de trabalho.
19: Certíssimo.
18: E que em 2027 é que vai-se começar a trabalhar na Lei das Finanças. É só isso que eu posso dizer. Agora, vou acompanhar o voo. Estamos quase, quando iniciarmos agora a nova sessão legislativa, em setembro, em novembro, vamos começar com a discussão do Orçamento de Estado e eu comprometo-me então a levar novamente a Lei das Finanças ao Parlamento.
19: Mas se não houver, porque não vai haver a revisão da lei, é necessário algum articulado que facilite mais transferências. O Chega tem sido muito crítico em relação a essa matéria, mas na Assembleia da República, que me lembre, apenas o Bloco de Esquerda, numa determinada situação, tentou que fosse aprovado o regresso à fórmula do IVA, facilitando, portanto, as transferências para os Açores. O que lhe pergunto diretamente é, o Chega, o Grupo Parlamentar do Chega, que tem o peso que tem hoje na Assembleia da República, apresentará propostas para colocar em sede do orçamento o dinheiro que falta?
18: Sim, vamos apresentar propostas e, como já disse, também falamos nessas questões no Orçamento de Estado. Eu apresentei então uma proposta, mas das propostas todas que nós apresentamos, eu posso dizer que no Orçamento de Estado eu apresentei, o Chega apresentou 11 propostas e apenas duas foram aprovadas pelo Governo. Não sei se recordem, foi a questão que estava a ver com os trabalhadores da base, com os trabalhadores civis da base aérea das Lajas, que foi aprovado, haver um sistema, porque o Governo tem a responsabilidade de proteger esses trabalhadores, porque o acordo não o permite, não é? E outra até das propostas que foi aprovado foi a questão da reabilitação das quadras policiais. Só o primeiro ponto. O Governo não quis comprometer-se com uma calendarização da renovação das quadras. Mas eu levei também essa proposta, só que não entrou, porque isto é assim. São decisões que não estão na minha mão e que dependem, claro, dos outros partidos.
19: Mas então deixe-me colocar a questão ao contrário. Acha que vai ser necessário a oposição fazer alguma proposta de alteração ao orçamento? Ou o Governo irá de novo colocar as verbas como fez nos últimos dois anos?
18: nós vamos fazer uma proposta. Acho que o Governo da República tem que assumir aqui um compromisso, não é? Porque a gente já sabe que as nossas contas públicas regionais não são muito, muito favoráveis. E devido a esta falta de revisão da lei das finanças e de devolver o IVA, que é cerca de 30%.
19: A senhora defende que as verbas, os gastos com a saúde e com a educação devem ser assumidos na plenitude pelo Estado?
18: Pois, na minha opinião, acho que sim. Porque acho que o Estado tem que garantir a educação e a saúde aos seus cidadãos.
19: E deve fazê-lo sem depois ter nenhuma responsabilidade na forma como é gerido precisamente estes dois setores?
18: Não, aí é que não. O Estado tem sempre que o gerir de uma forma eficiente. E não tem o feito.
19: O que lhe pergunto é, o Estado comparticipa a saúde e a educação na totalidade, no caso dos Açores, e depois é a região que manda, entre aspas, nos dois setores? Ou deve ser o Estado a ter também aqui alguma importância? É que até agora os governos querem as verbas, mas obviamente não querem dar a responsabilidade de gestão ao Estado. Por isso é que lhe pergunto, o Estado deve pagar na íntegra, mas não deve fazer a gestão quer do Serviço Regional de Saúde, quer da Educação, que são duas áreas que estão regionalizadas?
18: Assim, atualmente, de acordo com a Constituição, de acordo com as competências da República, a gestão da saúde, a definição da lei Nacional da Saúde compete à República. Mas depois, a sua gestão, a parte de prestação de serviços, compete é o Governo Regional. É isso que está definido hoje. Agora, nós defendemos sempre, o Chega tem defendido que é preciso a proximidade e acho que o Governo Regional consegue garantir essa proximidade e dirigir melhor os fundos.
19: Muito bem.
18: Agora, outra questão é que eu acho que o Estado, como um todo, a nível nacional, é que deve garantir a educação e a saúde aos seus cidadãos, que acho que é um direito fundamental.
19: Por falar em proximidade, a senhora, na sessão dos 50 anos da autonomia, que ocorreu recentemente na Assembleia da República, contrariamente à maioria dos discursos, que falou muito de centralismo e da necessidade de mais responsabilidade financeira do Estado nos Açores, o seu discurso não foi 100% por aí e recordo-me de ter dito que muitos dos problemas destes 50 anos não resultam do centralismo, fragilidades nos transportes, constrangimentos económicos, desafios demográficos incapazes de gerar riqueza são responsabilidade também dos açorianos.
18: Foi isso que eu disse na minha intervenção, que eu seria desonesta se dissesse que os problemas que temos atualmente na governação regional fossem só devido ao centralismo de Lisboa e ao tal centralismo das decisões de Bruxelas. Não. E está claro, temos 50 anos de autonomia, temos 40 anos na Comunidade Europeia e tivemos diferentes governos, diferentes partidos e olhamos para as contas públicas regionais e vemos como estamos, não é? Temos que ser honestos. E que eu, no fundo, culpabilizei também devido à governação que tivemos tido nesses últimos anos do governo regional. Tivemos um governo de conformismo, tivemos um governo que alimentou foi as instituições administrativas. E todos nós sabemos, sempre que há eleições, o que é que vem? Mais cargos, mais postos de trabalho em instituições que não precisam. Porque o que vemos no Estado é aumentar a sua despesa pública e a maior parte dessa despesa é devido às despesas relacionadas diretamente com as instituições públicas e não se investe a resolver os problemas estruturais que realmente temos. E enquanto não resolvemos os problemas estruturais, não vamos ter capacidade de produzir, nós não vamos ter capacidade de ter um desenvolvimento mais sustentável. E vemos o que vemos, que é os nossos jovens a sair. Jovens qualificados que nós investimos o nosso dinheiro de todos os contribuintes para os qualificar e vemos eles a sair para outros países da Europa mais desenvolvidos. E por isso, isto aqui são vários fatores.
19: Por isso é que quis pôr a tónica na responsabilidade também de quem tem gerido a região.
18: Sim, e é verdade. É verdade. Precisamos, e precisamos também de um governo regional. Porque é que aconteceu esses 40 anos desde que estamos na União Europeia? Nunca tivemos um governo, tanto deputados europeus, a defender os interesses dos açorianos. Por isso temos os problemas que temos nas pescas, por isso temos os problemas que temos na agricultura, que nunca houve ninguém capaz de defender aquilo que era importante para os Açores.
19: Por falar em agricultura, o presidente da Federação Agrícola dos Açores está preocupado com o envelope relacionado com o POSEI Agricultura, porque a proposta inicial levanta a possibilidade de ser o Estado, no seu todo, a gerir todo o envelope financeiro, o que não tem acontecido até agora. Jorge Rita pediu aos deputados, quer do Parlamento Europeu, quer também aos deputados da República, que façam pressão para alterar isto, porque no fundo seriam 77 milhões de euros que deixariam de estar sob a alçada e a gestão dos Açores. A senhora, como é que tem respondido este desafio de Jorge Rita?
18: Eu até já tive uma reunião durante a minha atividade parlamentar e tive uma reunião com o Sr. Jorge Rita e falamos desses problemas. Até foi eu que... não falamos só dos problemas que existiam na agricultura e por acaso, o questionei quais eram as suas preocupações com o novo quadro financeiro plenário da União Europeia, agora para até 2024, quais eram as suas preocupações, e ele falou dessas preocupações. E também tem sido uma preocupação minha, e que nas audições regimentais com o Ministro da Agricultura tem defendido. Porque há esta preocupação que o POSEI não tenha linhas que sejam diretas para as regiões ultraperiféricas, que sejam incluídas nos fundos de coesão. E se forem incluídos nos fundos de coesão, o Governo Nacional é que vai gerir. E temos agora o exemplo do Ministro da Agricultura, que não foi muito, que foi recente, no caso dos apoios extraordinários agora, devido a estes conflitos do Médio Oriente, que têm outra vez aumentado os custos de produção, e que o Ministro da Agricultura esqueceu-se novamente de incluir as regiões autónomas, não só os Açores, como a Madeira, nesses apoios.
19: Mas a questão dos 10 cêntimos está resolvida.
18: Sim, o Governo vai, sim. Agora, também no orçamento, quando foi no orçamento de 2026, eu também trouxe essa questão dos apoios extraordinários, quando foi a guerra da Ucrânia, eu levei esta questão também para o Orçamento de Estado. O próprio Ministro confirmou que a culpa era de quem? Do PS, porque o PS tinha-se esquecido de incluir as regiões autónomas na altura, e depois vem o Ministro agora... Novamente esqueceu-se, mas assumiu o erro, é verdade, assumiu o erro e admitiu que ia incluir esses apoios. E o Ministro, o próprio Ministro também defendeu na última reunião em Bruxelas que era preciso linhas específicas no POSEI.
19: Ou seja, a senhora tem a garantia do Ministro José Manuel Fernandes que... Neste caso, Portugal, como Estado-membro, estará disponível a que não exista o tal envelope único.
18: Sim, sim, sim, sim. Ele, então, já assumiu esse compromisso. Agora, pronto, eu, vou, como oposição, não é? Vou estar atenta, porque a nova reunião vai ser agora em outubro, em Bruxelas, e vou estar agora atenta e assumir o papel.
19: Neste ano legislativo, o Chega e o PSD entenderam sem atirar para o final do ano as propostas, não está fácil, as propostas em relação à revisão constitucional. Vem mal ao mundo? É uma prioridade ou nem por isso?
18: Não, é uma prioridade.
19: É que nos Açores há muito pouca gente a falar da revisão constitucional e da necessidade da revisão constitucional.
18: Uhum. O Chega, a nível nacional, tem falado da necessidade de uma revisão constitucional, e defendemos isso. Estamos a trabalhar nisso. Ainda não tenho informações...
19: Mas no caso concreto dos Açores, o que se conhece é apenas a vontade de, finalmente, a extinção do cargo de representante da República.
18: Sim, e queremos também garantir que a Constituição dê mais poder à região autónoma para tomar decisões. Ou seja, evitar o tal centralismo que temos visto ao longo desses anos. E é isso que estamos a trabalhar, mas ainda não posso dar aqui decisões finais, porque ainda estamos a trabalhar nesse pacote e ainda não tenho informações do meu grupo parlamentar quando é que vai ser isso discutido.
19: Está satisfeita com aquilo que neste momento são o novo calendário dos cabos de fibra óptica?
18: Aliás, quando soubemos a notícia que tinha sido adiado, nós tomamos ação e dentro das nossas competências fizemos um requerimento a perguntar ao ministro das Infraestruturas sobre esta situação. E o que ele nos respondeu, e vou dizer aqui, é que estava tudo dentro da calendarização. E foi isso que ele respondeu.
19: E neste momento entende que sabe-se houve alguma alteração?
18: Neste momento não sei se houve alguma autorização. Nesses dias não vi nenhuma notícia em relação a esse assunto. Porque essa resposta surgiu há duas semanas, não me recordo agora, mas tenho essa resposta do próprio ministro, que ele diz e confirma que não houve nenhuma alteração, que está tudo dentro da calendarização. Agora vamos acompanhar. Aliás, já esta terça-feira eu vou estar presente num seminário no Instituto Universitário Militar e, se não me engano, o nosso Governo Regional também vai estar presente, em que vai haver uma discussão do papel dos Açores como plataforma geoestratégica entre a Europa e a América.
19: O Chega tem aprovado várias recomendações para a melhoria dos serviços de Estado na região, mas reconhece que isto quase que acaba por ser pouco, porque aquilo que nós vemos é, independentemente do governo, situações muito complexas, quer sob o ponto de vista de recursos humanos, quer sob o ponto de vista de edifícios. Ou seja, aquilo que o Parlamento pode fazer por via da recomendação acaba por dizer pouco depois no dia-a-dia dos cidadãos.
18: É assim, nós no Parlamento Nacional, as nossas competências são recomendar ou elaborar iniciativas, não é? E nesse sentido nós temos feito, aliás, saiu há pouco tempo e que foi aprovado e foi noticiado publicamente, que o Chega na área da Justiça até aprovou dois projetos de resolução em que recomenda ao Governo, e já foi feita a aprovação final em plenário, de haver uma calendarização, um plano para a renovação dos nossos tribunais, e mais especificamente o Tribunal de Praia Vitória, que nos preocupa muito, porque está aqui em questão a segurança das próprias pessoas que trabalhem lá e dos cidadãos que utilizem aquele tribunal, já foi aprovado. Agora, a minha competência a nível nacional é acompanhar se o Governo está a cumprir com estas iniciativas. Pronto, a gente já sabe que o Governo faz muitas promessas e não as cumpre.
19: Mas, grosso modo, em relação àquilo que têm sido as vossas recomendações, aquilo que têm acompanhado, parece-lhe que as coisas estão no bom caminho?
18: Eu acho que sim, desde que o Chega está lá, e posso dizer, nesse primeiro ano da minha sessão legislativa, trabalhamos muito e aprovamos muitas propostas, para além daquelas duas que no orçamento de Estado conseguimos aprovar. E este ano foi um ano, acho que foi muito bom, tendo em conta que é o meu primeiro ano de mandato. E esta aprovação dos tribunais, do mecanismo de continuidade territorial, que acabamos aqui com uma injustiça que já existe há mais de 10 anos, não é? Com os nossos cidadãos, eu acho que, pronto, temos feito o nosso dever e nos esforçado para defender aqui os direitos dos nossos cidadãos regionais.
19: Irei colocar a mesma questão a Francisco César e a Paulo Muniz. Consegue-me identificar neste primeiro ano, neste ano de legislatura, o melhor e o pior momento passado no Parlamento, em termos de questões relacionadas com os Açores?
18: Questões relacionadas, eu acho que o melhor momento para o Chega foi a aprovação do novo mecanismo de continuidade territorial. Estamos aqui a falar de uma legislação com mais de 10 anos, com essa tal injustiça, não é? Com a burocracia, que infelizmente foi um subsídio que não refletiu um direito constitucional dos nossos cidadãos. E acho que o meu pior momento, acho que foi no Orçamento de Estado. A arrogância do nosso Ministro dos Negócios Estrangeiros, Paulo Rangel, em relação aos trabalhadores da base, em que eu levei para a discussão do Orçamento de Estado a necessidade de haver uma revisão do acordo e de uma proteção dos trabalhadores e também da Ministra da Segurança Social, que fiz questões à Ministra da Segurança por causa dos problemas das tabelas salariais, com tabelas que não se atualizem há 30 anos, e de haver trabalhadores que têm o acordo, têm ordenados abaixo do ordenado mínimo. E a resposta da Ministra da Segurança Social foi: eu respondo aquilo que me convém. Quando ainda tinha 15 minutos para responder às questões que eu fiz, e até o PS também fez. Isto revela um Estado que se acha acima dos cidadãos. E isto acho que reflete uma falta de humildade, uma falta de ética, porque estar num cargo político não é porque sou o melhor do mundo e respondo aquilo que eu quero. Isto foi uma falta de respeito.
19: Para terminar, Ana, previsível que no próximo ano legislativo se assista a mais coligações que o PSD entende que são negativas, mas mais coligações se chega PS em matérias relacionadas com os Açores?
18: Chega PS? É assim, eu sou uma pessoa que eu digo...
19: Os senhores entenderam-se, por exemplo, em relação...
18: Sim, entendemos em relação ao mecanismo. E eu acho que foi uma boa atitude do PS. Uma boa atitude do PS, porque nós sabemos que... Todos nós já temos noção do que foi a governação do PS nos últimos oito anos que governou. E em relação ao mecanismo... ao subsídio de mobilidade, eu me recordo que ali em 2023, 2025, o PS sempre defendeu que com o subsídio social de mobilidade criado em 2015, que se estava a defender os interesses dos cidadãos, mas não era bem assim, porque estávamos a impor era mais burocracia e estávamos a exigir que os cidadãos servissem de crédito financeiro ao Estado.
19: E, portanto, se necessário for, haverá mais entendimentos entre as duas bancadas parlamentares.
18: Sim, porque estamos aqui. Porque o Chega acho que já mostrou, ao longo desses 6 anos que está em governação, que estamos aqui para defender os interesses dos cidadãos e aquilo que é melhor para Portugal e aquilo que é melhor para as nossas regiões e pôr de lado as nossas ideologias, porque é essas nossas prioridades, é isso que queremos defender, aquilo que é melhor para o nosso país e aquilo que é melhor para as nossas regiões autónomas.
19: Ana Martins, agradeço a sua disponibilidade em aqui estar. Terminamos aqui a primeira entrevista. Há mais duas para ver na RTP Açores e ouvir na Antena 1 Açores. Amanhã o convidado será Francisco César.
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0: Bom dia, boa segunda-feira. Passam 18 minutos das 9 da manhã.

0: sons nacionais na nova manhã de uma nova semana. Bom dia uma vez mais, Beatriz Abrunhosa, Afonso Rodrigues. Depois, já lhe digo qual a previsão para esta segunda-feira e mais à frente, como sempre, falamos sobre o programa de Ponta Delgada, capital portuguesa da cultura, hoje com o assessor de comunicação e produção, Paulo Moura.
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0: Afonso Rodrigues. Correr atrás do vento e hoje pode contar com algum. Vamos então à previsão do estado do tempo para esta segunda-feira. Em todas as ilhas, conto com períodos de céu muito nublado, com boas abertas e aguaceiros ainda esta manhã nos grupos ocidental e central. Quanto ao vento, nas Flores e no Corvo, será de leste, bonançoso a moderado, com mar de pequena vaga a cavado e ondas do quadrante leste de 1 a 2 metros. No grupo central, o vento leste bonançoso a moderado, rodando para nordeste e tornando-se fraco para a noite, mar de pequena vaga, tornando-se encrespado, e ondas do quadrante leste de 2 metros, diminuindo para 1 metro. Finalmente, no grupo oriental, vento leste bonançoso a moderado, tornando-se fraco para a noite, mar de pequena vaga, tornando-se encrespado, ondas norte de 1 metro, passando ao quadrante sul. As máximas podem chegar hoje aos 24 graus nas cidades de Horta e Ponta Delgada, 23 em Santa Cruz das Flores e Angra do Heroísmo. A esta hora, olhando o quadro das temperaturas, estamos com 18 graus em Ponta Delgada e Angra, 19 na cidade da Horta, 20 em Santa Cruz das Flores. A umidade elevada nesta manhã, 92% em Santa Cruz das Flores, 91% em Ponta Delgada, 84% na cidade da Horta, 83% em Angra do Heroísmo. Valores que vamos, claro, atualizando ao longo desta manhã. Uma manhã com Ana Rosa e José Gamboa até às 10. Depois terá também a companhia de Cristina Oliveira. E dentro de alguns minutos vamos falar da programação de Ponta Delgada, capital portuguesa da cultura.
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2: 9 horas e 30 minutos, como é habitual, à segunda-feira. Olhamos sempre a programação de PDL 2026, Ponta Delgada, capital portuguesa da cultura. Hoje temos para falar connosco e desta programação o assessor de comunicação e produção, Paulo Moura. Bom dia, bem-vindo.
3: Olá, bom dia, Ana Rosa, tudo bem?
2: Bem, obrigada. Bem-vindo, então, para nos falar da programação desta semana. E eu gostaria de começar exatamente por um evento que tem lugar hoje numa livraria e que tem lugar numa livraria em Ponta Delgada.
3: Nas letras com, lavadas.
2: Exatamente, com a apresentação de um livro e de um... jovem ainda, porque é muito jovem, do Martim Sousa Tavares.
3: Exatamente. Para os ouvintes assim um pouco menos informados sobre o Martim de Sousa Tavares é natural de Lisboa, onde nasceu em 1991, é formado em Ciências Musicais e Direção de Orquestra, é fundador da Orquestra Sem Fronteiras, com o qual ganhou, entre outros galardões, o Prémio Carlos Magno para a Juventude do Parlamento Europeu, é diretor artístico da Orquestra do Algarve e do Festival de Sintra, para além de manter uma agenda intensa como maestro e criador nos principais palcos do país. Ele irá apresentar o seu livro, hoje intitulado O Rei com Música na Cabeça. Quantos de nós já não tivemos uma música que não nos saía da cabeça, não é verdade?
2: É verdade.
3: E então, nesta apresentação, o Martim dará-nos a conhecer o rei com a música na cabeça, uma história onde uma simples melodia que não sai da cabeça de um rei ganha proporções inesperadas. E é neste contexto que entram os irmãos Mozart, dois jovens prodígios que descobrem que, afinal, a música que está na cabeça do rei tem um mistério por resolver. Esta é uma sessão sobre imaginação, curiosidade e descoberta que aproxima os leitores do universo da música, através de uma narrativa divertida e cheia de ritmo. É uma programação, um livro que se destina a crianças entre os 6 e os 10 anos de idade. Então, todas as famílias que tiverem disponibilidade de levar os seus filhos para ver um bocadinho dessa história e também adquirir o livro, claro, porque é importante nós fomentarmos nas nossas crianças o gosto pela leitura. Esta é uma ótima oportunidade, parece-me uma história muito interessante e eu vou tentar levar os meus filhos também.
2: E faz muito bem, e chamar a atenção para as famílias, porque o Martim Sousa Tavares é um prodígio da música nacional, como bem referiu, e aqui junta a música com
3: a
2: literatura e, sobretudo, para os mais novos. É efetivamente um lançamento a não perder. Depois...
3: Exato. E este fim de semana ele também esteve no Teatro Miquelense com o seu espetáculo Ponto de Fuga.
2: Exatamente, que foi referido aqui na passada semana.
3: E tivemos uma plateia muito bem, muito composta, muito boa. Muito boa mesmo, para um fim de semana onde estava a acontecer muitos eventos, como sabe, as festas do Espírito Santo da cidade e a Feira Quinhentista.
2: Para além das festas do Nordeste,
3: um fim de semana
2: a ilha tinha
3: muito cultural, exato.
2: Muitos eventos e, portanto, mesmo assim, e ainda bem, sobretudo para quem gosta de música, esta nova geração com este novo prodígio, porque ele é bastante ainda novo e, portanto, era oportunidade única para muitos estudantes de música aproveitarem a iniciativa do passado fim de semana.
3: Exatamente.
2: Para além disso,
3: vamos regressar se calhar aqui aos Open Studios da Vaga.
2: Exatamente,
3: que
2: para um dia
3: desde a semana passada, que decorreram entre o dia 10 e vão até dia 19 de julho, que é uma sessão de circuitos artísticos que ativa o ecossistema da criação contemporânea de Ponta Delgada através da abertura de cerca de 30 estúdios e espaços de trabalhos de artistas. Nestes Open Studios, o público é convidado a visitar estes espaços e a participar numa programação diversa que envolve exposições, performances, oficinas, conversas, festas e encontros informais. E a principal missão destes Open Studios é fortalecer os laços entre os agentes culturais locais, criando condições para que os artistas que habitualmente trabalham de forma dispersa, se possam conectar entre si enquanto comunidade criativa. Simultaneamente, aproxima estes criadores de público mais alargado, oferecendo acessos diretos aos seus processos de criação e aos contextos de trabalho, muitas vezes invisíveis e inacessíveis no circuito institucional. Ou seja, nós poderemos entrar no espaço de criação do artista e perceber a sua forma de trabalho e qual é a sua inspiração. Acho que será uma oportunidade muito boa para quem também gosta de se dedicar às artes, de perceber como é que os seus colegas artistas fazem nas suas produções. E também ao público em geral, sim, tal como nós, não é?
2: Claro. E para quem já se encontra de férias, é uma boa oportunidade de ir acompanhando estas ações descentralizadas.
3: Exato, toda a programação pode ser encontrada tanto no site da PDL, que é www.pdl26.pt, ou então nos sites da Vaga e nas redes sociais, claro.
2: E assim passamos para quinta-feira, onde há aqui uma mostra dedicada a uma ilha do arquipélago. Exatamente. Ilhas do Amanhã.
3: Exato, que está inserida na nossa programação complementar. É preciso salientar bem este pormenor e eu passo a explicar. A programação complementar da PDL 26 integra um conjunto de atividades culturais que, embora não façam parte da programação oficial, contam com o seu apoio ao nível da comunicação e divulgação. Ou seja, são eventos que nós ajudamos na sua comunicação para que cheguem ao maior número de público. Esta associação resulta do reconhecimento que estas iniciativas se encontram alinhadas com os nossos objetivos, com os valores e a visão cultural da PDL, contribuindo para o enriquecimento do contexto cultural em que o evento se insere. As Ilhas do Amanhã irão inaugurar agora no dia 16 de julho com uma mostra expositiva inspirada na Ilha Terceira. Será no dia 16 de julho, às 10 horas da manhã, no Museu Carlos Machado, no núcleo de Santo André. Um evento gratuito e de entrada livre. Ao longo deste ano, o núcleo de Arte Sacra, de Santo André, do Museu Carlos Machado, acolhe um conjunto de mostras sequenciais, cada uma dedicada a uma ilha do arquipélago, convocando imagens, objetos, sons e narrativas que revelam a singularidade do território. Integra ainda esta exposição uma maquete do arquipélago, que é o elemento central deste projeto, que será progressivamente completada com cada uma das 9 ilhas que serão apresentadas. Este percurso constrói-se no tempo, como um arquipélago em formação. É muito giro, eles têm uma maquete lá na parede, não sei se a Ana Rosa já teve a oportunidade de ir visitar.
2: Ainda não tive
3: a
2: oportunidade.
3: Tem que ir. E eles vão adicionando as ilhas ao passo que as vão apresentando nessas mostras expositivas. É muito, muito interessante. Assim ficamos a saber um pouco mais sobre as nossas irmãs que estão aqui hoje ao nosso lado, não é verdade?
2: Exato, e é verdade. Nesse mesmo dia há uma atividade muito interessante para os mais novos, na quinta.
3: Exatamente.
2: E inclusive na sexta-feira, para uma grande reportagem.
3: Exato, as crianças vão ter aqui a oportunidade de serem também jornalistas e produtores. Então vamos explicar o que é este projeto. No dia 16 e 17 de julho, das 10 às 12 e das 14 às 16h30, no Mercado da Graça, o prestigiado canal de rádio e televisão Mercado da Graça prepara uma grande reportagem dedicada à origem dos alimentos que consumimos diariamente, convidando crianças a participar nesta investigação. O projeto procura mini-reporters, mini-construtores de equipamentos audiovisuais, mini-cartógrafos e mini-marionetistas para participar nesta exploração do mercado e dos seus alimentos. Ao longo de 2 dias, crianças entre os 6 e os 12 anos são convidados a participar de uma descoberta coletiva que dará origem a uma entrevista performativa e a um teatro fantoche, construída a partir de materiais e produtos encontrados no próprio mercado, incluindo frutas e legumes que ganham novas histórias e personagens. Este é um evento que está integrado nos Open Studios, mas que também pertence ao Estado de Graça, que é um projeto da Maria Manuel Albergaria e que tem estado no Mercado da Graça geralmente aos sábados. Este último sábado foi a sua segunda edição. No dia 18 deste mês terá uma nova edição e os pais têm a oportunidade de ir ao mercado com os seus filhos, fazer as suas compras e deixá-los na banca do Estado de Graça, que fica mesmo ao fundo do mercado, onde eles ficarão a aprender mais sobre os alimentos. Este fim de semana tivemos uma oficina com a Maria Remédios, que está acostumada a fazer estes programas com crianças lá no continente, em que ela fez uma refeição com as crianças, uma refeição muito artística, com base em materiais plásticos, que se chamava Para a Mesa. Então as crianças foram convidadas a preparar uma refeição. Então a refeição começava com ir às compras, realizar uma lista de compras, em que eles andaram pelas diferentes bancas do Mercado da Graça, foi muito bonito, e depois construíam os seus pratos na mesa com os ingredientes que tinham pré-escolhido das bancas do mercado. Foi muito, muito, muito interessante e eu peço que fiquem atentos às nossas redes sociais e também aqui às manhãs com a Rádio Antena 1, onde nós iremos falar destes projetos que irão decorrer em diferentes momentos no Mercado da Graça e que são muito giros, especialmente para despertar nas crianças o gosto pela compra dos ingredientes no mercado mais tradicional e também para prepararem as suas próprias refeições, não é? Temos que preparar os adultos do amanhã.
2: Claro. Só pergunto, é necessário inscrição ou não?
3: Sim, as inscrições estão disponíveis no site da PDL26, e também no site da Vaga, nos muito. Open Studios.
2: Muito bem. Não se distraem, aproveitam. É mais uma atividade para quem já se encontra de férias e tem crianças e ter, assim, atividades diferentes. Nesse
3: Exatamente.
2: Mesmo dia, quinta-feira, ainda ao final do dia, uma outra atividade, também ela complementar, da autoria do nosso colega, por quem temos grande estima, o Paulo Henrique Silva.
3: Exatamente, será no dia 16 de julho, às 18 horas, no Museu Carlos Machado, no Núcleo de Santo André. Este é mais um evento gratuito e de entrada livre. E desta vez o Paulo Henrique Silva apresenta-nos um filme sobre a natureza e a procura constante da diferença onde tudo parece igual. O fascínio pelas aranhas conduz Isamberto Silva pelos trilhos agrestes dos espaços naturais do arquipélago da Madeira, onde cada recanto da ilha, cada fio de seda esconde uma nova descoberta. Nestas latitudes, Fernando Pereira, que é conhecido também como Pardal, e Ricardo Silveira, descem às entranhas da ilha, trazendo luz à escuridão das grutas de Sussurros, onde o tempo parece respirar mais devagar e a terra revela a memória da sua própria criação. O homem do vento sul entrelaça essas três vidas inquietas, moldadas pela curiosidade de quem escolheu escutar a linguagem da natureza, mostra que cada descoberta científica nasce de um gesto humano, de persistência ou de acaso. Não é só mais uma viagem pela natureza insular atlântica, mas antes a celebração da rara capacidade de compreender o mundo selvagem e de encontrar a beleza naquilo que quase ninguém vê. Ou seja, vai ser um mergulhar na natureza, um mergulhar nas entranhas da nossa terra, através do olhar de vários artistas que criaram este filme e vão apresentar-nos o que a natureza esconde nas suas entranhas e na escuridão. Penso que vai ser muito interessante.
2: Exatamente, até porque o Paulo Henrique Silva é um grande investigador com espírito naturalista, com muitos trabalhos já lançados. É uma viagem a não perder deste também nosso colega.
3: Exatamente.
2: Depois, há o sábado com atividades que vale a pena também salientar.
3: Sim, sim. A Rádio Vai Vem acolherá o concerto do Tomás Sampaio, que será no dia 18, tal como referiu, às 19 horas no Espaço Rubro. Mais um evento gratuito, tal como todos os eventos da programação oficial da PDL 26 são gratuitos. Da programação complementar pode haver algum evento que seja pago. Mas da programação oficial são todos sempre gratuitos e de entrada livre. ou então com bilhete, no caso de espetáculos em grandes salas de espetáculo. Tomás Sampaio e outra coisa qualquer vieram para fazer a festa, trazem uma sonoridade entre o indie rock, bossa nova e música popular portuguesa, aliada a fortes raízes e influências micalenses. O concerto será uma amostra das criações musicais que tem acompanhado Tomás ao longo dos últimos anos. O encontro será de partilha, proximidade e muita dança e folia, ou seja, acho que será uma boa programação para quem procura um momento muito, muito, muito divertido, tal como a Rádio Vai Vem nos tem proporcionado sempre nos últimos meses com os seus concertos.
2: Muito bem. E depois, uma voz que há cerca de um ano esteve no Teatro Miquelense, trouxe eletrónica com jazz, que é a Maria João, desta vez no Coliseu Miquelense.
3: Exatamente, e que nos traz o seu álbum Abundância. Dia 18 de julho, pelas 21h30, no Coliseu Miquelense. Este é um evento gratuito e os bilhetes estarão disponíveis brevemente na bilheteira do Coliseu, sendo também possível solicitá-los por via telefónica e depois sendo remetidos para o e-mail. A Maria João é uma das mais marcantes vozes do jazz português, com uma carreira iniciada em 1982 e reconhecida internacionalmente pela sua constante inovação artística. Ao longo de mais de 4 décadas, cruzou o jazz com múltiplas linguagens, tal como disse agora, de eletrónica, musicais, e colaborou com músicos de renome mundial. Neste concerto apresenta-se acompanhada pela sua banda e pela Orquestra de Guimarães, numa proposta que alia a liberdade criativa do jazz à riqueza da sonoridade orquestral. Celebrando os 40 anos de uma carreira ímpar, Maria João apresenta a Abundância, um espetáculo que dá vida ao mais recente álbum gravado em Moçambique e Lisboa. Neste novo trabalho, a artista regressa às suas raízes, cruzando sonoridades, culturas e emoções numa criação marcada pela colaboração de músicos moçambicanos e pela produção de Luís Fernandes. Ou seja, penso que será um concerto a não perder também.
2: Exatamente, e eu espero estar lá para ver Maria João. Com Paulo Moura, não sei se tem mais a acrescentar para os próximos dias que queira destacar em especial.
3: Eu irei se calhar falar agora sobre as nossas bilheteiras que estão abertas neste momento. Temos uma bilheteira aberta para o Cantando da Poesia Açoriana, que é um encontro entre a poesia e a música, onde alguns dos mais marcantes poetas ligados aos Açores ganham uma nova dimensão através das composições da professora Ana Paula Andrade, interpretadas pela soprana Rafael Albuquerque e músicos convidados. O concerto será no dia 23 de julho, às 21 horas, no Núcleo de Arte Sacra do Museu Carlos Machado, e os bilhetes já podem ser levantados neste momento, gratuitamente, no Coliseu Miquelense. Temos também Carlos Alberto Muniz, no dia 25 de julho, às 21h30, no Teatro Miquelense. E neste espetáculo, intitulado Abril Será Sempre Amanhã, o artista revisita mais de 5 décadas de percurso através das canções e histórias que marcaram a sua vida e a memória coletiva do país. O espetáculo celebra os valores da liberdade, da democracia e da cultura. Os bilhetes estão disponíveis também para levantamento na bilheteira do Teatro Miquelense.
2: Muito bem, portanto, ainda para a outra semana, mas convém já tomarem nota dos dias e levantarem os bilhetes a tempo.
3: Exatamente, se consultarem o nosso site, terão toda esta programação, estas duas programações que eu falei e outras também que não carecem de levantamento de bilhete. E esta programação está disponível no nosso site oficial e nas nossas redes sociais. Também. Bom. Se calhar passávamos muito rápido, era pelas exposições que temos
2: presentes agora.
3: Exatamente,
2: sugeria isto,
3: não é?
2: Sugeria.
3: Bom, temos até ao dia 16 de agosto os Mais Estritos Cósmicos de Nuno Cera, no Museu Carlos Machado, no Núcleo de Santo André, na Sala Domingos Rebelo. Temos o Mapas do Meu Mundo da Vaga, até 29 de agosto, no Espaço Vaga. We Build Our Language with Rocks, da Cara Lavada, Carla Filipe, Coletivo Noia, Joana Franco e Paula Mota, patente até 29 de agosto, no Espaço Vaga também. Temos a Travessia, que é uma reinterpretação das obras de Neves e Sousa, até 31 de dezembro, no Museu Militar dos Açores. Relativamente a exposições complementares da nossa programação, temos o Entre o Gesto e a Matéria, Criar como Forma de Amar, de Teresa Mendonça e Aida de Sousa Dias, até 1 de setembro, no Casino dos Açores. Temos também Os Açores, Um Jardim sobre o Atlântico, de Michelin Pelletier, até 6 de setembro, no Museu Carlos Machado, no Núcleo de Arte Sacra. E, por último, Os Sete Retratos e Outras Obras em Forma de Enlace, obras da coleção do Museu Arpad Zenes Vieira da Silva, até 8 de novembro, no Arquipélago.
2: Muito bem, e ficou aqui já também as datas até quais pode ver estas exposições. Paulo Moura,
3: exatamente.
2: Muito obrigada pela sua participação nesta manhã
3: obrigado,
2: da Antena 1, a divulgar as atividades dos próximos dias da PDL 26. E na despedida, deixo aqui com Maria João, do álbum que cruzava jazz e eletrónica, a lembrar que vai estar então no fim de semana no Coliseu Miquelense. Muito obrigada e até uma próxima
3: obrigado,
2: oportunidade
3: bom
2: e boa
3: dia,
2: semana.
3: Ana Rosa. Obrigado, com licença.
2: Bom dia. Obrigado.

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0: A música volta depois das 10 da manhã, já com Cristina Oliveira. Sou Ana Rosa. Volto amanhã às 6h30. Na despedida, o tempo, céu nublado com abertas em todas as ilhas, conto ainda com chuva, aguaceiros esta manhã nos grupos ocidental e central.
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2: Bom dia, são 11 horas da manhã no continente e na Madeira, 10 horas da manhã nos Açores. Títulos desta edição.
3: O Primeiro-Ministro mantém a confiança no Ministro da Educação, apesar dos problemas na correção dos exames nacionais do secundário. Luís Montenegro desvaloriza a polémica, frisando que os ministros estão no governo para resolver os problemas que vão surgindo. O vírus sincicial respiratório, frequentemente associado a infecções respiratórias na infância, está a revelar-se uma ameaça significativa para os adultos em Portugal, com impacto grave em hospitais e no sistema de saúde. As conclusões são de um estudo realizado na Unidade Local de Saúde de Coimbra, que vamos conhecer neste jornal. No momento que é ainda de marcação de férias para muitas pessoas, escutamos nesta edição às 11 as recomendações da PSP por causa das burlas relacionadas com o aluguer de apartamentos.
2: Informação com João Vasco.
3: Apesar das falhas na correção dos exames de acesso ao ensino superior, o Primeiro-Ministro descarta mudanças no Ministério da Educação, sublinhando que os ministros estão no governo para resolver problemas. Em declarações há pouco aos jornalistas, à margem de uma iniciativa em Castelo de Paiva, Luís Montenegro assegurou que mantém a confiança em Fernando Alexandre.
4: Com certeza, mas estaria em causa alguma vez a confiança que eu tenho nos ministros? Sim, os ministros, como os secretários de Estado, como o primeiro-ministro, estão no governo para resolver problemas, não é para se queixarem dos problemas, nem é para, digamos, esmorecerem quando eles aparecem. É para isso que estão no governo e hoje é o ministro da Educação, amanhã é outro ministro, todos estão sob uma pressão cotidiana, diária, e estando no governo é porque têm, naturalmente, competência para encontrar as soluções para os problemas.
3: Nestas declarações, Luís Montenegro foi também confrontado com a nova subida do preço dos combustíveis. O Primeiro-Ministro garantiu que o Governo tem feito o que lhe compete para tentar estabilizar os preços através de alterações ao ISP, o Imposto sobre os Combustíveis, e lembrou que o Governo não tem intervenção na fixação dos valores finais e a que a gasolina e o gasóleo são vendidos nos postos de abastecimento.
4: Eu não tenho intervenção na fixação do preço. A parte em que nós, no Governo, interviemos foi para que o aumento que aconteceu, sobretudo nas semanas de maior pressão sobre os mercados dos combustíveis, fosse menor, precisamente porque nós devolvemos a parte de imposto que estaríamos a arrecadar em face do aumento do preço. Tudo o resto é o funcionamento do mercado. O que eu desejo é que o mercado possa estabilizar e que possamos retomar os preços que tínhamos antes desta crise no Médio Oriente, para podermos ter a nossa economia mais pujante e para podermos ter também a vida cotidiana dos cidadãos mais facilitada.
3: Luís Montenegro, em declarações há pouco aos jornalistas, à margem de uma iniciativa no Conselho de Castelo de Paiva. Os socialistas contestam este discurso do Primeiro-Ministro sobre os combustíveis. Em conferência de imprensa há pouco, o secretário nacional do PS, André Mós Caldas, acusou o Governo de nada fazer para limitar o preço dos combustíveis e acusando também o Executivo de lucrar com a crise energética.
5: A insensibilidade do Governo tem limites. Enquanto os portugueses têm cada vez mais dificuldades, o Governo, em vez de as minimizar, limita-se a ganhar dinheiro com a inflação e a esperar que a crise passe. O problema é que cada dia que passa, as dificuldades agravam-se e torna-se cada vez mais incompreensível o estado de negação deste Governo. O Governo transformou uma crise geopolítica numa oportunidade fiscal.
3: O secretário nacional do PS apresentou dados que mostram que desde o início da crise energética o Estado arrecadou mais de 1.000 milhões de euros com a receita do ISP. O regresso do conflito no Médio Oriente fez aumentar de novo o preço do petróleo, mas não é o único fator que está a contribuir para a subida que se voltou a registar. De acordo com o economista Filipe Grilo, os ataques da Ucrânia a refinarias russas estão também a ter um impacto significativo na comercialização de petróleo a nível internacional.
6: O preço internacional do gás gasóleo, até da gasolina e até do jet fuel, têm aumentado já desde meados do mês passado, precisamente por causa dos ataques que a Ucrânia tem feito à Rússia. Tem atacado as refinarias russas de tal forma que a Rússia neste momento bloqueou todas as exportações de gasóleo e está até a importar gasóleo da Índia. Ou seja, a Rússia, que era um grande exportador de gasóleo para a Ásia, obviamente por causa das sanções não poderia passar o gasóleo para a Europa, mas isso acabou por provocar uma escassez de refinados e isso fez com que a diferença entre o preço do petróleo e o preço do gasóleo aumentasse consideravelmente. Portanto, neste caso, o que nós temos agora é uma escassez de gasóleo, não porque o petróleo está escasso, mas sim porque a refinação deste produto acaba por estar escasso pela redução da capacidade produtiva.
3: Filipe Grilo, economista da Porto Business School, aqui a explicar que as dificuldades de produção de petróleo por parte da Rússia estão a refletir-se no preço do crude. A subida na comercialização do barril de Brent, a principal referência a nível internacional, levou a novo aumento do preço da gasolina e do gasóleo em Portugal. Esta semana o gasóleo subiu em média 7 cêntimos por litro, a gasolina 2,5 cêntimos. A subida abrupta dos preços quando o valor do petróleo aumenta e a descida lenta quando o valor do crude baixa vão estar em debate já a seguir aqui na Antena 1, no programa Antena Aberta. O vírus sincicial respiratório, frequentemente associado a infecções respiratórias na infância, leva quase metade dos doentes hospitalizados a desenvolverem complicações graves e está também a revelar-se uma ameaça significativa para os adultos. São as conclusões de um estudo realizado na Unidade Local de Saúde de Coimbra e já lido pela jornalista Alexandra Sofia Costa.
7: O estudo analisou mais de 24 mil internamentos de adultos por infecção respiratória ao longo de 6 anos, entre 2018 e 2024, 2.257 causados pelo vírus sincicial respiratório e concluiu que o vírus está associado a uma elevada taxa de complicações graves e mortalidade hospitalar. De acordo com os resultados, quase metade dos doentes desenvolve falência respiratória, enquanto 6 em cada 10 pessoas apresentam infecções bacterianas secundárias. A mortalidade dentro do hospital atinge 18% dos casos. O estudo revela ainda que a esmagadora maioria dos internamentos ocorre em pessoas com mais de 60 anos, sendo que mais de metade apresenta doenças crónicas que aumentam o risco de complicações. A análise mostra que o vírus sincicial respiratório segue um padrão sazonal bem claro, com picos no inverno, tendo atingido a maior prevalência na época de 2022-2023. Este comportamento, diz o estudo, levanta preocupações quanto à preparação do sistema de saúde para responder a períodos de maior pressão. Os investigadores alertam que o impacto do vírus pode estar a ser subestimado e, por isso, recomendam uma maior atenção em termos de prevenção e vigilância.
3: Um estudo realizado pela Retrospective Data Collection ON é um dos primeiros a nível mundial, diz esta empresa, a avaliar o impacto hospitalar nesta área. No momento que é ainda de marcação de férias para muitas pessoas, a PSP e a plataforma eletrónica de alojamentos Airbnb alertam para o aumento das burlas, sobretudo à medida que cresce a procura por preços mais atrativos. O subintendente da Polícia de Segurança Pública, Sérgio Soares, deixa duas recomendações fundamentais.
8: Nunca clicar em ligações inesperadas, portanto, tudo o que sejam ligações fraudulentas e anexos enviados, quer por e-mail, quer por mensagem, são frequentemente utilizadas para encaminhar os utilizadores para páginas falsas, que imitam muitas vezes empresas legítimas. E qual é o objetivo destas situações? É obter informação pessoal, quer seja palavras-passe, quer seja dados de cartões bancários, e é nesse sentido que aconselhamos a nunca clicar nestas ligações inesperadas. Um segundo conselho é denunciar sempre que há uma suspeita de burla. Primeiro, suspeitar, desconfiar e denunciar.
3: A PSP não tem ainda dados oficiais concretos sobre o número de burlas relacionadas com a marcação de férias, mas o porta-voz da Polícia de Segurança Pública, Sérgio Soares, sublinha que se verifica uma tendência de subida.
8: Não lhe consigo dar um dado em concreto do primeiro semestre. Posso lhe dizer que temos já várias denúncias de tentativa de burla, nomeadamente para alojamento para férias, e é nesse sentido também, tendo em conta já um número elevado de burlas que temos relativamente a esta matéria, que chamamos mais uma vez a atenção para que os nossos cidadãos estejam munidos de informação para não cair nestas redes criminosas.
3: A PSP aconselha as pessoas a consultarem plataformas de reserva de confiança, como por exemplo a Airbnb, e a não fazerem os pagamentos por transferência bancária direta. A Presidente da Comissão Europeia defende um acesso gradual das crianças às redes sociais. Ursula von der Leyen apresentou hoje em Bruxelas o relatório sobre segurança infantil online e anunciou, com base nesse documento, que a Comissão vai apresentar depois do verão, Oriana Barcelos, uma proposta para limitar o acesso dos menores às redes sociais.
9: A Comissão Europeia já não tinha dúvidas e agora tem as provas de que precisava para mudar a lei sobre a relação das crianças e a internet. O relatório sobre segurança infantil online foi apresentado hoje e deu garantias à Presidente da Comissão, Ursula von der Leyen, de que é preciso restringir o acesso dos menores às redes sociais.
10: É muito claro que precisamos de restrições de idade adequadas às plataformas. Não se trata de saber se as crianças podem ou não ter acesso às redes sociais. A questão é se e quando as redes sociais podem ter acesso aos nossos filhos. A questão já não é se as crianças enfrentam riscos online, mas sim o que podemos fazer para lhes proporcionar um começo online mais seguro.
9: Ursula von der Leyen esteve na apresentação do relatório em Bruxelas. Ela falou nas redes sociais e na necessidade de proteger os mais novos como um dos maiores desafios dos governos. E os dados mostram os perigos. Em toda a Europa, os jovens passam entre 4 a 6 horas por dia frente aos ecrãs e quase 60% das crianças já tiveram problemas psicossociais associados à internet. É por isso que a Presidente da Comissão Europeia defende um acesso faseado às redes sociais e a outras plataformas.
10: Em primeiro lugar, precisamos de considerar os tipos de plataformas que são prejudiciais para as nossas crianças e, quando tivermos esta categoria claramente definida, creio que precisamos de considerar o acesso gradual e faseado para as diferentes faixas etárias, porque a infância não espera e, uma vez perdida, nunca a poderemos devolver.
9: O acesso progressivo às redes sociais deverá ser uma proposta da Comissão Europeia para avançar depois do verão.
3: As preocupações da Comissão com os perigos da internet para os mais novos.
2: João Vasco, notícias em simultâneo com a RTP Antena 1 Madeira, Açores e RTP Mundo. 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
0: Bom dia, passam 12 minutos das 10 da manhã nos Açores.
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0: Abrimos esta hora com Ana Bacalhau. Eu sou a Cristina Oliveira, no apoio técnico está o José Gamboa.

esta altura já é mais uma prece do que outra coisa num dia em que a previsão do tempo promete aguaceiros durante a manhã dos grupos Ocidental e Central. Fim do Mundo é a ala dos namorados.

Sixpence None the Richer, em 1997, de volta à produção nacional, são os À Toa. Hora de ponta, 23 minutos depois das 10 da manhã.

0: 10h30 nos Açores. Vamos a uma síntese das notícias com o Sáez Furtado.
1: Presidente do Conselho Executivo da Escola da Madalena admite encerrar temporariamente edifícios por razões de segurança. Fernando Luís Oliveira diz que a falta de assistentes operacionais está a criar uma situação insustentável.
2: A manter-se o incompreensível atraso na entrada em funcionamento pleno da Bolsa de Ilha de Assistentes Operacionais, esta é uma situação insustentável e que levará este Conselho Executivo a considerar o encerramento, sempre que necessário, de edifícios escolares.
1: Fernando Luís Oliveira lamenta ainda a falta de verbas para requalificar um edifício à beira de completar 30 anos e que está muito degradado. Programa Inovar 2030. Empresários têm 13 milhões de euros para investir em ciência nos Açores. O Governo Regional promove a partir de hoje sessões de esclarecimento dirigidas a empresas e investigadores para dar a conhecer apoios e oportunidades de negócio.
3: Porque o desenvolvimento dos Açores passa, com certeza, pela investigação, pela inovação e pelo desenvolvimento tecnológico em diversas áreas. O próximo quadro financeiro plurianual tem muita verba para isso e é nisso que a Europa quer apostar. E nós precisamos ser competitivos. E tenho muita esperança que as empresas dos Açores possam aderir a isso para começarmos a preparar hoje o futuro que já começa amanhã.
1: Artur Lima, vice-presidente do Governo. Hoje é no Nonagon, em São Miguel. As sessões de esclarecimento do Inovar 2030 prosseguem amanhã no Oceanos, na Ilha de Faial, e dia 16 no Tarinove, na Praia da Vitória. A Ordem dos Médicos Veterinários quer reduzir o IVA para 6% em serviços veterinários. Foi já lançada uma petição para levar a proposta à Assembleia da República. O objetivo é melhorar o acesso a cuidados e reforçar o bem-estar animal com efeitos diretos na saúde pública.
4: Queremos sensibilizar a sociedade em geral e, sobretudo, os grupos parlamentares e o governo de que cuidar dos animais não é um luxo e, como tal, os serviços médicos veterinários não podem ser tratados como luxo. É importante que haja uma redução no IVA para tornar os cuidados médicos veterinários mais acessíveis. Nossa pretensão é que haja finalmente uma decisão do elenco governativo para que possa reduzir do IVA dos serviços médicos veterinários e, no caso dos Açores, dos 16% para os 6%.
1: Pedro Fabrica, bastonário da Ordem dos Médicos Veterinários. A Ordem lembra a redução do IVA vai ajudar famílias, reduzir o abandono e reforçar a prevenção de doenças. O Miramar Sport Clube ficou sem a sua sede histórica. É uma decisão definitiva. O espaço onde o Miramar tinha a sua sede histórica pertence agora à Fundação dos Botelhos de Nossa Senhora da Vida, instituição particular de solidariedade social. Um processo que começou há muitos anos, com uma dívida de 40 mil euros. O Clube da Povoação ainda teve direito ao usufruto do espaço nos últimos 4 anos, mas agora nem isso.
5: Houve um acordo para pagar 40 mil euros a ele. Numa reunião entre o Presidente da Câmara da Povoação e o representante da Fundação Senhora da Vida, onde Miramar não esteve presente, é importante que se diga, chegou-se ao entendimento que a Fundação pagava os 40 mil euros ao antigo Presidente e o processo em tribunal acabava. A decisão do tribunal foi entregar o espaço à Fundação, perdemos tudo. Tínhamos um acordo que era um mal menor que podia fazer o usufruto dela. Agora nem isso conseguimos fazer. Isso que me parece, agora há um contrato de exploração daquele espaço por parte da Câmara.
1: O Miramar tem cerca de 100 atletas. Quem ouvimos falar foi o presidente da Câmara, aliás, o presidente do Miramar, Norberto Araújo. O clube tem cerca de 100 atletas nos escalões de formação e espera, na época de 27-28, formar uma equipa sénior para competir no Campeonato de São Miguel de Futebol.
0: Sente-se das notícias com Sáez Furtado, que está de regresso à 1 da tarde.

Canção de Buba Espinho e Miguel Araújo, a 19 minutos das 11. Seguimos com Adriana Calcanhoto, na versão Adriana Partimpim. A edição é de 2004.

Good Mood, canção de Adam Levine, quando estamos a 6 minutos das 11 da manhã. Vício difícil do disco Relatos de um Coração Confuso, de Marisa Liche.

0: Patroa com Archie já muito perto das 11, numa segunda-feira em que a previsão aponta para períodos de céu muito nublado, com boas abertas um pouco por todo o arquipélago, embora os grupos ocidental e central possam contar ainda com alguns aguaceiros durante a manhã.
1: 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Muito boa tarde, meio-dia no continente e na Madeira, são 11 horas da manhã nos Açores. Está na hora do Jornal do Meio-Dia, títulos desta edição.
2: O Ministro da Educação assegura que 92% dos exames nacionais do secundário estão corrigidos e que os alunos terão acesso às notas na próxima sexta-feira. Fernando Alexandre garante que, apesar dos problemas que surgiram, a qualidade da avaliação não será afetada. Já o Primeiro-Ministro descarta mudanças no Ministério. Quanto ao PS, alerta para problemas de credibilidade e de transparência com o processo de correção. São medidas que fazem todo o sentido, mas que chegam tarde. É assim que o Ministro dos Negócios Estrangeiros português, Paulo Rangel, comenta a imposição de restrições ao comércio com os colonatos israelitas na Cisjordânia. O tema está a ser debatido esta manhã em Bruxelas pelos líderes da diplomacia europeia.
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2: A fixação das notas dos exames nacionais do secundário vai mesmo acontecer na próxima sexta-feira, tal como está previsto. A garantia foi deixada na última hora pelo Ministro da Educação. Fernando Alexandre adianta que mais de 90% dos exames já estão corrigidos.
3: Quando eu sei eram 92, estamos a caminho dos 93, certeza, a esta hora. A cadência é muito elevada. Como eu vos disse, o processo teve muita entropia inicialmente. Os professores tiveram muitas dificuldades causadas pelo sistema informático. Elas têm vindo a ser corrigidas, mas os professores têm mostrado ao longo de todo este processo um enorme comprometimento com o cumprimento do prazo. É isso que nós vemos nos dados.
4: Mas temos professores convocados durante o sábado? Há
3: nós
4: tempo
3: podemos ter professores convocados a qualquer momento. Nós temos professores também que metem baixa e há uma bolsa de professores que está preparada e aquilo que é fundamental é que onde tivermos um estrangulamento na correção, porque nós conseguimos monitorizar corretor a classificador a classificador, prova a prova, escola a escola, nós sabemos exatamente a informação que temos, e quando vemos que um classificador está parado, esse classificador ou é contactado ou sai da bolsa e por isso tem que ser substituído, é normal.
2: Nestas declarações à entrada para uma reunião com o Conselho das Escolas que está a decorrer em Lisboa, o Ministro fez também um pedido de desculpa aos professores que tiveram de corrigir o mesmo exame várias vezes.
3: Peço desculpa aos professores. Houve professores que tiveram de corrigir duas e três vezes a mesma prova precisamente porque foi identificado um erro. É lamentável, mas é a confirmação de que nós temos mecanismos de controle de qualidade e de garantir o rigor. É isso que estamos a fazer. Vamos fazer até ao fim.
2: Fernando Alexandre garante que, apesar dos problemas que surgiram, a qualidade da avaliação não será afetada, lembrando que as provas vão ser disponibilizadas aos alunos na próxima sexta-feira. Desta vez, não vai ser necessário apresentar recurso para ter acesso aos exames. O PS alerta para problemas de credibilidade e de transparência com o processo de correção. O secretário nacional do partido, André Moscaldas, pede esclarecimentos sobre um alegado acesso de membros do Executivo ao local onde foram digitalizados os exames nacionais.
5: Ao que parece, o Sr. Ministro, o Sr. Secretário de Estado e pessoal dos respectivos gabinetes tiveram acesso ao espaço em que estão concentradas as provas de exames. Nós esperamos a todo momento um desmentido prontamente da parte do Ministério da Educação, porque caso esse desmentido não chegue, está irremediavelmente quebrada a confiança no processo de avaliação dos exames. Precisamos de saber se todo este pessoal assinou declarações relativamente aos impedimentos, como é obrigatório para todos aqueles que manuseiam as provas de exames nacionais, e, acima de tudo, preciso compreender por que razão é que foram violadas as regras de confidencialidade que estão associadas ao processo, uma vez que este pessoal não é pessoal legalmente habilitado para contactar com estas provas.
2: O pedido de esclarecimentos por parte do PS. A Iniciativa Liberal fala num problema claro de comunicação no governo. Mariana Leitão diz que irá aguardar por sexta-feira, data prevista para a fixação das notas, mas sublinha que são ainda muitas as dúvidas por esclarecer e aponta o dedo ao Ministro da Educação e ao Primeiro-Ministro, acusando-os de falta de empatia e de solidariedade.
6: Problemas deste género ocorrem, têm de ser corrigidos. E aqui a grande questão é se vai haver capacidade de os corrigir ou não. Acho que é importante aguardarmos e darmos também a oportunidade de percebermos como é que vai ser o desfecho deste processo. Agora, para questões futuras, sem dúvida que apostar numa comunicação mais rápida, eficaz, empática e de tranquilização da

0: as pessoas parece-me ser melhor para os nossos governantes, são os nossos governantes e, portanto, têm essa responsabilidade acrescida perante as pessoas. É óbvio que quer o Sr. Ministro da Educação, quer o Sr. Primeiro-Ministro, têm de ter uma palavra de tranquilidade, de solidariedade para com as pessoas que estão neste momento nesta situação. Na minha avaliação, não estou a ver essas diligências a serem feitas, nem muito menos a parte da empatia e da solidariedade.
1: Declarações de Mariana Leitão, presidente da Iniciativa Liberal, há pouco no Parlamento. Apesar das falhas na correção dos exames, o Primeiro-Ministro descarta mudanças no Ministério, sublinhando que os ministros estão no Governo para resolver problemas. Em declarações aos jornalistas esta manhã, à margem de uma iniciativa em Castelo de Paiva, Luís Montenegro assegurou que mantém a confiança em Fernando Alexandre.
2: Com certeza, mas estaria em causa alguma vez a confiança que eu tenho nos ministros? Sim, os ministros, como os secretários de Estado, como o Primeiro-Ministro, estão no Governo para resolver problemas, não é para se queixarem dos problemas, nem é para, digamos, esmorecerem quando eles aparecem. É para isso que estão no Governo e hoje é o Ministro da Educação, amanhã é outro Ministro, todos estão sob uma pressão cotidiana, diária, e estando no Governo é porque têm, naturalmente, competência para encontrar as soluções para os problemas.
1: Nestas declarações, Luís Montenegro foi também confrontado com a nova subida do preço dos combustíveis. O Primeiro-Ministro garantiu que o Governo tem feito o que lhe compete para tentar estabilizar os preços através de alterações ao ISP, o Imposto sobre os Produtos Petrolíferos, e lembrou que o Governo não tem intervenção na fixação dos valores finais a que a gasolina e o gasóleo são vendidos nos postos de abastecimento.
2: Eu não tenho intervenção na fixação do preço. A parte em que nós, no Governo, interviemos foi para que o aumento que aconteceu, sobretudo nas semanas de maior pressão sobre os mercados dos combustíveis, fosse menor, precisamente porque nós devolvemos a parte de imposto que estaríamos a arrecadar em face do aumento do preço. Tudo o resto é o funcionamento do mercado. O que eu desejo é que o mercado possa estabilizar e que possamos retomar os preços que tínhamos antes desta crise no Médio Oriente, para podermos ter a nossa economia mais pujante e para podermos ter também a vida cotidiana dos cidadãos mais facilitada.
1: Os socialistas contestam este discurso de Luís Montenegro. Em conferência de imprensa esta manhã, o secretário nacional do PS, André Mós Caldas, acusou o governo de nada fazer para limitar o preço dos combustíveis e de lucrar com a crise energética.
3: A insensibilidade do governo tem limites. Enquanto os portugueses têm cada vez mais dificuldades, o Governo, em vez de as minimizar, limita-se a ganhar dinheiro com a inflação e a esperar que a crise passe. O problema é que cada dia que passa, as dificuldades agravam-se e torna-se cada vez mais incompreensível o estado de negação deste Governo. O Governo transformou uma crise geopolítica numa oportunidade fiscal.
1: O secretário nacional do PS acusou o Governo de ter arrecadado mais de 1.000 milhões de euros com a receita do ISP desde que começou a atual crise energética. Em Almada, a Presidente da Câmara e o líder do SEMAS, os Serviços Municipais de Água e Saneamento, garantem que a estratégia para responder à falta de água está a resultar, mas os cortes programados durante a madrugada vão manter-se. Os responsáveis explicam que o segundo furo, que ontem começou a funcionar, aumenta a resistência do sistema, mas ainda não é suficiente para acabar com esses cortes programados. Gonçalo Costa Martins.
4: A autarquia esperava que a situação melhorasse em 2 ou 3 semanas. O tempo não acabou e, por isso, Inês de Medeiros diz à Antena 1 que os cortes ainda não vão parar.
5: Já não há decisão de abrandar com ele. Não passou sequer uma semana ainda. De facto, tem havido uma boa evolução, mas não nos vamos entusiasmar já muito rápido.
4: É preciso prudência, sublinha Inês de Medeiros. Na semana passada começaram a ser aplicados cortes programados. Localidades que ficam sem água entre as 10 da noite e as 6 da manhã. Uma estratégia que a Presidente da Câmara diz que está a resultar.
5: Toda esta estratégia tem estado a dar bons sinais. É natural que o novo furo, havendo mais água a ser colocada no sistema, é natural que isto também aumente a nossa capacidade de resiliência de todo o sistema.
4: Um sistema que conta desde ontem com um novo furo. É o segundo este mês. Deviam ter estado prontos no final de junho, mas houve atrasos, explica o presidente dos Serviços de Água de Almada, Luís Palma.
6: Resvalámos do ponto de vista dos prazos naquilo que foi a impossibilidade do empreiteiro cumprir os prazos que estavam previstos.
4: E há ainda mais furos planeados.
6: O que vem agora da Câmara do Seixal e os outros que vamos entretanto fazer novos até ao final do ano. Estamos a falar de mais três furos. sensivelmente, vem dar aqui uma outra resposta.
4: Apesar das melhorias esperadas este mês, os serviços de água de Almada acreditam que a situação só vai estar realmente estabilizada no próximo ano.
1: Para esta noite estão previstos cortes em 2 dezenas de locais de 2 freguesias do Conselho da Almada, União das Freguesias de Caparica e Trafaria, ainda na União das Freguesias da Charneca, da Caparica e Sobreda. O vírus sincicial respiratório, frequentemente associado a infecções respiratórias na infância, leva quase metade dos doentes hospitalizados a desenvolverem complicações graves e está a revelar-se uma ameaça significativa para os adultos em Portugal. São conclusões de um estudo realizado na Unidade Local de Saúde de Coimbra e já lido pela jornalista Alexandra Sofia Costa.
7: Este vírus sincicial respiratório é frequentemente associado a infecções respiratórias na infância, mas o estudo mostra que é, sobretudo, uma ameaça para os mais velhos. A esmagadora maioria dos internamentos ocorre em pessoas com mais de 60 anos, sobretudo no inverno, e tem mais implicações no Sistema Nacional de Saúde do que se supunha, diz Tiago Alfaro, o autor do estudo.
8: Dentro daquilo que nós vemos acontecer na generalidade dos invernos, não é? Com urgências muito pressionadas, com internamentos muito longos e muito pressionados, com muita gente a ser internada, dependente de oxigênio, com descompensação, este vírus é responsável por uma boa parte daquilo que nós vemos ser a pressão no SNS durante o inverno. Portanto, todos os internamentos extra que nós vemos, as idas à urgência adicionais e que sobrecarregam os serviços de urgência, este vírus é um dos causadores bastante mais relevantes, um dos maiores causadores desse impacto que nós vemos.
7: Com impacto grave em hospitais e no sistema de saúde, o estudo analisou mais de 24 mil internamentos em adultos por infecção respiratória ao longo de 6 anos, 2.257 causados por este vírus, e conclui que o vírus está associado a uma elevada taxa de complicações graves e mortalidade hospitalar. Tiago Alfaro diz que é preciso que o Estado esteja mais atento. Uma das soluções pode passar por comparticipar a vacina, que já está disponível, mas é cara.
8: Sendo que o valor não é totalmente acessível. O valor atualmente fica em perto de 200 euros. De facto, uma barreira. Provavelmente tem lógica haver algum tipo de comparticipação.
7: Uma das respostas possíveis para controlar o vírus sincicial respiratório.
1: As preocupações com o impacto deste vírus, o vírus sincicial respiratório. Portugal está de acordo com a imposição de restrições ao comércio com os colonatos na Cisjordânia. O tema está a ser debatido esta manhã em Bruxelas, na reunião dos ministros dos negócios estrangeiros da União Europeia. Recentemente, a Comissão transmitiu aos Estados-membros um conjunto de opções para restringir o comércio com os colonatos israelitas, medidas com as quais o governo português concorda, mas que já vem tarde, diz Paulo Rangel.
9: A posição de Portugal é muito clara. Medidas de proibição de importação de bens oriundos dos colonatos vêm, não é tarde, é tardíssimo. É evidente que, tendo em conta esse, digamos, o volume comercial em causa, de facto, mas é uma medida do ponto de vista, se for esta a opção de proibição de importação, é uma medida do ponto de vista do seu significado muito importante. Portanto, agora, se forem as outras, será menos forte. Agora, algum sinal tem de ser dado. Esse é o nosso ponto, mas nós vamos bater para que a decisão de proibição de importação com maioria qualificada possa ser a decisão que venha a ser escolhida.
1: Nestas declarações em Bruxelas, Paulo Rangel responsabilizou o Irão pelo regresso das hostilidades no Médio Oriente, acusando o regime de Teherão de quebrar o memorando de entendimento assinado com os Estados Unidos ao atacar navios no Estreito de Hormuz.
9: O Irão não está a cumprir aquele que era o memorando de entendimento e isso levou, obviamente, a um escalar das reações recíprocas. Eu julgo que aqui o mais importante é voltar à diplomacia. Aí, evidentemente, há países que têm tido um papel importante, o Paquistão, o Qatar. Agora, o facto do Irão ter atacado outra vez os Estados do Golfo, evidentemente que também não ajuda, porque esses Estados, especialmente aqueles que tinham alguma capacidade de mediação, ficam numa situação difícil para o fazer. Há uma coisa que é inegociável, é a liberdade de navegação no Estreito de Hormuz. Isso é inegociável, e se o Irão não é capaz de a respeitar, evidentemente que isso não vai ajudar a que tenhamos paz, enfim, o mais depressa possível.
1: Paulo Rangel a responsabilizar o Irão pelo reacendimento do conflito no Médio Oriente. Irão, que ameaçou hoje abandonar o memorando de entendimento assinado com os Estados Unidos em junho, caso Washington não cumpra os compromissos assumidos para pôr fim à guerra.
10: Foi o Jornal do Meio-Dia, com edição de João Vasco. 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
11: Bom dia, já são 11:15.
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0: de Desporto, títulos desta edição, José Pedro Pinto.
1: Atenção Benfica, futuro de Palhinha em aberto com várias frentes de cobiça. Pavlidis não esconde sonho de partir da Luz para outros voos. Sul-coreano Wang, referenciado pelo Flóculo do Porto, Dragões viajam hoje para estágio em Inglaterra. No

0: Já está o Sporting. Leão acelera saídas milionárias de Trincão e Pote para a Arábia Saudita. Neste jornal, Carlos Carvalhal apresentado em Famalicão. João Pinheiro mantém-se no Mundial, final ao jogo de terceiro e quarto lugares em cima da mesa. Ainda aos títulos para Portugal na canoagem e no basquetebol, ciclismo, Tiago Antunes vence grande prémio Joaquim Agostinho.
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0: João Palhinha no Benfica não é um dado adquirido neste momento. Apesar do desejo de Marco Silva e do forcing do Benfica junto do Bayern para recrutar o médio que acabou por ver gorado o regresso ao Sporting, concorrência não falta e há cenários em aberto noutros mercados. Dados apurados pelo jornalista João Gomes Dias.
2: Há vários clubes interessados e até já chegaram propostas pelo médio de 31 anos. Apesar de não ter sido convocado por Roberto Martínez para a fase final do Mundial, o percurso de João Palhinha é extremamente valorizado nos principais campeonatos europeus. Inglaterra, Espanha ou Itália são destinos possíveis para o jogador que tem vindo a ser associado ao Benfica. Para já, aquilo que se sabe é que João Palhinha vai viajar para a Alemanha e apresentar-se em Munique. O internacional português marcará presença no arranque dos trabalhos do Bayern para a nova época, mas tudo indica que a ligação ao emblema da Baviera está mesmo a chegar ao fim. Depois do empréstimo ao Tottenham, o clube germânico prepara-se para libertar o jogador, que tem em mãos a possibilidade de regressar a Portugal, mas também de continuar numa das principais ligas do futebol europeu.
0: Palhinha, dossiê em aberto para os lados da luz, de onde se sabe já que o jovem irlandês Dumed para 3 meses devido à lesão grave na coxa contraída no exigente teste com o Flamengo, mas de onde surge igualmente uma confissão de Pavlidis, o goleador grego que convenceu Marco Silva ao ponto de o Benfica ter desistido de o colocar na lista de transferíveis, admite que persegue outro tipo de objetivos na carreira.
3: I'm trying to develop as a person and of course to...
4: Estou a tentar desenvolver-me como pessoa para ter a oportunidade de um dia jogar nas melhores ligas do mundo. Mas agora estou no Benfica e tenho a consciência da dimensão do clube que represento. Estou feliz aqui e o mais importante enquanto pessoa é que a minha família esteja bem, que possamos desfrutar em conjunto e, claro, desfrutar do futebol.
3: Yeah, to enjoy football.
0: Ou seja, enquanto o telefone não toca, felicidade de águia ao peito.
3: I develop a lot. I play Champions League with Benfica.
4: Desenvolvi imenso o meu jogo. Jogar a Liga dos Campeões com o Benfica era um sonho que tinha desde criança. E quando começas a marcar num clube desta dimensão europeia, só podes estar feliz. Quero continuar assim e melhorar.
0: Pavlidis, que noutro plano recorda já com saudade a passagem de José Mourinho pelo Benfica.
3: É especial. I think everybody knows that they work with him and of course.
4: Ele é especial e acho que toda a gente que trabalhou com ele sabe isso. Para mim foi muito importante trabalhar com alguém com o nível dele. Acho que as pessoas não acreditam, mas ele é uma pessoa muito simples. Fala sempre muito bem com os jogadores e é muito respeitador.
3: Really respect you.
0: Pavlidis, em entrevista ao Diário Desportivo Espanhol Marca, justamente no dia em que Mourinho, de regresso ao Real Madrid, inicia a pré-temporada, ainda sem boa parte do plantel, é certo, devido ao Campeonato do Mundo. Em Valdebebas, dia marcado por exames médicos e o primeiro treino. De resto, também Ruben Amorim começa a aventura no AC Milan. Depois dos exames médicos, os rossoneri realizam treino aberto aos adeptos neste primeiro dia da nova época. Quem acaba de ser apresentado em Famalicão é Carlos Carvalhal, o treinador de 60 anos, regressa ao ativo mais de um ano depois de ter saído do Sporting de Braga, rendendo Hugo Oliveira, que saiu para o Estrasburgo. Direto em Tiro 1 com o Famalicão e com a jornalista Ariana Azevedo. Boa tarde, Ariana. O que fica dessa apresentação?
5: Ainda fica, porque neste momento continua a decorrer a apresentação e podemos ouvir falar o presidente da SAD do clube de Famalicão, Miguel Ribeiro.
6: Tem muita coisa. Tem 17 clean sheets, tem a equipa mais jovem do campeonato, tem um jogo positivo, tem 12 jogos finais sem perder, tem jogar no Dragão olho no olho, tem receber o Benfica olho no olho. Isso, para mim, se me pergunta, é mais importante o quinto ou isso tudo? Eu digo, é tudo importante. O quinto representa apenas, se calhar, a soma e a consequência disto tudo que lhe disse. Mas se tivesse lá o sexto, eu tão feliz ficaria como o quinto, com quanto tivéssemos tudo o resto. Por isso, ficar em quinto, quarto, sexto, se não tivermos isto, não, não contem connosco. Se formos um quarto classificado, sem qualidade de jogo, sem evoluir jogadores, sem ter a capacidade de disputar todos os jogos, sem ter um jogo verdadeiramente trabalhado e apelativo, e ficarmos em quarto, não, não contem connosco. Por isso, nunca teremos uma classificação traduzida em número, mas teremos sempre é um pedido global que consubstancie todas estas valências e que depois, naturalmente, a classificação fará a sua justiça. Porque se há exemplo que o quinto lugar pode significar pouco, é este. Porque nós ficarmos em quinto, sexto, sétimo, oitavo, representou exatamente o mesmo em termos de consequência futura, que foi o facto de não ter dado um acesso europeu. O resto está lá. Jogadores promovidos, treinadores promovidos, hoje o treinador do Famalicão.
5: Já vamos ouvir o treinador Carlos Carvalhal, enquanto Miguel Ribeiro continua a responder mais uma questão. Daqui a pouco ouviremos uma resposta do técnico Carlos Carvalhal.
6: Já está anunciado o próximo diretor de recrutamento do AC Milan. Isto sim é o que nós verdadeiramente queremos para o Famalicão. Valorizar quem cá está em cima de algo coletivo. Porque não temos um foco no fulano A, B ou C, nas individualidades, mas temos um foco que o coletivo aproveita todas as individualidades que aqui estão em cima de um bem maior, e o bem maior será sempre o emblema do Famalicão. Porque esse emblema estará sempre acima de nós todos.
5: Olá, boa tarde. Uma pergunta para o treinador Carlos Carvalhal. Estamos aí em direto para o Jornal de Desporto da Antena 1. Mister, gostava que me recuperasse aqui um bocadinho de que identidade quer no clube daqui para a frente e já agora, depois de tanta experiência no futebol português e também no estrangeiro, o que é que ainda falta provar?
7: Ora bem, o que é que queremos? Queremos aquilo que o Presidente acabou de dizer, jogar bem, ser organizados, potenciar jogadores, potenciar a equipa, uma equipa que possa animar o campeonato, que consiga disputar os jogos todos convictamente antes dos mesmos, que poderá ganhá-los, seja ele qual for. É assim que nós gostamos da nossa equipa, ter esse atrevimento. Até porque os jovens normalmente são atrevidos, é esse atrevimento que nós queremos aproveitar nos jovens também, de serem atrevidos, de poder discutir os jogos todos. A segunda parte da questão, perdão.
5: O que é que ainda falta provar no futebol português?
7: Não tenho que provar nada, sinceramente não tenho que provar nada, não estou a dizer isto de uma forma, digamos, de sobranceria, bem pelo contrário, mas acima de tudo aquilo que eu, para mim o mais importante é estar feliz, estar bem. Estar feliz e junto de pessoas que gostam de mim e que eu gosto das pessoas. Neste momento eu sinto-me muito feliz porque sinto que as pessoas gostam de nós e nós gostamos muito das pessoas que estão aqui no Famalicão, portanto isso para nós é o mais importante.
5: Aqui fica o essencial da conferência de imprensa de Carlos Carvalhal em direto da Academia do Futebol Clube de Famalicão.
0: Obrigado, Ariana Azevedo, na apresentação de Carlos Carvalhal. Com 35 jogadores na comitiva, o Futebol Clube do Porto parte às 14h30 para a Inglaterra, onde até sábado realizará estágio de pré-temporada na Casa das Seleções Inglesas, St. George's Park, onde até há poucos dias trabalhou também o Sporting de Braga. Apenas Diogo Costa e Stefano Eustáquio, devido à presença no Mundial, não viajam com a equipa. No sábado, último dia de estágio, os azuis e brancos defrontam o Birmingham. Campeões nacionais que estão de olho no sul-coreano Wang, médio centro de 29 anos do Feyenoord e que Francesco Farioli conhece bem da altura em que orientou o Ajax na Eredivisie neerlandesa. No Sporting decorre já o estágio de pré-temporada em Lagos, no Algarve, onde amanhã Rui Borges terá primeiro teste frente ao Celtic. O treinador não conta com Inácio de Baste e Diomande de férias após participação no Mundial e ainda os lesionados Fresneda, João Simões e Nuno Santos. Depois da saída de Hjulmand para o Atlético de Madrid, resto o dinamarquês está nesta altura a ser apresentado nos colchoneros. Os leões continuam a arrumar a casa e preparam-se para fechar as saídas, quer de Francisco Trincão para os sauditas do Al Ahly a troco de 45 milhões de euros, bem como de Pedro Gonçalves para a mesma latitude, por valores na ordem dos 30 milhões. Neste dia de mercado aberto, Mitchell van der Gaag recebe defesa formado no Manchester City. O Marítimo reforça-se com Nathaniel Ogbeta, lateral esquerdo de 25 anos, proveniente do Plymouth Argyle, assina por 2 temporadas. No Brasil, Jovem Cabral é reforço do Grêmio. O internacional cabo-verdiano, ex-Sporting ou Estrela da Amadora, vai jogar sob o comando de Luís Castro.
8: Esteve no Mundial, é um jogador que joga pela esquerda e joga pelo meio e que se vem juntar a um grupo que está muito comprometido com o trabalho e com aquilo que é o seu objetivo da época. Penso que ele tem a capacidade para integrar o nosso elenco.
0: Luís Castro, após o triunfo dos gaúchos sobre o Cruzeiro por 3-1, em jogo de caráter particular. Se na semana passada abriu o habitual estágio do jogador masculino, o segundo estágio feminino, promovido pelo Sindicato dos Jogadores, arrancou esta segunda-feira. A antiga internacional portuguesa Carla Couto é treinadora de serviço e esteve na manhã de hoje em Odivelas à conversa com o jornalista Eduardo Gonçalves.
9: Como é que vai funcionar este segundo estágio para o futebol feminino?
10: Olha, vai funcionar exatamente como funcionou o ano passado. Trabalhar diariamente, tentar tirar o melhor de cada jogadora que vem integrar o estágio, a trabalhar com foco e responsabilidade para que, quando iniciarem as suas épocas, irem bem, mais bem preparadas, com uma cultura diferente, mesmo trabalhá-las no sentido da parte técnico-tática, mas também, como vocês sabem, nós temos a vertente formativa, também lhes dá ferramentas para que elas olhem para o futebol, não viverem só o futebol, mas sim viverem o futebol, mas a sua vida fora do futebol, capacitá-las, incutir-lhes que têm que ter um plano B, que nem todas vão chegar a profissionais, portanto, trabalhar diariamente para melhorarem a sua performance, para chegarem aos clubes em melhores condições, mas também dar-lhes ferramentas para olharem o futebol na sua vertente, no seu plano B, que é cultivar na vida delas que a formação pessoal, a formação académica é muito importante.
9: A grande maioria das jogadoras já tem em clube ou é um misto de gente que ainda não está a trabalhar e de outras que estão à espera de iniciar a época?
10: É isso mesmo, é um misto que nós temos aqui. E nesse sentido temos de trabalhar de forma igual, prepará-las para quem tem clube chegarem em boas condições e quem não tem clube trabalhar no sentido de promover que clubes venham ver e que as possam recrutar, como aconteceu o ano passado.
0: Carla Couto a Eduardo Gonçalves em Odivelas. João Pinheiro mantém-se na lista da FIFA para as decisões do Campeonato do Mundo. De acordo com o diário desportivo catalão Mundo Deportivo, o árbitro português resistiu ao corte de Pierluigi Collina e, ainda que não vá dirigir qualquer partida das meias finais, é um de 13 juízes que pode ser chamado quer para a final, quer para o jogo de atribuição de terceiro e quarto lugares. Isto quando entramos na última semana de Mundial, com as meias marcadas para terça e quarta-feira, com quatro campeões do mundo frente a frente. Amanhã, França-Espanha em Dallas. Dentro de dois dias, Inglaterra-Argentina em Atlanta. Jogos marcados para as 8 da noite, hora de Lisboa. Agora, a canoagem com 3 medalhas para Portugal na Taça do Mundo de Velocidade de Montreal. E sem surpresa, ouro para Fernando Pimenta em K1 5 mil metros ontem, já depois de no sábado ter conquistado o título mundial em K1 mil metros.
11: I'm getting gold and a lot of experience.
12: Estou mais velho e tenho mais experiência na competição. Quando olho para o lado, vejo sempre medalhados em Jogos Olímpicos, Europeus e Mundiais. Foi mais uma boa luta com os gigantes do nosso desporto, que é a canoagem.
0: E a outra medalha para as cores lusas pertenceu à classe K4 500 metros, com prata para Gustavo Gonçalves, João Ribeiro, Messias Batista e Pedro Casinha. Basquetebol, a seleção nacional feminina de sub-20 sagrou-se campeã da Europa da Divisão B. A vitória 78-43 sobre a Grécia permitiu ainda à equipa comandada por José Araújo ascender à Divisão A. Entretanto, sorteadas este fim de semana as ligas masculina e feminina de basquetebol, e maior coincidência seria impossível, com derbys da segunda circular logo a abrir. Carlos Manuel Santos.
13: Sorteio que ditou logo o derby eterno para satisfação do presidente João Carvalho.
14: Com dois jogos, Benfica-Sporting, uma na Liga Feminina, outra na Liga Masculina, acho que não podia começar melhor com um derby.
13: Vítor Carneiro, da Comissão das Ligas, diz-nos a principal alteração da nova época.
14: A única diferença é que a primeira eliminatória logo dos playoffs, em vez de ser a melhor de 3, já é a melhor de 5.
15: Foco do Porto.
16: Número 11.
13: Campeão nacional teve direito ao número 11. Paulo Cunha, não tem dúvidas.
16: O sentimento continua a ser igual, que tínhamos de campeões ou não, que é vencer a Liga Betclic.
13: Portimonense vai participar pela segunda vez e explica como foi o sorteio.
17: Foi basicamente nós, ao abrigo do regulamento, concorremos a uma vaga que foi criada para a Associação do Imortal. E cá estamos, mais uma vez.
13: Já nos femininos, temos a estreia de uma equipa de Évora, o Grupo Desportivo André Rezende.
18: Sim, a Évora agora está no mapa do basquetebol e mostrar que o Alentejo também tem trabalho de qualidade e pode estar junto dos grandes.
13: O campeonato tem arranque marcado para o início de outubro.
0: Venham os jogos. Jannik Sinner, bicampeão em Wimbledon. O melhor tenista da atualidade revalidou o título do All England Club ao bater o alemão Alexander Zverev em 4 sets após quase 4 horas de partida.
19: You can feel the nerves in Sunday morning when you wake up, you know that this is, you know,
12: sinto sempre aqueles nervos numa manhã de domingo quando acordo. É sempre especial porque não sei quando vou repetir. Eu não dou nada por garantido. É uma honra jogar em frente de pessoas tão especiais aqui em Wimbledon. Foram duas semanas muito boas e estou grato por todo o apoio.
0: E este foi o quinto Grand Slam da carreira do italiano, que reforça a liderança do ranking ATP, agora seguido do finalista vencido do Wimbledon, Alexander Zverev, que ultrapassou o espanhol Carlos Alcaraz. Portugal mantém dois nomes nos 100 primeiros. Nuno Borges saiu do top 50, é agora 52º. Jaime Faria subiu ao posto 92. Henrique Rocha caiu para o lugar 124 e inicia hoje caminhada no ATP 250 de Umag, na Croácia, frente ao bósnio Damir Dzumur. No ciclismo, o Tour tem hoje o seu primeiro dia de descanso, depois de ontem ter brilhado Mathieu van der Poel na chegada a Ussel. Lidera a geral Tadej Pogacar com mais de 2 minutos e meio de avanço sobre Jonas Vingegaard. De ontem vem o primeiro triunfo da carreira de Tiago Antunes no troféu Joaquim Agostinho.
15: É concretizado um sonho. Esta corrida é muito especial para mim. Estou a correr diante do meu público, da minha família, nas estradas onde eu treino regularmente. Esta foi a corrida que me viu crescer e acho que hoje finalmente consegui concretizar um bom objetivo.
0: A emoção do corredor da FAPEL, que já havia ganho a Alentejana e que agora aponta baterias à volta a Portugal. Retomamos uma das notícias deste jornal, o futuro de Francisco Trincão. Pois bem, de acordo com o influencer especialista em mercado de transferências Fabrizio Romano, o negócio está fechado com os sauditas do Al Ahly. 45 milhões mais 5 milhões em objetivos. É a garantia de Fabrizio Romano nesse negócio fechado por Francisco Trincão a envolver o Sporting.
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20: Ficamos a 13 minutos do meio-dia.

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0: céu muito nublado com boas abertas um pouco por todo o arquipélago e no que toca a temperaturas estamos com 21 graus em toda a região.
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2: Boa tarde, uma hora no continente e na Madeira, meio-dia nos Açores. Os títulos desta edição.
3: A fixação das notas dos exames nacionais do secundário vai mesmo acontecer na próxima sexta-feira. A garantia é do Ministro da Educação, que assegura que 92% das provas já estão corrigidas. Convidado a comentar as falhas no processo de correção digital, o Ministro da Reforma do Estado afirma que a transição digital é um processo que tem riscos e em que é necessário avançar por tentativa e erro. Paulo Rangel responsabiliza o Irão pelo recomeço das hostilidades no Médio Oriente e pede o regresso dos esforços diplomáticos com vista à paz. De regresso à Liga Portuguesa para treinar o Famalicão, Carlos Carvalhal promete uma equipa competitiva e a jogar olhos nos olhos com os adversários.
2: As notícias com edição de João Vaz.
3: O Ministro da Educação garante que, apesar dos problemas que surgiram à fixação das notas dos exames nacionais do secundário, vai mesmo acontecer na próxima sexta-feira, tal como está previsto. Fernando Alexandre adiantou esta manhã que mais de 90% dos exames já estão corrigidos.
4: Quando eu saí eram 92, estamos a caminho dos 93, certeza, esta hora. A cadência é muito elevada. Como eu vos disse, o processo teve muita entropia inicialmente. Os professores tiveram muitas dificuldades causadas pelo sistema informático. Elas têm vindo a ser corrigidas, mas os professores têm mostrado ao longo de todo este processo um enorme comprometimento com o cumprimento do prazo. É isso que nós vemos nos dados.
5: Mas temos professores convocados durante o sábado? Há
4: nós
5: tempo
4: podemos ter professores convocados a qualquer momento, porque nós temos professores também que metem baixa e há uma bolsa de professores que está preparada e aquilo que é fundamental é que onde tivermos um estrangulamento na correção, porque nós conseguimos monitorizar corretor a classificador a classificador, prova a prova, escola a escola, nós sabemos exatamente a informação que temos, e quando vemos que um classificador está parado, esse classificador ou é contactado ou sai da bolsa e por isso tem que ser substituído, é normal.
3: Nestas declarações à entrada para uma reunião com o Conselho das Escolas, que está a decorrer em Lisboa, o Ministro deixou também um pedido de desculpa aos professores que tiveram de corrigir o mesmo exame várias vezes.
4: Peço desculpa aos professores. Houve professores que tiveram de corrigir duas e três vezes a mesma prova, precisamente porque foi identificado um erro. É lamentável, mas é a confirmação de que nós temos mecanismos de controle de qualidade e de garantir o rigor. É isso que estamos a fazer. Vamos fazer até ao fim.
3: Fernando Alexandre garante também que, apesar dos problemas que surgiram, a qualidade da avaliação não será afetada, lembrando que as provas vão ser disponibilizadas aos alunos na próxima sexta-feira. Desta vez não vai ser necessário apresentar recurso para ter acesso aos exames. Apesar das falhas na correção destes exames, o Primeiro-Ministro descarta mudanças no Ministério da Educação, sublinhando que os ministros estão no governo para resolver problemas. Em declarações aos jornalistas, hoje, à margem de uma iniciativa em Castelo de Paiva, Montenegro assegurou que mantém a confiança em Fernando Alexandre.
6: Com certeza, mas estaria em causa alguma vez a confiança que eu tenho nos ministros? Sim, os ministros, como os secretários de Estado, como o primeiro-ministro, estão no governo para resolver problemas, não é para se queixarem dos problemas, nem é para, digamos, esmorecerem quando eles aparecem. É para isso que estão no governo e hoje é o ministro da Educação, amanhã é outro ministro, todos estão sob uma pressão cotidiana, diária, e estando no governo é porque têm, naturalmente, competência para encontrar as soluções para os problemas.
3: Luís Montenegro a descartar mudanças no Ministério da Educação, frisando que os ministros estão no governo para resolver problemas. A transição digital é um processo que tem riscos e em que é necessário avançar por tentativa e erro. É assim que o Ministro da Reforma do Estado, Gonçalo Matias, comenta as falhas que se registaram na correção digital dos exames nacionais do secundário.
7: O Sr. Ministro da Educação também já falou sobre esse assunto e hoje aqui tive a ocasião de dizer, não em específico sobre a questão dos exames, mas em geral sobre digitalização, a transição digital tem custos, a transição digital tem riscos. Ao longo da história da transição digital temos inúmeros exemplos de tentativa e erro e estamos todos disponíveis para este processo de tentativa e erro. O que não estamos disponíveis é para voltar para trás, para deixar ninguém para trás. O que estamos disponíveis é para avançar, aprender com aquilo que possa não correr bem e melhorar no futuro, porque só assim é que nós conseguimos evoluir. É por isso que Portugal está em terceiro lugar no índice da OCDE do governo digital. É porque umas vezes tentou, nem sempre conseguiu, mas sempre aprendeu e sempre evoluiu.
3: O comentário de Gonçalo Matias, ministro da Reforma do Estado, aos problemas com a plataforma de correção dos exames de acesso ao ensino superior. O PS alerta para problemas de credibilidade e de transparência com o processo de correção destas provas. O secretário nacional do partido, André Mós Caldas, pede esclarecimentos sobre um alegado acesso de membros do Executivo ao local onde foram digitalizados os exames.
8: Ao que parece, o Sr. Ministro, o Sr. Secretário de Estado e pessoal dos respectivos gabinetes tiveram acesso ao espaço em que estão concentradas as provas de exames. Nós esperamos a todo momento um desmentido prontamente da parte do Ministério da Educação, porque caso esse desmentido não chegue, está irremediavelmente quebrada a confiança no processo de avaliação dos exames. Precisamos de saber se todos... Se todo este pessoal assinou declarações relativamente aos impedimentos, como é obrigatório para todos aqueles que manuseiam as provas de exames nacionais, e, acima de tudo, preciso compreender por que razão é que foram violadas as regras de confidencialidade que estão associadas ao processo, uma vez que este pessoal não é pessoal legalmente habilitado para contactar com estas provas.
3: O pedido de mais esclarecimentos por parte do socialista André Mós Caldas. A líder da Iniciativa Liberal, Mariana Leitão, acusa o Ministro da Educação e o Primeiro-Ministro de falta de empatia e de solidariedade pela forma como geriram este processo.
9: Sem dúvida que apostar numa comunicação mais rápida, eficaz, empática e de tranquilização das pessoas parece-me ser melhor para os nossos governantes. São os nossos governantes e, portanto, têm essa responsabilidade acrescida perante as pessoas. É óbvio que quer o Sr. Ministro da Educação, quer o Sr. Primeiro-Ministro, têm de ter uma palavra de tranquilidade, de solidariedade para com as pessoas que estão neste momento nesta situação. Na minha avaliação, não estou a ver essas diligências a serem feitas, nem muito menos a parte da empatia e da solidariedade.
3: Declarações aos jornalistas de Mariana Leitão, no Parlamento, onde a Presidente da Iniciativa Liberal apresentou a proposta do partido de uma nova lei de bases da proteção civil. Os liberais querem dar prioridade à prevenção e reconhecer o papel ativo que os cidadãos podem ter, com Mariana Leitão a defender que a atual lei de 2006 está desatualizada. Teresa Borges.
10: Os liberais avançam com uma proposta por considerarem que a lei atual já não serve os interesses do país.
9: A lei que nos devia proteger está desenhada para um país que já não existe e não está preparada para os riscos que enfrentamos todos os anos. O sistema atual é demasiado reativo, só se tomam medidas depois das tragédias acontecerem. É um sistema demasiado centralizado, no qual se tomam decisões longe de quem conhece o terreno. É também demasiado afastado do cidadão e trata as pessoas como espectadores de uma emergência e não como parte da solução.
10: Mariana Leitão diz querer passar da reação à prevenção. O partido quer, por exemplo, estruturar a proteção civil em torno de 4 ciclos integrados de atuação, juntando-lhe a recuperação, e propõe colocar o cidadão no centro como agente ativo. Na prática,
9: garantir que o cidadão tem a informação de forma atempada, sabe os riscos que estão em causa, também apostar muito mais em simulacros e outras formas de a população perceber o que é que tem de fazer em situações de crise.
10: Defende também um clarificar de responsabilidades.
9: A reforma separa com nitidez a direção política, a coordenação estratégica, o comando operacional e a responsabilidade institucional. Quem decide, decide. Quem coordena, coordena. Quem executa, executa. E quem falha, responde.
10: É uma reforma que os liberais apresentam já com a época de incêndios em curso e meses depois das tempestades que atingiram o país, diz a líder liberal, para fazer o que os sucessivos governos se inibiram de fazer.
9: É uma prerrogativa da Iniciativa Liberal apresentar esta reforma da Lei de Bases da Proteção Civil, porque não vamos estar sistematicamente à espera das promessas que depois não são cumpridas e queremos, de facto, ter uma resposta que permita ter o país preparado.
10: A IEL está convicta de que a proposta terá luz verde e de que irá contar com contributos de outros partidos, na especialidade.
3: A proposta de alteração da Iniciativa Liberal à Lei de Bases da Proteção Civil. O ministro português dos Negócios Estrangeiros defende que o Irão não respeitou o memorando de entendimento com os Estados Unidos ao atacar navios no Estreito de Hormuz. Paulo Rangel responsabiliza o regime iraniano pelo reacendimento do conflito no Médio Oriente.
11: O Irão não está a cumprir aquele que era o memorando de entendimento e isso levou, obviamente, a um escalar das reações recíprocas. Eu julgo que aqui o mais importante é voltar à diplomacia, Aí, evidentemente, há países que têm tido um papel importante, o Paquistão, o Qatar. Agora, o facto do Irão ter atacado outra vez os Estados do Golfo, evidentemente, também não ajuda, porque esses Estados, especialmente aqueles que tinham alguma capacidade de mediação, ficam numa situação difícil para o fazer. Há uma coisa que é inegociável, é a liberdade de navegação no Estreito de Hormuz. Isso é inegociável, e se o Irão não é capaz de respeitar, evidentemente que isso não vai ajudar a que tenhamos paz, enfim, o mais depressa possível.
3: Paulo Rangel, à margem da reunião dos ministros dos negócios estrangeiros da União Europeia em Bruxelas, a considerar que o Irão é o principal responsável pelo fim do cessar-fogo no Médio Oriente. Carlos Carvalhal foi apresentado na última hora como treinador do Famalicão. O técnico de 60 anos regressa ao ativo mais de um ano depois de ter saído do Sporting de Braga. Prometeu uma equipa competitiva e sem medo dos adversários.
12: Se me perguntas a mim o que é que eu quero, quero uma equipa competitiva, que olhe olhos nos olhos em todos os adversários, mas em todos os adversários, olhos nos olhos, e que pense, porque é assim que eu gosto, que vão entrar no campo e que podem ganhar aquele adversário, seja ele qual for. Esse é o meu objetivo, é fazer com que a equipa esteja assim. Depois, chegar a um lugar ou ao outro, vamos ver no final, em função daquilo que vamos fazer no caminho, mas a competência da equipa vai levar-nos à posição que ela merecer, ou mais acima ou mais abaixo. Portanto, traçar um objetivo. Sim, é um objetivo de tornar uma equipa competitiva e que não tenha medo de jogar em campo nenhum, nem com qualquer adversário.
3: Carlos Carvalhal, ele está de regresso à Liga Portuguesa, vai substituir no quinto classificado do último campeonato, o Famalicão, o Oliveira, que saiu para o Estrasburgo. A fechar, digo-lhe que os 10 elementos da claque benfiquista No Name Boys, suspeitos de terem agredido um adepto do Sporting perto do pavilhão leonino antes do derby de futsal entre as duas equipas, a 19 de fevereiro, vão aguardar julgamento em prisão preventiva. Um anúncio feito esta manhã pela PSP. Em causa estão suspeitas dos crimes de tentativa de homicídio, ofensas à integridade física qualificada, participação em rixa e danos qualificados antes de um jogo de futsal entre o Sporting e o Benfica.
2: João Vasco, notícias em simultâneo com a RTP Antena 1 Madeira, Açores e RTP Mundo. 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
0: Meio-dia, 12 minutos nos Açores.
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0: Estamos a dar início a mais uma semana de emissões do Portugal em Direto. Para hoje, a segunda-feira, 13 de julho, que temas estão em destaque no programa?
1: Receber apenas 40% do salário e sem saber o que acontece amanhã. Em Sintra, uma instituição que apoia cerca de 1.400 alunos enfrenta uma grave crise financeira. Os trabalhadores temem perder o emprego e já não sabem como pagar as contas ao final do mês. As cidades do futuro vão precisar de quem saiba gerir melhor a água, a energia, os transportes, os resíduos e o espaço urbano. Para responder a estes desafios, a Universidade da Beira Interior acaba de lançar uma nova licenciatura que cruza engenharia, ambiente e inteligência artificial. Nesta edição vamos perceber o que distingue este curso e que saídas profissionais pode oferecer aos estudantes. Conversamos adiante com o presidente do Departamento de Engenharia Civil da UBI, António Albuquerque. A solidão não tira férias, mas há quem esteja a fazer-lhe frente. Neste verão, há avós que estão a ser adotados e jovens que estão a ganhar muito mais do que imaginavam. Na Ilha de São Miguel, nos Açores, uma iniciativa está a aproximar gerações e a criar novas famílias, pelo menos durante o verão.
0: Portugal em Direto tem edição da jornalista Cláudia Costa.
1: Cerca de uma centena de trabalhadores da Associação para a Promoção e Desenvolvimento Juvenil de Sintra recebeu apenas 40% do salário deste mês. A instituição que assegura atividades de apoio a cerca de 1.400 alunos de 15 escolas do concelho atravessa dificuldades financeiras e admite mesmo a possibilidade de entrar em insolvência. O Sindicato dos Trabalhadores em Funções Públicas e Sociais pede a intervenção da Câmara de Sintra para garantir o financiamento da Associação e salvaguardar os postos de trabalho. A direção reúne-se esta tarde com os associados. O sindicato alerta para o risco de despedimentos e diz que muitos trabalhadores vivem já com grandes dificuldades depois de vários meses a receberem os salários a conta-gotas. Arlinda Brandão.
2: São uma centena de trabalhadores com receio de serem despedidos e depois de, nos últimos meses, não terem recebido os salários a tempo e horas.
3: Uma trabalhadora ligou-me completamente desesperada. Ia pagar a renda e depois não conseguia pagar mais nada.
2: João Santos, do Sindicato dos Trabalhadores em Funções Públicas e Sociais do Sul, que acompanha esta situação em Sintra.
3: Neste momento temos à volta de 100 trabalhadores, com a direção a pedir para trabalharem, só receberam 45% do ordenado, para pedirem para vestir a camisola, porque já se fala em
2: São cerca de uma centena de trabalhadores da Associação para a Promoção e Desenvolvimento Juvenil de Sintra que assegura respostas de apoio a 1.400 alunos de 15 escolas que têm recebido nos últimos tempos os salários a conta-gotas.
3: É insustentável receber 10%, 15%, receber 100 euros, 60 euros, 80 euros. Nós acompanhamos um mês que até receberam dinheiro só para comprar o passe. Não tinham mais nada, 40 euros. Portanto, é uma situação complicada mesmo, muito complicada.
2: Para o sindicato, a Câmara de Sintra deve procurar uma solução para salvaguardar os postos de trabalho.
3: Aumentar as comparticipações, né, e procurar aqui o que a Câmara salvaguardasse. Fizesse uma transmissão de direitos para que os trabalhadores pudessem ficar para as novas entidades que vêm. Isso não foi feito, né? De um acordo de transmissão.
2: Numa resposta escrita à Rádio Pública, a Câmara de Sintra diz estar a acompanhar a situação, mas que não tem competência para atuar no âmbito das relações laborais entre a Associação e os seus trabalhadores. A autarquia também diz que está garantida a continuidade das respostas nas escolas para o próximo ano letivo.
1: A direção reúne-se esta tarde com os associados, cerca de uma centena de trabalhadores desta Associação para a Promoção e Desenvolvimento Juvenil de Sintra, têm assim o posto de trabalho em risco. Foi prometida há 30 anos a variante à Nacional 222 para ligar Castelo de Paiva à A32, Autostrada 32, concretamente ao nó de Canedo, em Santa Maria da Feira. O primeiro-ministro esteve esta manhã presente na cerimónia de arranque das obras, uma empreitada com um investimento superior a 70 milhões de euros. Segundo Luís Montenegro, esta nova ligação vai trazer riqueza a Castelo de Paiva, já que vai permitir aumentar a indústria, o emprego e melhorar a qualidade de vida. Sara Araújo de Almeida.
4: São 10 quilómetros de estrada prometidos há 30 anos. As obras começam agora.
5: É a estrada para Castelo de Paiva.
4: O primeiro-ministro Luís Montenegro, na cerimónia de arranque da empreitada que vai ligar a Estrada Nacional 222 em Castelo de Paiva à A32, ao nó de Canedo, em Santa Maria da Feira, uma mais-valia para a região.
5: É uma obra essencial para poder aproximar Penafiel, de Castelo de Paiva, de Arouca, de Valdecâmara, de Severo de Voga, e de poder dar, no fundo, uma oportunidade a este território de continuar a criar riqueza, como disse o Sr. Presidente da Câmara Municipal de Santa Maria da Feira, a ter empresas competitivas, a poder gerar emprego, a poder fixar os mais jovens e poder dar-lhes o horizonte de poderem ter aqui os seus projetos, de não terem que sair daqui para poderem ter os seus projetos profissionais e depois, por via disso, também muitas vezes os seus projetos familiares.
4: E vai também melhorar a qualidade de vida.
5: É uma estrada que aproximará naturalmente as empresas e a dinâmica empresarial. É, portanto, essencial para a qualidade de vida. É para o desenvolvimento, é para a criação de riqueza e é para a qualidade de vida diária. É para as pessoas irem ao médico, é para as pessoas irem a serviços públicos que não estão disponíveis aqui na região.
4: A estrada já estava no radar há muito tempo, até porque, nas palavras do Primeiro-Ministro, chegar até aqui é um ano de juízo.
5: Visitei aqui comunidades, mas sobretudo empresas, e muitas vezes pensava, como é que é possível alguém investir aqui, para chegar aqui é um dia de juízo, para sair daqui é outro dia.
4: A ligação tem um investimento de mais de 70 milhões de euros. A conclusão está prevista para o final de 2028.
1: E o autarca de Castelo de Paiva também valoriza o investimento na região. Ricardo Cardoso explica que os 10 quilómetros de estrada vão traduzir-se em mais empregos, mais indústrias e numa melhoria da qualidade de vida.
6: Esta obra não será medida apenas pelos quilómetros construídos ou pelos minutos que vamos poupar nas deslocações. Será medido pelas empresas que vierem, pelos empregos que forem criados, pelas famílias que escolherem Castelo Paiva para construir o seu projeto de vida e por todos os jovens que aqui vivem e que já não precisam de sair. É por isso que vamos avançar imediatamente com uma candidatura de ampliação desta zona industrial, vamos trabalhar para atrair novas empresas, criar emprego, aumentar a oferta na habitação, fixar população e afirmar Castelo Paiva como um concelho cada vez mais competitivo, mais atrativo e com melhores condições de vida para viver, para trabalhar e para se investir.
1: As expectativas do autarca de Castelo de Paiva na cerimónia oficial do arranque das obras da variante à Nacional 222 para ligar o concelho à A32, uma velha aspiração. Em Ovar, no distrito de Aveiro, há cerca de 3 anos que o Correio está a chegar com atraso aos habitantes e às empresas. O presidente da Câmara mostra-se preocupado, diz que a situação tem vindo a piorar e que há cada vez mais constrangimentos, Isabel Cunha Marques, para a comunidade.
7: Cartas para consultas médicas contam-se na correspondência que chega com atraso em Ovar. O presidente da Câmara, Domingos Silva, diz que não pode continuar a acontecer.
8: Mas outros tipos de atraso também, sobretudo com faturas de fornecedores de serviços básicos, de eletricidade, água, gás, que muitas vezes chegam já em cima da data da respectiva cobrança, o que causa transtorno às pessoas, sobretudo em termos da programação da sua vida.
7: Esta é uma situação que se prolonga há pelo menos 3 anos. Recentemente voltou a ser reportada ao município pela Autoridade Nacional de Comunicações.
8: Pois houve um período que melhorou ligeiramente, estive inclusivamente também aqui, reuniu comigo o responsável aqui da estação de Ovar, que me deu nota de alguns constrangimentos que tinha, mas que estariam a resolver e que terá, enfim, vou dizer assim, num determinado período, a situação terá sido minimizada. Mas depois voltou novamente a haver constrangimentos e desta vez o governo confirma que de facto detectou esses constrangimentos.
7: O presidente da Câmara diz que a autarquia tem vindo a exigir respostas do CTT, mas as explicações têm sido idênticas.
8: Justificam, enfim, com falta de pessoal por um lado, também alguns constrangimentos, digamos, em períodos específicos de vários meses, portanto, ao longo do ano, mas basicamente alguma incapacidade de um tratamento atempado das situações. Nós não conhecemos bem, nem conheço bem, nem é a minha obrigação conhecer bem o funcionamento, digamos, de como a correspondência chega aos pontos de distribuição. Em Ovar não está, digamos, está com deficiência.
7: O atraso é transversal a todo o concelho, ainda que afete mais as freguesias periféricas. O autarca Domingos Silva avisa que não vai desistir até que o serviço funcione de forma regular.
8: A nossa missão é continuar a ter no nosso município serviços que continuem a servir as pessoas.
7: Por enquanto, Ovar aguarda uma solução.
1: E há já há 3 anos que o Correio chega sempre com atraso aos habitantes e empresas de Ovar. Existem bons sinais em Almada. É desta forma que a Presidente da Câmara olha para a estratégia de cortes programados de água. Entrevistada esta manhã aqui na Antena 1, Inês de Medeiros disse que o furo que entrou ontem em funcionamento vai aumentar a capacidade do sistema. Ainda assim, a autarca pede prudência e diz que ainda não é a altura de acabar com os cortes de água.

0: e a tomada de decisão dos municípios, Joaquim Reis.
1: O Sistema de Gestão Urbana Intermunicipal de Coimbra pretende disponibilizar novas ferramentas para a gestão do território. Para Helena Teodósio, Presidente da Região Metropolitana de Coimbra, esta é uma plataforma que vai responder aos desafios atuais.
2: Vivemos uma época em que os desafios dos territórios são cada vez mais complexos. As alterações climáticas, a gestão eficiente dos recursos, a mobilidade, a pressão sobre os serviços públicos, a necessidade de maior proximidade aos cidadãos e a transformação digital obrigam-nos a encontrar novas formas de governar. Hoje, governar bem, significa, acima de tudo, decidir melhor. E decidir melhor implica dispor de informação fiável, integrada e disponível em tempo útil. É precisamente essa a missão da plataforma de gestão urbana e do projeto Região de Coimbra Mais Inteligente.
1: Segundo a autarca de Coimbra, Ana Abrunhosa, este sistema chama os municípios a uma gestão cooperativa.
3: Importa a necessidade de efetivamente trabalharmos em rede, partilhar soluções e desenvolver instrumentos que contribuam para uma gestão pública eficiente, integrada e, sobretudo, próxima das populações. O grande objetivo deste projeto é consolidar territórios inteligentes e sustentáveis através da Plataforma de Gestão Urbana Intermunicipal. Esta plataforma será o nosso cérebro territorial agregador de dados para apoiar a tomada de decisões operacionais estratégicas.
1: De acordo com o Ministro da Reforma do Estado, Gonçalo Matias, os municípios estão a aderir ao que considera ser o futuro da gestão municipal.
4: Temos mais de 200 municípios que aderiram aos territórios inteligentes. Trata-se, no fundo, da adoção de plataformas como esta que nós estamos a lançar, que utilizam a inteligência artificial, utilizam a recolha de dados para melhorar a gestão urbana, a gestão dos recursos, dos resíduos, da iluminação. Com isto vamos conseguir usar os recursos de forma muito mais inteligente, por exemplo, a mobilidade urbana, gerir melhor a mobilidade urbana. Gostava também de destacar esses dois projetos que estamos a lançar no Governo e que terão um impacto grande nos municípios, que é o projeto Licencia, para usar a inteligência artificial na aceleração do licenciamento urbanístico e também a utilização de inteligência artificial na contratação pública. Teremos a oportunidade de utilizar a inteligência artificial para reduzir muito o tempo que hoje demora a celebrar um contrato público.
1: Integrando dados de várias áreas, a Plataforma de Gestão Urbana Intermunicipal visa melhorar a eficiência e a coesão territorial, constituindo um investimento de 1 milhão 920 mil euros de verbas europeias do PRR.
0: Está apresentado o novo sistema de gestão urbana intermunicipal da região metropolitana de Coimbra. A Madeira vai ter em breve mais 4 percursos classificados. O Governo Regional vai investir 1 milhão e 200 mil euros na melhoria de 17 quilómetros de veredas, com o objetivo de diversificar a oferta. Mas para passarem a ser classificados, os 4 percursos vão ter de ser aprovados por uma comissão técnica. O que deve acontecer, Cláudia Ornelas, até ao final do ano?
5: A mais recente legislação abre as portas às entidades gestoras de levadas e espaços florestais para que possam fazer candidaturas aos percursos classificados. Assim, o Instituto das Florestas está a fazer o levantamento de 4 percursos que em breve deverão passar a classificados. O presidente Manuel Filipe indica quais.
6: Um circuito no interior do Fanal, é um percurso de cerca de 3 km. Temos também, nessa mesma empreitada, a vereda do Pico Ruivo do Polo da Serra. Temos também aqui a elevada da Serra do Faial, entre a Casa Velha e os Lamaceiros. E temos também uma vereda na Achada do Teixeira, portanto, entre a Achada do Teixeira e as Queimadas.
5: O Instituto vai investir 1,2 milhões de euros na melhoria da oferta e da qualidade dos percursos.
6: Permitir que sejam mais uma escolha, porque a maior parte deles fica sempre junto a percursos ou a zonas muito procuradas e, portanto, possam constituir mais uma oferta de qualidade para não só os madeirenses, mas também para aqueles turistas que nos procuram.
5: Os novos percursos serão propostos a uma comissão técnica que vai determinar se o percurso pode ou não passar a classificado.
6: Os percursos seguem todos determinados requisitos. Tem que haver esta intervenção no terreno, intervenção no piso, intervenção de segurança com varandejo onde for necessário, com informação, depois de obviamente estar tudo devidamente infraestruturado, é que poderemos então fazer esta proposta à comissão, que por sua vez irá se permitir.

0: anunciar, e esperemos nós, portanto, relativamente à empreitada, até princípio do ano que vem, esteja no terreno, para depois, enfim, haver esses trabalhos e culminar com mais 17 quilómetros de percursos classificados.
1: A Madeira e o Porto Santo têm atualmente 42 percursos pedestres classificados geridos pelo Instituto das Florestas e Conservação da Natureza.
2: E em breve vai ter mais 4 percursos classificados. A estação de metro do Marquês de Pombal em Lisboa está de cara lavada. O metro de Lisboa concluiu as obras de reabilitação e conservação de uma das estações mais movimentadas da rede. A intervenção pretende melhorar as condições de utilização, tornando o espaço mais confortável, funcional e acolhedor para os milhares de passageiros que ali passam todos os dias. A obra integra o plano de conservação e renovação das infraestruturas do Metro de Lisboa.
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2: Vamos conhecê-lo adiante nesta edição. As cidades enfrentam desafios cada vez mais complexos. Gerir melhor a água e a energia, reduzir o trânsito, tornar os transportes mais eficientes ou responder às alterações climáticas. Para isso, são precisos profissionais com competências que cruzam a engenharia, o ambiente e as novas tecnologias. É precisamente com esse objetivo que a Universidade da Beira Interior lança este ano a licenciatura em Cidades e Comunidades Sustentáveis Inteligentes, um novo curso que pretende formar especialistas capazes de planear e gerir cidades mais eficientes, mais resilientes e sustentáveis. É nosso convidado o presidente do Departamento de Engenharia Civil da UBI, António Albuquerque. Muito boa tarde, professor. Muito obrigada por estar connosco aqui no Portugal em Direto. A UBI, como ouvimos, estreia este ano a licenciatura em Cidades e Comunidades Sustentáveis e Inteligentes. O nome desperta curiosidade, mas também pode parecer um pouco abstrato. Em termos simples, que curso é este? O que é que vai aprender um estudante que o escolha?
6: Boa tarde e obrigado pela oportunidade. Dizer que neste momento eu já não sou o presidente do Departamento de Engenharia Civil e Arquitetura, mas sou o diretor do curso desta nova licenciatura. Ora, esta nova licenciatura, ela surgiu porque há um crescente pedido por parte das empresas, das entidades gestoras, das autarquias, para ter profissionais que respondam a necessidades muito concretas. Portanto, as cidades e também os territórios, porque esta licenciatura tem precisamente o nome de cidades e territórios,
2: sim,
6: para poder também responder às necessidades atuais e futuras das pequenas comunidades, portanto, das comunidades rurais, periurbanas, e naquilo que a OCDE chama de cidades intermédias, que são as cidades que fazem a ponte entre as regiões rurais, periurbanas e as grandes metrópoles. Ou seja, neste caso, por exemplo, Covilhã, Fundão, Castelo Branco, Guarda, são cidades que fazem essa ponte entre o território que está mais próximo da Europa e próximo de Espanha com as nossas metrópoles no litoral. E então, o que nos apercebemos já há alguns anos é que as cidades e os territórios têm que gerir melhor os problemas da água.
2: Como nós agora estamos a ver com o problema instalado em Almada.
6: Exatamente.
2: Não é? São problemas muito, muito graves. Portanto, esta licenciatura pretende responder ou dar resposta com futuros profissionais para gerir melhor estas áreas, a água, a energia, reduzir o trânsito, tornar os transportes mais eficientes. É este o caminho?
6: Exatamente. E, sobretudo, profissionais que são que vão ser altamente qualificados com as tecnologias digitais. Porquê? Porque o desenho das cidades, ele é feito pelos arquitetos. A sua construção e manutenção é feita pelos engenheiros civis e outros engenheiros que também têm essa participação. No entanto, A rapidez com que as tecnologias digitais estão a avançar, nomeadamente a inteligência artificial que está agora a aparecer, mas também a sensorização dos sistemas, portanto, ou seja, a detecção rápida de fugas para antecipar rapidamente onde vai acontecer e aí preservar, por exemplo, mais água para poder ser utilizada pelos consumidores, ou então reduzir os circuitos de recolha de lixo, ou então, como disse muito bem, otimizar o trânsito nas cidades, também nas áreas periurbanas, rapidamente com algoritmos que vão ser baseados na inteligência artificial e noutro tipo de tecnologias digitais, com câmaras de vídeo inteligentes e sistemas de bases de dados que precisam de profissionais e que os engenheiros e os arquitetos não conseguem
2: dar resposta
6: rapidamente.
2: Aliás, esta licenciatura, professor, reúne áreas muito diferentes, da engenharia ao ambiente, passando pela ciência de dados e pela inteligência artificial. Porquê que hoje já não basta olhar para estes problemas de uma única perspectiva?
6: Porque, precisamente, o desenvolvimento tecnológico é tão rápido, nós vimos que rapidamente se instalou nos nossos telemóveis, os chatbots, portanto os softwares de utilização de inteligência artificial. E neste momento o crescimento é exponencial e as pessoas vão começar a usar esse tipo de tecnologias para tudo. Então os profissionais que nós temos neste momento não estão preparados para essa parte, estão preparados, muito bem preparados, para a outra, da engenharia e da arquitetura. Sim. Então estes profissionais vêm precisamente colmatar
2: essa falha que detectaram. E por isso avançaram com esta licenciatura, não é?
6: Exatamente, que aliás é uma licenciatura que responde também ao ODS-1 das Nações Unidas, que é precisamente as cidades e as comunidades.
2: E responde também às dificuldades sentidas pelas empresas. De alguma forma as empresas fizeram chegar até vocês, a universidade, a falta que lhes fazia profissionais nesta área?
6: Exatamente. Portanto, as próprias empresas, no contacto que nós temos com ela, com as empresas municipais, com as empresas de serviços, percebemos que precisavam rapidamente de ter profissionais ou de adaptar os que têm ao conhecimento tecnológico que está a chegar. Só que levará mais tempo a ter essa formação especializada nos técnicos que já estão nos serviços, ou então os novos estão, que ainda têm uma certa inexperiência, mas que estão preparados mais para a engenharia e para a parte da arquitetura. Então estes profissionais, eles vêm colmatar e vêm para trabalhar em conjunto nas cidades, na gestão dos espaços, na gestão dos edifícios, que também são cada vez mais inteligentes. Ou seja, tudo o que nós vemos nas cidades e que vamos e que utilizamos, tudo o que dá vida às cidades, tanto que está neste momento já num processo avançado de digitalização e cada vez vai ser mais.
2: Imagine, professor, um estudante, porque estamos a falar também para quem está a ouvir e que possa eventualmente ter interesse neste curso, e também para as empresas. Imagine um estudante que conclui esta licenciatura daqui a 4 anos. Em que tipo de projetos ou funções o podemos encontrar a trabalhar?
6: Por exemplo, numa autarquia, para trabalhar com a gestão do tráfego, por exemplo, para trabalhar com a gestão de obras, para trabalhar, por exemplo, com a gestão dos espaços, mas utilizando sistemas de informação geográfica, utilizando, por exemplo, câmaras inteligentes, portanto, para rapidamente poder fazer a conexão, por exemplo, com as autoridades de trânsito ou então as empresas municipais de águas. Portanto, vão fazer a conectividade, portanto, no fundo eles vão ser os intermediários entre a recepção de dados que está a vir dos sistemas inteligentes das cidades e portanto, as equipas que estão no terreno e que rapidamente vão atuar e vão antecipar problemas. Portanto, ou seja, referiu muito bem, um caso como a falta de água pode ser detectado rapidamente com a sensorização que vai ser instalada e esses profissionais podem rapidamente apresentar esse problema com antecedência e dar até opções e soluções para a sua resolução.
2: Seriam muito úteis se já estivessem ao serviço nesta altura, nomeadamente em Almada. Professor, estamos a falar por isto tudo que nos acaba agora de explicar, estamos perante uma profissão com futuro.
6: Sim, uma profissão com futuro, que aliás já existe noutros países, portanto no espaço asiático existe, portanto há várias universidades que já formam estes profissionais na Austrália, em Hong Kong, na China, na Coreia e, portanto, também no Canadá, nos Estados Unidos e até na Europa já existem profissionais.
2: E aqui não. Temos esta grave lacuna aqui.
6: Já começa a haver, mas com esta especificidade não. que nós estamos a propor, que é as cidades e as comunidades, é o primeiro que junta as duas, portanto, estas valências, que é articular o urbano, o rural, e ser intermédio com as grandes metrópoles. Portanto, ou seja, porque a conexão não vai ser feita só localmente, a conexão vai ser feita em rede e vai ter fluxo para as grandes metrópoles. E para o espaço europeu. Portanto, esta licenciatura diferencia-se porque também vai ter em atenção a parte das comunidades, das áreas periurbanas e a parte rural, além das cidades.
2: Sem dúvida. Portanto, uma licenciatura aqui em que há muitas expectativas. O curso aposta muito na componente prática e na ligação às autarquias, nas empresas e outras entidades. Essa aproximação começa logo durante o curso?
6: Essa aproximação começa no curso logo desde o início, porque as unidades curriculares, as disciplinas, como se chamava antigamente, elas estão formatadas para terem caráter prático e de aplicação a cidades, ou seja, por exemplo, uma disciplina de estatística vai ter exemplos de aplicação a cidades, a dados recolhidos nas cidades. Não vai ter exemplos de outra natureza, portanto, como são dadas nas disciplinas de estatística de outros cursos. Uma disciplina, por exemplo, de geologia, vai falar sobre a geologia, mas vai também refletir o impacto que isto pode ter no solo e nas cidades ou nas comunidades. Portanto, ou seja, vai haver sempre o cuidado de toda a componente prática e laboratorial ser feita com elementos que já juntam sensores, redes, sistemas de IoT, portanto, de internet das coisas, como é que os dados são recolhidos e como é que eles passam para um dashboard, portanto, como é que passam para o telemóvel, como é que se visualizam lá. Esses profissionais vão ser capazes de compreender e fazer isso. Portanto, e também, no final do curso, no terceiro ano, vai haver um projeto em conjunto com a empresa. E, portanto, para realizar uma empresa, que poderá ser, como disse, poderá ser uma administração regional, uma empresa municipal, uma entidade gestora de águas, resíduos, transportes, em empresas tecnológicas que desenvolvem esse tipo de tecnologia, os IoTs, os sensores, na consultoria ambiental, portanto, consultores com uma tipologia, com uma formação diferente, na mobilidade, e depois também vão ficar aptos, por exemplo, a trabalhar com geomática, além da topografia, com a geomática.
2: Portanto,
6: com as
2: muitas áreas muito vastas que com certeza vão dar muito jeito. Por exemplo, daqui a 10 anos acreditará que todas as autarquias vão precisar de profissionais com este perfil. Para fecharmos, professor.
6: Eu acredito que vão precisar, já precisam, e que as escolas nacionais vão começar a apetrechar-se deste tipo de formações, porque elas são necessárias. Portanto, nós já estamos no mesmo pelotão dos países que já estão com este tipo de formação, e, portanto, temos que responder porque as empresas estão a pedir. Eu para fechar, vou-lhe dizer eu fiz a avaliação de um curso de engenharia o ano passado, e nessa de uma universidade portuguesa pública, e numa das partes da entrevista falávamos, nós júri, portanto avaliadores, contactávamos com as empresas que têm, que receberam profissionais de engenharia dessa universidade e de outras portuguesas, e perguntamos-lhe o que é que se poderia mudar naquele curso de engenharia. E eles disseram, bom, o que se podia mudar era pôr as pessoas com mais conhecimentos de tecnologia, mas não podemos fazê-lo, não se pode mudar a formação de um arquiteto ou de um engenheiro, porque isso põe em causa a sua formação de base, portanto desvirtua.
2: Então, por isso tem que fazer, surgiu esta licenciatura, não é?
6: O que tem que fazer é criar profissionais formados pela engenharia, pela arquitetura e pela engenharia, que possam trabalhar neste espaço que precisa rapidamente de ter estes profissionais.
2: Muito bem, e daí surgiu esta licenciatura em Cidades e Comunidades Sustentáveis Inteligentes da Universidade, que vai ser uma oferta da Universidade da Beira Interior. O curso oferece apenas 30 vagas. Professor António Albuquerque, muito obrigada por ter vindo à rádio conversar connosco e muito obrigada. Até uma próxima oportunidade.
6: Muito obrigado. Boa tarde.
2: combater a solidão entre os mais idosos, a Junta de Freguesia da Ribeirinha, na Ilha de São Miguel, nos Açores, está a promover o programa Adota um Avô durante este mês de julho e agosto. Os jovens e Eduardo Mota estão a abraçar a ideia.
7: Bom dia, nadas boas.
5: A ida à casa da Dona Maria do Carmo é feita uma vez por semana. Esta viúva com 80 anos, feitos este mês, mora sozinha e raramente recebe visitas. Numa idade marcada pela solidão, a chegada destes jovens vem combater um dos grandes problemas destas idades.
8: Então, Dona Maria, como é que tens estado?
7: Graças a Deus, bem. Bem possível.
5: A visita de hoje é feita por um grupo onde está Carolina Câmara, que está neste projeto desde o ano passado.
8: Há uma linha progressiva. Nós, primeiramente, criámos aqui uma relação de confiança com os nossos idosos, numa primeira semana, segunda, e depois, posteriormente, vamos fazendo aqui atividades a nível de cognição, de mobilidade.
5: Para além destas coisas, estes jovens também ajudam os idosos nas novas tecnologias.
8: Também nós reparamos que muitas vezes os nossos idosos referem que têm saudades de pessoas que estão longe e aqui queremos dar essa iniciativa de lhes dar o conhecimento de como é que se faz, por exemplo, uma videochamada.
7: Gosto, pronto, como lhe disse, há pouco tempo, mas eu espero que é bom, gosto muito. Só, olha, só a alegria deles, só a alegria deles faz muito bem à pessoa, gosto muito. É pena não ser mais tempo, ser mais dias.
5: Para já, a visita é feita apenas uma vez por semana, mas pode eventualmente estender-se por mais dias. O programa Adota um Avô é feito em julho e agosto. O projeto foi criado por duas jovens universitárias e tem o apoio da Junta de Freguesia da Ribeirinha.
2: Em Águeda, o festival Agitágeda volta a transformar a cidade num palco cultural e artístico, música, arte urbana e animação de rua são as propostas de um evento que tem como imagem de marca os chapéus de chuva coloridos. Até ao dia 26 ainda há muito a acontecer. O município destaca o impacto transformador do festival que completa a 19ª edição. A reportagem é da jornalista Carolina Ferreira.
9: A explosão de cores está de regresso à cidade. Na rua Luís de Camões não há carros e quem por aqui passeia tem um teto de chapéus de chuva de variadas cores. Natural da Colômbia, Tatiana Maia vem de Espanha com a família visitar Portugal com passagem por Águeda.
10: Vinimos a visitar Portugal, Águeda, e nos chamou a atenção.
11: Viemos visitar Portugal. Águeda chamou-nos a atenção pelo Festival dos Chapéus de Chuva que está a decorrer. Acho muito bonitas as ruas, a paisagem, as cores. Lembra-me muito do meu país, Colômbia.
10: Os colores me recuerda muito a meu país, Colômbia.
9: António, mais conhecido como o Pintadinho de Águeda, tem em exposição clássicos pintados por ele próprio.
12: Eu tenho as vespas ali, tenho o meu carro pintadinho, mudo, altero as cores para cada evento. No Natal você vem cá, já não é estas cores que o carro tem, vem para o Carnaval, já não é estas cores. E tudo feito por mim, claro. E ver toda a gente feliz, porque isto faz, de facto, não me faz só a mim, que eu sou um super feliz com o carro. Porquê? Porque vejo as outras pessoas todas felizes. Isto para mim deixa-me preenchido. É a maior felicidade que eu tenho neste momento, o meu bebê.
9: A programação ocupa diferentes espaços e procura abranger propostas para variados gostos e idades. Uma novidade este ano é o Palco 2, instalado na Praça do Município, um espaço dedicado a projetos emergentes e ao movimento associativo. O presidente da Câmara de Águeda, Jorge Almeida, sublinha o impacto transformador de um festival que cumpre a 19ª edição.
13: Eu acho que se tivéssemos escolher um evento que tivesse transformado uma terra, o Agitágeda é um ótimo exemplo. Temos tido nos últimos anos um crescimento, eu diria que um crescimento acelerado deste evento e sobretudo da quantidade de pessoas que recebemos, e isso não há dúvidas nenhumas que nos cria aqui o quê? Riqueza.
9: O vice-presidente Edson Santos faz as contas.
14: O investimento ronda mais ou menos 1.300.000, mas mais importante que isso é mesmo o retorno que nós sentimos no comércio, na restauração, na hotelaria. Sentimos que as pessoas também querem este evento. Quando toda a gente pretende que isto continue a acontecer, nós sentimos que é este o caminho também e, portanto, vamos continuar a investir para que esta cidade continue a ter esta dinâmica de verão. Há sempre um antes do Agitágeda e um depois.
9: É na tenda, junto ao rio, que brilham à noite os cabeças de cartaz. Agitágeda a agitar a cidade até 26 de julho.
2: E há muito ainda a acontecer. Hoje a rubrica Os Nossos Animais Selvagens tem como protagonista um anfíbio muito comum. A salamandra de pintas amarelas é um dos anfíbios mais fáceis de identificar.
15: A pele úmida, de cor negra, com manchas amarelas, dá um nome comum a este anfíbio maravilhoso. A salamandra, de pintas amarelas, frequenta zonas arborizadas, áreas florestais ou zonas mais montanhosas, que tenham de ter sempre água por perto. Zonas onde a umidade é elevada. A salamandra precisa de umidade para viver e precisa de umidade para se multiplicar. Uma das zonas verdes da cidade do Porto, cheia de biodiversidade, é o Parque de Serralves. Para além das aves e das muitas espécies arbóreas de elevado interesse, há também répteis e anfíbios que povoam este espaço de múltiplas atividades. Foi num dos passeios por Serralves, num dia de semana, que nos lançamos em busca de ar livre, tranquilidade e de flora e fauna que por aqui abundam. Num determinado troço do percurso pedestre, junto a um pequeno riacho e numa das margens, lá está a salamandra de pintas amarelas. É provável que por aqui se escondam muitos mais répteis e anfíbios, porque há muitas espécies cá identificadas e que são de avistamento relativamente fácil. Esta salamandra tem amarelo vivo no corpo. É por isso que também lhe chamam salamandra do fogo. Ora, se a quisermos descrever com pormenor, para aqui a mostrar, podemos dizer que pode medir 20 centímetros de comprimento e tem uma cauda proeminente e cilíndrica. A cabeça é larga e os olhos são salientes. Os membros são robustos, com 4 dedos nas patas anteriores e 5 nas patas posteriores. Este anfíbio tem as chamadas glândulas parótidas. São umas glândulas externas da pele, localizadas nas laterais da cabeça, atrás dos olhos e da garganta. Têm como principal função a defesa contra potenciais predadores. A salamandra segrega por estas glândulas uma substância leitosa com alguma toxicidade que lhe permite muitas vezes afastar os predadores. Essa substância vai para a pele e por isso se algum cão ou algum gato a tentar comer, o sabor será bem desagradável. Para a observarmos melhor, podemos manuseá-la. A seguir, é sempre conveniente lavar as mãos e nunca as levar aos olhos, porque podemos ficar com uma irritação passageira. Estes animais são inofensivos para nós, muito embora haja crenças ainda enraizadas que lhes têm dado muito má fama e consequente perseguição por parte de nós, os humanos. Algumas culturas antigas dizem que o homem que lhes toque fica estéril ou que a mordedura é venenosa e provoca grave ferimento. É tudo invenção. Nada disto é verdade. Também são associadas à bruxaria e a várias superstições. Há quem acredite que são peçonhentas e que conseguem queimar as plantas por onde possam passar. São crenças, naturalmente sem qualquer fundamento. Este é um animal que tem de estar sempre com a pele úmida. De outra forma, morre. A salamandra é um animal noturno e terrestre. Tem hábitos sedentários. Prefere esconder-se durante o dia em locais úmidos e só vai à água para depositar as suas larvas. Respiram por pulmões, mas também pela pele. As salamandras, a par de muitos outros anfíbios e répteis, são excelentes bioindicadores. Onde eles estiverem, quer dizer que o ambiente em redor está limpo. São dos grupos de animais mais ameaçados da Terra. as alterações climáticas e a poluição, a mais diversa, tenha feito muitos estragos nas populações de répteis e anfíbios, um pouco por todo o mundo.
2: É tudo, até amanhã.
1: Ponto final na edição de hoje do Portugal em Direto. Numa tarde em que a previsão aponta para períodos de céu muito nublado com boas abertas.

0: Vamos aos títulos da informação regional.
1: Chega, quer ouvir ministro Miguel Pinto Luz pelo incumprimento da lei que alterou o subsídio social de mobilidade. Novas nomeações de padres para as paróquias, há mudanças em quatro ilhas. Abertas inscrições para o Rally de Santa Maria, vai para a estrada a 7 e 8 de agosto.
0: No que toca a temperatura, estamos agora em Santa Cruz das Flores com 21 graus, na Horta com 22, 22 graus também para Angra do Heroísmo, 23 para Ponta Delgada. Vamos agora às notícias, a edição é do jornalista Sáez Furtado.
1: Por causa do antigo subsídio social de mobilidade, agora designado Mecanismo de Continuidade Territorial, o Grupo Parlamentar do Chega na Assembleia da República quer ouvir o Ministro das Infraestruturas e Mobilidade. O partido diz que o Governo da República não está a cumprir a lei e que as alterações aprovadas na Assembleia da República não estão a ser respeitadas.
2: O Governo não está a cumprir com o novo modelo, com a nova lei que entrou em rigor e já pedimos até uma audição de urgência com o novo Ministro das Infraestruturas, da Mobilidade e da Habitação para averiguar os factos.
3: Mas que argumentos vai levar ao Ministro de diferentes do que aqueles que nós hoje em dia conhecemos? Esta audiência com o Ministro servirá para?
2: Para averiguar os factos, o que é que se está a passar, não é? Averiguar a verdade e impor o cumprimento da lei. Porque estamos a falar aqui de uma lei que foi aprovada no Parlamento.
1: Deputada Ana Martins, eleita pelos Açores, entrevistada pelo jornalista Pedro Moreira, Antena 1 e RTP Açores. O Chega quer explicações de Miguel Pinto Luz pelo facto de as alterações aprovadas há mais de 3 meses não estarem ainda em vigor. No final da semana passada, os atrasos no agora denominado Mecanismo de Continuidade Territorial já tinham levado o PS a anunciar que vai levar o assunto a uma audiência com o Presidente da República. Acabam de ser divulgadas as nomeações pastorais na Diocese de Angra. Há alterações em 6 ouvidorias nos Açores. O Bispo de Angra nomeia 14 sacerdotes para várias paróquias. Os padres Ruben Pacheco, na Graciosa, e Sérgio Durval, nas Flores, são dispensados da Diocese para realizarem um ano sabático. Linda Luz.
4: A manter-se o incompreensível atraso na entrada.
1: Não era este de facto o som que queríamos ouvir, mas sim da jornalista Linda Luz com as nomeações dos padres para as paróquias nos Açores e alterações que se irão fazer sentir em 6 ouvidorias na região. Agora sim, jornalista Linda Luz.
5: Das 17 ouvidorias da Diocese de Angra, há mudança de sacerdotes em 6. Na ouvidoria de Angra há 7 alterações, entre elas os padres José Júlio Rocha, Marco Gomes e Miguel Tavares, que passam a ter paróquias à sua responsabilidade. A ouvidoria da Povoação vai contar com os sacerdotes Silvano Vasconcelos nas freguesias de Água Retorta e Remédios e Teodoro Medeiros para Furnas e Ribeira Quente. Em Ponta Delgada e na Lagoa apenas uma alteração, o padre Francisco Zanon vai para os Arrifes e o padre Walter Correia para a paróquia da Talhada. Da Graciosa sai o sacerdote Ruben Pacheco para ano sabático e a ilha recebe os jovem padre André Furtado. O mais novo padre da Diocese de Angra, Fábio Silveira, vai para a Ilha das Flores em substituição do padre Sérgio Mendonça, dispensado para fazer também um ano sabático. Há mudanças ainda em 2 das estruturas da Diocese. O padre Nelson Pereira é nomeado vice-reitor do seminário e diretor da Escola de Formação Diocesana. De acordo com o site Igreja Açores, o bispo Dom Armando Esteves Domingues diz ter distribuído os recursos humanos de forma equilibrada. O objetivo é que as comunidades sejam acompanhadas por pastores que fortaleçam a comunhão entre as paróquias, as ouvidorias e a diocese.
1: Presidente do Conselho Executivo da Escola da Madalena admite encerrar temporariamente edifícios por razões de segurança. Fernando Luís Oliveira diz que a falta de assistentes operacionais está a criar uma situação insustentável.
4: A manter-se o incompreensível atraso na entrada em funcionamento pleno da Bolsa de Ilha de Assistentes Operacionais, esta é uma situação insustentável e que levará este Conselho Executivo a considerar o encerramento, sempre que necessário, de edifícios escolares.
1: Fernando Luís Oliveira lamenta ainda a falta de verbas para requalificar um edifício à beira de completar 30 anos e que está muito degradado. Ora, o diretor regional de educação reage com estupefacção às declarações do presidente do Conselho Executivo da Escola da Madalena, que denunciou, como vimos, o atraso na entrada em funcionamento pleno das bolsas de ilha de assistentes operacionais. Rui Espínola diz que o responsável pela escola já sabia que o governo está a arranjar soluções para a falta de assistentes operacionais.
6: A minha primeira reação é de estupefação para as declarações do Sr. Presidente do Conselho Executivo. A Bolsa de Ilha já está constituída, a Bolsa de Ilha já está em funcionamento, ao abrigo do mapa de recrutamento para 2026 já foram comunicadas 49 vagas para quadra em assistente operacional nas escolas da região, onde se inclui a Escola Básica e Secundária da Madalena, que irá receber 2 assistentes operacionais em quadro, e nós estamos nesta fase a tratar, também no âmbito da preparação do próximo ano letivo, a tratar das devidas autorizações para a contratação a termo resolutivo de trabalhadores, portanto, para a função de assistente operacional para as escolas da região, para a substituição de outros trabalhadores do quadro, mas que estão de baixa, de longa duração.
1: Quanto ao edifício degradado, os problemas já estão identificados e a obra avançará no momento certo.
6: No caso da Madalena, é uma reabilitação do edifício escolar. As reabilitações estão definidas naquilo que são o mapa anual regional da região autónoma dos Açores são com base nessas prioridades, necessidades, que o Governo Regional dos Açores vai decidindo fazer essas intervenções. A Escola Básica e Secundária da Madalena está identificada para intervenção, aguarda chegar a essa altura, ao momento certo, para proceder essa intervenção.
1: Resta então aguardar por esse momento certo que Rui Espínola não especifica quando será, mas que responde a uma lista de prioridades de todas as escolas da região. A provedora do animal defende a realização de censos para todos os animais de companhia que existem na região. O objetivo, explica Dagmar Sampaio, é combater o abandono de animais que continua a verificar-se em grande número nos Açores. A provedora, vinda esta manhã pelos deputados da Assembleia Regional, propõe também medidas mais restritivas para quem possui cães de caça no arquipélago. Ricardo Freitas.
7: Nos Açores há muitos animais de companhia que continuam a ser abandonados pelos seus donos. Por isso é cada vez mais importante que se faça um levantamento em todas as ilhas do número de animais existentes na região.
8: Propomos a realização de uma campanha universal em todos os concelhos dos Açores de identificação e registro de todos os animais de companhia. Uma ação porta a porta com a presença da GNR e as entidades municipais. A realização de tal iniciativa terá o mérito de combater o abandono animal, sensibilizar para o bem-estar animal e tornar os detentores mais responsáveis.
7: Dagmar Sampaio, provedora do animal nos Açores, entende que é necessário também realizar uma campanha alargada de esterilização dos animais de companhia em todo o arquipélago, mas em simultâneo com a sua identificação.
8: Incrementar ainda mais estas campanhas de esterilização por si só, elas são importantes serem incrementadas, mas por si só não terá o efeito desejado. Infelizmente, muitos dos detentores ainda têm sua posse de animais de companhia não identificados, não aderem a estas campanhas e, em muitos casos, quando por qualquer razão já não querem os animais, abandonam-nos.
7: A provedora, ouvida esta manhã na Comissão de Assuntos Parlamentares, Ambiente e Desenvolvimento Sustentável da Assembleia Regional, entende que é preciso também restringir o número de cães de caça permitido em cada prédio.
8: Os criadores de animais e os detentores de cães de caça que detenham a qualquer título o número de canídeos superior a 3 em prédios urbanos, há caçadores que podem ter os seus animais em prédios urbanos, ou superior a 6 em prédios rústicos ou mistos, ficam sujeitos à vistoria do município competente destinada a verificar as condições de alojamento existentes.
7: A audição parlamentar ocorreu na sequência de uma proposta apresentada pelo Bloco de Esquerda que propõe medidas de controle da população de animais de companhia nos Açores.
1: A Ordem dos Médicos Veterinários quer reduzir o IVA para 6% em serviços veterinários. Foi já lançada uma petição para levar a proposta à Assembleia da República. O objetivo é melhorar o acesso a cuidados e reforçar o bem-estar animal com efeitos diretos na saúde pública.
9: Queremos sensibilizar a sociedade em geral e sobretudo os grupos parlamentares e o governo de que cuidar dos animais não é um luxo e como tal os serviços médicos veterinários não podem ser tratados como luxo. É importante que haja uma redução no IVA para tornar os cuidados médicos veterinários mais acessíveis. Nossa pretensão é que haja finalmente uma decisão do elenco governativo para que possa reduzir do IVA dos serviços médicos veterinários e, no caso dos Açores, dos 16% para os 6%.
1: Pedro Fabrica, bastonário da Ordem dos Médicos Veterinários. A Ordem lembra que a redução do IVA vai ajudar famílias, reduzir o abandono e reforçar a prevenção de doenças. Programa Inovar, Programa Inovar 2030, assim é que é, empresários têm 13 milhões de euros para investir em ciência nos Açores. O Governo Regional promove a partir de hoje sessões de esclarecimento dirigidas a empresas e investigadores para dar a conhecer apoios e também oportunidades de negócio.
10: Porque o desenvolvimento dos Açores passa, com certeza, pela investigação, pela inovação e pelo desenvolvimento tecnológico em diversas áreas. O próximo quadro financeiro plurianual tem muita verba para isso e é nisso que a Europa quer apostar. E nós precisamos ser competitivos. E tenho muita esperança que as empresas dos Açores possam aderir a isso para começarmos a preparar hoje o futuro que já começa amanhã.
1: Artur Lima, vice-presidente do Governo. Hoje é no Nonagona, em São Miguel, as sessões de esclarecimento do Inovar 2030 para o seguem amanhã no Oceanos, na Ilha de Faial, e no dia 16 no Tarinov, na Praia da Vitória. O Miramar Sport Club ficou sem a sua sede histórica. O edifício pertence agora à Fundação dos Botelhos de Nossa Senhora da Vida. Norberto Araújo, presidente do Emblema da Povoação, explica à Antena Açores todos os detalhes deste processo. Henrique Linhares.
11: É uma decisão definitiva. O espaço onde o Miramar tinha a sua sede histórica pertence agora à Fundação dos Botelhos de Nossa Senhora da Vida, instituição particular de solidariedade social. Um processo que começou há muitos anos com uma dívida de 40 mil euros, explica o presidente Norberto Araújo.
12: Aquele espaço onde o Miramar tinha a sua sede tinha sido uma doação feita pela Fundação Senhora da Vida, e mesmo o Miramar é que fez a construção toda daquele espaço. Nos anos 90, houve um presidente que reclamou, pronto, uma dívida alta, que tinha contraído, através de situações que ele pagou da sua algibeira, não sei o quê. O processo estava em tribunal e durante muitos anos o Miramar não se defendeu e, como se chama a dizer, quem cala com o santo.
11: O Clube da Povoação ainda teve direito ao usufruto do espaço nos últimos 4 anos, mas agora nem isso.
12: Houve um acordo para pagar 40 mil euros a ele. Numa reunião entre o Presidente da Câmara da Povoação e o Presidente da Fundação Senhora da Vida, onde Miramar não esteve presente, é importante que se diga, chegou-se ao entendimento que a Fundação pagava os 40 mil euros ao antigo Presidente e o processo em tribunal acabava. A decisão de tribunal foi entregar o espaço à Fundação, perdemos tudo. Tínhamos um acordo que era um mal menor, podia fazer o escrito dela. Agora nem isso conseguimos fazer. Isso que me parece, agora há um contrato de exploração daquele espaço parte da Câmara.
11: O Miramar tem cerca de 100 atletas nos escalões de formação e espera, na época de 2027-2028, formar uma equipa sénior para competir no Campeonato de São Miguel de Futebol.
1: A 45ª edição do Rally de Santa Maria vai para a estrada a 7 e 8 de agosto. As inscrições já estão abertas. O Clube Asas do Atlântico, organizador da prova, lamenta os poucos apoios institucionais. Paulo Cordeiro.
13: É a 6ª prova do Campeonato dos Açores de Rallys. O Rally de Santa Maria é um dos mais concorridos. A organização prevê a participação de cerca de 40 equipas. Os custos são elevados e os apoios escasseiam, lamenta o diretor de prova, Henrique Melo.
14: Realmente existe aqui uma dificuldade acrescida no que diz respeito a esses apoios institucionais. Nós não vemos esses apoios como uma simples ajuda. Esses apoios para nós são um investimento num evento desportivo de qualidade e que traz muita gente a Santa Maria. Portanto, há sempre aqui um desejo de que esses apoios fossem maiores. Fora disso, existe uma grande ajuda a nível operacional também das instituições que contatamos.
13: O figurino da prova mantém-se em relação ao ano passado. Duas passagens na Super Especial de sexta-feira, dia 7, e mais 7 classificativas no sábado.
14: em termos de figurino e de troços, mantém-se mais ou menos o mesmo que já aconteceram noutros anos. Claro que a nossa ilha tem algumas dificuldades a nível de quilómetros de asfalto, né? E por isso o que tentamos fazer foi estender o máximo possível, portanto, a nível de figurino, de troços, o que temos é uns troços mais longos para dar assim alguma competitividade também a nível da resistência dos pilotos.
13: Em caso de vitória, Luís Miguel Rego conquista o título de campeão açoriano pela quinta vez. As inscrições já estão abertas e encerram no dia 24 de julho.
1: Estão então abertas as inscrições para o Rally de Santa Maria. Vai para a estrada a 7 e 8 de agosto.
0: Notícias com edição de Sais Furtado. 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
2: Continuação de uma boa segunda-feira.

da produção nacional, David Fonseca. Esta chama-se Nada a Perder. Há mais canções novas para ouvir ao longo de 2026. Daqui a pouco temos Sara Cruz.

Viva la vida com os Coldplay or Death and All His Friends. De volta à produção nacional, ficamos com Bárbara Tinoco.

Seguimos na produção nacional, esta de Cristóvão, chama-se Get to You, quando estamos a 18 minutos das 2. Boa tarde, continuação de uma boa segunda-feira. Daqui a pouco há a Sofia.

Ficámos muito perto das 14h. Vamos ter notícias do país e do mundo à hora certa aqui na RTP Antena 1 Açores.

0: Depois de atualizarmos à hora certa as notícias do país e do mundo, continuamos nesta segunda-feira com o Emanuel Costa.
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2: Boa tarde, são 3 horas no continente e na Madeira, 2 da tarde nos Açores. Vamos conhecer as notícias que estão a marcar esta segunda-feira, João Vasco.
3: Há mais uma morte nos Estados Unidos na sequência de um tiroteio com agentes do ICE, o Serviço de Imigração e Controlo Aduaneiro norte-americano. O incidente, do qual ainda não há muitos detalhes, aconteceu numa cidade do estado do Maine. Demasiada burocracia e falta de comunicação são estas as razões apontadas para a fraca adesão ao Estatuto dos Profissionais da Área da Cultura. A ministra Margarida Balseiro Lopes espera que a revisão deste estatuto fique concluída em breve, de modo a que ele possa ser adotado por mais gente. A Volkswagen poderá vir a cortar mais 50 mil postos de trabalho relativamente ao que estava previsto. A medida que foi anunciada hoje pelo presidente executivo do grupo não afetará a Auto Europa em Setúbal.
2: Notícias às 3, a edição é do jornalista João Vasco.
3: Uma pessoa morreu esta segunda-feira num tiroteio que envolveu agentes do ICE, o Serviço de Imigração e Controlo Aduaneiro dos Estados Unidos. O incidente aconteceu em Biddeford, uma cidade no estado do Maine. O presidente da Câmara dos Representantes deste estado, Ryan Fechtow, que vive em Biddeford, afirmou na rede social Facebook que a polícia estadual e os bombeiros estão no local, mas ainda não são conhecidos mais pormenores. É uma morte que acontece alguns dias depois de um agente federal de imigração ter matado a tiro um imigrante mexicano durante uma operação de fiscalização rodoviária em Houston, situação que originou protestos nas ruas de Houston no dia de ontem. O Estatuto dos Profissionais da Área da Cultura precisa de ser simplificado, ter menos burocracia e melhorar a sua comunicação, porque a adesão continua reduzida. Estas são as conclusões do grupo de trabalho criado para avaliar este estatuto, criado em 2022, mas cuja regulamentação específica sobre o regime de segurança social só começou a ser aplicada em julho de 2023. Na sessão pública no Centro Cultural de Belém, onde o documento foi apresentado, a ministra Margarida Balseiro Lopes assinalou que há vários pontos a melhorar para que este estatuto seja adotado por mais profissionais, Sandy Gageiro.
4: A ministra admite que os resultados não foram os esperados.
5: A aplicação do estatuto não produziu os resultados que estavam previstos e os números dos pouco mais de 2 mil profissionais inscritos apontam precisamente para essa conclusão.
4: A falta de comunicação foi um dos problemas apontados, mas também a burocracia. Miguel Guedes, da Gestão dos Direitos dos Artistas, defende que não há tempo a perder.
6: O caminho que não nos permite perder outra oportunidade, sob pena de então gerarmos uma desconfiança tão grande que não haja remédio.
4: Paula Franco, bastonária da Ordem dos Contabilistas Certificados, sublinha também os problemas burocráticos, especialmente a falta de cruzamento de informação.
7: O cruzamento de dados entre as entidades públicas é fundamental. E, aliás, esse que já estava previsto de alguma forma, não estava, se calhar, ainda a ir a todas as situações que podia prever, falhou.
4: Já a Maria Liz Felizes, da Associação Plateia, defendeu uma solução.
8: Todos os trabalhadores da área da cultura, todas as suas contribuições, independentemente de serem recibos verdes ou qualquer tipo de contrato de trabalho, contribuírem para o mesmo bolo.
4: A ministra espera que a revisão seja concluída no fim deste ano e início do outro, para que os profissionais possam beneficiar das melhorias. Refere que é importante haver um acompanhamento regular.
5: A nossa intenção é que ele exista na sequência da revisão do estatuto. Acho que é vantajoso para toda a gente.
4: A ação contou com a presença de dirigentes, associações e profissionais do setor e ainda com representantes da Inspeção-Geral das Atividades Culturais.
3: Uma sessão que decorreu no Centro Cultural de Belém, em Lisboa, no âmbito da revisão deste Estatuto dos Profissionais da Cultura. O Governo tem em curso, durante todo o mês de julho, uma auscultação pública para a recessão de contributos. Numa tentativa de ganhar competitividade face às rivais do setor automóvel, a Volkswagen poderá vir a cortar mais 50 mil postos de trabalho relativamente ao que estava previsto. O anúncio foi feito hoje pelo diretor executivo da fabricante alemã numa comunicação interna. Esta redução redução de 50 mil postos de trabalho acresce ao plano em curso para eliminar outros 50 mil empregos, sobretudo nas subsidiárias Porsche e Audi, confirmando-se assim pela primeira vez que a companhia poderá vir a cortar até 100 mil empregos no total, conforme vem sendo avançado pela imprensa europeia. Estes cortes não devem afetar a Auto Europa em Setúbal. A margem de lucro é a mesma, independentemente do valor do litro de gasolina ou de gás óleo. A vice-presidente da ANAREC, a Associação Nacional de Revendedores, garante que os revendedores não se estão a aproveitar das oscilações do valor do petróleo. Mafalda Trigo explica como é calculado o lucro de quem revende combustíveis.
9: Relativamente aos revendedores de combustível, portanto, normalmente o que acontece é que tem uma margem fixa de, por exemplo, 4 cêntimos por litro, e essa margem é independentemente do valor que está a se vender ao público. Ou seja, tanto pode ser 4 cêntimos de um PVP de 1 euro ou 4 cêntimos de um PVP de 2 euros. Portanto, para os revendedores não tem rigorosamente impacto nenhum a questão da flutuação do preço.
3: A garantia de Mafalda Trigo da ANAREC no arranque de uma semana em que a gasolina e o gasóleo voltaram a subir. O gasóleo aumentou em média 7 cêntimos por litro, a gasolina 2 cêntimos e meio. A subida abrupta dos preços da gasolina e do gasóleo quando o valor do petróleo aumenta e a descida lenta quando o valor do crudo baixa está a ser contestada pela oposição no Parlamento. O secretário nacional do PS, André Mós Caldas, acusa o governo de nada fazer para limitar o preço dos combustíveis.
10: A insensibilidade do Governo tem limites. Enquanto os portugueses têm cada vez mais dificuldades, o Governo, em vez de as minimizar, limita-se a ganhar dinheiro com a inflação e a esperar que a crise passe. O problema é que cada dia que passa, as dificuldades agravam-se e torna-se cada vez mais incompreensível o estado de negação deste Governo. O Governo transformou uma crise geopolítica numa oportunidade fiscal.
3: O PS a acusar o Executivo de lucrar com a crise energética. Na sexta-feira, recordo, o Chega anunciou que vai propor, através de um projeto de lei, que quando o custo do petróleo baixe no mercado internacional, os preços do gasóleo e da gasolina para os consumidores deixam na mesma proporção nas bombas nacionais, ou devem descer na mesma proporção. O Primeiro-Ministro garante que o Governo tem feito o que lhe compete para tentar estabilizar os preços através de alterações ao ISP. Ele lembra que o Governo não tem intervenção na fixação dos valores finais a que a gasolina e o gasóleo são vendidos nos postos de abastecimento.
11: Eu não tenho intervenção na fixação do preço. A parte em que nós, no Governo, interviemos foi para que o aumento que aconteceu, sobretudo nas semanas de maior pressão sobre os mercados dos combustíveis, fosse menor, precisamente porque nós devolvemos a parte de imposto que estaríamos a arrecadar em face do aumento do preço. Tudo o resto é o funcionamento do mercado. O que eu desejo é que o mercado possa estabilizar e que possamos retomar os preços que tínhamos antes desta crise no Médio Oriente, para podermos ter a nossa economia mais pujante e para podermos ter também a vida cotidiana dos cidadãos mais facilitada.
3: Luís Montenegro, vice-presidente da ANAREC, Mafalda Trigo, considera que o governo português devia ter feito o mesmo que o espanhol e baixado o IVA dos combustíveis de 21 para 10%. As reduções do imposto sobre os produtos petrolíferos, o ISP, que têm sido feitas pelo governo português, têm tido pouco significado, considera Mafalda Trigo.
9: O mexer com o ISP é melhor do que nada, como é evidente, mas na verdade não é suficiente. Por exemplo, num aumento desta semana, estamos a falar de meio cêntimo, mais ou menos, de diferença. Portanto, não é muito significativo. E Portugal paga dos maiores custos de impostos em termos europeus.
3: O problema são os impostos sobre os combustíveis, diz Mafalda Trigo, da Associação dos Revendedores. Ela considera que as reduções que têm sido feitas no ISP têm pouco significado. O Ministro da Educação garante que, apesar dos problemas que surgiram à fixação das notas dos exames nacionais do secundário, vai mesmo acontecer na próxima sexta-feira. Fernando Alexandre adiantou esta manhã que mais 90% dos exames nacionais já estão corrigidos.
12: Quando eu saí eram 92, estamos a caminho dos 93, certeza, a esta hora. A cadência é muito elevada. Como eu vos disse, o processo teve muita entropia inicialmente. Os professores tiveram muitas dificuldades causadas pelo sistema informático. Elas têm vindo a ser corrigidas, mas os professores têm mostrado ao longo de todo este processo um enorme comprometimento com o cumprimento do prazo. É isso que nós vemos nos dados.
13: Mas temos professores convocados durante o sábado? Há tempo suficiente?
12: Podemos ter professores convocados a qualquer momento. Nós temos professores também que metem baixa e há uma bolsa de professores que está preparada e aquilo que é fundamental é que onde tivermos um estrangulamento na correção, porque nós conseguimos monitorizar corretor a classificador, prova a prova, escola a escola, nós sabemos exatamente a informação que temos, e quando vemos que um classificador está parado, esse classificador ou é contactado ou sai da bolsa e por isso tem que ser substituído, é normal.
3: Fernando Alexandre, nestas declarações que fez aos jornalistas, fez também um pedido de desculpa aos professores que tiveram de corrigir o mesmo exame várias vezes. Apesar das falhas na correção dos exames, o Primeiro-Ministro descarta mudanças no Ministério da Educação.
11: Com certeza, mas estaria em causa alguma vez a confiança que eu tenho nos ministros? Sim, os ministros, como os secretários de Estado, como o Primeiro-Ministro, estão no Governo para resolver problemas, não é para se queixarem dos problemas, nem é para, digamos, esmorecerem quando eles aparecem. É para isso que estão no Governo e hoje é o Ministro da Educação, amanhã é outro Ministro. Todos estão sob uma pressão cotidiana, diária, e estando no Governo é porque têm, naturalmente, competência para encontrar as soluções para os problemas.
3: Luís Montenegro mantém a confiança em Fernando Alexandre. O Ministro da Reforma do Estado, Gonçalo Matias, diz que a transição digital é um processo que tem riscos e em que é necessário avançar por tentativa e erro.
14: O Sr. Ministro da Educação também já falou sobre esse assunto e hoje tive a ocasião de dizer, não em específico sobre a questão dos exames, mas em geral sobre digitalização, a transição digital tem custos, a transição digital tem riscos. Ao longo da história da transição digital temos inúmeros exemplos de tentativa e erro e estamos todos disponíveis para este processo de tentativa e erro. O que não estamos disponíveis é para voltar para trás, para deixar ninguém para trás. O que estamos disponíveis é para avançar, aprender com aquilo que possa não correr bem e melhorar no futuro, porque só assim é que nós conseguimos evoluir. É por isso que Portugal está em terceiro lugar no índice da OCDE do Governo Digital, é porque umas vezes tentou, nem sempre conseguiu, mas sempre aprendeu e sempre evoluiu.
3: O comentário de Gonçalo Matias, Ministro da Reforma do Estado, aos problemas com a plataforma de correção dos exames de acesso ao ensino superior.
2: João Vasco, edição das 3 da tarde num simultâneo com a RTP Antena 1 Açores e RTP Mundo. 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
3: Duas horas, 11 minutos nos Açores. Boa tarde, votos de uma excelente segunda-feira.
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2: Tarde de segunda-feira, dia 13 de julho. Sou Emerald Costa. Seguimos juntos ao longo das próximas horas. De regresso à música agora.

1, 2, 3, Zarco com Latte. No início de mais uma hora nesta tarde de segunda-feira. Espero que tenha começado a sua semana da melhor forma connosco e que se mantenha aí desse lado. Estamos sempre a contar com a sua companhia. 2:15. Agora Bruno Mars com um dos temas que compõem o disco The Romantic, Something Serious, a tocar na tarde da Rádio Pública. Sobre o caso, a esta hora, um bom trabalho. Mantenha-se por aí.

Something Serious de Bruno Mars, com energia na tarde da rádio. Obrigado por se manter aí desse lado. Falta pouco para a Europa num minuto. Chega depois de How Does It Feel de The Kid Laroi.

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1: A União Europeia vai dedicar 338,35 milhões de euros para apoiar a conservação dos oceanos, a pesca sustentável e a segurança marítima. Costas Cádiz, comissário europeu responsável pela pasta das pescas e oceanos, revelou a novidade na conferência O Nosso Oceano de 2026, que teve lugar a 18 e 19 de junho em Mombasa, no Quénia. O financiamento da União Europeia contribuirá para que os oceanos sejam seguros, limpos, saudáveis e geridos de forma sustentável a nível mundial. O financiamento da União foi preparado para reforçar a sustentabilidade dos oceanos e a segurança marítima a nível mundial, através de uma série de iniciativas com finalidades específicas. Os fundos anunciados visam igualmente apoiar o combate à poluição marinha, restaurando simultaneamente os ecossistemas vulneráveis, bem como expandir as zonas marinhas protegidas, aprofundar a compreensão científica da biodiversidade dos fundos marinhos e reforçar as metas mundiais de conservação.
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2: Está de regresso à emissão de rádio amanhã à mesma hora.
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2: Recordo que às 14h30 há Neuropsicologia para Todos com o Dr. João Ribeiro e Rosa Margarida. Até lá, temos música. Esta é de Mariana Pinheiro.

Apresentada há pouquíssimos dias, esta O Dom de Estar Errado é natural da ilha de São Miguel, Mariana Pinheiro, na tarde da Rádio Pública. Uma ótima semana. Mantenha-se por aí. Papillon com Bárbara Tinoco, com a NMN, não mudava nada. Logo a seguir, como já havia anunciado, de Neuropsicologia para Todos, com o Dr. João Ribeiro e Rosa Margarida. Mantenha-se por aí. Uma ótima semana.

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1: O Dr. João Ribeira, que traz sempre assuntos que nos esclarecem de algumas situações, também traz sugestões, e nós tivéssemos nós no verão, porque no verão...

0: leitura em todos os seus aspectos. Falamos de aspectos desde o que é ler e o que é que isso faz no cérebro, até que vantagens é que ler efetivamente tem para a minha cognição e, particularmente, a resposta àquelas ditas questões de o audiolivro é a mesma coisa ou não é, banda desenhada é a mesma coisa ou não é, ler através da IA é a mesma coisa ou não é, ler em papel é igual a ler num ecrã, estas coisas assim. Estas perguntas foram tentadas responder neste estudo e nós vamos tentar, se calhar, tocar, se não todas, algumas delas.
1: Não é verdade?
0: É porque, realmente, a leitura, e esta é... Eu começo já pela conclusão. A leitura é, sem dúvida nenhuma, o grande potenciador cognitivo. Disto já não temos dúvidas. Nós vivemos numa época, com o crescimento da inteligência artificial, com um conjunto de ferramentas à nossa disposição que nos ajudam, sem dúvida nenhuma. Em termos do ensino, estamos a tentar modernizar, vale o que vale, o ensino através da tecnologia, através da inclusão da tecnologia, das ferramentas à nossa disposição para tentar cativar, fixar os alunos, manter a sua motivação. Mas a verdade é que, e eu acho que já disse isto aqui num programa aqui atrasado, e é verdade, eu estive a reconfirmar esta informação, nós temos a primeira geração de jovens que... tem pior performance cognitiva que a geração anterior. Até aqui, e desde que se mede cognição nos humanos, todas as gerações foram sequencialmente melhores que a anterior em processos cognitivos. Estamos a falar de velocidade de processamento, raciocínio, resolução de problemas, planificação, etc, etc, etc.
1: E isso está ligado com a leitura?
0: Está ligado com a falta de leitura.
1: A falta de leitura,
0: sim,
1: claro.
0: Esta geração que está agora, digamos, os nossos jovens atuais são os primeiros a ser subperformantes relativamente à geração anterior numa série de competências cognitivas. E esta investigação, que, como eu disse, veio reunir, portanto, é feita por diversos centros de investigação, mas sediada no Instituto Max Planck, que é um instituto altamente reconhecido a nível mundial nas investigações em neurociências, e vem provar, sem dúvida nenhuma, que sem leitura somos piores cognitivamente. Ok? O que é preciso percebermos? Eu penso que também já disse isto, mas não quero demais repetir. A leitura é um ato evolutivamente novo. Ler não é inato. Não é normal ler.
1: Tem que ser...
0: Só pode ser aprendido. Falar é inato. Comunicar, de qualquer forma, é inato para o ser humano, como são todo um conjunto de comportamentos.
1: Mas a leitura não.
0: Ler não é.
1: Tem que ser ensinado,
0: logo,
1: sugerido.
0: Claro, tem que ser ensinado, sugerido, estimulado e feito. Não é? O que é que acontece? A leitura é um processo altamente complexo, como já foi dito muitas vezes. Eu tenho, assim, muito grosso modo, que olhar para um conjunto de desenhinhos, né, de bonequinhos, que é o que as letras são, e os números, traduzi-los para um significado fonético, depois fonémico, e depois as palavras, e depois o sentido e o significado daquelas palavras numa frase, e assim por diante, até atingir todo um significado compreensivo daquilo que estou a ler. Ora, do ponto de vista cognitivo, não sei se as pessoas têm ideia, mas isto é absolutamente brutal. Isto é um esforço cognitivo fantástico. É muito grande, mas é muito importante, porque é este esforço que vai desenvolver no cérebro todo um conjunto de capacidades, às vezes que nos parecem pouco relacionadas. Esta investigação de que eu estou a falar verificou inclusivamente que quanto mais lermos, melhores somos a reconhecer faces. Imagine. Está a ver aquela sensação de que as pessoas, quando vamos na rua, que às vezes vemos alguém...
1: Conheço alguém. Feição não é estranha, não é?
0: Sim, não sei quem, mas depois não associo o nome à cara. Os leitores mais hábeis são melhores nesta função do que as pessoas que leem menos. Tal é a amplitude e a abrangência do exercício da leitura.
1: Não sei se está relacionado, mas sei que já falámos nisso, pelo menos num programa. Por exemplo, quando se faz uma frase em que se misturam letras e algarismos, e o nosso cérebro lê o sentido correto.
0: Sim, se formos leitores hábeis.
1: Exatamente.
0: Põe uma pessoa que não leia muito, vai ter muita dificuldade.
1: Pois.
0: Muita dificuldade. Porquê? E toca num sentido interessante. A leitura é efetivamente um processo progressivo e de melhoria contínua. Quer dizer que eu posso ler ao longo de toda a minha vida e vou-me tornar sempre e cada vez mais hábil como leitor. Isto vai fazer com que eu mais rapidamente, literalmente, veja o final de determinada palavra, com que eu mais rapidamente

0: leia e ligue as palavras entre si, ok? Portanto, isto são, e eu estou sempre, o meu cérebro, se eu ler sempre, vai estar constantemente a transformar-se até a nível subcortical, isto é, abaixo daquilo que é o córtex cerebral e onde estão a parte, enfim, terminal dos neurónios, enfim, aquilo que nós associamos à massa cinzenta, vamos estar a reconfigurar o cérebro mesmo a nível subcortical, na base, naquilo que são toda a estrutura de suporte do cérebro. Portanto, a leitura, mais uma vez, é fundamental, fundamental para a saúde cerebral. E agora, claro, entramos naquelas questões que... porque ler, e aqui há tempos de dizer assim, pronto, ler é ler, nem que seja uma banda desenhada. Mentira.
1: Não?
0: Então, ler é ler, mas ler balõezinhos de banda desenhada não é igual a ler um texto de prosa corrido. Não é igual a ler um poema.
1: Mas porquê? Estão lá as frases. Estão as balãozinho.
0: Frases. O exercício de leitura, isto é, até à parte de reconhecer os tais bonequinhos e transformá-los em palavras, é o mesmo, mas o grau de complexidade do estímulo importa. Ler um texto mais complexo, obviamente, é um exercício mais pesado para o cérebro do que ler um balãozinho de banda desenhada. Não é? Isto é a diferença entre eu correr 5 minutos ou correr 50 minutos. Certo? Em termos de esforço e de treino, há diferenças significativas. Está bem? Portanto, vamos parar com este mito que existe de que é bom é que os meninos leiam. E antes.
1: Mas texto.
0: Sim, mas antes banda desenhada que nada. É verdade. Agora, não digam que é o mesmo. Não é igual ler um livro, passa a expressão, do Patinhas, ou ler uma obra qualquer, um livro, com princípio, meio e fim, desde que bem escrito, evidentemente, também há muito lixo, graças a Deus. Mas um livro bem escrito, adequado à idade do leitor, é muito diferente de ler uma tira qualquer, uma coisa que aparece escrita no ecrã do telemóvel, ou uma frase qualquer. Isto é leitura. Não, isso é meramente um processo de transdução grafema-fonema. Não é bem leitura, ok? Outro assunto importante. Ler num ecrã não é igual a ler em papel. O cérebro processa os estímulos de forma diferente. Aqui sim, podemos estar a ler um livro num ecrã. É verdade. No computador podemos estar a ler um livro. Sim, senhor. O nosso organismo processa e envolve-se de forma diferente com o estímulo papel. Isto é estudado assim, é feito desta forma, ou seja...
1: E portanto, essas diferenças são marcantes.
0: É mais benéfico ler em papel, o grau de aprendizagem é maior e mais benéfico quando temos o livro físico do que quando temos o ecrã do computador. Aliás, isto tem sido até estudado não só nesta questão da leitura, como na recente, mais ou menos recente, introdução dos computadores no sistema de ensino, em que se está a verificar que os níveis de aprendizagem não são de forma nenhuma comparáveis a quando utilizamos o livro físico. O livro. Simplesmente porque o nosso cérebro processa, como estou a dizer, um estímulo de um ecrã de forma diferente do que processa um papel. O estímulo de um ecrã é sobretudo um estímulo luminoso que ativa células e neurónios do nosso cérebro que respondem a estímulos luminosos e processam aquela informação de uma maneira. Ter um livro na mão, manipulá-lo, tocar nas linhas do livro, seguir aquela leitura seguida pelo dedinho e tal, é muito mais benéfica. Ok? Outra coisa, as pessoas, porque têm pouco tempo, e por tempo eu não sei muito bem como é que estamos, as pessoas põem-se a ouvir audiolivros. Pronto, isto não é leitura, isto é escuta. Está bem? Não faz mal, não tem tempo, tudo bem, está a ouvir uma história e tal, mas não é ler. Está
1: sim,
0: bom?
1: Não está lá, não, as frases não estão na frente.
0: Exatamente, eu não estou a ler, eu estou a ouvir. É diferente. Portanto, mais uma vez, um audiolivro não é leitura, apesar de se chamar audiolivro. É alguém que está a ler para mim, não é o meu cérebro que está a ler. Certo, meus amigos? E, portanto,
1: melhor
0: quando falamos
1: é
0: de leitura...
1: Um
0: é, não, porque isso é que é ler, não é? O audiolivro não é ler.
1: Pois.
0: Lá está.
1: É só ouvir.
0: Portanto, são estímulos diferentes e formas de entrada diferentes de informação no cérebro. E, portanto, se queremos obter o máximo benefício deste potenciador cognitivo que é a leitura, e garanto que funciona ao longo de toda a vida. Ler, desde uma idade jovem, é protetor, é um potenciador cognitivo, como eu já disse várias vezes, que é protetor, inclusivamente, da maioria dos processos neurodegenerativos na idade mais avançada. Portanto, toca a investir na leitura a sério, toca a investir num livrozinho escrito de fio a pavio. Há que educar os nossos jovens e as nossas crianças para a leitura. mais, menos, e assim, assim, vamos incentivando, vamos dando exemplo, que também é importante. Porque, obviamente, se o papá estiver no telemóvel a passar e a ver o Instagram, a criança que está ao lado não
1: vai ler.
0: Claro, não é? Portanto, convém dar o exemplo, não é? E estimular a leitura. Acreditem que é um favor que fazem aos vossos filhos.
1: Muito obrigada, Dr. João Ribeiro. Até para a semana.
0: Por essa.
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3: Estamos agora a 17 minutos das 3 da tarde. Mantenha-se ligado à Rádio Pública. A música segue.
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3: Agora com Ciro, podia jurar versão Living Room Sessions.

0: Messi de Volta Young na tarde da RTP Antena 1 Açores. Estamos a 9 minutos das 3. Está na hora de tirarmos dúvidas de português com Sandra Duarte Tavares e Filomena Crespo.
1: Sandra, vamos aqui voltar à eterna questão do ter ganhado, ter ganho, essas coisas que nós habitualmente trazemos para o Na Ponta da Língua, a propósito de uma dúvida que chegou também através do nosso número do WhatsApp e que alguém pergunta, se nós devemos dizer tinha a etapa ganhada ou tinha a etapa ganha.
2: Ora bem, é curioso, porque aqui, Filomena, tendo um olhar mais atento, eu não tenho a forma participial ativa ganhado, não. O que eu tenho aqui é um adjetivo e por isso eu devo dizer tinha a etapa ganha, tinha a cama feita, eu tinha um livro impresso.
1: Uhum.
2: Porque não é tinha imprimido. Permitam-me esclarecer esta questão.
1: Ainda é mais complicado que aquilo que habitualmente ainda é mais nós complicado. Trazemos para
2: eu não sei quem apresentou, mas foi um ouvinte que apresentou esta questão no WhatsApp.
1: Uhum.
2: Agradeço a questão apresentada porque é uma questão relevante e complexa. Nós temos dito no nosso programa, a regra é água, não é água mole aqui, é bater na tecla, carregar na tecla, que é tecla dos participios passados, duplos. Quando eu tenho, por exemplo, imprimido, eu devo ter o verbo ter e eu já tinha imprimido o documento, Filomena. Com o verbo, aliás, com o participio irregular, o participio mais pequenino, eu devo usar o verbo ser, ser impresso. Lembras-te seguramente de outros
1: sim,
2: casos?
1: Sim, sim, sim.
2: Eu já tinha acendido a luz foi acesa por mim. O polícia tem prendido ladrões, os ladrões foram presos. Tudo certo. Olha o verbo ganhar. Eu tinha ganhado... Não, nunca ganhei. Eu ia dizer a lotaria. Ou... Não, nunca ganhei, nem jogo. Mas faz-te conta. Eu tinha ganhado... Olha, se eu tivesse jogado, teria ganhado esse jogo, esse Euro Milhões. Aí sim, teria ganhado. Mas aqui eu tenho uma forma adjetival. Eu tenho a equipa pronta, eu tenho a equipa, não é a equipa, é a etapa. Eu tenho a equipa, a etapa ganha. Aqui eu tenho um estatuto de adjetivo. Então eu não tenho ganhado, eu tenho o ganho. Tenho a etapa, tinha, não é?
1: Uhum.
2: Tinha a etapa ganha. Essa é a forma correta. Portanto, para que não haja dúvidas, se eu tenho o verbo ter, mas na forma ativa, eu tinha ganhado essa etapa. Ou o atleta tinha ganhado várias etapas.
1: Uhum.
2: Mas quando eu tenho o estatuto adjetival de ter, tê-la, tenho a cama feita, tenho o desenho feito. O polícia tem todos estes homens já presos, não é? Prendidos.
1: Uhum.
2: Aí tem estatuto adjetival. Então eu tenho o preso, o impresso, já tenho o livro impresso, já tenho os exercícios. Imaginem que eu vou dar teste a uma turma e digo, eu já tenho os testes impressos.
1: Uhum.
2: Não é aí, não é o tinha imprimido os testes.
1: Okay.
2: Entendo?
1: Sim, sim. Portanto, para que não haja dúvidas, neste caso deveríamos dizer tinha a etapa ganha.
2: Sem dúvida.
1: Muito bem. Obrigada, Sandra, pelas explicações.
2: E é uma boa dúvida.
1: Estamos aqui também para isso, para tirar as suas dúvidas de português. É por isso que existo Na Ponta da Língua há tanto tempo já, sempre com a Sandra Duarte Tavares. 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
0: E está de regresso à emissão da rádio amanhã, à mesma hora.
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0: Chama-se Enredos, é a música dos madeirenses Napa, na tarde da rádio, uma excelente segunda-feira, dia 13 de julho, dia com períodos de céu nublado, com abertas em todas as ilhas do arquipélago dos Açores. Deverá continuar assim ao longo das próximas horas. Neste momento estão 20 graus em Santa Cruz das Flores, também na Horta, 21 em Angra do Heroísmo, 23 em Ponta Delgada. Já a seguir, atualizamos as notícias da região. Mantenha-se connosco.
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0: São 3 horas nos Açores, muito boa tarde. Seguimos para a informação na rádio. São as notícias da região, agora com a jornalista Margarida Praga.
2: Um ano e meio depois de terem apresentado a proposta aos grupos parlamentares com assento no Parlamento açoriano e sem evolução conhecida, Sindicato Livre dos Pescadores questiona os deputados sobre a possibilidade de, através de decreto-lei, ser criado um sistema integrado de segurança social para a pequena pesca. O sindicato pede a alteração da fórmula de cálculo de pensões e do regime compensatório por morte e invalidez. Argumenta que há neste momento uma situação de desigualdade com baixo valor das pensões de reforma e invalidez. O Sindicato Livre dos Pescadores quer saber se os partidos tomaram alguma iniciativa face ao que consideram ser a justa reivindicação da classe. Chega, quer ouvir o ministro Miguel Pinto Luz pelo incumprimento da lei que alterou o subsídio social de mobilidade. O partido diz que o governo de Luís Montenegro não está a cumprir a lei e que as alterações aprovadas na Assembleia da República não estão a ser respeitadas.
3: O governo não está a cumprir com o novo modelo, com a nova lei que entrou em rigor, e já pedimos até uma audição de urgência com o ministro das Infraestruturas, da Mobilidade e da Habitação para avaliar os factos.
4: Mas que argumentos vai levar ao ministro de diferentes do que aqueles que nós hoje em dia conhecemos? Esta audiência com o ministro servirá para...
3: Para averiguar os factos, o que é que se está a passar, não é? De averiguar a verdade e impor o cumprimento da lei. Porque estamos a falar aqui de uma lei que foi aprovada no Parlamento.
2: Deputada Ana Martins, eleita pelos Açores, em entrevista hoje à Antena 1 e RTP Açores. O Chega quer explicações de Miguel Pinto Luz pelo fato das alterações aprovadas há mais de 3 meses não estarem ainda em vigor. No final da semana passada, os atrasos no agora denominado Mecanismo de Continuidade Territorial já tinham levado o Partido Socialista a anunciar que vai levar este assunto a uma audiência com o Presidente da República. Reage com estupefação o diretor Regional da Educação às declarações do Presidente do Conselho Executivo da Escola da Madalena do Pico, Luís Fernando Oliveira, diz que a falta de assistentes operacionais é insustentável. O Diretor de Educação, Rui Espínola, afirma que o responsável sabe que o Governo está a arranjar solução.
5: A minha primeira reação é de estupefação perante as declarações do Sr. Presidente do Conselho Executivo. A Bolsa de Ilha já está constituída, a Bolsa de Ilha já está em funcionamento, ao abrigo do mapa de recrutamento para 2026 já foram comunicadas 49 vagas para quadra em assistente operacional nas escolas da região, onde se inclui a Escola Básica e Secundária da Madalena, que irá receber 2 assistentes operacionais em quadro. E nós estamos, nesta fase, a tratar, também no âmbito da preparação do próximo ano letivo, a tratar das devidas autorizações para a contratação a termo resolutivo de trabalhadores, portanto, para a função de assistente operacional para as escolas da região, para a substituição de outros trabalhadores do quadro, mas que estão de baixa, de longa duração.
2: Outra queixa do diretor da Escola da Madalena é sobre as más condições do edifício. O diretor regional da Educação não nega, mas diz que a obra avançará no momento certo.
5: No caso da Madalena, é uma reabilitação do edifício escolar. As reabilitações estão definidas naquilo que são o mapa anual regional da região autónoma dos Açores são com base nessas prioridades, necessidades que o Governo regional dos Açores vai decidindo fazer essas intervenções. A Escola Básica e Secundária da Madalena está identificada para intervenção, aguarda chegar a essa altura, ao momento certo, para proceder essa intervenção.
2: Qual é este momento certo para avançarem as obras? Rui Espínola não clarifica.
0: Notícias às 3 da tarde com a jornalista Margarida Pereira. Recordo que a informação está também atualizada na internet, em acores.rtp.pt e nas redes sociais da RTP Antena 1 Açores. Três horas, 4 minutos. Mantenha-se ligado. Votos de uma excelente segunda-feira com a Rádio Pública.
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0: Tarde de segunda-feira, dia 13 de julho. Sou Emanuel Costa. No apoio à emissão está o Tiago Matias. Seguimos juntos ao longo das próximas horas. Agora de regresso à música com Diniz Mota. Esta chama-se Jurei.

Diz-me que é paixão, a HMB, a banda de Heber Marques. Para trás também Pedro Santos e Dinis Mota. Votos de uma excelente segunda-feira. São 13:15 nos Açores. Na Rádio Pública, a música continua em português. 7 dias de Tiago Betancourt.

álbum Lux da espanhola Rosalía, um disco repleto de colaborações. La Perla, na tarde de segunda-feira da RTP Antena Açores. Obrigado por continuares connosco. São 3h23, Dalma com Zé Ninguém.

Integra o EP da estreia de Dalma, Psicatrizes, Zé Ninguém, nesta tarde. Se está por Ponta Delgada, fica a saber que hoje é dia de apresentação do livro, na Letras Lavadas. O encontro está marcado para as 6. Martim Sousa Tavares vai dar a conhecer O Rei com Música na Cabeça, obra infanto-juvenil que acompanha os irmãos Mozart numa aventura repleta de mistério e música. A sessão inclui ainda uma conversa sobre o percurso do autor, apresentação de outras obras e sessão de autógrafos. Entrada é livre. Recordo, às 6 da tarde, na Letras Lavadas, em Ponta Delgada, Ilha de São Miguel. É açoriano, Valério Azevis.

Your Body is a Wonderland, John Mayer, música já com alguns anos. Muito boa tarde, um bom trabalho, se for o caso. Espero que a sua semana tenha começado da melhor forma connosco. Próximos minutos com o Snow Patrol e Kylie Minogue, Disalarms. Logo a seguir, o projeto de Rui David Luiz, Amor Medo com Soma.

A Soma de Nós Dois, novo projeto de Rui David Luiz, durante muito tempo a voz do Zans and Approach, agora com Amor Medo. Estamos a 19 minutos das 4 da tarde. Recordo que ainda nesta hora vamos ter recordações com Ana Rosa entre Perdidos e Achados. Para já, Teddy Swims.

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1: Cada vez mais próximos das 4 da tarde, recordo que à hora certa vamos atualizar as notícias da região com a jornalista Margarida Pereira. Até lá, há mais música para ouvir, também uma recordação. Na proposta de hoje, entre Perdidos e Achado, esta é de Chappell Roan, Pink Pony Club. Vamos ouvir.

Panic Club de Chappell Roan. Música, também várias propostas. Há que registar, por exemplo, se está na Ilha Terceira, há festa nos biscoitos. É a Semana Cultural dos Biscoitos, até dia 18. Hoje ainda há concerto de Coches, às 10 da noite, à meia-noite, atuação do DJ Oram. Amanhã, destaque, por exemplo, para a abertura da tenda gastronómica, abre ao meio-dia e funciona ao longo de todo o serão também. Às 6:30 há variedade taurina, às 10 da noite, concerto com Fala Quem Sabe e Chico Maravilhas. À meia-noite, DJ Santinha. São os destaques para os próximos dois dias desta semana cultural dos biscoitos. Ilha Terceira.

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1: Em 1966, Hike e Tina Turner alcançaram o primeiro grande sucesso no Reino Unido com River Deep, Mountain High. A música, produzida por Phil Spector, foi apresentada a Tina numa fase em que a carreira da dupla atravessava um período de estagnação, apesar de alguns sucessos de rhythm and blues no início dos anos 60. Convicto de que se tratava de um potencial êxito, Spector quis Tina como a única protagonista vocal e impediu Hike de participar nas gravações. Apesar das grandes expectativas, River Deep Mountain High teve um desempenho modesto nos Estados Unidos. Ainda assim, permanece como uma das performances mais marcantes da cantora. O sucesso artístico, contudo, contrastava com a realidade pessoal. Hike tornou-se progressivamente mais violento e Tina sofreu anos de abuso. Foi já a solo que a artista conquistou o seu lugar no panteão do rock durante os anos 70, como uma das maiores vozes da música e alcançando ainda maior projeção com sucessos pop e rhythm and blues nos anos 80. Tina Turner faleceu aos 83 anos, mas deixou um legado incomparável, marcado por uma força única e interpretações inesquecíveis. E uma delas é exatamente a de River Deep, Mountain High.

0: 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Voltamos a viajar no tempo com Ana Rosa amanhã, à mesma hora.
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0: Estamos a caminho das 4, daqui a pouco notícias, até lá Time Machine, música de 2025, é dos portugueses, Fingertips.

0: Time Machine, música feita em Portugal com os Fingertips, tarde de segunda-feira, dia 13 de julho, um dia com períodos de céu nublado, mas com boas abertas em todas as ilhas do arquipélago dos Açores. Deverá continuar assim ao longo das próximas horas. Neste momento estão 22 graus em Angra do Heroísmo, na Horta e também em Santa Cruz das Flores, 23 em Ponta Delgada. A seguir, há notícias.
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0: São 4 horas nos Açores, muito boa tarde. Seguimos para a informação na rádio, edição é esta hora com a jornalista Margarida Pereira.
2: Já visto do Tribunal de Contas para arranque da operação do shuttle para acesso à Lagoa do Fogo em São Miguel, a informação acaba de ser confirmada, Antena 1 Açores, pela Secretaria da Mobilidade, que já notificou a Autoaviação Miquelense, que venceu o concurso. Não está ainda confirmada a data de início, que deverá ocorrer no início de agosto. A empresa de transporte de passageiros terá agora que implementar as medidas necessárias ao arranque desta operação, que estava prevista para início de maio, mas não se concretizou devido à reclamação de dois outros concorrentes que foram excluídos. Contaminação nas lajes, impacto ambiental e na saúde humana, com os Estados Unidos. O vice-presidente do governo com a tutela das lajes sobre as reuniões bilaterais admite ajustes de datas, mas por uma questão de agenda. Artur Lima garante que os trabalhos de descontaminação liderados pelos Estados Unidos continuam a decorrer de acordo com o programado.
3: O relatório do UNEC diz isso, o 2025 e o 2026 também dirá, porque vão fazer trabalhos de campo e, portanto, não foi nada interrompido, está tudo a correr na normalidade. Os trabalhos do UNEC de 25 foram feitos, é Sara, e os trabalhos do Governo Regional, e os trabalhos de 26 estão a decorrer, quer dizer, não houve nenhuma interrupção. A única coisa que houve foi um desacerto nas bilaterais, mas isso foi decorrente de uma situação política normal, de eleições, de troca de equipas, de troca de governantes, de troca de... mais nada do que isso.
4: Portanto, os trabalhos de descontaminação estão a decorrer de acordo com o que estava programado?
3: Sim, não temos nenhuma informação ao contrário.
2: Para avaliar o impacto da contaminação na saúde humana, a Assembleia Regional acaba de criar uma comissão técnica independente. O Governo dos Açores vai contratar uma entidade independente para realizar as análises, trabalho efetuado até agora pelo Laboratório Nacional de Engenharia Civil.
3: Começaram-se a fazer as análises em 2012 e têm sido sempre feitas pelo NEC, que faz para o Governo dos Açores, faz para o Governo da República e parece que colabora também com os norte-americanos. E, portanto, parece-nos interessante que pedir opinião a um outro organismo credenciado, nacional ou internacional, para essa matéria, para também termos outros estudos, outras conclusões, que naturalmente só virão ajudar a percebermos a realidade que temos.
4: Há alguma ideia já sobre quem é essa entidade e quando é que vai ser pedido esse trabalho?
3: Não será naturalmente este ano. Isso, como sabe, depois tem que ser incluída a verba, tem que fazer a proposta no Conselho de Governo, pronto, tem agora os seus passos, mas naturalmente será para 27.
2: Vice-presidente do Governo, entrevistado pela jornalista Ana Paula Santos, 2027, previsto um reforço da investigação sobre o impacto da contaminação deixada pelos norte-americanos na saúde pública nas lajes. Um ano depois da instalação do Instituto da Vinha e do Vinho dos Açores, o secretário regional da Agricultura faz um balanço muito positivo do crescimento do setor, que apresenta dados económicos e sociais muito satisfatórios, diz António Ventura.
5: Só nos primeiros 6 meses, em termos de marcas, já atingimos 104 marcas comerciais, o que significa um recorde anual, embora seja semestral, anual, comparativamente aos outros anos. E em termos de referências comerciais, atingimos as 192 referências comerciais, o que também é um recorde em 6 meses relativamente a todos os outros anos.
2: O secretário regional visitou hoje o Laboratório Regional de Enologia, um equipamento que exige investimento na melhoria das condições técnicas, assume António Ventura, mas também precisa de mais recursos humanos.
0: Notícias às 4 da tarde com a jornalista Margarida Pereira. Recordo que a informação da região está também atualizada na internet em acores.rtp.pt e nas redes sociais da RTP Antena 1 Açores. 4 horas, 4 minutos, continuação de uma excelente segunda-feira com a Rádio Pública.
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0: Tarde de segunda-feira, dia 13 de julho de 2026. Sou Emanuel Costa. No apoio à emissão está o Tiago Matias. Seguimos juntos. De regresso à música agora com os Coldplay. Feels Like I'm Falling in Love.

Feels Like I'm Falling in Love, os Coldplay do Chris Martin, no início de mais uma hora nesta tarde da rádio. Segunda-feira, dia 13 de julho. Obrigado por continuar connosco. Estamos sempre a contar consigo. Próximos minutos em português, Tiago Nacarato traz-nos Não Sabia o Desamor. Depois, Expressivo Solo, O Amor é Mágico.

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tipicamente casados, mas felizes, Ana Bacalhau e Mimi Cat juntas na tarde da rádio. São 4h20, recordo que às 4h30 temos o Diário do Mundial. Continuamos a acompanhar a competição na Rádio Pública. Até lá, mais música para ouvir. Já a tocar Rafa, é açoriano, traz-nos a Fantasmas. Logo a seguir, o Edmundo Inácio com Terra. Mantenha-se ligado. Votos de uma excelente segunda-feira.

0: Arrancado das raízes lá da terra, o português Edmundo Inácio a marcar também presença na tarde de segunda-feira na RTP Antena Açores, são 4h27. Daqui a pouco, o Diário do Mundial, são as últimas da competição. Antes, ainda tempo para Carlão, com Lúcio Muniz, 125 Azul.
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0: 5:30 é hora do Diário do Mundial com Walter Madureira.
1: João Pinheiro resistiu ao último corte da FIFA e está entre o grupo restrito de 13 árbitros disponíveis para os últimos 4 jogos do Campeonato do Mundo. As duas meias-finais, o jogo de atribuição do 3º e 4º lugar e, claro, a grande final de domingo que vai definir o novo campeão do mundo. O árbitro de Vila Nova de Famalicão já dirigiu 3 jogos nesta fase final e, segundo avançou o jornal Mundo Deportivo, continua no lote de disponíveis e poderá voltar mesmo a ser chamado, nem que seja para desempenhar o papel de 4º árbitro. Amanhã há a primeira meia-final, França e Espanha, 8 da noite, franceses que eliminaram Marrocos, 2-0 foi o resultado final. Na seleção do Marrocos está um treinador português, João Sacramento, que garante um futuro risonho a esta equipa.
2: É uma seleção que tem um futuro bastante risonho, há muita qualidade. O que é interessante também é que estes jovens atualmente começam a jogar nos seus clubes com idades bastante, bastante jovens. Isso é algo importante, porque algo que as pessoas não falam muito é que a nossa base, ou seja, o nosso 11 base, é um 11 que não necessariamente joga titular nas suas equipas.
1: Depois do Mundial de Sub-20 e os jogadores séniores em bons clubes na Europa, o futuro está garantido. Mas contra a França, já se sabia, não seria fácil, tanto mais que as lesões e o desgaste físico teve influência.
2: Nós sabíamos de antemão que ia ser um jogo bastante complicado, por diversas razões. Nós fomos a seleção que teve mais deslocações ao longo do torneio, ou seja, foi, em termos de logística e de viagens, foi tremendo. Os jogadores estavam bastante cansados. Além disso, tivemos algumas lesões, sobretudo crónicas, de bastantes contactos físicos que houve, que limitaram os jogadores importantes a não jogar este jogo contra a França. E, muito sinceramente, tendo visto todas as seleções, parece-me sem dúvida aquela que tem mais talento e aquela que tem melhores condições neste momento.
1: Para João Sacramento, a seleção francesa é a principal candidata a vencer este campeonato do mundo. Ainda assim, valeu muito a pena esta experiência.
2: Este projeto com o Marrocos foi um projeto bastante interessante em termos pessoais. Permitiu-me conhecer uma realidade distinta da nossa. Ou seja, é um contexto de seleção, é um contexto que eu não conhecia, e esta oportunidade de estar com a equipa de Marrocos no Mundial permite-me ver um outro lado do futebol. Ou seja, quando trabalhamos numa seleção, existe um tipo de comportamento por parte dos jogadores que não é aquele que normalmente nós estamos habituados nos clubes. Aquilo que esta seleção de Marrocos mostrou foi um espírito de patriotismo tremendo.
1: Os elogios

0: Experiência agora junto da seleção marroquina, a seleção que chegou aos quartos de final deste campeonato do mundo. Na Croácia, Slaven Bilic é o novo selecionador, anúncio feito pela Federação esta segunda-feira. Trata-se de um regresso do técnico de 57 anos que já tinha orientado a Croácia entre 2006 e também 2008. E 12. Fechamos com duas decepções, Portugal e Brasil, que não chegaram tão longe como esperava Luís Guilherme. O jogador do Sporting, à margem do estágio que a equipa leonina está a fazer no Algarve, admitiu que esperava mais das seleções de Roberto Martínez e Carlo Ancelotti.
1: É complicado, porque sair tão cedo assim não é fácil, né? Tanto para Portugal quanto para o Brasil também. Óbvio que eu torço para o Brasil, mas fiquei triste sim, porque infelizmente saiu cedo, mas fazer o quê? Agora é continuar trabalhando para que na próxima Copa consiga chegar longe.
0: Seleção então dirigida por Roberto Martínez, a seleção portuguesa que perdeu frente à equipa espanhola nos oitavos de final. Foi também nessa ronda que o Brasil ficou pelo caminho. Perdeu frente à Noruega por 2-1. Duas decepções para Luís Guilherme.
2: O Diário do Mundial com Walter Madureira nesta segunda-feira, 13 de julho. 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
3: E há mais notícias do desporto na Rádio Pública, depois das 5h30. Vamos regressar à música nesta tarde.
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3: Nada mais do que Bandidos do Canto.

com energia, Espresso, Good Neighbors, na RTP Antena Açores, uma excelente tarde de segunda-feira. Dou-lhe conta também de uma proposta para quem está na Ilha do Pico. Já amanhã vai ter lugar o Trilho da Lua Nova na Piedade, iniciativa do município das Lages. À noite, a partir das 9, uma caminhada com uma extensão de 5 km. Dificuldade média, há 30 lugares disponíveis. As inscrições deverão ser feitas junto da Câmara Municipal das Lages do Pico. Trilho da Lua Nova, na Piedade. Kid Rock, All Summer Long.

0: Sol de Vítor Clay, o artista que está quase a regressar aos Açores. É, por exemplo, um dos nomes confirmados para o Festival Maré de Agosto em Santa Maria. Atua no dia 22, no sábado, no último dia do evento, precisamente, Praia Formosa, Ilha do Sol. Em frente, agora com a palavra do dia. Vamos descobrir que palavra nos traz hoje Mafalda Lopes da Costa.
1: A palavra do dia é jovial, de alguém que é naturalmente alegre, bem disposto, presenteiro, que gosta de rir e fazer rir ou causar boa disposição, que denota alegria, diz-se que é jovial. O adjetivo tem origem no latim em joviale, que deriva de Jovis, que era o outro nome para Júpiter. Na mitologia romana, Júpiter é o rei dos deuses, líder do panteão e deus do dia, do céu e dos trovões. Guardião da lei e da justiça, ele é o equivalente direto e a versão romana do deus grego Zeus. Na astrologia antiga, acreditava-se que as pessoas nascidas sob a influência do planeta Júpiter eram naturalmente alegres e bem-humoradas, o que deu ao termo jovial o seu significado atual.
0: Jovial é a palavra do dia. Mafalda Lopes da Costa está de regresso à emissão da Rádio Pública amanhã de manhã. Também pode ouvir este espaço a esta hora, claro, e a qualquer momento na RTP Play.
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0: Estamos agora a 7 minutos das 5. Daqui a pouco atualizamos as notícias do país e do mundo. Até lá, mais música para ouvir. Goo Goo Dolls já a tocar, Give a Little Bit, original dos Supertramp. Deixa-te cá.

I Tried, música de Daniel Civi, na tarde da rádio. Uma ótima segunda-feira, dia com períodos de céu muito nublado com abertas em praticamente todas as ilhas do arquipélago dos Açores. Deverá continuar assim ao longo das próximas horas. Posso dizer-lhe que neste momento estão 22 graus em Angra do Heroísmo, Horta e Santa Cruz das Flores, 23 em Ponta Delgada. Já a seguir, em simultâneo com a RTP Antena 1, vamos atualizar as notícias do país e do mundo. Continue connosco.

0: 6 horas em Portugal Continental e na Madeira, são 5 nos Açores. Nuno, esta hora no topo da atualidade.
1: Depois de ter garantido que ninguém tem o direito de cobrar portagens no Estreito de Hormuz, Donald Trump promete cobrar uma taxa de 20% sobre as mercadorias que atravessam esta importante via marítima. Está em causa o futuro dos novos pensionistas. O governo já recebeu o relatório do Grupo de Trabalho sobre a Sustentabilidade da Segurança Social. Ainda não há data para a apresentação pública do documento. As entradas grátis para portugueses nos museus nacionais podem terminar em breve. A ministra da Cultura diz que há pressões de Bruxelas para acabar com a medida.
0: Nesta altura, Porto e Ponta Delgada estão com 22 graus, 23 no Funchal, 24 em Coimbra e 26 em Lisboa e em Faro. As notícias às 6, a edição é de Nuno Rodrigues.
1: O presidente norte-americano quer restabelecer o bloqueio aos portos iranianos e passar a cobrar uma taxa de 20% sobre as mercadorias que atravessam o Estreito de Hormuz. Numa mensagem publicada nas redes sociais, Trump explica que a taxa destina-se a cobrir todos os custos necessários para garantir a segurança nesta região. E a esse propósito, acrescenta que os Estados Unidos serão, a partir de agora, conhecidos como os guardiões do Estreito de Hormuz. Trump acrescenta que a medida entrará em vigor de imediato, sem divulgar mais pormenores sobre a aplicação ou os mecanismos de cobrança. O Estreito de Hormuz é uma das principais rotas marítimas mundiais para o transporte de petróleo, um ponto estratégico para o comércio internacional e tem estado no centro do conflito entre os Estados Unidos e o Irão. Depois deste conflito ter voltado a ganhar fôlego com novos ataques entre as partes envolvidas, os preços dos combustíveis voltaram a disparar. Hoje mesmo foi registado um novo aumento em Portugal, com o litro de gasóleo a custar mais cerca de 7 cêntimos e o de gasolina a 2 cêntimos e meio. Entretanto, a União Europeia já voltou a repetir o apelo para que a navegação no Estreito de Hormuz não esteja sujeita a portagens, depois da ameaça deixada também esta tarde por Donald Trump. A chefe da diplomacia europeia lembra que antes da guerra o Estreito de Hormuz estava aberto à navegação sem a imposição de portagens. Após o fim da guerra, o Estreito deverá continuar aberto à navegação nestas condições. É isso que sublinha Caia Kallas numa conferência de imprensa há pouco, no final de uma reunião dos ministros dos negócios estrangeiros do Bloco Comunitário. A chefe da diplomacia europeia condenou também a decisão do Comitê Olímpico de levantar restrições aos atletas russos e anunciou que o Bloco Europeu vai cortar o financiamento à Bienal de Veneza por permitir a participação de Moscovo. Nesta conferência de imprensa, Caia Kallas considerou que a decisão do Comitê Olímpico Internacional revela uma cegueira perante a realidade. Entretanto, vários países europeus e a Ucrânia decidiram juntar-se para criar um sistema global de defesa antimíssil. Esse acordo foi anunciado esta tarde em Paris, onde dezenas de aliados de Kiev voltam a juntar-se para pressionar a Rússia e reforçar os apoios à Ucrânia, como conta a correspondente da Antena 1 em Paris, Rosário Salgueiro.
2: Mal começou a reunião de coligação de aliados da Ucrânia, foi publicada uma declaração conjunta entre a União Europeia e o Reino Unido. Bruxelas e Londres assumem o compromisso conjunto de apoiar a Ucrânia durante o tempo que for necessário para pôr fim à guerra e garantir uma paz abrangente, justa e duradoura, lê-se no documento. Neste sentido, houve acordo entre a Comissão Europeia e o Reino Unido para que os britânicos participem no empréstimo de apoio à Ucrânia de 90 mil milhões de euros. Sobre o contributo do Reino Unido, escreve-se na declaração conjunta que os britânicos irão contribuir com uma soma justa e proporcional, sem dizer-se qual será essa soma justa e proporcional. Será proporcional aos custos decorrentes do empréstimo que será contratado ou adjudicado a empresas do Reino Unido. Foram desembolsados já 7,1 mil milhões de euros em junho, sendo 3,2 mil milhões de euros para o orçamento e quase 4 mil milhões de euros para a defesa, prevendo-se um novo desembolso para a defesa ainda esta semana, diz esta declaração conjunta entre Bruxelas e Londres. No interior, as discussões sobre força multi-internacional em caso de cessar-fogo continuam.
1: Os aliados da Ucrânia continuam reunidos esta tarde em Paris. Portugal está representado pelo Ministério dos Negócios Estrangeiros. O porta-voz do Kremlin já fez saber, entretanto, que a Rússia acompanha de perto esta reunião. Ele acrescenta que os mais de 30 aliados da Ucrânia vivem na profunda ilusão de que é possível impor uma derrota estratégica a Moscovo. Entretanto, e como escutámos na reportagem da correspondente Antena 1, a União Europeia e o Reino Unido já concluíram um acordo que permite a Londres participar no empréstimo de apoio à Ucrânia no montante global de 90 mil milhões de euros. As entradas grátis para portugueses nos museus nacionais podem terminar em breve. A Ministra da Cultura confirma hoje que a Comissão Europeia está a fazer pressões nesse sentido. Bruxelas já abriu um processo de infração a Portugal por discriminação. Há conversas e a Ministra Margarida Balseiro Lopes já se comprometeu com mudanças.
3: Assumi que nós vamos ter de revisitar o tema das gratuitidades, até porque temos ainda uma troca de correspondência com a Comissão Europeia, que já começou ainda muito antes de ser ministra, precisamente em relação a uma das medidas que foi aplicada, e a sua eventual discriminação de cidadãos que são naturais de um Estado, prejudicando ou discriminando negativamente os cidadãos de outros Estados-membros, e também por isso nós naturalmente, até na sequência dessa troca de correspondência, nós vamos ter sempre de revisitar o tema das gratuitidades.
1: Declarações de Margarida Balseiro Lopes, ao início da tarde no Centro Cultural de Belém, ou em Lisboa, onde foram apresentadas as conclusões do grupo de trabalho que tem em mãos, nesta altura, a revisão dos estatutos dos profissionais da área da cultura. Os diretores das escolas estão otimistas, assim saíram da reunião desta tarde com o Ministro da Educação, Felinto Lima, da Associação Nacional de Diretores de Agrupamentos e Escolas Públicas. Conta que o ministro Fernando Alexandre deixou garantias de que na próxima sexta-feira os resultados dos exames do secundário vão ser divulgados como previsto, por isso Felinto Lima saiu otimista da reunião desta tarde.
4: Nós temos aqui com mais esperança, com a esperança garantida pelo Ministério da Educação, que dia 17 de maio, os diretores, nós estamos aqui, 17 de julho, peço desculpa, nós os diretores, podemos afixar as pautas, que era aquilo que nós queríamos. Nós chamamos sempre o dia a dia, é um dia muito importante para o sistema educativo, é bom que se cumpra essa promessa e, portanto, essa esperança foi daqui reforçada. Nós tínhamos dito há pouco tempo que era ver para crer. É verdade, temos que esperar pelo dia 17 de julho, mas temos aqui com a convicção que esse dia irá ser cumprido e quando essa meta irá ser observada pelo Ministro da Educação.
5: E todo o restante calendário será cumprido, foi essa a garantia dada pelo Ministro?
4: Sim, não falamos de mais nada, foi essa a garantia dada pelo Ministro, ou seja, cumprindo-se o dia 17 de julho, que é o dia a dia para nós, o resto tudo se cumpre. Agora é preciso que de sexta-feira os diretores das escolas públicas portuguesas tenham a oportunidade, na verdade, de fixar as pautas, porque os nossos alunos estão muito ansiosos por quererem verem as suas classificações.
1: O Ministro da Educação terá adiantado também aos diretores que 95% dos exames do secundário estão já corrigidos. Na sexta-feira será possível fixar as pautas, daí o otimismo de Felinto Lima. Também Carlos Louro, da Associação Nacional de Dirigentes Escolares, saiu da reunião de hoje com o Ministro da Educação com confiança.
6: Foi uma reunião de trabalho produtiva em que fizemos o acompanhamento deste problema que está connosco e que todos têm consciência do que está a acontecer. Temos confiança naquilo que nos foi transmitido, nomeadamente atendendo ao número de provas que já estão classificadas neste momento, muito próximo dos 95% das provas, e os números que hoje de manhã nos eram apresentados eram 92%, portanto significam um crescimento. E há o compromisso e a confiança de que até à data os alunos terão acesso, nesta fase tão importante da vida deles, àquilo que é a classificação pela qual lutaram.
1: Os diretores das escolas saíram mais tranquilos das reuniões desta tarde com o Ministro da Educação e com a garantia de que as pautas serão afixadas, como previsto, na próxima sexta-feira, depois da polémica e das várias falhas detectadas durante este processo digital de correção dos exames nacionais do ensino secundário. Chegou na sexta-feira ao Ministério do Trabalho o relatório dos especialistas sobre a sustentabilidade da segurança social. São propostas do grupo de trabalho criado pelo Governo para fazer alterações nesta área, uma equipa liderada pelo economista e professor da Universidade Nova Jorge Bravo. O Governo já garantiu que não está em causa uma reforma estrutural da segurança social nesta legislatura, mas a ministra admite avançar com medidas complementares para melhorar o futuro dos novos pensionistas. A fonte do Ministério confirmou esta tarde à Antena 1 que o Governo já recebeu o relatório na última sexta-feira. A ministra tinha anunciado já a intenção de avançar com uma apresentação interna. Só depois o documento será apresentado aos parceiros sociais e também aos deputados. Por agora, não há preocupações particulares na Auto Europa, em Palmela. O grupo Volkswagen confirmou hoje que deve cortar mais 50 mil postos de trabalho, além dos 50 mil já anunciados. O presidente do grupo alemão explica que é preciso reduzir custos para ganhar competitividade face a empresas rivais no setor automóvel. A companhia poderá vir a cortar no total até 100 mil empregos. Tem sido esse também o número avançado nas últimas semanas pela imprensa alemã. Rogério Nogueira, da Comissão de Trabalhadores da Auto Europa, em Palmela, escutado esta tarde pela Antena 1, acredita que estas reduções nos postos de trabalho não vão afetar a unidade em Portugal.
7: Não temos nenhuma indicação à data de hoje que portanto, estes despedimentos anunciados vão afetar aqui a fábrica de Palmela. Estamos a produzir o novo T-Roc, a preparar o lançamento do ID1 para lançar para o próximo ano. Estamos numa fase de reestruturação também da fábrica, com novos investimentos, uma nova pintura. Portanto, não há aqui nenhum indicador que nos diga que irá haver redução de postos de trabalho aqui em Palmela.
1: Redução de postos de trabalho na Volkswagen não deve afetar a unidade de Palmela, é pelo menos essa a convicção nesta altura da Comissão de Trabalhadores da Fábrica Portuguesa.
0: Nuno Rodrigues com as notícias às 6 na RTP Antena 1, simultâneo com a Madeira, Açores e Mundo. 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
1: Cinco horas 12 minutos nos Açores. Mais uma vez, uma ótima segunda-feira com a Rádio Pública.
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1: Tarde de segunda-feira, dia 13 de julho de 2026. Sou o Emanuel Costa. No apoio à emissão está o Tiago Matias. Seguimos juntos. Agora de regresso à música de Diogo Pissarra com Carolina de Deus. Esta é a... Coração.

coração do lado certo, Diogo Pissarra e Carolina de Deus, juntos na tarde da rádio. Um bom regresso a casa, se for o caso a esta hora. Daqui a pouco, a visita do César Pinheiro traz-nos as novidades do mundo da tecnologia. Até lá, saudade de Gama WMTD.

0: É considerado um topo de gama dos smartphones dobráveis, o Samsung Galaxy Z Fold 8 Ultra. E este ano chega com o processador Snapdragon 8 Elite Gen 5. Foi desenvolvido especificamente para tarefas de inteligência artificial generativa no dispositivo. Destaca-se pelo sensor principal de 200 megapixels, com estabilização óptica avançada e um novo ecrã interno LTPO Dynamic AMOLED 2X de 8 polegadas, uma taxa de atualização variável de 1 a 120 Hz. A sua estrutura utiliza uma liga de titânio otimizada para redução de peso e certificação IP48. Quanto ao preço, é de aproximadamente 2.199 €.
1: As novidades do mundo da tecnologia com o César Pinheiro. Nova edição amanhã de manhã. É um espaço que também pode ouvir a esta hora.
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1: E a qualquer momento nas redes sociais da RTP Antena 1 Açores e RTP Play. Sia com Unstoppable, seguimos em frente. Há mais música para ouvir na emissão da Rádio Pública. Boa tarde.

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1: Daqui a pouco vamos ligar também à informação, títulos da atualidade nacional e internacional para conferir em simultâneo com a RTP Antenão 1. Logo a seguir, o Jornal de Desporto, a última edição do dia. Para já ainda temos tempo para a música de Jorge Pereira. Chama-se Saudade. Mantenha-se ligado. Um bom regresso a casa com a Rádio Pública.

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1: 5:32, agora vamos ligar à informação também. Síntese de notícias. Em simultâneo com a RTP Antena 1.
2: Donald Trump quer cobrar uma taxa de 20% no Estreito de Hormuz e restabelecer o bloqueio aos portos iranianos. Numa mensagem publicada nas redes sociais, o presidente norte-americano explica que esta taxa destina-se a cobrir todos os custos com a segurança da região. O presidente do Brasil, Lula da Silva, já acusou os Estados Unidos de pirataria. Em Bruxelas, a chefe da diplomacia da União Europeia, Kaja Kallas, lançou um apelo para que a navegação no Estreito de Hormuz não esteja sujeita a portagens. Os diretores escolares dizem estar mais otimistas com a publicação das notas dos exames nacionais na próxima sexta-feira. Há pouco, depois de uma reunião com o ministro da Educação, Filipe Lima disse sair com mais esperança no desfecho positivo do processo. Antes, também a Associação Nacional de Dirigentes Escolares mostrou-se confiante no cumprimento do calendário. A ambos, o ministro afirmou que 95% das provas estão corrigidas. O ministro Fernando Alexandre pediu hoje desculpa aos professores que tiveram de corrigir o mesmo exame várias vezes. Estão em risco as entradas grátis para portugueses nos museus nacionais. A ministra da Cultura confirmou esta tarde que a Comissão Europeia está a fazer pressões para acabar com essa decisão do Governo. Bruxelas abriu já um processo de infração a Portugal por discriminação. Já está nas mãos do Governo o relatório final do Grupo de Trabalho sobre a Sustentabilidade da Segurança Social. De acordo com o Ministério do Trabalho, o grupo, liderado pelo economista Jorge Bravo, entregou na sexta-feira o documento que está agora a ser analisado por Rosário Palma Ramalho. A ministra já tinha dito que o relatório só será publicado quando o Governo considerar oportuno.
3: Voltamos à informação do país e do mundo às 7.
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3: E está na hora, vamos então conhecer os temas em destaque no Jornal de Desporto, Walter.
4: Depois de rejeitado na formação, Palhinha pode ser reforço do Benfica. Trincão com as malas feitas. João Pinheiro fica no lote de árbitros que pode dirigir a final do Campeonato do Mundo de Futebol. Carol Costa é mais recente contratação do Galatasaray. Neuza Bezugo regressa ao Sporting. No dia de descanso do Tour, vamos perceber o que espera Nelson Oliveira para a segunda semana de prova.
3: Só temas em desenvolvimento a partir de agora. É o Jornal de Desporto desta segunda-feira 13 com Walter Madureira.
4: O Benfica pode nas próximas horas garantir João Palhinha. A confirmar-se vai ser um regresso a uma casa que o rejeitou na formação. Já vamos ouvir essa história contada pelo antigo presidente do Sacavenense. Para já os elogios ao médio, que é um desejo de Marco Silva para o novo Benfica. Manuel do Carmo, antigo líder do Sacavenense e amigo de Palhinha, não tem dúvidas, é o melhor médio defensivo da atualidade.
5: É um ser humano fantástico, é um ser humano dedicado à sua causa, ao futebol, às amizades que cria, uma humildade muito grande. Enquanto futebolista, pronto, é aquilo que todos nós vimos e eu até estranhei, não é por ele ter passado.

0: onde foi na formação que esteve durante 2 dias em treinos de captação, mas acabou por não ficar.
1: E a partir ali da idade dos sub-15, sub-16, começou sempre a haver muito interesse, portanto, de vários clubes, como o Braga, Sporting, Benfica. Inclusive posso contar aqui um segredo para vocês, se calhar, para algumas pessoas não. O único clube onde ele foi treinar antes de ir do Sacavenense e antes de ter a situação Sporting foi ao Benfica, que eu deixei de treinar, portanto, ao Benfica. Na altura estava o Sporting, Passos de Ferreira, Braga, interessado no Palhinha, e eu deixei ir 2 dias ao Seixal treinar, e acabou por não ficar.
0: João Palhinha, médio dos quadros do Bayern de Munique, esteve na última temporada emprestado aos ingleses do Tottenham. É agora um desejo de Marco Silva e pode nos próximos dias fechar acordo para regressar a Portugal. Revelação também destes treinos feitos na formação no Seixal, revelação do então presidente do Sacavenense, que foi daí que se mudou depois para o Sporting. Isso pode agora gerar algum desconforto?
1: Acredito que sim, porque o Palhinha aprendeu a gostar do Sporting e acho que tem um sentimento pelo Sporting que é capaz de criar algum desconforto, mas pronto, são decisões, é a vida de um profissional de futebol, tem que se tomar decisões a nível do interesse de cada clube, né? Mas acho que sim, pode criar ali um desconfortozinho ele e aos familiares, mas tudo acho que é ultrapassável.
0: Manuel do Carmo, entrevistado por Nuno Perlouro, antigo presidente do Sacavenense, apesar do desejo de Marco Silva e do Forcing do Sporting junto do Bayern para recrutar o médio, que acabou por ver gurado o regresso também ao Sporting. Concorrência não falta e há vários cenários em aberto também noutros mercados. Um dia agitado no mercado, o Sporting e o Al Ahly chegaram a um entendimento para a transferência de Trincão para a Arábia. O jogador e o clube também já acertaram os pormenores e em breve a saída pode também ser oficial. Isto no dia em que Morten Ullmann foi apresentado no Atlético de Madrid para cumprir um sonho de jogar na Liga Espanhola.
2: When I was 17, 18, I got a bigger role from my head coach.
3: Aos 17 ou 18 anos, o treinador pediu-me para desempenhar um papel com mais responsabilidades na equipa. Quando fui para a Áustria, era muito jovem e cometi muitos erros com jogadores mais velhos, sobretudo pelo meu caráter e comunicação, mas aprendi muito com eles. Em especial, em Lecce, onde tive a oportunidade de ser capitão, assim como no Sporting, que foi um privilégio capitanear.
0: Morten Ullmann vai cumprir um sonho de jogar na Liga Espanhola. Despediu-se depois de ter tido um percurso que no Sporting também deixou marca, um privilégio ser capitão da equipa leonina. A equipa principal do Sporting, que realizou mais um treino no estágio que está a decorrer no Algarve. Eu recordo que amanhã o Sporting defronta os escoceses do Celtic no estádio Algarve. O jogo começa às 5:30 da tarde. Dennis Gull foi a grande novidade no último treino do Porto esta segunda-feira, antes da equipa viajar para o estágio que vai realizar em Inglaterra. O avançado turco, que esteve no Mundial, já treinou às ordens de Francesco Farioli e é um dos 35 jogadores que seguem para estágio ainda ausentes. Após participação no Campeonato do Mundo, Diogo Costa, da seleção portuguesa, e Stefan Eustáquio, da seleção canadiana. No boletim clínico dos portistas continuam, recordo, Vasco Sousa, treino condicionado, André Miranda em tratamento e também Samu com treino condicionado. João Pinheiro resistiu ao último corte feito pela FIFA e está entre um grupo restrito de 13 árbitros disponíveis para os últimos 4 jogos do Campeonato do Mundo. As meias-finais, o jogo de atribuição do 3º e 4º lugar e ainda a grande final no domingo às 8 da noite, que vai definir o novo campeão do mundo. O árbitro português já dirigiu 3 jogos nesta fase final e, segundo está a avançar o jornal Mundo Deportivo, continua no lote de disponíveis que poderá voltar a ser chamado, nem que seja para desempenhar o papel de quarto árbitro. Já falamos do mercado, que chega também aos treinadores. A menos de um mês de começar a Liga Portuguesa, Hugo Oliveira deixou o Famalicão, chegou Carlos Carvalhal, que foi apresentado hoje, uma escolha que acaba também por ter aqui uma perspectiva sentimental no lado do treinador.
4: O meu pai é de Famalicão, a família do meu pai, portanto metade do meu sangue que corre nas veias é de Famalicão, e fiquei extremamente satisfeito quando tive a oportunidade de dizer ao meu pai: ó pai, vou treinar o clube da tua terra. E ele: vais para o Famalicão? Sim, vou. Ficou todo contente. Quero, dentro das possibilidades do meu pai, que o meu pai tem, não está com a demência ainda muito agravada, tem percepção daquilo que se vai dizendo. Gostava muito de lhe dar uma alegria grande e vou fazer tudo o que está ao meu alcance para conseguir que ele fique contente.
0: No regresso de Carlos Carvalhal ao ativo, agora para treinar o Famalicão. Famalicão que foi 5º classificado. O objetivo passa por continuar entre os primeiros lugares, mas sublinha Miguel.

0: Miguel Ribeiro, responsável máximo do clube. Há outros dados também importantes.
1: É um número, o quinto lugar, mas que dentro do quinto lugar tem muita coisa. Tem 17 clean sheets, tem a equipa mais jovem do campeonato, tem um jogo positivo, tem 12 jogos finais sem perder, tem jogar no Dragão olho no olho, tem receber o Benfica olho no olho. Se me pergunta, é mais importante o quinto ou isso tudo? Eu digo, é tudo importante. O quinto representa apenas, se calhar, a soma e a consequência disto tudo que lhe disse. Mas se tivesse lá o sexto, eu tão feliz ficaria como o quinto, conquanto tivéssemos tudo o resto. Por isso, ficar em quinto, quarto, sexto, se não tivermos isto, não, não contem connosco.
0: Os objetivos de Miguel Ribeiro para a nova temporada agora com Carlos Carvalhal. Carol Costa é a mais recente contratação do futebol feminino do Galatasaray. Através de um comunicado, o Clube Turco confirmou a chegada da experiente internacional portuguesa, que se junta assim a Jéssica Silva e também a Patrícia Moraes. Ainda no futebol feminino, Neuza Besugo é a mais recente contratação do futebol feminino do Sporting, a médio de 27 anos, que atuava como extremo no Racing Power. Na última temporada está de regresso a Alvalade, onde esteve entre 2016 e 2022. Pelo segundo ano consecutivo, o Sindicato de Jogadores realiza o estágio da jogadora, uma iniciativa dirigida a atletas sem clube ou à procura de manter a forma física antes mesmo do arranque da temporada. A treinadora Carla Couto revelou ao jornalista Eduardo Gonçalves que o trabalho vai para além dos aspectos técnico-táticos.
2: Tentar tirar o melhor de cada jogadora que vem integrar o estágio, a trabalhar com foco e responsabilidade para que, quando iniciarem as suas épocas, irem bem, mais bem preparadas, com uma cultura diferente, mesmo trabalhá-las no sentido da parte técnico-tática, mas também, como vocês sabem, nós temos a vertente formativa, também lhes dá ferramentas para que elas olhem para o futebol, não viverem só o futebol, mas sim viverem o futebol, mas a sua vida fora do futebol, capacitá-las, incutir-lhes que têm que ter um plano B, que nem todas vão chegar a profissionais.
0: Estágio que vai decorrer em Odivelas. Hoje foi o pontapé de saída no Tour. Hoje é dia de descanso. Tadej Pogacar lidera a geral com uma vantagem de mais de 2 minutos e 40 segundos para o segundo, que é Jonas Vingegaard. O português Nelson Oliveira está na posição 74, a 1 hora e 23 do líder. Ao jornalista Pedro Luís Ribeiro, já estabelece o objetivo para a segunda semana.
3: Tentar ajudar a equipa ao máximo que puder, ou seja, porque há algumas etapas que outros companheiros de equipa será mais propícias para eles, porque têm a dureza é diferente e estão-se melhor às qualidades dos meus companheiros do que a mim, dão mais garantias de vitória do que eu, e eu tentarei depois ajudá-los no que for preciso para que eles entrem na fuga.
0: Trabalhar a pensar no coletivo, a pensar na Movistar, sempre com o apoio do público português nas estradas.
3: Também tem sido um grande apoio. Sempre tento agradecer-lhes pessoalmente, mas nem sempre é possível. Mas, claro, deixar uma palavra de agradecimento a todos eles que fazem esse pequeno esforço para estar aqui a apoiar o português, obviamente.
0: E amanhã está Nelson Oliveira e também os outros corredores de regresso à estrada no Tour. As campeãs europeias de sub-20 em basquetebol já regressaram a Portugal, tiveram uma recepção especial no aeroporto de Lisboa, com muitos familiares e amigos. O selecionador José Araújo destacou a seriedade da equipa portuguesa.
4: A equipa foi muito séria a trabalhar. Na final, a Grécia, porque tivemos ali alguns problemas com as zonas, e no momento em que conseguimos perceber como é que íamos atacá-los e continuar a defender o jogo, fomos construindo a vantagem, a posse de bola após posse de bola. Por isso acho que queríamos todos tanto que só podia correr bem.
0: Portugal venceu coletivamente e Clara Silva foi eleita a melhor jogadora. Um prémio.
5: Eu acho que está um sabor especial porque sempre que consegui ajudar a equipa a chegar aqui, eu acho que isso é sempre mais importante, o trabalho da equipa, e acho que todas fizemos parte disto e todas tivemos um trabalho mesmo especial e todas somos importantes.
0: Clara Silva, que foi eleita a melhor jogadora, a equipa portuguesa, recordo, sagrou-se campeã da Europa de sub-20 em basquetebol.
6: Walter Madureira com o Jornal de Desporto desta segunda-feira, 13 de julho. 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
7: Um quarto para as 6.
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7: Mais uma vez, votos de uma excelente segunda-feira com a Rádio Pública. Depois de atualizadas as notícias do desporto, vamos regressar à música. Próximos minutos em português com São Pedro Marta.

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1: Chama-se Marta, música em português com São Pedro na RTP Antena 1 Açores. Daqui a pouco há Portugalex, humor com Manuel Marques e António Machado. Hoje o tema central é Jorge Jesus. Para já a música de Rapaz Ego. Que está

0: Tão perto, música de Rapaz Ego na tarde da rádio. Um excelente regresso a casa. Estamos cada vez mais próximos das 6. Recordo que à hora certa vamos atualizar as notícias da região numa edição da jornalista Margarida Pereira. Depois conto com a companhia do César Pinheiro. Antes disso, ainda tempo para mais música. Trazemos-lhe Gavin James com Hearts on Fire. Para já, o humor em mais uma edição de Portugalex com Manuel Marques e António Machado. Fique bem.
1: Nick Cave veio ao Nós Alive no passeio marítimo de Algés, concelho de Oeiras, e fez questão de passar pelo restaurante Pinóquio, em Lisboa, para comer amêijoas à bolhão-pato e para irritar o Isaltino Moraes.
2: Até parece mentira. Com tantos restaurantes bons que há em Oeiras, foi-se meter num estabelecimento chamado Pinóquio, que é um boneco mentiroso. Porquê este nome? Aldrá-me as contas. Servem caracóis e dizem que são amêijoas. Enfim, ele que venha, mas é comer o arroz de lavagante da Casa Galega que até se lambe. Oh, coisinho, anda cá. Filma-me aqui a partir um CD deste tal Nick Cave com os pés, faz favor. É que não lembra ao careca.
1: Agora que Jorge Jesus está confirmado como selecionador nacional, está na altura de recordar alguns dos seus melhores momentos. Vamos testar o conhecimento dos nossos ouvintes em Jorge Jesus, lançando várias questões. A quem acertar, ganha um desconto de 10% em madeixas no salão de cabeleireiro Silinha. Vamos lá então à primeira pergunta, completa frase. Querem fazer do rapaz o bode expiatório? A bode interrogatório ou bode respiratório?
3: Eu acho que foi a terceira, bode respiratório.
1: A resposta está certa. Próxima, completa frase. Ai, ai, ai, o quê, ó? Levaste com um camião-tire, um pau ou um pontapé do Hulmand?
4: Olha, eu escolho a hipótese C, pontapé do Hulmand.
1: E a resposta está errada. Não vai receber desconto nas madeixas. Vamos então à última. Qual é a canção preferida do Jorge Jesus? Sou uma taça, dos Caricas, Melhor de Mim, da Marisa, ou Chiclete, dos Táxi?
5: Eu aposto na Chiclete. Ele está sempre a mascar.
1: E a resposta está errada. Vamos ouvir o próprio Mister a cantar a sua canção preferida.
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1: Ficamos agora com o habitual tempo de antena. O espaço que se segue é da exclusiva responsabilidade dos intervenientes.
8: Nós somos a Sociedade Portuguesa de Pessoas que Dizem TEN, no singular. E estamos aqui para lutar pelo nosso direito a dizer a dois ténis, um TEN. Mesmo que metade do país nos queira obrigar a dizer sapatilha. Também dizemos duas sandes, uma sande. Ou mesmo dois lápis, um lápis. Vamos ter um encontro nacional no próximo fim de semana que terá como convidado de honra o Jorge Jesus. Aparece para comer uma sande. Obrigado.

Gavin James, no final desta hora aqui na RTP Antena Açores. Quanto ao tempo para amanhã, poderá contar com períodos de céu muito nublado com boas abertas. Não há previsão de chuva. Já a seguir atualizamos toda a informação da região. Fique atento e ligado.

0: 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Boa tarde, são 18 horas. Vamos conhecer os títulos desta edição.
1: Com novos parâmetros, reforço de análises aos animais criados em terrenos contaminados em redor da base das Lajes, apesar de terem sido todos negativos os testes na última década, garante o Governo. Já visto do Tribunal de Contas para o arranque da operação do shuttle para acesso à Lagoa do Fogo, ganhou o concurso à autoviação miquelense. O Sindicato dos Pescadores aguarda ano e meio por iniciativa dos grupos parlamentares que permita melhor sistema de segurança social para pequena pesca.
0: Máximas previstas para amanhã de 24 graus para todo o arquipélago e a altura para avançarmos com as notícias da região, edição às 18 horas, com a jornalista Margarida Pereira.
1: Dez anos, zero análises positivas, não foram detectados metais pesados nas análises feitas ao longo da última década aos animais criados em pastagens situadas nas áreas de contaminação em redor da base das Lajes. Mesmo assim, depois do estudo de Félix Rodrigues, que levanta a suspeita de contaminação em esqueletos humanos, a monitorização dos animais vai ser intensificada a partir da próxima semana, com mais análises e mais parâmetros avaliados, assegura o secretário regional da Agricultura.
2: Vamos aumentar o número de amostras e a alargar para outros parâmetros, né, nas zonas que estão identificadas como contaminadas à volta da base. Isso envolve o Laboratório Regional de Veterinária, envolve os serviços de ilha, portanto, envolve vários organismos da Secretaria da Agricultura e Alimentação neste aumento do número de amostras e naquilo que é uma maior abrangência relativamente a outros parâmetros.
1: Reforço de análises, apesar de até agora não existirem sinais de risco nas análises efetuadas ao longo de uma década aos animais que são criados na zona de contaminação dos norte-americanos.
3: Estamos a cumprir aquilo que é os vários planos de controle que são oficiais, designadamente o Plano Nacional de Controlo de Contaminantes em Géneros Alimentícios de Origem Animal, o Plano Nacional de Pesquisa de Resíduos, o Plano de Controlo de Pesticidas em Produtos de Origem Animal e o Plano Oficial de Controlo da Alimentação Animal. E todos estes planos, as análises têm sido negativas.
1: Segurança alimentar leva o Governo a reforçar análises a animais criados em pastagens ao redor da base das Lajes, um plano que arranca na próxima semana. O estudo do antropólogo Félix Rodrigues fez soar os alarmes para avaliar o impacto da contaminação na saúde humana. A Assembleia Regional acaba de criar uma comissão técnica independente. O Governo dos Açores vai contratar uma entidade independente para realizar as análises. Trabalho efetuado até agora exclusivamente pelo Laboratório Nacional de Engenharia Civil.
4: Começaram-se a fazer as análises em 2012 e têm sido sempre feitas pelo NEC, que faz para o Governo dos Açores, faz para o Governo da República e parece que colabora também com os norte-americanos. E, portanto, parece-nos interessante que pedir opinião a um outro organismo credenciado, nacional ou internacional, para essa matéria, para também termos outros estudos, outras conclusões, que naturalmente só virão ajudar a percebermos a realidade que temos. Isto, como sabe, depois tem que ser incluída a verba, tem que fazer a proposta no Conselho do Governo, pronto, tem agora os seus passos, mas naturalmente será para 27.
1: O vice-presidente do Governo, com a tutela das Lajes sobre a relação com a República e com os Estados Unidos, admite ajuste de datas nas reuniões técnicas bilaterais, mas por uma questão de agenda. Artur Lima garante que os trabalhos de descontaminação liderados pelos Estados Unidos continuam a decorrer de acordo com o programado.
4: Não foi nada interrompido, está tudo a correr na normalidade. Os trabalhos do ONEC de 25 foram feitos, é Sara, e os trabalhos do Governo Regional, e os trabalhos de 26 estão a decorrer, quer dizer, não houve nenhuma interrupção. A única coisa que houve foi um desacerto nas bilaterais, mas isso foi decorrente de uma situação política normal, de eleições, de troca de equipas, de troca de governantes, de troca de... mais nada do que isso.
5: Portanto, os trabalhos de descontaminação estão a decorrer de acordo com o que estava programado.
4: Sim, não temos nenhuma informação ao contrário.
1: Vice-presidente do Governo, entrevistado pela jornalista Ana Paula Santos, 2027, previsto um reforço da investigação sobre o impacto da contaminação na saúde humana. Está prevista mais investigação realizada quer pela Comissão Independente, quer por uma nova empresa a contratar pelo Governo açoriano. O Chega levanta dúvidas sobre as ligações familiares e políticas que existem entre o vice-presidente do Governo, Artur Lima, e o autor da tese de doutoramento sobre a presença de metais pesados em esqueletos humanos na Ilha Terceiro. O partido diz que foi o líder do CDS que financiou esse estudo através do Fundo Regional da Ciência e Tecnologia, situação que Francisco Lima, deputado do Chega, considera ser pouco transparente.
5: Isso não é pouco transparente, isso não é nada transparente. Nós, quando chegamos ao cúmulo de ter um vice-presidente que, com interferência política, escolhe quais são as teses e quais são os temas que têm financiamento público, nós caímos no zero da política. Portanto, isto num Estado de Direito Democrático, isto nunca podia existir. Portanto, o Sr. Vice-Presidente, que não me parece que tenha carreira cientista para poder determinar quais são as teses e fazer uma escolha política de teses.
1: O Chega exige explicações ao Governo de coligação, lamenta que um partido com apenas 2 deputados na Assembleia Regional tenha um peso tão grande no Executivo ao ponto de determinar quais as teses de doutoramento que devem ou não ser financiadas.
5: E a nossa suspeita é a mesma essa, e queremos que o Governo assuma que é assim, que as teses de doutoramento nos Açores é uma escolha pessoal do Sr. Vice-Presidente. Porque se é assim, então não vale a pena haver ciência nos Açores. Portanto, temos aqui a arranjar cartões do CDS e essas pessoas, a partir daí, são financiadas. E eu acho que isto é inacreditável. Sempre criticamos que um partido que um dos deputados tivesse o poder que está.
1: Questões levantadas esta tarde pelo Chega quando sobe de novo a primeiro plano a contaminação das lajes pelos norte-americanos. Na República, o PCP questiona o governo de Luís Montenegro sobre a reabilitação ambiental na base das lajes, a monitorização dos recursos hídricos subterrâneos e a defesa da saúde pública no Conselho da Praia da Vitória. As questões foram já formuladas pela presidente do Grupo Parlamentar do Partido Comunista, Paula Santos, através dos Ministérios da Defesa Nacional, Saúde e Ambiente. E energia.
6: Há questões do ponto de vista ambiental, há questões do ponto de vista da saúde pública que não podem ser descuradas. O governo também tem que fazer este acompanhamento, nomeadamente com elementos, com dados concretos, que permitam efetivamente ter dados e tirar daqui conclusões e intervir naturalmente de acordo com as conclusões a que se chegar, com o objetivo, como é óbvio, proteger as populações.
1: O PCP considera que, apesar de existir há mais de uma década um plano de revitalização da economia da Ilha Terceira, pouco foi concretizado, mantém-se preocupações sobre a contaminação dos solos e dos aquíferos.
6: Com os impactos negativos que depois também tem na própria Ilha Terceira, não é? Nomeadamente desde logo no que diz respeito à perda dos postos de trabalho, mas também as questões que têm a ver com os impactos ambientais causados pela presença norte-americana. E, portanto, vi um conjunto de aspectos que não têm sido concretizados que não foram, e naturalmente esse tem impacto negativo, porque isso exige também que o Governo da República tenha um olhar particular sobre a realidade concreta das populações que residem na ilha Terceira.
1: Paula Santos, líder do grupo parlamentar do PCP, chama o Governo da República a esclarecer que resultados têm sido obtidos, qual o nível atual de contaminação e se existem estudos epidemiológicos que avaliem impactos na população da Ilha Terceira. Já visto do Tribunal de Contas para o arranque da operação do shuttle para acesso à Lagoa do Fogo em São Miguel, a informação foi confirmada à Antena Açores pela Secretaria da Mobilidade, que já notificou a autoaviação miquelense que venceu o concurso. Não está ainda confirmada a data de início, mas deverá ocorrer no início de agosto. A empresa de transporte de passageiros terá agora que implementar as medidas necessárias ao arranque desta operação, que estava prevista para o princípio de maio, mas não se concretizou devido à reclamação de 2 outros concorrentes que foram excluídos. 523 dias, quase um ano e meio, é este o tempo de espera do Sindicato Livre dos Pescadores horas por uma resposta dos grupos parlamentares do Parlamento Açoriano, depois de ter apresentado uma proposta sobre a possibilidade de, através de decreto-lei, ser criado um sistema integrado de segurança social para a pequena pesca. Em cima da mesa está um aumento em 5% da contribuição para a segurança social, um aumento calculado sobre o valor bruto do pescado vendido em lota.
7: Nós reunimos na altura com todos os partidos representados na Assembleia Legislativa Regional. É interessante que todos os partidos foram unânimes a reconhecer que as posições, que as reivindicações que o sindicato fazia eram justíssimas. Apesar desta afirmação, a verdade é que nada foi feito no sentido de implementar. Nós propomos um sistema de financiamento para a segurança social que reforce o financiamento da segurança social para, de certa forma, suprir a situação do seguro de acidentes de trabalho passar a ser integrado pela Segurança Social. Propomos que haja um aumento de 10 para 15%.
1: Liberato Fernandes, o presidente do Sindicato Livre dos Pescadores, levanta também dúvidas de constitucionalidade. Em causa está o complemento regional para pensionistas. Diz que os pescadores, proprietários de embarcações, estão a ser injustamente excluídos.
7: Desde que ele seja proprietário, não é pago o complemento regional, que é manifestamente injusto. Portanto, tem uma situação idêntica à dos outros e é empresário em que sentido? Quer dizer, empresários que têm rendimentos médios anuais, que muitas vezes são sempre inferiores ao salário mínimo nacional, o que faz, por exemplo, que as pensões de reforma de pesca, muitas delas, são inferiores a 600 euros, que é uma situação completamente discriminatória e desgraçada, no que diz respeito ao complemento de pensão, que é uma coisa que é pago aos outros idosos e que relativamente à pesca não existe essa discriminação injustificada.
1: Reivindicações do Sindicato Livre dos Pescadores, que quer a criação de um sistema integrado de segurança social para a pequena pesca, um modelo semelhante ao que já existe em Espanha. Um ano depois da instalação do Instituto da Vinha e do Vinho dos Açores, o secretário-geral da Agricultura faz balanço muito positivo do crescimento do setor, que apresenta dados sociais e económicos muito satisfatórios, segundo António Ventura. Sinal deste crescimento são os novos recordes atingidos este ano ao nível das marcas, de referências comerciais e de análises, o que exige esforço e reforço de meios técnicos e humanos. David Borges.
8: Os primeiros 6 meses do ano foram de crescimento, representando um bom indicador da aposta do setor da vitivinicultura. Apesar das dificuldades criadas habitualmente na produção de uva pelo clima, o setor continua a crescer, tendo registado recordes nas marcas e também nas referências comerciais.
9: Só nos primeiros 6 meses, em termos de marcas, já atingimos 104 marcas comerciais, o que significa um recorde anual, embora seja semestral, anual comparativamente aos outros anos. E em termos de referências comerciais, atingimos as 192 referências comerciais, o que também é um recorde em 6 meses relativamente a todos os outros anos.
8: Este crescimento verificou-se também nas análises físico-químicas realizadas no Laboratório Regional de Enologia, um equipamento que exige investimento na melhoria das condições técnicas, assume o secretário regional da Agricultura, António Ventura.
9: O investimento em equipamento tecnológico, equipamento de ponta, substituindo equipamento que tem quase 20 anos de existência e que precisa ser substituído, até porque já começam a desaparecer peças de substituição.
8: Além dos equipamentos, António Ventura assumiu que o Governo vai reforçar o Laboratório de Enologia com mais recursos humanos para conseguir dar resposta ao crescimento do setor, que neste momento tem em produção 1.200 hectares de vinha.
1: Há mudanças pastorais na Diocese de Angra. O final do verão vai trazer alterações de padres em 6 ouvidorias. Linda Luz.
10: Das 17 ouvidorias da Diocese de Angra, há mudança de sacerdotes em 6. Na ouvidoria de Angra há 7 alterações, entre elas os padres José Júlio Rocha, Marco Gomes e Miguel Tavares, que passam a ter paróquias à sua responsabilidade. A ouvidoria da Povação vai contar com os sacerdotes Silvano Vasconcelos nas freguesias de Água Retorta e Remédios e Teodoro Medeiros para Furnas e Ribeira Quente. Em Ponta Delgada e na Lagoa, apenas uma alteração, o padre Francisco Zanon vai para os Sousa Rifes e o padre Walter Correia para a paróquia da Talhada. Da Graciosa sai o sacerdote Ruben Pacheco para ano sabático e a ilha recebe o jovem padre André Furtado. O mais novo padre da Diocese de Angra, Fábio Silveira, vai para a Ilha das Flores em substituição do padre Sérgio Mendonça, dispensado para fazer também um ano sabático. Há mudanças ainda em duas das estruturas da Diocese. O padre Nelson Pereira é nomeado vice-reitor do seminário e diretor da Escola de Formação Diocesana. De acordo com o site Igreja Açores, o bispo Dom Armando Esteves Domingues diz ter distribuído os recursos humanos de forma equilibrada. O objetivo é que as comunidades sejam acompanhadas por pastores que fortaleçam a comunhão entre as paróquias, as ouvidorias e a Diocese.
1: Novo reforço para o Santa Clara é brasileiro, o médio Vitinho, que na última temporada alinhou no Náutico por empréstimo do Cruzeiro, assinou até 2029 pelo emblema açoriano. O Santa Clara destaca o percurso do jogador de 22 anos que joga preferencialmente como médio ofensivo. Santa Clara, que terminou a edição 2025-2026 da Primeira Liga no 13º lugar, vai arrancar o campeonato com a recepção ao Nacional. A primeira jornada está agendada para o fim de semana de 8 e 9 de agosto.
0: Foram as notícias da região, edição das 18 horas com a jornalista Margarida Pereira. 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Muito boa tarde, 18 horas e 16 minutos.
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0: Fotos de um excelente início de semana ligados, claro, à RTP Antena 1 Açores. Por agora regressamos à música com Diogo Pissarra.

0: Ricardo Ribeiro e Ana Mora no final desta segunda-feira. A tarde para estar ligado à Rádio Pública.
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0: Já a seguir vai ouvir Chris Stavon. Um bom regresso a casa.

Estamos agora a 12 minutos das 19, altura em que voltamos a atualizar toda a informação do país e do mundo. Logo a seguir irão ficar na companhia da Graça Muniz.

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1: Em relação ao tempo para amanhã, poderá contar com períodos de céu muito nublado, com boas abertas em todas as ilhas. Não há previsão de chuva.

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1: Oito horas em Portugal Continental e na Madeira, são sete nos Açores. Susana, esta hora em destaque nas notícias.
2: Lula da Silva fala em pirataria. Donald Trump quer cobrar uma taxa de 20% no Estreito de Hormuz. A União Europeia apela a que não haja portagens. A Missão Escola Pública diz que ainda hoje houve professores convocados para corrigir exames nacionais. Amanhã termina o prazo para apresentarem as classificações. André Ventura diz que foi do próprio governo e de deputados próximos do Ministro da Administração Interna que lhe chegaram as denúncias sobre alegadas ameaças de Luís Neves ao presidente do Chega.
1: Nesta altura no Porto estão 21 graus, 22 no Funchal e em Ponta Delgada, 23 em Coimbra e em Lisboa e 24 em Faro. As notícias às 8, a edição é de Susana Barros.
2: Donald Trump quer cobrar uma taxa de 20% no Estreito de Hormuz e restabelecer o bloqueio aos portos iranianos. Numa mensagem publicada nas redes sociais, o presidente norte-americano explica que a taxa destina-se a cobrir todos os custos com a segurança da região. Ao telefone com a Fox News, Trump justificou.
3: Nós tínhamos um acordo, era um acordo fechado. Depois, eles não cumpriram. Nunca cumprem. Vamos manter o estreito aberto e provavelmente vamos ser os guardiões do estreito, uma espécie de anjos da guarda do estreito. E vamos ser pagos por isso, porque os países são ricos e estão do nosso lado.
2: O presidente do Brasil, Lula da Silva, já acusou os Estados Unidos de pirataria. Um Estado importante como os Estados Unidos, por muito tempo combateu a pirataria, disse Lula. Não pode agora virar pirata, não tem que cobrar. Em Bruxelas, a chefe da diplomacia da União Europeia, Kaja Kallas, lançou um apelo para que a navegação no Estreito de Hormuz não esteja sujeita a portagens. No final de uma reunião dos ministros dos negócios estrangeiros, Kallas garantiu que os Estados-membros foram claros ao afirmar que não pode haver obstáculos à liberdade de navegação, uma ideia sublinhada também pelo ministro português Paulo Rangel.
4: O meu comentário vai exatamente para as declarações que fez a União Europeia e que foram, aliás, acordadas entre todos. A alta representante já falou sobre isso. Naturalmente que nós, quando defendemos a liberdade de navegação, defendemos a liberdade de navegação pura e dura. E, portanto, naturalmente que a nossa posição é de não concordar com uma medida dessas. Uma coisa é, obviamente, tomar as medidas necessárias para garantir a liberdade de navegação. Elas estão em causa e aí os Estados Unidos têm tido um papel importante, especialmente nos últimos dias, porque foi o Irão que começou com a violação da liberdade de navegação que estava no acordo. E, portanto, para isso, naturalmente que há aqui um grande suporte e até para vir acompanhar essas operações mais tarde, mas sempre no sentido de respeitar o direito do mar e a liberdade de navegação. Portanto, eu remeteria para a declaração que a União Europeia fez hoje à tarde.
2: Paulo Rangel, em Paris, onde representou Portugal numa nova cimeira de aliados da Ucrânia na capital francesa. Antes do encontro desta tarde, vários países europeus e a Ucrânia anunciaram um entendimento para a criação de um sistema global de defesa antimíssil. Portugal admite integrar esta coligação.
4: É possível que Portugal venha integrar essa coligação. Isso ficou aqui hoje em aberto. Aliás, vários daqueles que, como Portugal, não estiveram neste primeiro momento, manifestaram essa disponibilidade para, por um lado, estudar o que é que isso implica e para se virem a juntar essa coligação, digamos, contra os mísseis balísticos e, portanto, que permita tal defesa de mísseis balísticos. É algo que nós estamos aqui a considerar, mas, obviamente, isso eu terei de levar para todo o Governo, para o Sr. Primeiro-Ministro, para o Ministério da Defesa, naturalmente, isso terá que ser articulado.
2: Paulo Rangel, em Paris, o porta-voz do Kremlin, fez saber também que a Rússia acompanhava de perto esta reunião. Ele acrescentou que os mais de 30 aliados da Ucrânia vivem na ilusão de que é possível impor uma derrota estratégica a Moscovo. O prazo para acabar as correções e as revisões dos exames acaba amanhã, mas hoje ainda há professores a ser convocados para corrigir provas. A denúncia é da Missão Escola Pública. A porta-voz Cristina Mota confirma à Antena 1 que há professores que foram contactados hoje ao longo desta segunda-feira, como já tinha acontecido nos últimos dias.
5: Já tínhamos tido a informação de colegas que tinham sido contactados telefonicamente ao longo do fim de semana para serem convocados para a distribuição de itens e hoje, durante o dia, também tivemos relatos de colegas que foram convocados telefonicamente para a classificarem provas até o dia de amanhã. Alguns não aceitaram e têm, inclusive, outros trabalhos portanto, que têm de fazer nas escolas, têm serviço distribuído nas escolas e não podem, portanto, estar neste momento a classificar provas. Outros acederam e têm, portanto, alguns deles 190 itens para classificar até ao dia de amanhã.
2: A porta-voz da Missão Escola Pública, Cristina Mota, explica também que esta mobilização de última hora traz mais dificuldades aos professores que queiram reportar erros ou problemas.
5: Colegas que começam agora a classificação não terão possibilidade de reportar algumas situações que surjam nos itens em termos dos critérios de classificação. Neste momento não existe disponível o botão finalizar, portanto nenhum professor consegue neste momento finalizar o processo, o que também deixa alguns classificadores ansiosos, porque não sabem se durante o dia de amanhã ainda vão surgir mais itens para classificar.
2: A denúncia de Cristina Mota, da Missão Escola Pública. Os diretores escolares dizem, no entanto, estar mais otimistas com a publicação das notas dos exames na próxima sexta-feira. Esta tarde, depois de uma reunião com o Ministro da Educação, Filinto Lima disse sair com mais esperança no desfecho positivo do processo.
6: Nós temos aqui com mais esperança, com a esperança garantida pelo Ministério da Educação, que dia 17 de maio, os diretores, nós estamos aqui, 17 de julho, peço desculpa, nós os diretores, podemos afixar as pautas, que era aquilo que nós queríamos. Nós chamamos sempre o dia D, é um dia muito importante para o sistema educativo, é bom que se cumpra essa promessa e, portanto, essa esperança foi daqui reforçada. Nós tínhamos dito há pouco tempo que era ver para crer. É verdade, temos que esperar pelo dia 17 de julho, mas temos aqui com convicção que esse dia irá ser cumprido e quando essa meta irá ser observada pelo Ministro da Educação.
2: Filinto Lima acrescentou que, segundo o Ministro da Educação, 95% das provas estão corrigidas. O Ministro Fernando Alexandre pediu hoje desculpa aos professores que tiveram de corrigir o mesmo exame várias vezes. André Ventura diz que foi do Governo e de deputados próximos do Ministro da Administração Interna que lhe chegaram as denúncias sobre alegadas ameaças de Luís Neves durante um debate quinzenal. Denúncias que já foram desmentidas pelo Ministro. Esta tarde, em conferência de imprensa, o líder do Chega criticou Luís Neves e a comunicação social e voltou a levantar suspeitas sobre a contratação para uma obra pessoal do ministro de um empreiteiro que já tinha trabalhado com a Polícia Judiciária. Teresa Borges.
7: O ministro veio ontem recusar ter ameaçado o líder do Chega, referindo que as imagens foram truncadas. André Ventura rejeita as explicações, fala numa denúncia grave e revela a fonte.
8: Da parte da bancada do próprio governo e deputados próximos do seu Ministro da Administração Interna, Luís Neves.
7: As alegadas ameaças terão decorrido no final de maio, num debate quinzenal, e com o assunto Siresp no centro da discussão. O líder do Chega justifica o porquê de só agora ter vindo a público.
8: Comecei por desvalorizar, por entender que tinha sido o calor do momento, até termos denúncias mais sérias da ameaça e do abuso de poder que tinha sido determinado pelo seu Ministro da Administração Interna e que conseguimos, através da recolha de imagens que são incontornáveis, ficar claro. O seu Ministro da Administração Interna diz mesmo: vais pegá-las todas, vais engoli-las todas, vais ver o que te vai acontecer.
7: Ventura publicou ontem um curto vídeo, legendado pelo partido, onde as palavras de Luís Neves não são audíveis. Hoje, outro vídeo, mas as declarações continuam a não ser perceptíveis. O líder do Chega insiste nas críticas.
8: Em situações muito menores, levou à admissão de ministros noutras circunstâncias.
7: É um tema que promete usar como munição no debate do Estado da Nação, agendado para quinta-feira, e onde espera confrontar Luís Neves numa outra frente. A polémica em torno das obras particulares, noticiada pelo semanário Nascer do Sol, também aqui Ventura não ficou esclarecido.
8: Estas suspeitas têm que ser esclarecidas a tempo do Estado da Nação poder decorrer, sem ser única e exclusivamente com este ponto sob análise.
7: Declaração aos jornalistas em que criticou a dualidade de critérios da comunicação social a abordar estes temas, em particular o canal público da televisão.
2: O líder do Chega já tinha anunciado que iria pedir uma reunião urgente ao Presidente da República sobre as alegadas ameaças de Luís Neves. É um problema com o centro político e com quem não gosta de pessoas que têm aberto a porta aos extremos. A opinião é de Durão Barroso, transmitida esta tarde numa conferência em Lisboa. O antigo presidente da Comissão Europeia apontou um problema na Europa com o chamado centro político à esquerda e à direita, que tem dado a iniciativa aos extremos. Durão Barroso questionou mesmo se a União Europeia conseguirá sobreviver se os extremismos chegarem ao poder em França e na Alemanha. Para o antigo presidente do PSD, há hoje muitos líderes políticos que não gostam de pessoas e isso tem beneficiado os movimentos populistas.
9: Politicamente, um líder não é líder se olha à volta e não tem ninguém atrás dele ou ao lado dele. E hoje em dia eu tenho a impressão que muitos líderes têm uma dificuldade, é que não gostam de pessoas. Têm mais paciência para os grandes auditórios do ponto de vista intelectual ou diplomático, mas não gostam, não têm capacidade de ir ao encontro das pessoas. E por isso, de facto, entregam o eleitorado aos chamados populistas. Porque é que quando chega ao momento do voto, estamos a ver hoje em dia tantos comportamentos completamente fora do comum e fora daquilo que nós normalmente consideramos o razoável ou racional? Porque há aqui um problema de o centro não estar a aguentar, o centro, agora estou a dizer o centro em termos políticos, o centro-direita, o centro-esquerda ou o centro propriamente dito, está a perder porque tem dado a iniciativa, tem dado a paixão, a intensidade aos extremos.
2: Durão Barroso acrescentou que um certo centro-esquerda esqueceu-se dos trabalhadores e que um certo centro-direita esqueceu-se da nação. O antigo primeiro-ministro falava numa conferência organizada pela Caixa Geral de Depósitos e apontou ainda como grandes desafios da Europa a defesa, a tecnologia e os mercados financeiros. Já está nas mãos do Governo o relatório final do Grupo de Trabalho sobre a Sustentabilidade da Segurança Social. O secretário-geral da CGTP afirmou hoje que vai estar atento às conclusões. Tiago Oliveira reconheceu que é importante discutir novas formas de financiamento, mas recusou fazer da Segurança Social um sistema privado.
10: Devem ser discutidas novas formas de financiamento da Segurança Social, a CGTP tem propostas para isto, e que devem ser discutidas as novas formas complementares

0: para garantir a sustentabilidade da segurança social. Estamos dispostos a discutir. Aquilo que nós não aceitamos, não vamos aceitar, é que se procure colocar a segurança social sempre com esta ideia de colocar em causa a sua sustentabilidade para depois atacar de fundo a segurança social e levar por diante aquilo que é um objetivo político, de fazer da segurança social um sistema privado.
1: Declarações do secretário-geral da CGTP esta tarde, depois de uma reunião da Comissão Executiva do Conselho Nacional da Intersindical. Em Almada continuam esta noite os cortes no abastecimento de água, desta vez em 20 de localidades. Entre elas estão Charneca da Caparica, Aroeira, Marisol, Fonte da Talha, Lazarim, Vila Nova da Caparica, Capuchos, Funchalinho, Raposeira, Porto Brandão, Trafaria. A partir das 10 da noite e até às 6 da manhã, as torneiras não vão pingar em 21 localidades do município de Almada, uma medida do município para restabelecer as reservas de água.
2: Está fechada esta edição com Susana Barros. 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
3: A 9 horas, 13 minutos nos Açores.
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3: Viva, é um gosto estar consigo. Obrigada por estar connosco, João Almeida, Paulo Matias e Graça Muniz.

Bom trabalho, bom descanso, boas férias, boa viagem, tudo de bom para si é o que lhe desejamos. Pela RTP Antena 1 Açores já passou David Bowie, camaleão do rock. Estamos a acabar de escutar Marisa Liz, cheia de energia como sempre, a fazer lembrar Rita Lee, um nome essencial para qualquer homenagem ao rock. E avançamos agora de boleia com os Táxi.

0: do rock.
1: 13 de julho, um dos dias do rock, homenagem ao Live Aid, que foi um mega evento realizado em 1985 com um propósito humanitário, acabar com a fome na Etiópia. Foi um evento transmitido pela BBC para mais de 1 bilhão de espectadores. É comemorado no Brasil e não só. São 9h30, muito boa tarde.
2: 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Quem havia de viola dizia: pá, temos artista.

Lembra-se do álbum cheio, o melhor dos UHF? Cá está a faixa 10, Brincar no Fogo.

Festival Maravilha. Amanhã termina com cinema ao ar livre às 21h30 na Praça do Infante, na Cidade da Horta. Agora 19h49. Fique bem.

0: Espreitamos agora a previsão do tempo para amanhã, terça-feira, 14 de julho. Períodos de céu muito nublado, com boas abertas para todos os grupos, no mar 22 graus. Mínimas e máximas previstas para o ar, Santa Cruz das Flores e Angra do Heroísmo estarão entre os 17 e os 23 graus, Horta e Ponta Delgada entre os 18 e os 24 graus Celsius. A hora certa, notícias. Tenha um excelente fim de tarde. Um excelente serão com a RTP Antena 1 Açores.
1: 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Vinte e uma horas, vento nos Açores.
2: Um cessar-fogo imediato na guerra da Ucrânia, pediram os líderes europeus num encontro em Paris, onde anunciaram a criação de um sistema de defesa antimíssil a envolver 10 países. É o teor da declaração conjunta da Cimeira da Boa Vontade. Donald Trump diz que os Estados Unidos vão ser os guardiões do mundo. O presidente norte-americano quer cobrar uma taxa de 20% no Estreito de Hormuz e restabelecer o bloqueio aos portos iranianos. Termina amanhã o prazo para as correções e as revisões dos exames nacionais do secundário. Hoje há professores a iniciar correção de provas.
1: Edição a esta hora com Cláudia Almeida.
2: Cessar fogo imediato na guerra da Ucrânia, pedem os líderes europeus no encontro em Paris, onde anunciaram a criação de um sistema de defesa antimíssil a envolver 10 países. A declaração conjunta pretende também, Rosário Salgueiro, contribuir para negociações diretas entre Moscovo e Kiev.
3: Na declaração conjunta final, os líderes pediram um cessar fogo imediato, negociações diretas entre Ucrânia e Rússia, com participação dos Estados Unidos e da Europa. O documento reforça que qualquer acordo deve contar com a aprovação de Kiev. Além disso, os ativos russos congelados não serão libertados quando a Rússia parar a guerra e indemnizar a Ucrânia pelos danos causados. Os líderes reunidos em Paris prometeram aumentar o envio de sistemas de defesa aérea e armamento de longo alcance para conter os ataques russos. Também foi anunciada a criação de uma coligação contra mísseis balísticos para proteger a Europa. Desta coligação fazem parte 10 países. Portugal vai estudar quando e como poderá entrar nesta coligação. No campo económico, as sanções contra a Rússia serão intensificadas, ficou decidido aqui em Paris, com ações para desmantelar a frota fantasma. A força multinacional para a Ucrânia está pronta para atuar na reconstrução das forças ucranianas e fornecer segurança militar por terra, ar e mar, após um cessar-fogo duradouro. Os exercícios militares estão previstos para os próximos meses, nos países vizinhos da Ucrânia, que se sentem também ameaçados.
2: Rosário Salgueiro, a correspondente da Antena 1 em França. Também hoje, as palavras de Emmanuel Macron, na véspera do Dia Nacional de França, no discurso perante as Forças Armadas, o último discurso de Macron enquanto presidente. O chefe de Estado francês disse que a Europa está a tornar-se uma superpotência pronta a derramar sangue pela paz. Para o comentador de assuntos internacionais da Antena 1, Filipe Vasconcelos Romão, trata-se de mais um discurso desfasado da realidade do que de uma retórica belicista.
4: Eu diria que estas palavras são disparatadas, essencialmente porque há aqui um presidente, que não é hoje um presidente popular, que está em fim de mandato, que faz estes discursos grandiloquentes, que nos fazem lembrar outros períodos que não são o atual. Para alguém poder afirmar isto, fundamentalmente é necessário ter o apoio popular em relação às palavras que está a dizer, e não me parece haver, sobretudo nos jovens europeus hoje, uma vontade ou uma mobilização que permita ao presidente francês fazer este tipo de declarações. Depois, do ponto de vista político, a Europa, não é porque a Europa agora começou a cumprir algumas exigências dos Estados Unidos e de Donald Trump, não é por isso que a Europa está hoje preparada para o que quer que seja em termos de guerra.
2: Análise de Filipe Vasconcelos Romão ao discurso de Emmanuel Macron às Forças Armadas, o último enquanto presidente da França. A União Europeia aprovou um apoio de 120 milhões de euros para reforço da defesa aérea da Moldova. Em comunicado, o Conselho da União revela que a assistência acontece ao abrigo do Mecanismo Europeu de Apoio à Paz e tem por objetivo reforçar as capacidades das Forças Armadas daquele país. Donald Trump quer cobrar uma taxa de 20% no Estreito de Hormuz e restabelecer o bloqueio aos portos iranianos. Nas redes sociais, o presidente norte-americano explica que essa taxa se destina a cobrir todos os custos com a segurança da região. Ao telefone com a Fox News, Trump justificou.
5: Nós tínhamos um acordo, era um acordo fechado. Depois, eles não cumpriram. Nunca cumprem. Vamos manter o estreito aberto e, provavelmente, vamos ser os guardiões do estreito, uma espécie de anjos da guarda do estreito. E vamos ser pagos por isso, porque os países são ricos e estão do nosso lado.
2: Já há reações. O presidente do Brasil, Lula da Silva, acusa os Estados Unidos de pirataria. Em Bruxelas, a chefe da diplomacia da União Europeia, Kaya Kallas, lançou um apelo para que a navegação no Estreito de Hormuz não esteja sujeita a portagens. Na reunião no Palácio de Belém, o Conselho Superior de Defesa Nacional foi unânime num parecer favorável a propostas de ajustamento das forças nacionais destacadas e a uma potencial nova missão multinacional a que se refere a nota na internet, que a Presidência da República não especifica. Esta é a segunda reunião do Conselho de Defesa desde a tomada de posse de António José Seguro em março. A nota refere que o Conselho Superior de Defesa Nacional apreciou a situação de defesa e de segurança internacional, bem como as conclusões da Cimeira da NATO que se realizou a semana passada em Ankara, na Turquia. Amanhã termina o prazo para as correções e as revisões dos exames nacionais do secundário. Hoje há professores a iniciar a correção de provas numa convocação de última hora, denuncia a porta-voz da Missão Escola Pública, Cristina Mota.
6: Já tínhamos tido a informação de colegas que tinham sido contactados telefonicamente ao longo do fim de semana para serem convocados para a distribuição de itens e hoje, durante o dia, também tivemos relatos de colegas que foram convocados telefonicamente para, pronto, a classificarem provas até o dia de amanhã. Alguns não aceitaram e têm, inclusive, outros trabalhos, portanto, que têm de fazer nas escolas, têm serviço distribuído nas escolas e não podem, portanto, estar neste momento a classificar provas, outros acederam e têm, portanto, alguns deles 190 itens para classificar até ao dia de amanhã.
2: A porta-voz da Missão Escola Pública explica também que esta mobilização de última hora traz mais dificuldades aos professores que queiram reportar erros ou problemas.
6: Colegas que começam agora a classificação não terão possibilidade de reportar algumas situações que surjam nos itens em termos dos critérios de classificação. Neste momento não existe disponível o botão finalizar, portanto nenhum professor consegue neste momento finalizar o processo, o que também deixa alguns classificadores ansiosos, porque não sabem se durante o dia da manhã ainda vão surgir mais itens para classificar.
2: Cristina Mota, da Missão Escola Pública. Já os diretores escolares dizem que estão mais otimistas com a publicação das notas dos exames nacionais na próxima sexta-feira. Foi o que disse esta tarde Flinto Lima, depois de uma reunião com o Ministro da Tutela.
7: Com a esperança garantida pelo Ministro da Educação, que dia 17 de maio, os diretores, nós estamos aqui, 17 de julho, peço desculpa, nós os diretores, podemos afixar as pautas, que era aquilo que nós queríamos. Nós chamamos sempre o dia D, é um dia muito importante para o sistema educativo, é bom que se cumpra essa promessa.
2: E Filinto Lima acrescentou que, de acordo com o Ministro da Educação, 95% das provas estão corrigidas. Hoje foi o dia em que o Ministro Fernando Alexandre pediu desculpa aos professores que tiveram de corrigir o mesmo exame várias vezes. O Ministro do Estado e das Finanças promete para breve uma reforma dos tribunais administrativos e fiscais, bem como uma reforma do contencioso tributário. Miranda Sarmento fez o anúncio esta tarde.
8: Estamos a melhorar a revisão de carreiras e a valorização salarial na administração pública. Estamos a fazer uma reforma das finanças públicas para aumentar a eficiência da despesa pública. e estamos a simplificar o nosso sistema fiscal. Há cerca de um ano e meio aprovámos uma agenda de simplificação fiscal que está em curso. Vamos apresentar a breve trecho uma reforma do contencioso tributário e uma reforma dos tribunais administrativos e fiscais e uma revisão do regime das taxas na administração pública.
2: Miranda Sarmento, durante o encerramento de uma conferência que a Caixa Geral de Depósitos promoveu em Lisboa. A CGTP rejeita que a Segurança Social se torne um sistema privado, mas admite que é importante discutir novas formas de financiamento. Tiago Oliveira, secretário-geral desta Central Sindical, garante que vai estar atento às conclusões do relatório sobre a sustentabilidade da Segurança Social.
9: Devem ser discutidas novas formas de financiamento da Segurança Social, a CGTP tem propostas para isto, e que devem ser discutidas novas formas complementares para garantir a sustentabilidade da Segurança Social. Estamos dispostos a discutir. Aquilo que nós não aceitamos, não vamos aceitar, é que se procure colocar a Segurança Social sempre com esta ideia de colocar em causa a sua sustentabilidade, para depois atacar de fundo a Segurança Social e levar por diante aquilo que é um objetivo político, de fazer da Segurança Social um sistema privado.
2: A CGTP reuniu hoje a Comissão Executiva do Conselho Nacional. A Câmara de Leiria vai avançar com obras numa centena de edifícios escolares este verão. A vice-presidente da autarquia adianta que se trata de uma segunda fase de reparações, depois dos danos provocados pela tempestade Christine. Em declarações à agência Lusa, a Anabela Graça explica que os trabalhos não podem decorrer com os alunos em aulas.
10: Vai entrar agora durante o período das férias de verão, porque os alunos não estão. Há muros que estão partidos e que se criaram zonas de segurança e agora vão ter que ser feitos. Portanto, são pequenas obras, mas que exigem a saída dos alunos para se poder fazer a obra em segurança. Pois são todas as escolas que tivemos uma primeira fase de intervenção rápida para os alunos entrarem e agora vamos ter que fazer aquelas obras que exigem mais tempo.
2: E a esperança que a Câmara de Leiria tem é que todas as escolas do concelho estejam a funcionar a 100% no início do próximo ano letivo.
1: Está fechada esta edição com Cláudia Almeida. 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
0: horas 11:00 nos Açores.
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0: 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Obrigada por estar connosco, João Almeida, Paulo Matias e Graça Muniz.

Oxalá tenha um excelente serão com a RTP Antena 1 Açores. Foi bom voltar à música de Agir e agora Lena d'Água. Será que este é um serão sem pressa para si? Tudo de bom é o que lhe desejamos.

0: Sem pressa, programa da Semana Cultural dos Biscoitos avança para hoje às 22 horas. Há concerto com Coxos e lá para a meia-noite DJ Oram. Amanhã, 14 de julho, terça-feira, a partir das 22 horas, há concerto, há Fala Quem Sabe e Chico Maravilhas para aproveitar.
1: 1, 2, 3.

Já deixámos uma sugestão para os biscoitos, Praia da Vitória, Ilha Terceira. E agora uma sugestão no Porto Formoso, Conselho da Ribeira Grande, Ilha de São Miguel. Letras na Areia, estreia no Azores Burning Summer. Será no dia 29 de julho, às 18 horas. Nasce um novo momento na Praia dos Moinhos, uma iniciativa desenvolvida em parceria com a Livraria Solmar. Uma experiência dedicada à leitura e ao gosto pelos livros, num ambiente descontraído, inspirador e de proximidade na Esplanada Os Moinhos.

Vários grupos e sonoridades que fazem a história do rock em português, em Portugal. Tenham um ótimo serão com a RTP Antena 1 Açores.

0: Tiago Bettencourt e a sua versão de um tema do inesquecível António Variações. À hora certa, notícias, para já espreitamos a previsão do tempo para amanhã. Para todos os grupos, períodos de céu muito nublado, com boas abertas. Sempre bem-vindas. No mar, 22 graus. Quanto às mínimas e máximas previstas para o ar, Santa Cruz das Flores e Angra do Heroísmo estarão entre os 17 e os 23 graus. Horta e Ponta Delgada estarão entre os 18 e os 24 graus. Atualizamos a informação já a seguir. Tenham uma excelente noite com a RTP Antena 1 Açores.
1: 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Horas 21 nos Açores.
2: Hoje e amanhã, o presidente dos Estados Unidos promete ataques em força contra o Irão, bem como o bloqueio dos portos iranianos. Sobre as taxas de passagem no Estreito de Hormuz que os Estados Unidos querem cobrar, o presidente do Brasil chama-lhe pirataria, a União Europeia apela para que não se apliquem. Em França, em mais uma cimeira da boa vontade, pede-se um cessar-fogo imediato na guerra da Ucrânia e anuncia-se a criação de um sistema de defesa antimíssil a envolver 10 países.
1: A Cláudia Almeida na edição a esta hora.
2: Donald Trump promete ataques em força contra o Irão hoje e amanhã. Rasgado o acordo, o presidente dos Estados Unidos quer avançar com uma taxa de 20% no Estreito de Hormuz e o bloqueio aos portos iranianos começa já esta terça-feira. Luís Peixoto.
3: O exército norte-americano vai recomeçar o bloqueio naval a todos os portos e áreas costeiras iranianas. A medida entra em vigor já esta terça-feira às 9 da noite, hora de Lisboa. Rasgado o memorando de entendimento entre Estados Unidos e Irão, o presidente dos Estados Unidos acusa Teherão de não honrar o acordo e promete atacar o país em força. Trump diz ainda que vai tomar o monte de Peak X, uma instalação nuclear iraniana. O líder norte-americano quer também aplicar uma taxa no Estreito de Hormuz de 20%.
4: Nós tínhamos um acordo, era um acordo fechado. Depois, eles não cumpriram, nunca cumprem. Vamos manter o Estreito aberto e provavelmente vamos ser os guardiões do Estreito, uma espécie de anjos da guarda do Estreito, e vamos ser pagos por isso, porque os países são ricos e estão do nosso lado.
3: O porta-voz do secretário-geral das Nações Unidas já veio defender a livre navegação no Estreito de Hormuz, um apelo semelhante ao que fez Kaya Kallas, chefe da diplomacia europeia. Já Lula da Silva, presidente do Brasil, acusa os Estados Unidos de pirataria. Por cá, Paulo Rangel, ministro dos Negócios Estrangeiros, discorda de Trump.
5: Naturalmente que nós, quando defendemos a liberdade de navegação, defendemos a liberdade de navegação pura e dura. E, portanto, naturalmente que a nossa posição é de não concordar com uma medida dessas.
3: Vários líderes mundiais discordam da intenção de Donald Trump de cobrar uma taxa de 20% à navegação no Estreito de Hormuz.
2: Em Paris, a Ucrânia e 9 países europeus anunciaram a formação de uma coligação de defesa aérea com o objetivo de combater a ameaça dos mísseis balísticos russos. Anúncio durante o encontro de Paris para discussão de formas de apoio à Ucrânia e de pressão à Rússia para pôr fim à guerra. Os planos da coligação incluem o desenvolvimento de um novo sistema antimísseis balísticos como alternativa e solução mais económica ao sistema Patriot dos Estados Unidos. Rosário Salgueiro.
6: Na declaração conjunta final, os líderes pediram um cessar-fogo imediato, negociações diretas entre Ucrânia e Rússia, com participação dos Estados Unidos e da Europa. O documento reforça que qualquer acordo deve contar com a aprovação de Kiev. Além disso, os ativos russos congelados não serão libertados quando a Rússia parar a guerra e indemnizar a Ucrânia pelos danos causados. Os líderes reunidos em Paris prometeram aumentar o envio de sistemas de defesa aérea e armamento de longo alcance para conter os ataques russos. Também foi anunciada a criação de uma coligação contra mísseis balísticos para proteger a Europa. Desta coligação fazem parte 10 países. Portugal vai estudar quando e como poderá entrar nesta coligação. No campo económico, as sanções contra a Rússia serão intensificadas, ficou decidido aqui em Paris, com ações para desmantelar a frota fantasma. A força multinacional para a Ucrânia está pronta para atuar na reconstrução das forças ucranianas e fornecer segurança militar por terra, ar e mar, após um cessar-fogo duradouro. Os exercícios militares estão previstos para os próximos meses, nos países vizinhos da Ucrânia, que se sentem também ameaçados.
2: A reportagem de Rosário Salgueiro, correspondente da Antena 1 em França. Também de hoje as palavras de Emmanuel Macron na véspera do Dia Nacional de França. No último discurso às Forças Armadas enquanto presidente, o chefe de Estado francês disse que a Europa está a tornar-se uma superpotência pronta a derramar sangue pela paz. Para o comentador de Assuntos Internacionais da Antena 1, Filipe Vasconcelos Romão, trata-se de um discurso desfasado da realidade e não de retórica belicista.
7: Eu diria que estas palavras são disparatadas, essencialmente porque há aqui um presidente, que não é hoje um presidente popular, que está em fim de mandato, que faz estes discursos grandiloquentes, que nos fazem lembrar outros períodos que não são o atual. Para alguém poder afirmar isto, fundamentalmente é necessário ter o apoio popular em relação às palavras que está a dizer, e não me parece haver, sobretudo nos jovens europeus hoje, uma vontade ou uma mobilização que permita ao presidente francês fazer este tipo de declarações. Depois, do ponto de vista político, a Europa, não é porque a Europa agora começou a cumprir algumas exigências dos Estados Unidos e de Donald Trump, não é por isso que a Europa está hoje preparada para o que quer que seja em termos de guerra.
2: Análise de Filipe Vasconcelos Romão ao discurso de Emmanuel Macron às Forças Armadas, o último enquanto presidente de França. O presidente da República recebeu especialistas em risco sísmico das áreas de engenharia civil, geologia e sismologia. No encontro, analisou-se o estado da preparação nacional face ao risco sísmico e as condições para reduzir esse risco. Na nota da Presidência da República, lê-se que Portugal dispõe hoje de conhecimento científico, capacidade técnica e experiência profissional suficientes para reduzir significativamente o risco sísmico do país, importando dar a esse conhecimento continuidade em políticas públicas coordenadas, continuadas e avaliáveis no terreno. Para António José Seguro, a redução do risco sísmico deve ser entendida como uma prioridade nacional e um compromisso de Estado acima dos ciclos políticos. No desenvolvimento da investigação sobre as obras do Ministro da Administração Interna num alojamento local no Alentejo, a TVI CNN publica esta noite uma reportagem em que, em vez de um tanque, na propriedade de Odmira, viu uma piscina. Quanto à Câmara Municipal, confirma a TVI que não existe até agora qualquer processo de licenciamento ou comunicação de obras. O que a reportagem da TVI viu no terreno também desmente o que Luís Neves disse em entrevista este fim de semana, de que se tratava apenas de obras num monte, de que é proprietário, mas sim em dois. A TVI confirmou também que a empresa aberta para estes espaços de alojamento local está em nome da mulher do ministro e foi constituída quando Luís Neves era ainda diretor nacional da Polícia Judiciária em 2023. Noutra polémica a envolver Luís Neves, André Ventura diz que foi do governo e de deputados próximos do ministro da Administração Interna que lhe chegaram as denúncias de que o ministro já desmentiu sobre alegadas ameaças de Luís Neves durante um debate quinzenal. Esta tarde, em conferência de imprensa, o líder do Chega voltou a levantar suspeitas sobre a contratação para a obra pessoal do ministro de um empreiteiro que já tinha trabalhado com a Polícia Judiciária. Teresa Borges.
8: O ministro veio ontem recusar ter ameaçado o líder do Chega, referindo que as imagens foram truncadas. André Ventura rejeita as explicações, fala numa denúncia grave e revela a fonte.
9: Da parte da bancada do próprio governo e deputados próximos do seu ministro da Administração Interna, Luís Neves.
8: As alegadas ameaças terão decorrido no final de maio, num debate quinzenal, e com o assunto Siresp no centro da discussão. O líder do Chega justifica o porquê de só agora ter vindo a público.
9: Comecei por desvalorizar, por entender que tinha sido o calor do momento, até termos denúncias mais sérias da ameaça e do abuso de poder que tinha sido determinado pelo seu ministro da Administração Interna, e que conseguimos, através da recolha de imagens que são incontornáveis, ficar claro. O seu ministro da Administração Interna diz mesmo, vais pegá-las todas, vais engoli-las todas, Vais ver o que te vai acontecer.
8: Ventura publicou ontem um curto vídeo, legendado pelo partido, onde as palavras de Luís Neves não são audíveis. Hoje, outro vídeo, mas as declarações continuam a não ser perceptíveis. O líder do Chega insiste nas críticas.
9: Em situações muito menores, levou à admissão de ministros noutras circunstâncias.
8: É um tema que promete usar como munição no debate do Estado da Nação, agendado para quinta-feira, e onde espera confrontar Luís Neves numa outra frente. A polémica em torno das obras particulares, noticiada pelo semanário Nascer do Sol, também aqui Ventura não ficou esclarecido.
9: Estas suspeitas têm que ser esclarecidas a tempo do Estado da Nação poder decorrer sem ser única e exclusivamente com este ponto sob análise.
8: Declaração aos jornalistas em que criticou a dualidade de critérios da comunicação social a abordar estes temas, em particular o canal público da televisão.
2: O líder do Chega já tinha anunciado que iria pedir uma reunião urgente ao Presidente da República sobre as alegadas ameaças do Ministro da Administração Interna. A Câmara de Beja quer implementar a regra 3-30-300. Nunca ouviu falar? É um método para nos protegermos do calor. Da janela de casa ver 3 árvores, à volta de casa haver sombra em 30% do espaço e a menos de 300 metros deve existir um espaço verde de qualidade. A Autarquia de Beja assinou um protocolo com o Fundo Ambiental e a Agência para o Clima, onde se deixa a intenção de implementar esta ideia e estima plantar nos próximos tempos pelo menos 270 árvores. A jornalista Camila Vidal conversou com o inventor deste conceito 3-30-300.
10: O académico holandês simplifica ao máximo o conceito. O mais complicado é mesmo dizer o nome dele. Cecil dá uma ajuda com o apelido. É o inventor da regra 3-30-300. Começamos pelo primeiro algarismo.
11: A janela deve observar 3 árvores grandes.
10: As árvores significam sombra, mas não só. Arrefecem os locais, são filtros contra a poluição, casa de animais e fazem bem à saúde mental. Outro objetivo é chegar aos 30% de sombra.
11: Deve ver uma zona arborizada no seu bairro. Deverá poder caminhar sob a copa das árvores até à loja, à paragem de autocarro, à biblioteca. Ou ao café.
10: Deve ter sombra ao redor ou diretamente em casa, mas para quem vive em prédios e andares mais altos, recorrer apenas à natureza para refrescar é mais difícil.
11: Estamos a analisar em que piso ainda se poderia viver para ainda ter algum efeito das árvores. E isso dar-se-ia até ao quarto ou quinto andar de um prédio. Se estiver acima disso, ainda conseguiria ver as árvores, mas não teria o efeito de sombra.
10: Na malha urbana, os prédios altos são donos da paisagem, uma resposta à demografia, cujos efeitos se podem ponderar.
11: Sim, há alguns arquitetos e urbanistas que dizem que provavelmente devemos construir casas com um máximo de 4 ou 5 andares.
10: Passamos para o 300 metros, a distância máxima a que deve estar um espaço verde de qualidade.
11: Numa caminhada de 5 minutos deveria conseguir chegar a um belo espaço verde de pelo menos meio hectare ou um hectare onde possa desfrutar da natureza.
10: A regra começa a partir de nossa casa, mas aplica-se a mais lugares.
11: Qualquer lugar da cidade, a aldeia deve estar na área
2: 3-30-300. 3-30-300, a fórmula deste perito holandês para nos protegermos do calor, inclusive em espaços urbanos, e Beja quer implementá-lo.
1: Foi edição às 10 da noite com Cláudia Almeida. 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
0: horas, 12 minutos nos Açores.
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0: Viva, é um gosto estar consigo. Obrigada por estar connosco. Sou a Graça Muniz, no apoio à emissão João Almeida.

Segunda-feira, 13 de julho. Dia festejado como sendo do rock. Um bom pretexto para conhecermos ou recordarmos a história do rock no nosso país. Os Chinchilas, por exemplo, o grupo pioneiro de rock psicadélico em Portugal, os Shakes, ou o Quarteto 1111. Mas agora vamos continuar com Heróis do Mar.

Daqui a pouco, às 21h30, teremos Helena Barros com O Fim dos Princípios, embalar as Ilhas Desconhecidas, de Raul Brandão, para hoje.

0: Já a seguir o fim dos princípios com Helena Barros, sonoplastia de Marco Moreira para escutar a esta hora na RTP Antena 1 Açores e sempre que desejar em RTP Play.
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3: Há um balanço que dita a existência. Separa, dá lugar ao tombo. Do tombo, uma vaga impressão de uma imprecisão. Nesse baloiçar se encontra a clarividência, tal qual um rombo ou a profetização de uma procissão. Das tréguas da desistência escapou um ombro, restos da abalada cisão. Que se pinta o mar com palavras e silêncios. É o tempo da maresia que fica, do mar que vai, da terra enlançada, da névoa que fica. Hoje, com o certo de As Ilhas Desconhecidas, de Raul Brandão.

As manhãs são extraordinárias. Tons neutros, quase o mesmo tom apagado. Névoas branquiçadas e moles. Neste ar parado, o próprio som amortece. Envolve o mundo uma pasta de algodão em rama. Um vapor incorpóreo que apaga as cores, imobiliza a paisagem e faz do mar a atmosfera. É um eterno dia de finados, recolhido e atento, em que o vento para e não sopra. Branco e quieto, branco e mole, branco magoado, claridade tão íntima que eu próprio desfaleço. E ao mesmo tempo esta luz, que sai de pequeninas nuvens amontoadas no céu, revela-nos aspectos delicados em que nunca reparamos. Se o céu está velado, o mar deixa de ter peso e estenha-se até ao horizonte nublado e fundido. O branco desfaz-se na água como no ar e basta um fio de azul coar-se pelas nuvens para que a vida exausta sorria com receio, num sorriso amortecido que logo a transforma e logo o medo desaparece. Certos aspectos da terra ficam sonâmbulos, outros fantasmagóricos e prestes a evaporarem-se nos ares ao primeiro bafo. Pouco a pouco a luz insinua-se, mais tons esbranquiçados e cinzentos, sombras pálidas com reflexos molhados. No céu há um fundo de ouro ténue, misturado ao branco, pasmado e triste, e que mal se distingue. As coisas acentuam-se um pouco, mas é esta luz delicada, a mudança faz-se também de uma maneira delicada. Todo o movimento é nas pontas dos pés. O branco-gris transe de roxo, deixando as sombras desmaiadas. O branco amarelece e logo se queda arrependido. O azul distingue um pouco sobre o ar. E lá para os fundos, os verdes diluídos estremecem duvidosos da cor que hão de tomar. Azul ou roxo. E um momento único em que no branco uniforme se geram novas tintas quase imateriais. E o céu se defende e concentra todo em branco, com uma série de cinzentos em que o olho tenta penetrar. Então, a paisagem e até a vida parecem fluidas e abstratas. Panorama largo, a cinzento e branco com manchas leves derretidas. Flutua no mar infinito e cinzento, emborralhado e cinzento. Abstração e sonho. Porque neste amanhecer perpétuo, a gente sonha mais do que vê. Divaga. Pouco a pouco a paisagem fica azulada, de um azul desmaiado, de um azul com água. Divaga toda azul num mundo de sombras brancas, de hálitos tépidos, de penas que esvoaçam. É alguma coisa de perfeito, de incriado e sereno. O que eu gostava de dar a esta vida que não acaba por desvendar-se e que por isso mesmo possui um encanto superior. Todo em branco e cinzento amortecidos. E ainda os efeitos são menos. A vida íntima desta luz extraordinária é que é tudo. Tão pouco, tão imaterial. Tão exalação e alma. Só abstração e receio. É outro mundo que nos deixa perplexos. É outro mundo em que os sentimentos devem ser mais amortecidos. Povoado por fantasmas que sorriem e desaparecem. Há pedaços de mar virginais. Não se sabe se de espuma, se de cinza. E de pedaços de terra misteriosos. Um mundo só branco e cinzento. Um mundo baço que não pode revelar-se. Irresoluto. E cujo encanto se comunica mais pela alma do que pela vista. As Ilhas Desconhecidas, de Raul Brandão, no fim dos princípios.

E agora, Mariana Pinheiro, o dom de estar errada. Praticamente notas finais desta hora. Esteja bem com a RTP Antena 1 Açores.

0: ao fim.
1: Vovó, vovô, I love you. Espero que esteja tudo ok por aí. Por aqui está tudo. Até um dia.

0: À hora certa, notícias, depois fica muito bem com César Pinheiro. Para amanhã, períodos de céu muito nublado, com boas abertas para todos os grupos. As temperaturas vão oscilar entre os 17 e os 24 graus. Tenha uma excelente noite.
1: 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Boa noite, são 11 horas, 10 nos Açores.
2: Hoje e amanhã, o presidente dos Estados Unidos promete ataques em força contra o Irão, bem como o bloqueio dos portos iranianos. Sobre as taxas de passagem no Estreito de Hormuz que os Estados Unidos querem cobrar, o presidente do Brasil chama-lhe pirataria. A União Europeia apela para que não se apliquem. Em Espanha, as autoridades já identificaram vários estrangeiros entre as vítimas mortais do incêndio da semana passada na Andaluzia.
1: Edição a esta hora com Cláudia Almeida.
2: Pela terceira noite consecutiva, os Estados Unidos atacam o Irão. Ouviram-se explosões em Bandar Abbas nas últimas horas. Donald Trump promete intensificar os ataques. Entretanto, o exército iraniano anuncia que atingiu posições norte-americanas no Kuwait e também um navio. Os Estados Unidos ameaçam com uma portagem de 20% no Estreito de Hormuz e o bloqueio naval começa já esta terça-feira. Luís Peixoto.
3: O exército norte-americano vai recomeçar o bloqueio naval a todos os portos e áreas costeiras iranianas. A medida entra em vigor já esta terça-feira, às 9 da noite, hora de Lisboa. Rasgado memorando de entendimento entre Estados Unidos e Irão, o presidente norte-americano acusa Teherão de não honrar o acordo e promete atacar o país em força. Trump diz ainda que vai destruir o monte de Peak X, um local próximo a uma instalação nuclear iraniana. O líder norte-americano quer também aplicar uma taxa no Estreito de Hormuz de 20%.
4: Nós tínhamos um acordo, era um acordo fechado. Depois, eles não cumpriram. Nunca cumprem. Vamos manter o estreito aberto e, provavelmente, vamos ser os guardiões do estreito, uma espécie de anjos da guarda do estreito. E vamos ser pagos por isso, porque os países são ricos e estão do nosso lado.
3: O porta-voz do secretário-geral das Nações Unidas já veio defender a livre navegação no Estreito de Hormuz, um apelo semelhante ao de Kaya Kala, chefe da diplomacia europeia. Já Lula da Silva, presidente do Brasil, acusa os Estados Unidos de pirataria. Por cá, Paulo Rangel, ministro dos Negócios Estrangeiros, discorda de Trump.
5: Naturalmente que nós, quando defendemos a liberdade de navegação, defendemos a liberdade de navegação pura e dura. E, portanto, naturalmente que a posição é de não concordar com uma medida dessas.
3: Confrontado com a intenção de Trump, o ministro dos Negócios Estrangeiros iraniano, Abbas Araghchi, afirma que o Irão vai continuar a ser o guardião do Estreito de Hormuz para sempre.
2: E a Ucrânia e 9 países europeus anunciaram a formação de uma coligação de defesa aérea com o objetivo de combater a ameaça dos mísseis balísticos russos. O anúncio foi feito durante o encontro em Paris para se discutir formas de apoiar a Ucrânia e pressionar a Rússia a pôr fim à guerra. Os planos da coligação incluem o desenvolvimento de um novo sistema antimísseis balísticos como alternativa e solução mais económica ao sistema Patriot dos Estados Unidos. Rosário Salgueiro.
6: Na declaração conjunta final, os líderes pediram um cessar-fogo imediato, negociações diretas entre a Ucrânia e a Rússia, com participação dos Estados Unidos e da Europa. O documento reforça que qualquer acordo deve contar com a aprovação de Kiev. Além disso, os ativos russos congelados não serão libertados quando a Rússia parar a guerra e indemnizar a Ucrânia pelos danos causados. Os líderes reunidos em Paris prometeram aumentar o envio de sistemas de defesa aérea e armamento de longo alcance para conter os ataques russos. Também foi anunciada a criação de uma coligação contra mísseis balísticos para proteger a Europa. Desta coligação fazem parte 10 países. Portugal vai estudar quando e como poderá entrar nesta coligação. No campo económico, as sanções contra a Rússia serão intensificadas, ficou decidido aqui em Paris, com ações para desmantelar a frota fantasma. A força multinacional para a Ucrânia está pronta para atuar na reconstrução das forças ucranianas e fornecer segurança militar por terra, ar e mar, após um cessar-fogo duradouro. Os exercícios militares estão previstos para os próximos meses, os países vizinhos da Ucrânia que se sentem também ameaçados.
2: Rosário Salgueiro, a correspondente da Antena 1 em França. Entretanto, ouviu-se uma série de explosões pouco depois da meia-noite, hora local, em Kiev, depois de a Força Aérea Ucraniana ter alertado para a aproximação de vários mísseis. O presidente da Câmara de Kiev, Vitaly Klitschko, também escreveu no Telegram que os sistemas de defesa aérea estão em ação na capital ucraniana. Em Espanha, as autoridades já confirmaram que há 9 vítimas mortais estrangeiras depois do incêndio em Almeria, 5 pessoas com nacionalidade britânica, 3 com nacionalidade belga e uma francesa. Também uma vítima mortal espanhola foi já identificada. Falta ainda identificar 3 corpos. Quanto ao total de desaparecidos, o número continua em aberto. Na passada quinta-feira, a possível queda de um cabo elétrico ao longo de uma estrada gerou o incêndio. As chamas consumiram 7.000 hectares numa zona florestal. A Câmara de Beja quer implementar a regra 3-30-300, um método para nos protegermos do calor. Da janela de casa, ver 3 árvores. À volta de casa, haver sombra em 30% do espaço. E a menos de 300 metros deve existir um espaço verde de qualidade. A autarquia de Beja assinou um protocolo com o Fundo Ambiental e a Agência para o Clima, onde se deixa a intenção de implementar esta ideia e estima plantar nos próximos tempos pelo menos 270 árvores. A jornalista Camila Vidal conversou com o inventor deste conceito 3-30-300.
7: O académico holandês simplifica ao máximo o conceito. O mais complicado é mesmo dizer o nome dele. Cecil dá uma ajuda com o apelido.
8: Konijnendijk.
7: É o inventor da regra 3-30-300. Começamos pelo primeiro algarismo.
9: Da janela, deve observar 3 árvores grandes.
7: As árvores significam sombra, mas não só. Arrefecem os locais, são filtros contra a poluição, casa de animais e fazem bem à saúde mental. Outro objetivo é chegar aos 30% de sombra.
9: Deve ver uma zona arborizada no seu bairro. Deverá poder caminhar sob a copa das árvores até à loja, à paragem de autocarro, à biblioteca. Ou ao café.
7: Deve ter sombra ao redor ou diretamente em casa, mas para quem vive em prédios e andares mais altos, recorrer apenas à natureza para refrescar é mais difícil.
9: Estamos a analisar em que piso ainda se poderia viver para ainda ter algum efeito das árvores. E isso dar-se-ia até ao quarto ou quinto andar de um prédio. Se estiver acima disso, ainda conseguiria ver as árvores, mas não teria o efeito de sombra.
7: Na malha urbana, os prédios altos são donos da paisagem, uma resposta à demografia, cujos efeitos se podem ponderar.
9: Sim, alguns arquitetos e urbanistas que dizem que provavelmente devemos construir casas com um máximo de 4 ou 5 andares.
7: Passamos para o 300 metros, a distância máxima a que deve estar um espaço verde de qualidade.
9: Numa caminhada de 5 minutos deveria conseguir chegar a um belo espaço verde de pelo menos meio hectare ou um hectare onde possa desfrutar da natureza.
7: A regra começa a partir de nossa casa, mas aplica-se a mais lugares.
9: Qualquer lugar da cidade, a aldeia deve estar na área 3-30-300.
2: 3-30-300, a fórmula deste perito holandês para nos protegermos do calor, seja em espaço urbano ou rural, e Beja quer implementá-lo. No desenvolvimento da investigação sobre as obras do Ministro da Administração Interna em alojamentos locais no Alentejo, a TVI e a CNN publica esta noite uma reportagem em que, em vez de um tanque na propriedade de Odmir, viu uma piscina. Quanto à Câmara Municipal de Odmira, confirma à TVI que não existe até agora qualquer processo de licenciamento ou comunicação de obras. O que a reportagem da TVI viu no terreno também desmente o que Luís Neves disse em entrevista este fim de semana, de que se tratava apenas de obras num monte de que é proprietário, mas são 2 montes. A TVI confirmou também que a empresa aberta para estes espaços de alojamento local está em nome da mulher do ministro e foi constituída em 2023, quando Luís Neves era ainda diretor nacional da Polícia Judiciária. No outra polémica a envolver o ministro Luís Neves. André Ventura diz que foi do governo e de deputados próximos do ministro da Administração Interna que lhe chegaram as denúncias que o ministro já desmentiu sobre alegadas ameaças durante um debate quinzenal. Esta tarde, em conferência de imprensa, o líder do Chega voltou a levantar suspeitas sobre a contratação para uma obra pessoal do ministro de um empreiteiro que já tinha trabalhado com a PJ, Teresa Borges.
8: O ministro veio ontem recusar ter ameaçado o líder do Chega, referindo que as imagens foram truncadas. André Ventura rejeita as explicações, fala numa denúncia grave e revela a fonte.
10: Da parte da bancada do próprio governo e deputados próximos do seu ministro da Administração Interna, Luís Neves.
8: As alegadas ameaças terão decorrido no final de maio, num debate quinzenal, e com o assunto Siresp no centro da discussão. O líder do Chega justifica o porquê de só agora ter vindo a público.
10: Comecei por desvalorizar, por entender que tinha sido o calor do momento, até termos denúncias mais sérias da ameaça e do abuso de poder que tinha sido determinado pelo seu ministro da Administração Interna, e que conseguimos, através da recolha de imagens que são incontornáveis, ficar claro. O seu ministro da Administração Interna diz mesmo, vais pegá-las todas, vais engoli-las todas, vais ver o que te vai acontecer.
8: Ventura publicou ontem um curto vídeo, legendado pelo partido, onde as palavras de Luís Neves não são audíveis. Hoje, outro vídeo, mas as declarações continuam a não ser perceptíveis. O líder do Chega insiste nas críticas.
10: Em situações muito menores, levou à admissão de ministros noutras circunstâncias.
8: É um tema que promete usar como munição no debate do Estado da Nação, agendado para quinta-feira, e onde espera confrontar Luís Neves numa outra frente. A polémica em torno das obras particulares, noticiada pelo semanário Nascer do Sol, também é aqui Ventura não ficou esclarecido.
10: Estas suspeitas têm que ser esclarecidas a tempo do Estado da Nação poder decorrer sem ser única e exclusivamente com este ponto sob análise.
8: Declaração aos jornalistas em que criticou a dualidade de critérios da comunicação social a abordar estes temas, em particular o canal público da televisão.
2: E o líder do Chega já tinha anunciado que iria pedir uma reunião urgente ao Presidente da República sobre as alegadas ameaças do Ministro da Administração Interna. Em Almada continuam os cortes no abastecimento de água esta noite. Vai ser assim pelo menos até ao final deste mês. A deputada municipal do Bloco de Esquerda apresentou hoje um requerimento a pedir explicações sobre medidas que a autarquia está a tomar para controlar a qualidade da água. Joana Salles explica à agência Lusa que os cortes noturnos geram preocupações de saúde pública porque podem facilitar a infiltração de águas exteriores e contaminar a água. Também questiona a Presidente da Câmara sobre a possibilidade de aplicar o princípio de precaução, ou seja, recomendar aos moradores que fervam a água antes de a consumirem. Esta noite os cortes totais do abastecimento de água decorrem em 21 localidades de Almada, entre elas Charneca da Caparica, Aroeira, Marisol, Fonte da Talha, Lazarim, Trafaria, Raposeira e Porto Brandão. É a medida do município para restabelecer as reservas de água.
1: Foi a edição às 11 da noite com Cláudia Almeida. 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
11: Muito boa noite, 22 horas e 12 minutos.
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11: Seja muito bem-vindo, noite de segunda-feira, com o apoio técnico do João Almeida. Eu sou o César Pinheiro e vou estar por aqui até à meia-noite.

0: Já vou leave the light on.
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0: Temos o Sting e o Strain para ouvir já a seguir. Uma ótima noite de segunda-feira. Bom início de semana com a sua rádio.

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Service no final desta hora aqui na RTP Antena-Lações. Agora, em relação ao tempo para amanhã, poderá contar com períodos de céu muito nublado, com boas abertas em todas as ilhas. Não há previsão de chuva. Já a seguir atualizamos toda a informação do país e do mundo. Fique ligado à Rádio Pública.

0: 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Meia-noite, 23 horas nos Açores.
1: O presidente dos Estados Unidos promete continuar os ataques em força contra o Irão, bem como o bloqueio dos portos iranianos. Os Estados Unidos querem cobrar taxas na passagem do Estreito de Hormuz. O presidente do Brasil chama-lhe pirataria. A União Europeia espera que os Estados Unidos não as apliquem. Sobre a falta de água em Almada, a presidente da Câmara, Inês de Medeiros, esta noite no canal Now, disse que a crise da água no concelho foi empolada pelo governo para desviar atenções, por exemplo, dos problemas na correção dos exames nacionais do secundário.
0: Está aberto o Jornal da Meia-Noite com Cláudia Almeida.
1: Pela terceira noite consecutiva, os Estados Unidos atacam o Irão. Ouviram-se explosões em Bandar Abbas nas últimas horas. Donald Trump promete intensificar os ataques, mas não descarta um acordo com Teherão. Entretanto, o exército iraniano anuncia que atingiu posições norte-americanas no Golfo. Os Estados Unidos ameaçam com uma portagem de 20% no Estreito de Hormuz e o bloqueio naval começa já esta terça-feira. Luís Peixoto.
2: O exército norte-americano vai recomeçar o bloqueio naval a todos os portos e em toda a costa iraniana. A medida entra em vigor já esta terça-feira, às 9 da noite, hora de Lisboa, mas apesar dos ataques e do fim do memorando de entendimento, o presidente dos Estados Unidos ainda acredita num acordo com o Irão. Na sala oval, Donald Trump diz que os ataques desta noite, de segunda-feira, servem para diminuir as capacidades iranianas de controlar o Estreito de Hormuz, onde o presidente dos Estados Unidos quer colocar uma portagem de 20% sobre todo o comércio. Argumenta o líder norte-americano que a tarifa serve para cobrir os custos relacionados com a segurança. Confrontado com a intenção de Trump, o ministro dos Negócios Estrangeiros iraniano, Abbas Araghchi, afirma que o Irão vai continuar a ser o guardião do Estreito de Hormuz para sempre. O porta-voz do secretário-geral das Nações Unidas já veio defender a livre navegação no Estreito de Hormuz, um apelo semelhante ao de Kaya Kala, chefe da diplomacia europeia, e de Paulo Rangel, ministro dos Negócios Estrangeiros português. Lula da Silva, presidente do Brasil, diz que se os Estados Unidos avançarem com a medida, trata-se de pirataria.
1: Apesar disto, Donald Trump continua a acreditar que um acordo com o Irão ainda é possível. Em Espanha, as autoridades já confirmaram que há 9 vítimas mortais estrangeiras depois do incêndio em Almeria, 5 pessoas com nacionalidade britânica, 3 com nacionalidade belga, 1 com nacionalidade francesa. Também uma vítima mortal espanhola foi já identificada, mas ainda há 3 corpos por identificar. Quanto ao total de desaparecidos, o número continua em aberto. Na passada quinta-feira, a possível queda de um cabo elétrico ao longo de uma estrada gerou um incêndio. As chamas consumiram 7 mil hectares numa zona florestal. A presidente da Câmara de Almada diz que a crise de falta de água no concelho foi empolada pelo governo como forma de desviar atenções, por exemplo, dos problemas na correção dos exames nacionais. Inês de Medeiros esteve no canal Now esta noite, onde garantiu que não desvaloriza o que se passa em Almada, mas considerou que houve aproveitamento.
3: Que isto foi muito empolado, vou ser franca, pelo governo para tentar esconder. Eu não estou a dizer que não é grave, hein? Vamos lá ver, eu não estou a dizer que a situação que estamos a viver não é grave, longe de mim, mas acho que houve um grande empolamento, não é? Nem percebo porque é que o líder parlamentar do PSD dá uma conferência de imprensa sobre esta matéria. Eu acho que foi uma tentativa de tentar fugir da polémica dos exames e de uma série de polémicas, de coisas que de facto não estão a correr nada bem.
1: Esta noite, 21 localidades em Almada estão sem água na torneira até às 6 da manhã. Os cortes acontecem em 2 freguesias, Charneca de Caparica e Sobreda e Caparica e Trafaria, tudo dentro do plano de cortes no abastecimento para garantir aos moradores do concelho o acesso à água. A deputada municipal do Bloco de Esquerda em Almada apresentou esta segunda-feira um requerimento a pedir explicações sobre medidas que a autarquia está a tomar para controlar a qualidade da água. Joana Salles explica à Agência Lusa que os cortes noturnos geram preocupações de saúde pública porque podem facilitar a infiltração de águas exteriores e contaminar a água. E também questiona a Presidente da Câmara sobre a possibilidade de aplicar o princípio de precaução, ou seja, recomendar aos moradores que fervam a água antes de a consumirem. A Câmara de Beja quer implementar a regra 3-30-300, um método para nos protegermos do calor. Da janela de casa ver 3 árvores, à volta de casa haver sombra em 30% do espaço e a menos de 300 metros deve existir um espaço verde de qualidade. A Autarquia de Beja assinou um protocolo com o Fundo Ambiental e a Agência para o Clima, onde se deixa a intenção de implementar esta ideia e estima plantar nos próximos tempos pelo menos 270 árvores. A jornalista Camila Vidal conversou com o inventor do conceito 3-30-300.
4: O académico holandês simplifica ao máximo o conceito. O mais complicado é mesmo dizer o nome dele. Cecil dá uma ajuda com o apelido. É o inventor da regra 3-30-300. Começamos pelo primeiro algarismo.
5: A janela deve observar 3 árvores grandes.
4: As árvores significam sombra, mas não só. Arrefecem os locais, são filtros contra a poluição, casa de animais e fazem bem à saúde mental. Outro objetivo é chegar aos 30% de sombra.
5: Deve haver uma zona arborizada no seu bairro. Deverá poder caminhar sob a copa das árvores até à loja, à paragem de autocarro, à biblioteca. Ou ao café.
4: Deve ter sombra ao redor ou diretamente em casa, mas para quem vive em prédios e andares mais altos, recorrer apenas à natureza para refrescar é mais difícil.
5: Estamos a analisar em que piso ainda se poderia viver para ainda ter algum efeito das árvores. E isso dar-se-ia até ao quarto ou quinto andar de um prédio. Se estiver acima disso, ainda conseguiria ver as árvores, mas não teria o efeito de sombra.
4: Na malha urbana, os prédios altos são donos da paisagem, uma resposta à demografia, cujos efeitos se podem ponderar.
5: Sim, há alguns arquitetos e urbanistas que dizem que provavelmente devemos construir casas com um máximo de 4 ou 5 andares.
4: Passamos para o 300 metros, a distância máxima a que deve estar um espaço verde de qualidade.
5: Numa caminhada de 5 minutos deveria conseguir chegar a um belo espaço verde de pelo menos meio hectare ou um hectare onde possa desfrutar da natureza.
4: A regra começa a partir de nossa casa, mas aplica-se a mais locais.
5: Qualquer lugar da cidade, a aldeia deve estar na área 3-30-300.
1: 3-30-300, uma fórmula deste perito holandês para nos protegermos do calor, seja em espaço urbano ou rural, e Beja quer implementá-lo. Há quase 3 meses que a Associação Coração Silenciado espera uma resposta do Presidente da República a um pedido de reunião. Esta associação representa vítimas de abuso na Igreja Católica. O responsável da associação, António Grosso, diz à agência Lusa para que serve o encontro e revela que continuam sem resposta.
6: Nós já enviámos uma carta ao Sr. Presidente da República em 22 de abril. Depois disso já contactámos o gabinete da Presidência 2 ou 3 vezes por telefone e a resposta tem sido sempre pouco evasiva, de que está em análise e que ainda não há agendamento. Seja por iniciativa da Presidência da República, seja por iniciativa do órgão máximo, digamos assim, de representação do povo português, que é o Parlamento, assumissem a responsabilidade de querer fazer uma revisão e uma auditoria a todo este processo que a Igreja desenvolveu.
1: A Associação Coração Silenciado quer uma auditoria às indemnizações da Igreja às vítimas. Também promete enviar um dossiê ao Parlamento que, diz a Associação, mostra as incongruências do processo. António Grosso aponta vários problemas.
6: Muita gente que foi considerada inelegível para compensações financeiras por razões que consideramos uma grande falta de caráter por parte da Conferência Episcopal Portuguesa, uma grande falta de coerência e de uma grande injustiça e, igualmente, uma grande avareza. Parece que havia a tentativa de reduzir ao mínimo o número de pessoas para que tivessem que pagar o menos possível. E, por isso, queríamos que o Estado, de uma vez por todas, assumisse a responsabilidade de ter algum papel em todo este processo, todo ele desenvolvido em causa própria, aberto e fechado em causa própria.
1: Um processo injusto e pouco transparente, considera a Associação Coração Silenciado, que as vítimas não querem que se encerre e pedem a intervenção do Estado. André Ventura diz que o Governo tem dado péssimos sinais de governação e ao podcast da Antena 1 Política com assinatura diz também o líder do Chega que não receia eleições antecipadas, mas não as quer.
7: Se houver eleições antecipadas é porque o Governo fez um mau orçamento. Se houver eleições antecipadas é porque o Governo não soube responder às crises que estamos a viver. A falta de empatia deste Primeiro-Ministro é gigantesca. Não, eu acho que nós não podemos ter um Governo em duodécimos durante muito tempo, mas também não quero eleições antecipadas. Eu acho que o país não precisa de mais eleições, estamos fartos de eleições. Queremos é que o Governo, o que nós precisamos é que o Governo faça um bom orçamento e governe bem, sem vitimizações, sem desculpas.
1: Sobre o Presidente da República, André Ventura admite que seguro já o desiludiu, mas diz que vai ser um bom Presidente.
7: Acho que o Presidente António José Seguro tem optado por uma linha de maior contenção na intervenção do espaço público. E isso nota-se face ao que era o Presidente anterior. Nisso acho que ele está francamente bem. Espero que ele não ceda à agenda woke nos próximos tempos. Mas vou dizer uma coisa que até se calhar muito do meu eleitorado não vai gostar. Não acho que vá ceder. Do que eu tenho visto agora, até na gestão, isto talvez, enfim, muitos não vão gostar, mas é mesmo o que eu tenho sentido, até daria uma nota bastante positiva nessa gestão da coisa pública. Depois, em certos dossiês, como o das bandeiras, como eventualmente venha a acontecer agora com a nacionalidade ou com a PSU, pode haver questões mais ideológicas. O que eu peço ao Presidente António José Seguro é que se deixe desligar dessas questões mais ideológicas e tome decisões com imparcialidade. Se for assim, vai ser um bom Presidente da República.
1: André Ventura, líder do Chega, é o convidado desta semana do podcast Política com Assinatura para escutar esta terça-feira depois das notícias das 10 da manhã e em antena1.rtp.pt. O Presidente da República recebeu esta segunda-feira especialistas em risco sísmico das áreas de Engenharia Civil, Geologia e Sismologia. No encontro, analisou-se o estado de preparação nacional face ao risco sísmico e as condições para o reduzir. Para o Presidente da República, a redução do risco sísmico deve ser entendida como uma prioridade nacional e um compromisso de Estado acima dos ciclos políticos.
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8: Muito boa noite, 23 horas e 12 minutos.
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2: Uma ótima noite de segunda-feira, bom início de semana. Sou o César Pinheiro. No apoio técnico está o João Almeida. Vamos estar juntos até à meia-noite.

0: A forma de encerrarmos esta segunda-feira com Victor Ray, Teddy Swims e ainda Lola Young.
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0: Lázaro mais Rita Rocha. Nesta noite de segunda-feira, por aqui também passaram Rita Costa Medeiros e Helena D'Água, agora há 18 minutos da meia-noite.
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0: Temos ainda os Rolling Stones e os U2 para ouvir.

Esta noite de segunda-feira, neste seu início de semana, contamos com o apoio técnico do João Almeida. Eu sou César Pinheiro. Volto amanhã neste mesmo horário. À hora certa, à meia-noite, voltamos a atualizar toda a informação do país e do mundo. Uma boa semana.

Galen Scott com Dancing on My Own, já no final desta segunda-feira. Em relação ao tempo para amanhã, terça-feira, poderá contar com períodos de céu muito nublado, com boas abertas em todas as ilhas. Não há previsão de chuva.

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1: O presidente dos Estados Unidos promete ataques em força contra o Irão também esta terça-feira. Estados Unidos que querem cobrar taxas na passagem do Estreito de Hormuz. O presidente do Brasil não poupa nas palavras. Para além de considerar esse um ato de pirataria, Lula da Silva refere também que não é democrático nem civilizatório. Entre as árvores, um espetáculo ao ar livre para nos aproximar da natureza em estreia esta semana em Sintra.
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1: Os Estados Unidos voltam a atacar o Irão pelo terceiro dia. Donald Trump afirma que o objetivo é diminuir o controlo iraniano no Estreito de Hormuz. O presidente norte-americano não descarta um novo entendimento, mas por agora insiste na guerra e numa portagem em Hormuz. Luís Peixoto.
2: O presidente dos Estados Unidos promete continuar a atacar em força o Irão.